0: prolongado deve movimentar cerca de R$3,590 bilhões na economia da região.
1: Neste ano, a rota de peregrinação Caminho da Fé, que termina no Santuário de Aparecida, passa a ser reconhecida por lei como rota turística nacional, com o objetivo de estimular o turismo religioso, cultural e rural.
0: Para quem vai à região, a recomendação é redobrar a atenção nas estradas, que recebem grande número de romeiros a pé e de bicicleta.
1: Centenas de estudantes e pesquisadores tiveram seus trabalhos interrompidos pelo incêndio que atingiu laboratórios da Universidade Federal de Pernambuco na noite da última quarta-feira.
0: A Polícia Federal instaurou o inquérito e iniciou a perícia para apurar o caso.
1: Por conta do episódio, a CAPES, Coordenação de Aperfeiçoamento de Pessoal de Nível Superior, anunciou a prorrogação de bolsas e apoio para a retomada das pesquisas em outras instituições.
0: No local será erguida uma nova estrutura com 7 mil metros quadrados e recomposição total dos laboratórios.
2: A nova estrutura que será erguida na Universidade Federal de Pernambuco terá cerca de 7 mil metros quadrados, mais que o dobro da área do prédio atingido pelo incêndio. A previsão é que a obra comece após a conclusão da perícia e das investigações sobre o ocorrido. Também será feita a recomposição dos equipamentos dos laboratórios atingidos. O ministro da Educação, Leonardo Barchini, esteve na universidade para acompanhar de perto a situação.
3: A minha vinda aqui, primeiro, para prestar solidariedade aqui à comunidade acadêmica da universidade, em especial aos professores, aos cientistas, aos estudantes que faziam suas pesquisas aqui no prédio, e tudo aquilo que for necessário nós faremos para que os prejuízos sejam os mínimos possíveis, principalmente o prejuízo na pesquisa e principalmente no bem-estar dos estudantes.
2: No local atingido, funcionavam laboratórios de diferentes áreas, como fármacos, genética e inovação terapêutica. Nesses espaços, estavam em andamento pelo menos 200 trabalhos acadêmicos. A CAPES anunciou que, com o incêndio, as bolsas de pesquisadores serão prorrogadas pelo tempo necessário à continuidade dos trabalhos. Estudantes de doutorado e mestrado poderão dar andamento às pesquisas em instituições estrangeiras e nacionais, em parceria com a UFPE. A Polícia Federal está investigando as causas do incêndio. Foi instaurado inquérito e iniciados os trabalhos de investigação e perícia. Por enquanto, o trabalho é feito com a ajuda de robôs e drones, já que as condições do prédio ainda não permitem a entrada dos peritos. A ideia é identificar a origem do fogo e reconstruir a dinâmica do incêndio. Reportagem Graziela Mendonça.
1: Abastecer o carro deve ficar mais barato a partir desse mês.
0: O governo federal zerou os impostos sobre a gasolina por 30 dias e ampliou os subsídios ao etanol e ao diesel importado.
1: As medidas buscam conter a alta dos combustíveis gerada pela crise internacional do petróleo, em razão dos conflitos no Oriente Médio.
0: Além dos subsídios, postos e distribuidoras passam por fiscalização reforçada para garantir que a redução chegue ao consumidor sem abusos.
4: Com a decisão, fica zerada por 30 dias a cobrança dos impostos PIS, COFINS e CID sobre a importação e a comercialização de gasolina. Esse período pode ser prorrogado. No caso da gasolina, o desconto será de 89 centavos por litro. Também foi prorrogada a desoneração do etanol hidratado, de 19 centavos por litro. Além disso, foi anunciada uma subvenção extra aos importadores de óleo diesel. Agora, eles passam a receber R$ 1,40 por litro a mais, além dos R$ 2,12 que já estavam em vigor. O montante, que deixará de ser arrecadado, será compensado com receitas extraordinárias do petróleo da União. O ministro do Planejamento e Orçamento, Bruno Moretti, explica os impactos das medidas.
5: Isso vai trazer ainda mais tranquilidade para a garantia de abastecimento interno para a nossa oferta e de estabilidade de preço. O custo, repito, dessa subvenção vai no valor de R$ 1,6 bilhão por esse período de 30 dias.
4: Também foi apresentado um balanço da Operação Carga Pesada, que fiscalizou os preços praticados nos postos de combustíveis. Na primeira fase da operação, foram fiscalizados 11.140 postos e 463 distribuidoras. Já na segunda fase, foram realizadas 676 ações. O secretário nacional de Consumidor do Ministério da Justiça e Segurança Pública, Ricardo Morishita, afirmou que o trabalho de combate às práticas abusivas continuará.
6: Foram realizadas 271 medidas nessas duas semanas e meia pela Senacom, sendo compreendidas 142 notificações, que é o acompanhamento e monitoramento de preço documentado, mas também 129 processos administrativos sancionatórios, onde há uma acusação formal sobre a elevação dessa margem de

0: Guerra. Com locução de Thaís de Araújo, reportagem Márcia Fernandes.
1: Pois é, e abastecer o veículo com etanol ou diesel no Brasil vai além da escolha na bomba. Movimenta uma ampla cadeia produtiva, gera empregos e tem impacto na renda no país.
2: Com mudanças recentes no percentual de biocombustíveis misturados à gasolina, os motoristas também exercem papel fundamental na fiscalização, podendo denunciar irregularidades.
1: Confira na reportagem de Luana Karen.
3: Os carros ainda eram raros nas ruas quando o etanol começou a ser pesquisado no Brasil. Era a década de 1920 e a ideia era reduzir a dependência do petróleo que vinha do estrangeiro. Mas foi na década de 1970, com o encarecimento dos combustíveis fósseis após sucessivas crises, que surgiu no Brasil o Programa Nacional do Álcool, o Proálcool. Como explica o professor de Química da Universidade de Brasília, Paulo Anselmo Soares.
4: Na década de 70, quando tem aquelas crises do petróleo, e aí a gente tem várias iniciativas. Uma delas é o etanol, mas a gente teve outros também, como o carvão vegetal. Também teve a iniciativa do óleo e o biodiesel para substituir o diesel de petróleo.
3: Atualmente, o Brasil produz etanol anidro, que é misturado à gasolina, e etanol hidratado, disponível diretamente nos postos de combustível. Desde 1º de agosto, a mistura de etanol anidro à gasolina passou de 30% para 32%. Já o biodiesel está disponível apenas na mistura com o diesel. Em cada litro de diesel, está autorizada a adição de 15% de biodiesel. O professor Paulo Soares, da UNB, explica que a maior parte da matéria-prima para a produção do biodiesel vem da soja.
4: 70, 75% que vem da soja. Aí temos mais um pouquinho aí que vem de outras commodities agrícolas, como, por exemplo, o caroço de algodão. Mas a gente também tem o processamento aí de um monte de resíduos do frigorífico.
3: A diretora do Departamento de Biocombustíveis do Ministério de Minas e Energia, Lorena Mendes de Souza, destaca que o uso de biocombustíveis reduz impactos ambientais e movimenta toda uma indústria nacional criada em torno das produções de etanol e biodiesel.
5: Porque eles são uma das principais ferramentas que a gente tem para reduzir emissões de gases de efeito estufa. Mas, na verdade, eles acabam fazendo muito mais do que isso. Fortalecem a segurança energética, a segurança do abastecimento. Acaba gerando emprego, renda, desenvolvimento em todas as regiões do país.
3: No Brasil, a Agência Nacional do Petróleo, Gás Natural e Biocombustíveis, ANP, é o órgão responsável por definir as especificações dos combustíveis e também por fiscalizar a qualidade de toda a cadeia de abastecimento. O consumidor também pode contribuir para a identificação de possíveis irregularidades, fazendo denúncias no telefone da ANP, o 0800-970-0267. Reportagem Luana Karen.
2: Atenção, pescadores artesanais de todo o país. Foi ampliado o prazo para solicitar o seguro defeso.
1: Agora, os trabalhadores podem fazer o pedido entre 30 dias. Pedido 30 dias antes e até 90 dias depois do início do período de restrição da pesca. A mudança busca facilitar o acesso e garantir o benefício a quem tem direito.
2: O período é marcado pela pausa temporária na pesca para proteger a reprodução dos animais.
1: Além do novo prazo, o INSS confirmou o pagamento do quarto lote do seguro defeso para mais de 21 mil pescadores.
2: Os depósitos acontecem entre os dias 13 e 17 de outubro. Para consultar a data exata da liberação, o trabalhador deve acessar o aplicativo da carteira de trabalho digital.
1: Se preferir, a consulta também pode ser feita pelo telefone pela central Alô Trabalho, no número 158.
2: Quem trabalha por conta própria encontra no acesso a novos clientes a oportunidade de aumentar a renda dos pequenos negócios.
1: E na Semana do Empreendedor, uma ferramenta gratuita conecta prestadores de serviço a demandas de órgãos públicos. É a plataforma Contrata Mais Brasil.
2: E ainda tem a possibilidade de crédito e renegociação de dívidas para pequenos empresários. Confira na reportagem.
6: Quem trabalha por conta própria sabe. Encontrar um novo cliente pode fazer diferença no fim do mês. Assim foi com Gutenberg, que presta serviços gerais em Pernambuco e conseguiu uma oportunidade de trabalho em um posto de saúde no Recife. A contratação aconteceu por meio do Contrata Mais Brasil,

0: Plataforma que aproxima pequenos negócios de órgãos públicos e envia ao empreendedor, pelo WhatsApp, avisos sobre oportunidades de contratação de acordo com a atividade e o município.
1: Eu identifiquei uma demanda que eu poderia realizar o serviço. Contactei o gerente, realizei a visita técnica. No outro dia já fui contratado, que foi para troca de película fumê, para colocar nas janelas do posto de saúde. Emiti a nota fiscal e o gerente já realizou o pagamento no Pix.
0: Desde o ano passado, o Contrata Mais Brasil registrou R$ 68 milhões de reais em contratos firmados. Atualmente, há 602 oportunidades disponíveis para prestação de serviços. Nesta Semana do Empreendedor, marcada pelo Dia do Empreendedor, no último dia 5, a experiência de Gutenberg mostra como o acesso a oportunidades pode abrir caminho para quem já está pronto para trabalhar. Mas quem trabalha por conta própria também precisa de apoio para organizar o negócio. Sobre esses serviços, fala o ministro do Empreendedorismo, da Microempresa e da Empresa de Pequeno Porte, Paulo Henrique Pereira.
2: Quando um pequeno negócio consegue chegar a um novo cliente, isso pode representar mais renda, mais trabalho e uma oportunidade de crescimento. E hoje, já existem ferramentas disponíveis para ampliar essas possibilidades e também facilitar o acesso a crédito e outros serviços importantes para quem empreende.
0: Entre essas opções estão o Procred 360, linha de crédito para MEIs e microempresas, e o Desenrola MEI, voltado à renegociação de dívidas. Para conhecer essas e outras opções, basta acessar o portal do empreendedor no endereço gov.br/empreendedor. Reportagem Andressa Conde.
3: Segunda-feira é Dia das Crianças e quem vai comprar os presentes nesse final de semana precisa ficar atento com a qualidade dos brinquedos.
4: Desde setembro, o Inmetro tem realizado operações de fiscalização em todos os estados para averiguar se os produtos atendem aos requisitos técnicos e de segurança antes de chegar ao consumidor, inclusive nas vendas pela internet.
3: Confira os cuidados que você deve ter na hora das compras, na reportagem de Márcia Fernandes.
5: Na hora de escolher o brinquedo ideal para o Dia das Crianças, tem gente que leva em conta se o objeto vai ser divertido, se vai agradar o presenteado. Mas é preciso ter atenção na escolha. Segundo o Inmetro, um dos cuidados importantes é observar o selo que indica se o presente corresponde à idade da criança. É preciso observar também se há peças pequenas ou produtos tóxicos na composição. Valnei Cunha é chefe da divisão de fiscalização do Inmetro. Ele explica que uma das principais medidas que devem ser tomadas é verificar se ele possui o selo de identificação da conformidade do Inmetro.
6: Quando um produto ele é certificado pelo Inmetro, ele obrigatoriamente vai passar por vários ensaios, vários testes, para que possa caracterizar a segurança do uso desse produto.
5: O Inmetro destaca que é preciso ter cuidado também com os chamados squishes e slimes, brinquedos macios, que muitas vezes imitam alimentos e possuem texturas atraentes. Diferente do que muitas vezes é divulgado nas redes sociais, esses materiais não podem ser aquecidos no micro-ondas, forno ou outras fontes de calor. Vale também a regra que deve ser seguida na escolha de qualquer brinquedo: observar a procedência, a faixa etária e as informações de segurança, como o selo. É o que aponta Valnei Cunha, do Inmetro.
6: Quando você tem um brinquedo, ele apresenta o selo do Inmetro, o Inmetro está atestando que ele passou por vários ensaios para mostrar a qualidade e a segurança no uso daquele produto.
5: Outra dica importante é comprar sempre no mercado formal, evitando camelôs e feiras. Um cuidado que o aposentado Antônio Elcio faz questão de tomar.
7: Eu compro sempre na loja, que é mais seguro, né? A gente vê selo de Inmetro, vê tudo, né?
5: Daniel Carnaúba é diretor do Departamento de Proteção e Defesa do Consumidor. Ele destaca que o consumidor pode procurar órgãos competentes no caso de comprar um produto falsificado.
8: Primeiro, fazer uma reclamação direta para a loja ou para o site aonde ele adquiriu. É importante também que o consumidor reporte esse caso para os órgãos de defesa do consumidor, fazer uma denúncia para os PROCONs.
5: Empresas e estabelecimentos que comercializam produtos não regulamentados estão sujeitos a penalidades. Se o consumidor identificar um brinquedo falsificado ou sem o selo do Inmetro à venda, pode comunicar o caso à ouvidoria do Inmetro pelo telefone 0800-285-1818. Reportagem Márcia Fernandes.
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4: Imagine fazer uma viagem e ao invés de se hospedar em um quarto, você vai ficar numa cabine. Os corredores ganham outro nome, são Dex. E pelas janelas do Hotel Flutuante, uma cidade diferente da costa brasileira no horizonte.
3: É chegada a temporada de cruzeiros, que vai de outubro a abril do ano que vem.
4: Os navios podem chegar a receber mais de 6 mil passageiros em uma só viagem.
3: A previsão dessa temporada é de mais de 830 mil leitos com diferentes roteiros.
4: E quem já viveu a experiência garante. Além da estrutura de lazer a bordo, viajar de cruzeiro é a oportunidade de conhecer vários destinos sem precisar desfazer as malas a cada parada.
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11: Mais de 7 mil quilômetros do território brasileiro são banhados pelo mar, formando praias paradisíacas e paisagens de tirar o fôlego. E já que estamos falando de mar, que tal viajar por ele? No mês de outubro, abre oficialmente a temporada de cruzeiros no Brasil. Até abril, estão previstos 8 navios que vão oferecer 187 roteiros e 675 escalas. Os dados do Ministério do Turismo mostram um aumento de 24% em relação à temporada anterior. Viajar por diferentes destinos sem trocar de hotel, carregar malas ou abrir mão do lazer. Essa opção tem atraído cada vez mais gente e de todas as idades. É o que conta o Daniel Marrocos, especialista no segmento.
12: O melhor custo-benefício dentro de uma viagem, você já inclui a alimentação, hospedagem, deslocamento, todo o entretenimento. Então, dentro de um pagamento só, a gente consegue englobar todos os serviços. Acaba sendo muito prático e econômico.
11: Há quem avalie o cruzeiro como um resort flutuante. A bordo, os passageiros encontram piscina, restaurantes, além de shows e festas. E uma viagem de cruzeiro também pode ter um significado especial. Para além do turismo, a experiência pode realizar um sonho. O Raimundo Feitosa embarcou no cruzeiro temático do cantor Roberto Carlos. Fã do músico, ele já repetiu a viagem, mas na segunda vez fez uma surpresa para a esposa.
13: Achei que ia vir de navio, ela olhou para minha cara assim e disse: o que nós vamos fazer aqui? Te acorda, mulher, nós estamos no navio de novo. Ela disse: eu não acredito. Aí foi uma emoção, tipo assim, resumindo, principalmente quem nasceu aqui no Acre, interior e tal. Poxa, passar 5 dias no cruzeiro do Roberto Carlos é como se estivesse no paraíso, como se estivesse no céu, né?
14: Eu te amo.
11: Além da estrutura de lazer, a possibilidade de conhecer várias cidades durante uma mesma viagem também atrai passageiros. O navio segue o roteiro previsto, enquanto os viajantes podem desembarcar para conhecer os destinos e retornar à mesma cabine no fim do passeio. A Lilian Feitosa também é fã desse tipo de turismo. Ela gosta do conforto de não precisar desfazer as malas cada vez que o navio atraca em uma nova cidade.
15: As paisagens são lindas, né? A gente pode conhecer vários locais sem você ter necessariamente que se hospedar naquele local. Você pode passar o dia, muitas vezes até 2 dias. Então é muito bom, é muito bacana. Eu acho assim, eu sou uma entusiasta de cruzeiros.
11: E para quem pensa em embarcar, a dica é comparar os roteiros, verificar quais serviços estão incluídos no pacote e calcular os gastos extras, como bebidas, excursões e outras atividades cobradas à parte. Assim, dá para escolher a viagem que combina com o orçamento e aproveitar a experiência de conhecer novos destinos sem precisar trocar de hotel a cada parada e curtir muito a vista do nosso delicioso litoral brasileiro. Eu sou a Raquel Mariano e até a próxima viagem.
3: Semana que vem, do alto mar, nós vamos direto para as serras de Minas Gerais.
4: A gente celebra o Dia do Patrimônio Cultural e Material, instituído pela Unesco para falar de uma iguaria que está na mesa de muitos brasileiros, o queijo Minas.
3: Então, prepare o paladar e acompanhe A Voz pelo Brasil.
4: Essas foram as notícias do governo federal.
3: Uma realização da Secretaria de Comunicação Social da Presidência da República.
4: Com produção da empresa Brasil de Comunicação.
3: Fique agora com as notícias do Poder Judiciário e do Congresso Nacional. Boa noite.
4: Lembrando que segunda-feira, feriado nacional, não tem A Voz do Brasil. A gente volta na terça-feira. Boa noite, bom feriado.
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16: Presidente do STF, do CNJ, defende fortalecimento da magistratura e preservação das garantias constitucionais.
17: STJ define critérios para penhora de salário por dívidas não alimentares.
16: Parceria entre TSE e MEC vai levar educação política para as escolas brasileiras.
17: Boa noite, eu sou Marcela Luiza.
16: E eu sou Walter Lima.
17: O presidente do Supremo Tribunal Federal e do Conselho Nacional de Justiça, ministro Edson Fachin, participou nesta sexta-feira do encerramento da 22ª reunião do Conselho Nacional de Presidentes de Tribunais de Justiça, CONSEPRE. O evento ocorreu no Tribunal de Justiça do Paraná, em Curitiba.
16: Na ocasião, o ministro Fachin afirmou que a modernização do judiciário deve conciliar eficiência, independência judicial e respeito à Constituição. O ministro defendeu o fortalecimento da magistratura e a preservação das garantias constitucionais.
18: Valorizar a magistratura com transparência e sob regras bem informadas não se trata de defender corporações, trata-se sim de defender a qualidade da jurisdição que é cidadã e que o cidadão recebe.
17: Fachin destacou várias medidas adotadas para fortalecer o sistema de justiça, como o grupo de trabalho coordenado pelo desembargador Francisco de Oliveira Neto para analisar propostas legislativas relacionadas à remuneração da magistratura.
16: O presidente do STF e do CNJ também ressaltou o projeto de modernização do sistema de justiça, conduzido pelo Centro de Estudos Constitucionais do Supremo. A iniciativa reúne contribuições de 87 instituições para a formulação de propostas de aprimoramento do judiciário.
17: STJ decide que, em casos excepcionais, salários e outras verbas remuneratórias podem ser penhorados para pagar dívidas não alimentares, independentemente do valor recebido pelo devedor.
16: O entendimento foi firmado em recurso repetitivo. Fátima Uchoa.
19: A tese definida servirá para orientar juízes e tribunais de todo o país na análise de casos com a mesma questão jurídica. Ainda segundo o STJ, a penhora só será permitida quando frustrados outros meios de cobrança e, mesmo assim, deve sempre preservar o mínimo necessário para o sustento do devedor e da família dele. O relator ministro Raul Araújo afirmou que a obrigação de provar o comprometimento do sustento digno é do próprio devedor, que detém maior possibilidade de apresentar em juízo informações sobre despesas essenciais como moradia, alimentação, educação e saúde.
17: O Tribunal Superior Eleitoral e o Ministério da Educação fecharam uma parceria para levar educação política e o direito da cidadania às escolas.
16: O assunto passou a ser obrigatório na educação básica depois de uma mudança na Lei de Diretrizes e Bases da Educação Nacional, aprovada em julho. Vitor Struck.
20: O presidente do TSE, ministro Cássio Nunes Marques, e o ministro da Educação, Leonardo Barchini, firmaram compromisso de parceria para levar a educação política e o direito da cidadania às escolas de todo o Brasil. Os dois órgãos irão definir como esses conteúdos vão ser trabalhados. Temas como a história do voto e como as eleições acontecem devem entrar em discussão. O TSE vai fornecer material didático e indicar especialistas para apoiar professores e estudantes.
17: O Brasil tem 1.650.000 crianças e adolescentes em situação de trabalho infantil.
16: A Justiça do Trabalho está atenta e atua para combater esse tipo de exploração. Simone Moura.
21: A lei proíbe o trabalho antes dos 16 anos, exceto como aprendiz a partir dos 14. Os últimos dados do IBGE apontam mais de 500.000 de crianças e adolescentes nas piores formas de trabalho infantil, como as que oferecem riscos à saúde e ao desenvolvimento. Por isso, o TST e o Conselho Superior da Justiça do Trabalho reforçam a prevenção e o combate ao trabalho infantil em todo o país.
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17: Uma boa noite
16: e um bom fim de semana.
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2: Eu sou Paula Groba.
22: E eu sou Humberto Pinheiro.
2: E estes são os destaques de hoje do Jornal do Senado, que começa agora.
22: Votação em segundo turno da PEC sobre fim da escala 6x1 pode ter calendário acelerado.
2: Senado fica sem representantes da Constituinte pela primeira vez desde 1988.
22: Senadores discutem se suspensão de salário de agente público afastado por violência contra a mulher é constitucional.
2: Boa noite.
22: Boa noite.
2: O fim da escala 6x1, que pode garantir mais dias de descanso aos trabalhadores, avança no Senado.
22: Os senadores realizaram a terceira sessão de discussão da proposta em primeiro turno. E o calendário de votação em segundo turno pode ser acelerado. Repórter Pedro Pincer.
23: As duas últimas sessões devem ocorrer na próxima semana, quando também é esperada a votação em primeiro turno. A votação em segundo turno depende da aprovação de um requerimento de calendário especial, mais curto, que está sendo elaborado pela liderança do governo no Senado. O documento está em fase final de coleta de assinaturas e deverá ser apresentado na próxima semana. A líder do governo, Tereza Leitão, do PT de Pernambuco, acertou com o presidente da Casa, Davi Alcolumbre, que vai encaminhar o pedido. Ele disse que vai enviar o requerimento para votação no plenário logo que o receber. Se aprovado, o calendário especial poderá permitir a votação da PEC em dois turnos na mesma semana. Para o senador Paulo Paim, do PT do Rio Grande do Sul, o Senado deveria aprovar o texto por unanimidade. Segundo ele, nenhum parlamentar deveria querer ter no currículo um voto contra a redução da jornada.
24: Não podemos aceitar que alguém passe a vida inteira trabalhando 6 dias e descansando 1 dia. Chegou a hora da mudança. Não podemos aceitar jornadas que afastem pais, mães, filhos, netos e bisnetos. Não podemos aceitar que o trabalhador chegue à aposentadoria doente, cansado, sem forças para aproveitar a vida.
23: O MAPEC precisa ter ao menos 3/5 dos votos favoráveis nas duas votações, o que representa o apoio de pelo menos 49 senadores.
2: A senadora Zenaide Maia, do PSD do Rio Grande do Norte, também se manifestou a favor da redução da jornada de trabalho, que, segundo ela, é especialmente importante para as mães solo. De acordo com a parlamentar, essas mulheres precisam conciliar o trabalho, a educação dos filhos e a responsabilidade pelo sustento da família.
22: Ao citar que algumas empresas já adotam voluntariamente a jornada de 40 horas semanais, Zenaide Maia ressaltou que o fim da escala 6x1 também pode estimular o consumo, pois trabalhadores com mais tempo disponível teriam melhores condições de participar da economia.
25: Nós temos no Brasil 10 milhões e 300 mil mulheres que são mães solo, ou seja, cuida dos seus filhos sozinhas. Essa mulher só tem o domingo para olhar seus filhos, para fazer sua feira, adoece qualquer ser humano normal, mentalmente, exaustivamente.
2: Na mesma linha, a senadora Leane Lemos, do PSB do Distrito Federal, afirmou que 57% das pessoas que seriam beneficiadas pela redução da jornada de trabalho são mulheres, que também enfrentam jornadas de trabalho doméstico e de cuidados com a família. De acordo com a parlamentar, desde 1935, a Organização Internacional do Trabalho fala em 40 horas como a carga ideal a ser alcançada por todos os países. Segundo ela, atualmente 50% dos países já adotam essa carga horária semanal.
22: Para Leane Lemos, a redução da jornada não significa necessariamente queda de produtividade e acrescentou ainda que há uma tendência mundial de buscar maior equilíbrio entre a vida profissional e a pessoal. Na avaliação da senadora, o fim da escala 6x1 pode beneficiar principalmente trabalhadores de menor escolaridade e em situação de maior vulnerabilidade.
0: Os mais afetados são aqueles que têm menor escolaridade, maior vulnerabilidade, analfabetos e pessoas com ensino fundamental incompleto. 91% das pessoas trabalham mais do que 40 horas semanais nessas condições.
2: Um projeto em análise no Senado prevê a suspensão da remuneração de agente público afastado por violência contra a mulher.
22: O texto está pronto para a votação na Comissão de Direitos Humanos, mas o relator considera que a medida pode ser inconstitucional. A reportagem é de Luísa Mello.
5: A proposta do senador Nelsinho Trade, do PSD do Mato Grosso do Sul, inclui a suspensão de salário de agente público enquanto estiver afastado por violência doméstica contra a mulher. O texto muda a Lei Maria da Penha com o objetivo de ampliar a proteção de mulheres vítimas de violência. A senadora Damaris Alves, do Republicanos do Distrito Federal, disse em plenário que é preciso revisar as políticas públicas de proteção feminina.
6: Nós temos mecanismo de defesa, proteção, e nós não estamos dando conta. O que está acontecendo? Nós vamos ter que parar tudo e a gente vai ter que rever a violência contra a mulher no Brasil.
5: A proposta está pronta para votação na Comissão de Direitos Humanos. O relator, Sargento Reginauro, do PSDB do Ceará, apresentou em setembro um parecer pela rejeição porque a considera inconstitucional. Segundo ele, seria uma espécie de punição antes da sentença definitiva.
2: A geração de parlamentares que ajudou a escrever a Constituição Brasileira de 1988 não terá mais representantes no Senado a partir de 2027.
22: A mudança marca uma transição histórica na Casa, que pela primeira vez desde a promulgação da Carta não contará com nenhum constituinte entre seus integrantes. Repórter Rodrigo Rezende.
7: Depois de quase 40 anos da promulgação da Constituição Cidadã, em 1988, pela primeira vez em 2027, o Senado não terá entre seus integrantes pelo menos um representante que participou da Assembleia Constituinte na década de 80. O senador Renan Calheiros, do MDB de Alagoas, era um dos integrantes daquele colegiado, mas perdeu a eleição para Arthur Lira, do PP, e Marina JHC, do PSDB. Outro constituinte que deixa o Congresso a partir de 2027 é o senador Paulo Paim, do PT do Rio Grande do Sul. Ele não disputou as eleições de 2026. Paim destaca que a constituinte foi um dos marcos de sua carreira política.
8: Por decisão de um Congresso de Trabalhadores, virei deputado federal constituinte. Escolhi um para ser deputado federal constituinte. Eu fui eleito pelo Rio Grande do Sul. Depois de 40 anos, deixarei o Congresso.
7: No caso da Câmara dos Deputados, apenas um representante da Constituinte de 1988 conseguiu mandato a partir de 2027. É o deputado federal Sérgio Brito, do PSD da Bahia.
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2: Quem não votou no primeiro turno e ainda não justificou tem até o dia 3 de dezembro para regularizar a situação. O pedido pode ser feito pelo aplicativo e-título, pelo autoatendimento eleitoral, na internet ou presencialmente em qualquer cartório eleitoral. É necessário apresentar documento que comprove o motivo da ausência.
22: Quem não justificar ou não pagar a multa fica com o título irregular e pode ter restrições, como a impossibilidade de obter passaporte, tomar posse em concurso público e renovar matrícula em instituição pública de ensino. A multa é de R$ 3,51 por turno não votado. Quem não votar no segundo turno terá até 8 de janeiro de 2027 para justificar a ausência. Com edição de Paula Groba e trabalhos técnicos de Eliseu Caires, o Jornal do Senado fica por aqui. Acompanhe agora as notícias do Tribunal de Contas da União e da Câmara dos Deputados. Boa noite.
2: Uma boa noite e um bom fim de semana.
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26: Estão abertas as inscrições para a última edição do ano do Diálogo Público, promovido pelo Tribunal de Contas da União. O encontro será nos dias 11 e 12 de novembro, em Brasília. Gestores públicos municipais de todo o país podem participar. Durante os dois dias, serão realizadas oficinas, atividades de formação e troca de experiências sobre desafios enfrentados para melhorar a gestão pública. A programação também vai permitir que os participantes conheçam experiências de outros municípios e discutam soluções que podem ser aplicadas na administração pública. A iniciativa faz parte do programa Gestor Capacitado, programa do Tribunal voltado à capacitação de gestores. As inscrições estão abertas até 6 de novembro. Saiba mais em tcu.gov.br.
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4: Plenário pode criar assentamentos agrícolas nas periferias das cidades.
9: Outubro Rosa alerta sobre prevenção e tratamento do câncer de mama.
4: Comissão aprova pena maior para feminicídio em situações específicas.
11: Boa noite. A Comissão de Constituição e Justiça aprovou o aumento da punição para feminicídio em determinadas situações. O objetivo é modernizar a legislação para não dar chance de o criminoso receber uma pena mais leve. Quem tem os detalhes é a repórter Paula Bittar.
12: A Comissão de Constituição e Justiça da Câmara aprovou uma proposta que prevê o aumento de pena para o crime de feminicídio em determinadas situações. O feminicídio é o assassinato de mulheres no contexto de violência doméstica ou por discriminação por elas serem mulheres. A versão aprovada pela CCJ foi um texto apresentado pela relatora, a deputada Laura Carneiro, do PSD do Rio de Janeiro. O original, da deputada Érica Hilton, do PSOL de São Paulo, torna mais rigorosa a punição para quem agredir mulheres com o objetivo de causar lesões, mutilações ou traumas em áreas como rosto, pescoço, cabeça, seios e genitália. Mas Laura Carneiro argumentou que o Código Penal já prevê como circunstâncias agravantes o motivo fútil ou torpe, o emprego de tortura ou outro meio cruel e a prática de violência contra a mulher. Isso já abrangeria o objetivo do projeto, segundo ela. O texto apresentado por Carneiro, segundo a relatora, busca modernizar a legislação, fazendo com que o feminicídio passe a ter total consonância com o crime de homicídio de mesma natureza, não deixando nenhuma brecha legal que possa resultar numa punição mais leve ao criminoso.
13: Boa parte dessas situações cruéis e covardes já encontram amparo e punição severa nas agravantes gerais, nas qualificadoras do nosso Código Penal, na Lei Maria da Penha. Ou seja, o sistema jurídico já reprova duramente essa violência. Então, nós adequamos nosso relatório, mudamos um pouquinho o texto da deputada Érica Hilton para dar um recado social ainda mais firme. É o Estado endurecendo a lei para dizer que a vida, a integridade, a dignidade das mulheres brasileiras não serão toleradas se forem violadas dessa maneira.
12: De acordo com o texto aprovado, a pena para o crime de feminicídio, que atualmente é de reclusão de 20 a 40 anos, será aumentada em um terço se o crime for cometido por motivo torpe ou fútil nas dependências de instituição de ensino ou por integrante de organização criminosa ultraviolenta, grupo paramilitar ou milícia privada. Hoje, o Código Penal já prevê esse aumento quando o feminicídio for cometido em outros casos, como durante a gestação, nos 3 meses posteriores ao parto, se a vítima é a mãe ou a responsável por criança, adolescente ou pessoa com deficiência de qualquer idade, contra pessoa menor de 14 anos ou maior de 60 anos, ou em descumprimento das medidas protetivas de urgência previstas na Lei Maria da Penha, entre outros. A proposta que aumenta a pena para o crime de feminicídio em determinadas situações ainda depende de análise pelo plenário. Da Rádio Câmara de Brasília, Paula Bittar.
15: Projeto de Fausto Pinato, do União de São Paulo, cria o programa Mulher Segura para prevenir o feminicídio por meio de um sistema de alerta precoce e sigiloso. Pelo texto, familiares, vizinhos ou serviços de saúde poderão informar sinais de risco e violência doméstica antes mesmo do registro de boletim de ocorrência.
11: De acordo com Fausto Pinato, a aproximação será feita de forma discreta em locais que a vítima já frequenta, como postos de saúde ou escolas dos filhos. Ele reforça que a medida busca agir antes da tragédia, oferecendo proteção, suporte psicológico e ações de autonomia financeira para as mulheres.
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16: Segurança Pública.
15: Gilvanda Federal, do PL do Espírito Santo, apresentou o projeto que aumenta as penas para o crime de estupro de vulnerável. O texto também prevê castração química como condição para benefícios na execução penal, mediante avaliação médica e decisão judicial.
11: O projeto de Gilvanda Federal também estabelece o uso de tornozeleira eletrônica por no mínimo 5 anos após a soltura de condenados por crimes sexuais. Para ele, a medida reforça a segurança de crianças e adolescentes, mantendo o devido processo legal.
15: Projeto de Pinheirinho, do PP de Minas Gerais, torna obrigatória a realização de campanhas educativas permanentes nas escolas públicas e privadas sobre a prevenção da violência contra crianças e adolescentes. O deputado propõe foco especial no mês do Maio Laranja, com orientações para cada faixa etária.
11: Pinheirinho avalia que as denúncias são subnotificadas porque a maioria dos abusos acontece dentro do ambiente familiar. Ele reforça que a escola é essencial na identificação precoce dessas situações e defende a capacitação dos educadores para reconhecer sinais de violência.
15: Daniel Freitas, do PL de Santa Catarina, defende a aprovação da proposta que reorganiza o sistema de segurança pública para ampliar a integração entre União, Estados, Distrito Federal e municípios. O texto que cria o Sistema Único de Segurança Pública foi aprovado pela Câmara e está em análise no Senado.
11: Daniel Freitas entende que a medida pode tornar mais eficiente o enfrentamento ao crime organizado, com o planejamento conjunto e o compartilhamento de informações entre os órgãos de segurança das 3 esferas de poder.
15: Jadiel Alencar, do Republicanos do Piauí, apresentou o projeto que obriga provedores de serviços digitais a comunicar às autoridades situações que indiquem risco concreto e grave à vida ou à integridade física. A medida alcança também informações de sistemas de inteligência artificial.
11: Segundo Jadiel Alencar, a proposta determina que situações de risco identificadas pelas plataformas sejam analisadas por uma pessoa antes da comunicação às autoridades. Ele aponta que o objetivo é prevenir ameaças, mas sem permitir vigilância generalizada ou decisões baseadas apenas em sistemas automatizados.
16: Transportes.
15: A Comissão de Viação e Transportes aprovou a remarcação gratuita de exames e aulas para tirar a carteira de motorista. A repórter Raquel Queui nos conta como deve funcionar.
17: No processo de tirar a carteira de motorista, as aulas práticas e os exames são presenciais. Quando o aluno fica doente, é possível justificar, mas é necessário pagar a taxa para refazer o exame. Por situações como essa, a Comissão de Viação e Transportes aprovou o projeto de lei da deputada Benedita da Silva, do PT do Rio de Janeiro, que busca gratuidade para remarcar exames e aulas desde que o aluno apresente a justificativa médica em até 5 dias úteis. O objetivo é garantir o direito dos alunos que precisarem se ausentar por motivos médicos. O projeto foi aprovado com alterações feitas pelo deputado Beto Preto, do PSD do Paraná, que afirma a necessidade dos exames e aulas gratuitas.
18: Há uma completa pertinência daqueles alunos que, eventualmente, nos cursos de formação de condutor, eventualmente, fiquem doentes ou não possam comparecer, que eles, de alguma forma, possam ressarcir essas aulas sem a necessidade de pagamento de novos volumes financeiros.
17: As regras para a habilitação mudaram em 2026. Atualmente, as aulas teóricas são obrigatórias, mesmo que o curso teórico possa ser feito online. Já as aulas práticas e os exames são feitos de forma presencial, como o de aptidão física e mental, a avaliação psicológica, o exame teórico e o prático. Agora, o projeto será analisado pela Comissão de Constituição e Justiça e, caso aprovado, será encaminhado ao Senado. Da Rádio Câmara de Brasília, Raquel Queui.
1: Consumidor.
11: Áureo Ribeiro, do Solidariedade do Rio de Janeiro, defende a criação do rótulo digital acessível em embalagens de produtos de consumo contínuo. Segundo o deputado, a ideia é incluir um QR Code nas embalagens para direcionar o consumidor a uma página com a íntegra das informações do rótulo.
15: Áureo Ribeiro acrescenta que a ferramenta permite o uso de recursos como leitura por voz e ajuste de fonte e contraste no celular, o que, segundo ele, beneficia idosos e pessoas com deficiência visual. Para o deputado, a novidade garante autonomia nas compras.
11: Celso Russomano, do Republicanos de São Paulo, apresentou o projeto que obriga fabricantes a produzir papel higiênico capaz de se dissolver rapidamente em contato com a água. O objetivo é facilitar o descarte pelo vaso sanitário sem causar entupimentos nas tubulações e redes de esgoto.
15: Pela proposta, o papel higiênico terá de se desfazer na água em até 30 segundos depois da descarga. Celso Russomano avalia que a medida pode reduzir o volume de resíduos enviados à coleta de lixo e aos aterros sanitários.
1: Previdência.
11: Diego Andrade, do PSD de Minas Gerais, é autor da proposta que permite a manutenção temporária do Bolsa Família para quem conseguir emprego com carteira assinada e renda de até 3 salários mínimos. A ideia é facilitar a entrada desses beneficiários no mercado de trabalho.
15: Diego Andrade argumenta que a medida reduz o receio de perder o benefício ao aceitar um emprego formal. Pelo projeto, o empregador deve informar a contratação aos sistemas oficiais e depositar o valor correspondente ao benefício durante o período previsto na proposta.
1: Saúde.
11: A campanha Outubro Rosa já está em curso em todo o país para conscientizar a população sobre a importância da prevenção e do tratamento precoce do câncer de mama e de colo de útero.
15: A repórter Silvia Munhato ouviu a procuradora adjunta da Secretaria da Mulher da Câmara sobre os desafios de levar assistência às mais de 78 mil mulheres que devem ser diagnosticadas com câncer de mama somente neste ano.
19: Outubro é o mês de conscientização sobre a prevenção e tratamento do câncer de mama e também do câncer de colo de útero. É o Outubro Rosa. A deputada Flávia Moraes, do MDB de Goiás, procuradora adjunta da Secretaria da Mulher da Câmara dos Deputados, afirma que já ocorreram muitos avanços na legislação, como a fixação de prazo de 30 dias para a realização de exames após a consulta inicial e de 60 dias para o início do tratamento de qualquer tipo de câncer após o diagnóstico. Flávia Moraes citou as projeções do Instituto Nacional de Câncer para o câncer de mama no triênio 2026-2028.
20: A previsão do INCA para esse ano é de mais de 78 mil novos casos no Brasil. No meu estado de Goiás, mais 2.150 casos, novos casos também. Então, a gente tem uma preocupação muito grande de poder ter esse diagnóstico precoce.
19: A deputada explicou a importância da prevenção para as mulheres e para o Sistema Único de Saúde.
20: Quando o paciente é diagnosticado no estágio mais avançado, o custo para o sistema é muito maior. E o que a gente tem hoje é mais de 50% dos diagnósticos são tardios. Então, a gente precisa investir na prevenção. O colo de útero também é outro tipo de câncer. Tem uma janela de mais de 5 anos. Então, é possível que esse paciente, se ele fizer de 2 anos em 2 anos a prevenção bem feita, ele dificilmente vai ter essa lesão avançando para um câncer.
19: Flávia Moraes disse que ainda há muito o que fazer, porque muitos estados não têm conseguido cumprir os prazos legais. Da Rádio Câmara de Brasília, Silvia Minhato.
11: Antônio Andrade, do PSDB do Tocantins, votou favorável ao projeto aprovado no Congresso e transformado em lei, que permite manter em 2026 incentivos tributários destinados a ações de combate ao câncer e de atendimento às pessoas com deficiência.
15: A proposta inclui as medidas entre os casos que ficam fora das limitações fiscais previstas. Antônio Andrade explica que, pelo texto, os incentivos poderão financiar ações de prevenção e tratamento do câncer, além de serviços de habilitação e reabilitação de pessoas com deficiência.
11: Raimundo Santos, do PSD do Pará, propõe a criação da Carteira Nacional de Identificação da Pessoa com Fibromialgia. A ideia é agilizar a comprovação da condição de saúde e reduzir a necessidade de apresentar laudos médicos repetidamente.
15: Raimundo Santos ressalta que, pela proposta, a carteira pode ser emitida em formato físico ou digital. Segundo o parlamentar, a medida também visa facilitar o acesso a serviços e políticas públicas, sem criar benefícios ou alterar direitos já previstos em lei.
0: Votação.
11: Os deputados podem incluir na pauta de votações o projeto que cria assentamentos agrícolas nas periferias das grandes cidades. A reportagem é de Antônio Vital.
5: Ganhou regime de urgência e pode ser votado a qualquer momento no plenário da Câmara, projeto que prevê a criação de assentamentos nas periferias das cidades, entre a zona urbana e rural, regiões conhecidas como áreas periurbanas. A proposta cria um programa de regularização de imóveis rurais localizados em áreas de transição entre o campo e a cidade, com foco na produção familiar de alimentos e no abastecimento local. O programa tem o objetivo de beneficiar famílias em situação de vulnerabilidade social, agricultores sem terras, trabalhadores rurais, mulheres chefes de família e jovens vocacionados para o trabalho no campo. De acordo com o projeto, a intenção é aproximar a produção familiar dos mercados consumidores, reduzir custos logísticos e fortalecer feiras livres, mercados locais e programas públicos de compras de alimentos produzidos pela agricultura familiar. De acordo com um dos autores da proposta, o deputado João Daniel, do PT de Sergipe, a legislação atual não tem normas específicas para assentamentos em áreas de transição urbano-rural, regiões que reúnem condições favoráveis à produção de alimentos frescos e de ciclo curto, mas sofrem pressão da especulação imobiliária e ocupação desordenada. Para João Daniel, a ausência de regularização desse tipo de ocupação impede políticas públicas voltadas para essas populações.
6: É um projeto que trata de cuidar de populações que estão em áreas públicas federais, estaduais, municipais ou mesmo em áreas privadas, como em muitas grandes cidades estão lá há décadas e não conseguem implementar nenhuma política porque não tem a sua regularização.
5: O regime de urgência para a proposta foi aprovado de maneira simbólica pelo plenário da Câmara, mas foi criticado por deputados da oposição. Para o deputado General Girão, do PL do Rio Grande do Norte, é preciso cautela em relação à regularização de áreas já ocupadas.
21: Nós precisamos ser conscientes em relação a toda e qualquer regularização fundiária. E esta, em especial, ela pode prever algumas situações que ainda não foram bem estudadas aqui pelos deputados. E em função disso daí, nós insistimos de que não merece ter urgência um PL com essa situação. Qualquer tipo de regularização fundiária tem que obedecer a princípios legais.
5: Com o regime de urgência, o projeto que previa a criação de assentamentos nas periferias das cidades, entre a zona urbana e rural, pode ser votado diretamente no plenário da Câmara, sem passar pela análise das comissões permanentes da Casa. Da Rádio Câmara, de Brasília, Antônio Vital.
0: Economia.
15: Sônia Guajajara, do PSOL de São Paulo, é favorável à ampliação do acesso de povos indígenas, quilombolas e ciganos ao crédito do Fundo de Terras e da Reforma Agrária para a compra de imóveis rurais. O texto permite ainda o uso da renda familiar no cálculo do financiamento.
11: Sônia Guajajara argumenta que a medida corrige uma lacuna na legislação e amplia o acesso dessas comunidades às políticas públicas de crédito fundiário. Segundo ela, a proposta contribui para reduzir conflitos por terra, fortalecer a organização coletiva e preservar tradições culturais.
15: Luciano Vieira, do PSDB do Rio de Janeiro, apresentou o projeto que separa, no cálculo do imposto de renda, os ganhos entre aposentadoria e rendimentos do trabalho. O deputado quer evitar que a soma das rendas leve a uma faixa mais alta de tributação.
11: Pela proposta, cada tipo de rendimento terá suas próprias faixas de isenção, deduções e alíquotas. Luciano Vieira assinala que a mudança reduz a carga tributária sobre aposentados e pensionistas que continuam exercendo atividade remunerada.
15: Miguel Lombardi, do PL de São Paulo, apoia a medida que eleva para R$ 130 mil o limite de faturamento anual do microempreendedor individual. O texto também permite que o MEI tenha até dois empregados, desde que cada um receba receba pelo menos o salário mínimo ou o piso da categoria.
2: A mudança amplia a possibilidade de pequenos negócios permanecerem no regime do MEI, mesmo com um faturamento maior. Nos casos de afastamento legal de um ou dos dois empregados, a proposta de Miguel Lombardi ainda autoriza a contratação de substitutos enquanto durar o afastamento.
15: Termina agora o Jornal Câmara dos Deputados, produzido pela Rádio Câmara, com trabalhos técnicos de Wellington Teles e apresentação de Luciana Vieira e Val Monteiro. Boa noite.
2: A Voz do Brasil volta na terça-feira. Um bom final de semana e um bom feriado para você.
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Opa, legal, é o nosso programa Clube do Brega, chegando agora, sem demora. E o nosso programa vai até mais tarde. Eu quero agradecer a todos pela atenção, agradecendo pela audiência e a competência, a catilogência, no apoio ao técnico, nosso amigo Cícero de Paula, aqui executando o programa, nosso amigo, rapaz, é ele mesmo, é o Samuel Macedo, velho Samuco, o Garga, gente boa, rapaz, não tendo outro, né? Pois é, então lá, vamos lá trazer a primeira rodada musical.

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Olha aí o nosso programa Clube do Brega. Nesse programa tem só música boa. Eu agradeço a vocês a atenção. Meu amigo Chico Abreu no São Luís do Curu. Um abraço, Imaculado Abreu também. Meu amigo Oscar do Vitor. Oscar Holanda aí do Caravelle. Lembrando, nós temos o nosso programa de TV todo domingo, meio-dia. E é reprise agora na quinta-feira, às 9:30 da noite. E eu conto com a sua audiência. Manda alô pro meu amigo, grande liderança dos taxistas, Gilberto Deleon. Onde é que você anda, Deleon? Nosso abraço, meu irmão, e todos os taxistas que nos escutam hora dessas. Os motoristas de aplicativo também, o pessoal que trabalha à noite. E vamos de música pra vocês. Outra rodada musical.

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Eita, eu estou aqui, você tá aí, e a música rolando para você, a música das mais apaixonadas que existe. Aqui a gente toca Valdir Soriano, aqui a gente toca Genival Santos, aqui a gente toca Carmen Silva, Beto Barbosa, Alipe Martins, tudo isso e muito mais aqui no nosso programa Clube do Brega na Verdinha, há 25 anos com você, só que na Verdinha e nos outros canais de comunicação por aí afora, já tá com mais de 40, já tô ficando é velho, mas não tô ficando doido, não tô ficando broco. Vá pedindo a sua música no nosso WhatsApp 8887306, você pede a sua música, o seu não vai pro ar, mas o nosso mestre aqui vê o seu pedido e bota a música, tá bom? Bora lá, Samuca, mais música aqui no nosso Clube do Brega.

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Eita, eu estou aqui, você tá aí, e a música rolando para você, a música das mais apaixonadas que existe. Aqui a gente toca Valdir Soriano, aqui a gente toca Genival Santos, aqui a gente toca Carmen Silva, Beto Barbosa, Alipe Martins, tudo isso e muito mais aqui no nosso programa Clube do Brega na Verdinha, há 25 anos com você, só que na Verdinha e nos outros canais de comunicação por aí afora, já tá com mais de 40, já tô ficando velho, mas não tô ficando doido, não tô ficando broco. Vá pedindo a sua música no nosso WhatsApp 8887306, você pede a sua música, o seu não vai pro ar, mas o nosso mestre aqui vê o seu pedido e bota a música, tá bom? Bora lá, Samuca, mais música aqui no nosso Clube do Brega.

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3: É o Clube do Brega aqui na Verdinha, aqui 92.5 Fortaleza e região metropolitana, 92.5. Lá em Sobral, 103.7. Lá em Juazeiro, 107.7. Estamos transmitindo simultaneamente para essas regiões, região norte e região sul. Tá bom? E você liga, você participa, 8887306. 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Nós temos a nossa curiosidade do sertão, nós temos a música bonita da boa, nós temos a poesia, a história do meu padrinho, a história do seu Lunga. 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Dito isso, bora de música!

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3: É o nosso Clube do Brega na Verdes Mares, fazendo a audiência, fazendo a concorrência tremer nas bases. É o nosso programa que mexe com os corações enamorados da grande Fortaleza, meu filho. Pessoal que trabalha à noite, nossos amigos padeiros, cuidado, padeiro, não pode cochilar, não pode queimar rosca, hein? Os porteiros de condomínio também. Rapaz, onde eu chego por aí assim, que eu, na portaria eu vou falar com alguém, aí quem eu devo anunciar, sua mulher diz aí, quem eu devo anunciar, Lili, digo, Silvino Neves, ei, rapaz, é tu, mas escutou, o cabra lá na guaritazinha, né? É? Pô, na, ah, tu, você foi prova, né? Pronto. Mas já teve uns três ou quatro, vou falar. Chego na portaria, queria falar com dona fulana, aí, pronto, lá, o porteiro lá dali... Onde mora minha amiga Maude? Cheguei lá, eu queria falar com a dona Maude. Pegou, aqui eu devo anunciar, Lili. Eu digo, Silvino Neves. Disse, ei, é tudo. É bom demais, né, Cícero? É identidade. Pois é isso aí, meus amigos. Então, para toda essa turma que trabalha à noite, os nossos cumprimentos com outra rodada musical.

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2: É o nosso programa Clube do Brega, Clube do Brega, Clube do Brega, com Silvino Neves. Meu amigo Zé do Egito, Zé do Egito, eu conheci Zé do Egito pessoalmente, mas te disse, é uma figura, mas, tá? Ele, Silvino, todo dia eu boto em você. Eu digo, aí, Zé do Egito, fresco, acaba da putaria. É, gosto dessa tirada. Fomos lá no bar do Frazão, mas fizemos lá a maior resenha, confusão medonha lá, e ele... E apresentando todo mundo. Pois é, um abraço a vocês, Zé do Egito, meu amigo Oscar do Vitor, Oscar do Caravelo, meu amigo Charles da Patricio. Pra vocês, outra rodada musical.

pronto, terminou o Clube do Brega. Obrigado pela atenção, obrigado pela audiência. Foi bom demais ter ficado com vocês, hein? Agradeço demais pela atenção e a gente volta amanhã, se Deus quiser. Tchau.

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0: Alô, alô! 5:03. Muito bom dia para você que tá aqui chegando agora na programação da Verdinha, também na tela da TV Diário. Seja muito bem-vindo e muito bem-vinda ao nosso Bom Dia Nordeste deste sábado, hoje dia 10 de outubro de 2026. Pelas próximas horas a gente vai seguir juntos por aqui, contando aí com a sua participação, você que é madrugador, que chega cedo aqui na programação da Verdinha, que acorda cedo para ir trabalhar, para ir para o seu compromisso, gosta de ficar atualizado com as informações, pode ligar aí o seu rádio, aumente muito o volume não, que de repente tem alguém dormindo em casa ainda, né? Coloque aí o seu fone, não faça que nem o nosso padre Glauber Souza, não.
1: Sávio Manfredini.
0: Sou eu, minha gente. Estou por aqui hoje, tá? Nessa missão especial, substituindo aqui a Daniela de Lavor e o nosso querido Tom Barros, neste feriadão de Nossa Senhora Aparecida. Eu estou nessa missão hoje aqui de trazer para você muita informação, tem muito conteúdo também, pelas próximas horas aqui na programação da Verdinha FM e também na tela da TV Diário. Mas eu estava dizendo aqui que você que está aí nos acompanhando cedinho, está, por exemplo, nos ouvindo aí no rádio, não coloca muito alto não, que é para não, né, acordar as pessoas que ainda estão dormindo uma hora dessas. Você faz isso, é, padre? Acorda a sua esposa com rádio?
2: Sim.
0: Rapaz, não faça um negócio desse não. É, por isso que ela fica bronqueada depois. E você que está aí nos acompanhando na tela da TV Diário também, né? Se já ainda tiver alguém dormindo aí na sua casa, você coloca aí no volume, que é para não incomodar ninguém, tá certo? Mas vai seguir conosco, tá? Até as 9 da manhã. A gente tem muito conteúdo aqui para você. Você vai aí também mandando a sua mensagem pelo nosso WhatsApp, 85-88-87-1306. Você pode pedir o seu alô, pode mandar o seu abraço. Não muda nada do que você está acostumado aqui no dia a dia com a Daniela de Lavoe e também com o Tom Barros. Inclusive hoje, né, sábado, você pode pedir aí aquela amostrinha, né, naquela canção. A gente vai, dentro do possível, atender aqui alguns pedidos, tá bom? Tudo isso você faz aqui através do nosso WhatsApp no 859-8887-1306. Mas ó, eu não tô sozinho nessa não, tá? Tenho aqui a ajuda de uma equipe muito bem qualificada. Turma que tá aqui conosco também desde cedinho. Tem aqui na operação de áudio ele, nosso padre Glauber Souza, que vai abençoar aqui o programa. Essa benção aí não, padre. Aquela outra, padre. Não, padre. O que foi que a gente combinou? Essa aí não, padre. Aí você me quebra. O nosso padre Glauber Souza tá aqui na operação de áudio. A nossa Imperatriz da Messejana tá aqui nos telefones conosco.
1: A mais querida.
0: Choveu na Messejana hoje? Eita, já que essa chuva chega por aqui. Que horas foi, Aline? Na madrugada? Eita, rapaz. Então, já que essa chuva por aqui. Na Maraponga também? Rapaz. Já que essa chuva vem pra essas bandas, viu, padre?
3: É.
0: Ainda bem que eu cheguei cedo aqui hoje na emissora. É. Temos ela também, Sofia Leite. Bom dia pra você, Sofia. Derrubaram a Sofia da cama hoje, minha gente. Mentira, todo dia ela tá aqui 5 horas da manhã, tá, minha gente? Mas a Sofia tá por aqui, cedo, vai ficar conosco aqui também no Bom Dia Nordeste. E você aí, é claro, do outro lado, nos acompanhando, vai também deixando a sua mensagem aqui pra gente. Daqui a pouquinho eu já vou fazer a leitura aqui dos primeiros recados que estão chegando. Lembrando para você que Daniela de Lavor não está por aqui hoje porque está na sua missão de fé, que é caminhar, sair aqui de Fortaleza rumo a Canindé. Essa verdadeira peregrinação que as pessoas fazem, né, saindo aqui da capital cearense, a pé até Canindé. Você já fez esse caminho, padre? Padre, tem que fazer, padre.
2: Não.
0: Tem que fazer, que é para...
2: Sim.
0: Que é para zerar os pecados. Você sabe, Sofia, por onde Daniela se encontra? A Daniela compartilhou, inclusive, a rota dela pra gente. Ela já tá onde? Perto de Campos Belos. Ah, já está em Campos Belos, dormindo. Hoje, de ontem para hoje, ela fez 31 quilômetros de caminhada. É quase uma maratona, né? Porque a maratona é 42 quilômetros. Ela fez um pouco mais... Fez meia e um terço aí de uma maratona. Hoje é o trecho maior. Porque para você ter uma ideia, minha gente, eles vão por trechos, tá? Fazem essa caminhada aí por trechos. Ontem, ela fez, junto, é claro, com muitas outras pessoas que estão fazendo essa caminhada, um trecho de 30 quilômetros, né? Hoje é o dia mais difícil, porque eles saem para fazer 50 quilômetros, tá? Eles fazem isso à noite, né, Sofia? Fazem. É, no finalzinho da tarde, então, começa no finalzinho da tarde e vão seguindo até a noite, até a madrugada, até onde chegar. E aí, esse quilômetro, essa etapa, ela é maior porque eles querem chegar justamente amanhecendo o dia lá em Canindé, né? Porque é um momento, de fato, muito importante. Então, a Daniela já lavou, já está em Campos Belos. Campos Belos é o distrito de algum município, é, ô padre? É o próprio município, né? Então, já é caminho, já bem perto, né? Eles fazem esse descanso lá em Campos Belos e depois seguem, então, para a última etapa, né? A mais difícil, onde você se testa. Você imagina aí, caminhar por 50 quilômetros. É claro que tem ali algumas pausas, mas aí já tem o desgaste físico. Você coloca aí aquela energia final para conseguir realmente alcançar aí seu objetivo, que é chegar em Canindé, né? E realmente demonstrar aí a sua força, a sua coragem, a sua fé para ela, Daniela de Lavoia. A gente está aqui na torcida, firmes e fortes. Eu não sei se eu iria não, viu, Sofia? Assim, sim, é uma distância grande. Você precisa ter muita perseverança e se preparar, viu, minha gente? Não é porque você acorda um dia, não, vou fazer essa caminhada para Canindé. Não, você tem que ter uma preparaçãozinha, porque você acha que não, mas é uma distância grande, tem o calor, tem o desgaste. Caminhar por muitas horas, a primeira coisa que aparece são as bolhas, né? Os calos, como a gente fala por aqui. E aí você tem que lidar com isso, tem que lidar com cansaço. A sua mente dizendo que você não consegue e você tem que ter força para conseguir, porque o negócio é sério. Eu não sei não, viu, Sofia? Eu talvez pensasse bem. Não tenho ainda uma opinião formada completamente sobre isso, não. Depender da motivação, né? Então, as pessoas vão pela fé, naturalmente.
2: Tu ia?
0: Eu pensaria. Agora, 5 horas e 11 minutos... Deixa eu trazer aqui as informações do Diário do Nordeste. A gente faz aqui o nosso giro pelo Diário do Nordeste, destacando aqui algumas informações para você. Neste sábado, hoje dia 10 de outubro de 2026. Lembrando que você vai acessando aí diariodonordeste.com.br. Você pode acessar aí da sua casa, pode acessar aí do seu celular, no seu computador. Muito fácil, basta você, né? Tem um dispositivo aí de acesso à internet e aí você pesquisar aí no seu buscador ou até mesmo já deixar aí salvo essa página na internet, diariodonordeste.com.br.
1: Acesse diariodonordeste.com.br.
0: Olha, vamos trazer aqui alguns destaques, até colocar também aqui na tela da TV Diário para você ir junto comigo trazendo esses destaques. Olha, minha gente, esquema milionário de desvio na saúde do Ceará tinha bunker de dinheiro e mais de 80 empresas, diz a Polícia Federal. Matéria que é assinada aqui pelo Emerson Rodrigues com Igor Cavalcante. Está em destaque aqui para você. Dupla apontada como serial killer é condenada por matar homem e usar crânio em rituais no Ceará. Meu Deus, que macabro, né?
3: Ui!
0: Essa coisa de filme, viu, padre? Vamos seguindo aqui com outros destaques. Sangue raro de doador cearense é transportado para atender paciente grave em Minas Gerais. Múltiplas circunstâncias, porque João Munhoz não foi indiciado por induzir morte de Isabelle Caracristi. A gente vai seguindo aqui com outros destaques. Cagesse lança PPP de 6,3 bilhões de reais para esgotamento sanitário em 104 cidades cearenses. Com 16 projetos no Ceará, eólicas offshore podem levar pelo menos 8 anos para sair do papel. Ainda na segurança, subtenente da PM é morto com um golpe de faca em Juazeiro do Norte. Esse crime, inclusive, foi registrado por câmeras de segurança. Não é possível ver justamente o momento em que o subtenente da PM entra na discussão e acaba sendo atingido por um golpe de faca. Infelizmente, acabou sendo mortal. Em ponto poder, outros destaques. Governo faz uso eleitoreiro de Petrobras, diz Flávio Bolsonaro. Lula edita MP com 7 bilhões e meio de reais em novo crédito extra para subvenções a combustíveis. Distribuidora de alimentos em Caucaia é fechada após fiscais

0: fiscalização, encontrando, né, estabelecimentos que não cumprem os critérios higiênicos, né? E aí muitas vezes você consome um alimento, fica doente, não sabe nem por quê, viu, padre? Você costuma ali consumir já um alimento e aí tem algum problema de saúde e não sabe nem por quê, né? Homem de 37 anos desaparece após participar de festa em comitê político aqui em Fortaleza. PM mata homem que invadiu creche e resgata 13 crianças mantidas reféns em Curitiba, no Paraná. Avião da Polícia Militar de Minas Gerais cai e 3 membros da corporação morrem. Seguindo aqui com mais destaques para você, juíza sul-africana Navi Pillay ganha o Nobel da Paz. Para a tristeza de Donald Trump, né? Frustração. Porque simplesmente o presidente dos Estados Unidos tem uma obsessão por esse troféu. Né? Parece que, na verdade, a obsessão dele é ser vangloriado, né, Sofia? Tem um probleminha aí nessa questão. Eu acho que deveria procurar um psicólogo, talvez ajudasse. Advogados ligados à liderança do CV são presos em operação aqui no Ceará. Muro é construído às margens da Lagoa do Cauípe e nativos reivindicam remoção. Tem detalhes aqui na matéria do Diego Barbosa. E Fortaleza terá mais 20 superprédios até 2030. Inclusive, nessa matéria aqui do Diário do Nordeste, você confere o tamanho real desses prédios, os bairros onde eles vão ficar e também os valores, tá? Porque são prédios aí, alguns residenciais. Então, tem a possibilidade aí de você comprar, né, um apartamento. Pelo jeito aí tem uma vista da cidade diferenciada, né? Uma vez que o prédio aí é daqueles bem altos. A Associação da Bahia vence licitação para operar AgroAmigo em 5 estados do Nordeste. E na coluna do Inácio Aguiar, avanço do PL esvazia bancadas de Ciro e Capitão Wagner no Legislativo. Trazer aqui 2 destaques também do jogado. A CBF divulgou o calendário do futebol brasileiro para 2027. Tem as datas das competições. E pelos 45 pontos, meio-campo Zanocello do Ceará descreve confronto contra o Botafogo de São Paulo. E o Ceará tem exatos 42, né? Vencendo esse confronto contra o Botafogo, chega nos 45. Aí é matematicamente dentro da permanência. Apesar de que eu não acredito que o Ceará vá cair agora com seus 42 pontos. Eu sei que você que está aí nos acompanhando e é torcedor do Ceará, deve estar pensando agora. Pois é, ano passado também estava com os 42 na Série A. Né? Precisava de um ponto. Né? Precisava de, né, de 2 pontos. Para estar matematicamente garantindo a permanência. E acabou não conseguindo, né? Mas a gente sabe que é diferente, Série B em relação à Série A do ano passado. Tinha outros times grandes também na disputa para conseguir escapar. Né? Infelizmente, aí a reta final do Vozão acabou sendo muito abaixo do esperado e o time acabou sendo rebaixado. E você vai acessando aí da sua casa, tá? diariodonordeste.com.br. Esses foram os destaques que você acompanhou. A gente vai trazendo também outras atualizações para você.
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0: Vamos lá, vamos conferir como é que fica o tempo, como é que está o tempo agora. Porque eu cheguei aqui na emissora, o tempo estava dando aquela fechada. A Aline Mariano já disse pra gente que choveu na Messejana. Padre também falou que choveu lá na Maraponga. Vamos ver como é que tá o cenário agora aqui na capital cearense. A gente aproveita também e traz para você a previsão aí da Fonseme. Olha, observando agora

céu em Fortaleza, temos aí um cenário de tempo firme, né? Poucas nuvens agora. A gente está ali na região da 13 de maio, não é isso? Na região da 13 de maio, observando ali mais o centro da cidade, né? Benfica, José Bonifácio, bairro de Fátima. O sol ainda não surgiu no horizonte livre das Américas, como diz Tom Barros, né? Mas olha, minha gente, o cenário é esse, tá? As nuvens, pelo menos aí nessa região da cidade, acho que já passaram aí para outra região do litoral de Fortaleza. Então, acredito que o tempo deve se manter mais firme nessa manhã, pelo menos aí nas próximas horas. Mas a gente vai trazer para você agora a previsão do tempo, o que, que a FUNSEMI diz aí em relação ao tempo neste sábado. Agora pela manhã aqui em Fortaleza e região metropolitana, céu parcialmente nublado, a sem nuvens, com baixa possibilidade de chuva nesse período da manhã. Nos demais períodos, à tarde e à noite, a tendência é também de tempo firme, ou seja, céu com poucas nuvens e nenhuma possibilidade, então, de chuva. Esse é o cenário para este sábado aqui na capital cearense e também em todo o estado, agora às 5 horas e 21 minutos. A gente faz então a nossa primeira pausa aqui no Bom Dia Nordeste. Você vai interagindo conosco, vai deixando aí a sua mensagem aqui pra gente, pode pedir o seu alô, mandar o seu abraço. Daqui a pouquinho também a gente vai tirar um momento aqui no programa para trazer aqueles trechinhos de música que você está acostumado aqui aos sábados com a Daniela de Lavô. Você pode fazer também o seu pedido dentro do possível, a gente vai atendendo aqui a sua solicitação, tá bom? Mas participa conosco, deixa seu recado aqui pra gente no 859-8887-1306. Vamos pra nossa pausa, primeira, aqui no Bom Dia Nordeste. Daqui a pouquinho a gente volta trazendo mais informação e muitas outras coisas pra você.

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1: Em Fortaleza, agora 5 horas e 25 minutos. Estamos de volta aqui com Bom Dia Nordeste. Você segue conosco até as 9 da manhã. Sofia olhou aqui curiosa um pedacinho do equipamento do meu fone aqui, que não está servindo mais. Mas deu certo, viu, Sofia? Deu certo. Olha, minha gente, 5 horas e 25 minutos. Deixa eu trazer aqui um conteúdo especial para você que está acompanhando a nossa programação. Todo ano, o Dia das Crianças é responsável por causar uma grande movimentação no mercado dos brinquedos. Mas nos últimos tempos, não são só as crianças que estão gostando de ganhar e comprar brinquedos. Cada vez mais, os adultos estão entrando nesse mundo dos bonecos colecionáveis, brinquedos raros e objetos infantis nostálgicos. E é sobre isso que trata a reportagem especial Economia da Nostalgia, da Paloma Vargas, e você acompanha a partir de agora.
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você faria com 7 mil reais? Para muitos, seria o valor de uma viagem ou o início de uma reserva de emergência. Mas, no crescente mercado Kidult, esse é o preço de um boneco Recruta Zero da década de 60, conservado na caixa original e encontrado em uma loja de Fortaleza. Eu sou Paloma Vargas e essa é a reportagem Economia da Nostalgia.

0: transformando-se em ação orgulhosamente, apresenta Falcon, o herói de verdade.
1: O mercado de brinquedos no Brasil deixou de ser exclusividade das crianças para se tornar um porto seguro emocional para adultos. Em 2025, todo o setor movimentou mais de 10 bilhões de reais. No cenário nacional de brinquedos, o Ceará é o 14º no ranking brasileiro e terceiro maior no Nordeste, com uma participação de 1,53% nas vendas totais em 2025, o que representa uma queda em comparação aos 2,13% registrados em 2024. No cenário nacional de brinquedos, o fenômeno kidult, pessoas que mantêm hábitos, consomem produtos ou cultivam hobbies tradicionalmente associados ao universo infantil, já responde por 15%, injetando anualmente cerca de R$1,5 bilhão de reais na nossa economia. Os dados são da Associação Brasileira dos Fabricantes de Brinquedos, a Abrinq. No mundo, o cenário é ainda mais agressivo. As vendas globais somam US$123 bilhões, com o segmento de colecionáveis saltando impressionantes 32% em um único ano. E é justamente essa relação afetiva que reescreve a lógica de consumo, transformando memórias de infância em um modelo de negócio altamente lucrativo, como explica o economista Paulo Henrique Arruda.
2: A gente tem que levar em consideração que o mercado de nostalgia muda a lógica financeira do varejo, porque o consumidor está não apenas comprando um brinquedo, mas uma experiência, uma memória e uma história afetiva. Enquanto um brinquedo comum compete principalmente por preço, utilidade e escala, o produto nostálgico ele percebe como um fator de exclusividade e um fator também de colecionável. Isso aumenta a disposição do público para pagar mais, mesmo em tiragens menores, que podem ter um custo unitário mais elevado. A exclusividade é um ponto importante, porque permite que o preço seja maior e, consequentemente, a margem de lucro mais atraente.
1: Nenhuma empresa simboliza melhor a tensão entre o afeto e os números do que a gigante brasileira Estrela. Prestes a completar 90 anos, a companhia que marcou gerações vive um paradoxo. É a marca mais buscada por sua história, mas luta para não falir. Em maio de 2026, a Estrela entrou com seu terceiro pedido de recuperação judicial, com uma dívida consolidada de R$109 milhões e prejuízos acumulados que superam a marca dos 660 milhões. Para tentar estancar a sangria, a estratégia foi ligar o túnel do tempo. Ao relançar clássicos como a coleção Moranguinho e o boneco Falcon, entre tantos outros, a Estrela busca a sobrevivência, como explica o economista Paulo Arruda.
2: Para empresas nacionais, diante da forte concorrência dos produtos chineses e das dificuldades enfrentadas por marcas tradicionais, esse nicho pode funcionar, sim, como um verdadeiro balão de oxigênio para a indústria desse setor. Ele não envolve todos os problemas do setor, lógico, mas cria uma alternativa de receita baseada em identidade, diferenciação e, principalmente, em valor simbólico, e não apenas em disputa pelos menor preço.
1: Em Fortaleza, esse mercado ganha rostos e endereços. O Cantinho do Colecionador, no Shopping Benfica, é a prova dessa transição. Nasceu no virtual e migrou para o físico pela alta demanda. Diego Genuíno, o proprietário, opera em um nicho onde o preço é definido pela raridade e pelo estado de conservação.
3: Se tiver um brinquedo Estrela na caixa, que nunca foi brincado, por exemplo, é um valor. Se tiver um brinquedo fora da caixa, é outro valor.
4: Qual é o brinquedo mais caro que tu tem hoje?
3: O mais caro é um Recruta Zero da Estrela da década de 60, que nunca foi brincado. Aí é em média de R$7 mil. Porque hoje a nostalgia não é só o valor financeiro, tem a memória afetiva.
4: Uhum.
3: E eles querem pegar o cliente com isso, entendeu?
1: Além das lojas, existe uma rede informal de garimpo que passa pelas feiras da Aparangaba e Messejana, além de grupos de internet. Essa é uma economia circular alimentada por pessoas que veem nas suas prateleiras não apenas brinquedos, mas sim um patrimônio afetivo que não para de valorizar. Mas o que leva um adulto a investir quantias tão altas em algo que tecnicamente não tem mais utilidade prática? A resposta não é puramente racional. Para a psicologia, investir em um brinquedo de décadas atrás é um comportamento carregado de significados biográficos. O psicólogo e professor Lucas Lima analisa que, para a geração Millennium, o objeto funciona como uma espécie de bengala emocional ou anestesia contra o estresse da vida adulta. É o resgate de um tempo em que havia mais esperança.
2: Então, é importante lembrar que a nostalgia não é apenas uma lembrança, né? Ela também é uma sensação. E toda sensação acontece no corpo. É, não é somente o cérebro que responde, né? A gente pode perceber mudanças no humor, no estado de alerta, na sensação de conforto, até nas reações físicas mesmo, né? Que o próprio corpo produz ali. Então, por isso, né, o desejo de comprar um brinquedo na infância, ele pode estar ligado àquele objeto, né, o que aquele objeto representa para aquela pessoa. Ele pode ser associado no passado a momentos de felicidade, de segurança, de cuidado, ou até mesmo de pertencimento, né? Então, quando ele reencontra esse objeto na vida adulta, a pessoa não está comprando apenas o objeto, está tentando se reconectar com as sensações e com a história que aquele objeto carrega.
1: Essa tentativa de resgate muitas vezes transborda para a próxima geração. Pais colecionadores tentam, através dos brinquedos, criar uma ponte com os filhos. No entanto, essa conexão frequentemente esbarra em uma frustração, a de que o sentimento pelo objeto não é algo que se passa pelo DNA. O psicólogo Emanuel Messias alerta que a nostalgia funciona como um mecanismo de defesa que edita o passado para parecer melhor do que foi. E nesse processo, o adulto tenta compartilhar uma emoção que é estritamente pessoal.
5: Quando a gente coloca expectativa em alguém, pressupõe que a gente está supondo que esse outro supra uma necessidade que é minha. Nesse caso específico que está sendo colocado, é a ideia de continuação do legado. A gente pode ver isso para além dessa questão da cultura geek pop, por exemplo, com os times de futebol. Alguns pais esperam que os filhos torçam para os mesmos times. Então, é uma resposta que possa ser um norte para tentar entender esses mecanismos seria esse, assim, dar continuidade a um legado que já pré-existe.
1: Ou seja, enquanto o mercado fatura com o relançamento de clássicos, a psicologia nos lembra que o valor real não está no plástico, mas na história individual de quem o segura. A economia da nostalgia prova que, em tempos de incerteza financeira, o passado é o investimento mais seguro para muitos brasileiros. Seja para salvar uma indústria quase centenária ou para completar uma prateleira de loja de colecionáveis, o brinquedo físico deixou de ser coisa de criança para se tornar um pilar de sustentabilidade financeira no varejo.

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1: É, minha gente. Bom demais, legal demais. Parabéns para Paloma, material excelente. Me fez voltar ao passado, viu, padre? Fez viajar no tempo, o padre também, juntamente aqui com a Aline Mariana. A Sofia, como é nova, o que a Sofia já brincava, a gente já não brincava mais, né? O que a Sofia brincou, a gente já não brincava mais. Com exceção do Pega Varetas, né? O Pega Varetas, a Sofia brincou. Tu assistia He-Man? Passava onde, Sofia? He-Man? Na TV Diário. Tenha calma, Thiago Nobre. Tenha calma. Como é, Sofia? Sim, tinha um canal TV por assinatura que passava He-Man, né? Tinha alguns... É legal demais, minha gente, né? Essas boas lembranças que a gente tem da nossa infância. Tenho certeza aí que você também voltou no tempo, viajou aí pra sua infância, com a Paloma relembrando aí esses brinquedos, né? Que ainda hoje fazem parte do nosso dia a dia, né? Ainda mais agora com essas possibilidades de colecionáveis que a gente tem. Tava me lembrando aquelas coleções que eu tinha na adolescência. Viu, padre? Você lembra daqueles bonecos que você colecionava? Que você comprava um refrigerante e aí vinha e aí ficavam brilhando no escuro? Aquilo pra assustar o menino também era daqui pra ali, viu? É... É esse aí mesmo, viu, Thiago? Não dá pra falar o nome, mas é esse aí mesmo. Qual é, padre? Ferrorama. Agora você foi longe, viu? Ferrorama, você foi longe. Pokémon, que vinham também outro refrigerante, né? É, aí já é... Isso é minha geração já, né? Mas é isso, minha gente, bacana demais. E, inclusive, é um mercado, né, como bem explicou também a Paloma, que se movimenta justamente por essa ânsia das pessoas em comprar, né, esses brinquedos, esses bonecos, esses colecionáveis, para justamente matar a saudade, né, da época de infância também. Vamos seguindo aqui com mais conteúdos para você. Agora às 5 horas e 37 minutos, hoje dia 10 de outubro.
2: Que dia é hoje?
1: Além de 10 de outubro e sábado, hoje é o Dia Mundial da Saúde Mental. A data tem o objetivo de mobilizar esforços em apoio à saúde mental em todo o mundo. Ambientes de trabalho seguros e saudáveis podem atuar como um fator de proteção para a saúde mental. Condições de trabalho insalubres, incluindo discriminação, situações de assédio, as mais diversas, tá? Assédio moral, assédio sexual, podem representar riscos significativos para a saúde mental. Hoje também é o Dia Nacional de Luta contra a Violência à Mulher. A data foi instituída em 1980 e serve para impulsionar a reflexão relacionada aos números da violência contra a mulher. No Brasil, as brasileiras e estrangeiras contam com a Central de Atendimento à Mulher, que pode ser contactada pelo número 180. Esse telefone, além de receber denúncias, dá informações sobre procedimentos que podem ser tomados em caso de violação de direitos. O dia 10 de outubro de 1980 foi marcado por um movimento que começou em São Paulo, quando mulheres se reuniram nas escadarias do Teatro Municipal para protestar contra o aumento dos crimes de gênero em todo o país. Devido à coragem dessas manifestantes, em 2006, foi sancionada a Lei Maria da Penha, que cria mecanismos para coibir a violência doméstica e familiar contra a mulher. O nome da lei homenageia a cearense ativista dos direitos das mulheres, Maria da Penha. E hoje também é o Dia Nacional de Segurança e Saúde nas Escolas, a lei que instituiu a data é de iniciativa popular e foi idealizada por Orlandino dos Santos. Ele é um técnico de segurança do trabalho que há vários anos desenvolve ações educativas de cunho preventivo em Duque de Caxias, no Rio de Janeiro. 5h39, deixa eu passar pelos primeiros recadinhos. Turma que tá aqui conosco, madrugando, desde cedo, acompanhando aqui a nossa programação. Abraçar aqui o Rogério Barroso, no Conjunto José Walter. Um excelente dia para você, professor Ézio. Tá lá no Carlito Pamplona, aquele abraço. Quem tá participando por aqui, ligado, a Cláudia Almeida, Laurinha e o Gilberto Filho, estão lá na Messejana. Desejando aqui um bom dia para toda a equipe que faz hoje o Bom Dia Nordeste. Um abraço para vocês e muito obrigado também pela atenção e audiência. O Jonadab está lá em Cascavel nos acompanhando. Aquele abraço. Madrugador Francisco Araújo está lá em Juazeiro do Norte. Um abraço especial para você. O George está em Mombaça, passando por aqui, desejando um ótimo dia. O Petrônio Cavalcante também está por aqui, aquele abraço. Isabel e Ricardo da Serrinha, turma que acorda cedo, obrigado também pela participação. Clodoaldo está no Edson Queiroz confirmando a audiência. Esse aqui, não sei se ainda está trabalhando ou se chegou do plantão, né? Mas Clodoaldo é porteiro que está sempre ligado aqui na nossa programação, está aproveitando até o espaço para pedir um alô para a amiga dele, a Rita da Tapioca. Eita, rapaz, a tapioquinha hora dessas, hein? E era bom, viu, padre?
3: Ora!
1: Dona Ionha, tá lá no São João do Tauap. Né? Bom dia pra você. Vandique e a dona Vera, a dona Marlúcia, estão nos acompanhando por aqui, aquele abraço. A dona Zilda, tá lá em Juazeiro do Norte. Bom sábado também para você, Marcos Júnior, tá lá no Jardim Jatobá. Cláudio Lopes, tá em Semoaba, também aqui conosco. Ari Pinto, tá no Itaperi, tá ligado na programação, aquele abraço. Tem ouvinte mandando áudio aqui também, vamos colocar no ar. Alô, Luciana.
4: Bom dia a todos da Verdinha.
1: Bom dia.
4: Aqui é a Luciana de Arles Oliveira. Mandar um alô para a Dani, que está numa lição, que Deus acompanhe ela. Vai dar tudo certo, Dani. E mande um alô aí pro meu pai, Osmir, para dona Sara e seu Cláudio.
1: Tá certo, Luciana. Aquele abraço para todos vocês. Muito obrigado também pela atenção e audiência. Davi Duarte também já está aqui conosco. Bom dia.
5: Bom dia, Sávio. Bom dia, Línia. E a todos que fazem o Bom Dia Nordeste, é Davi Duarte. A caminhada para ser boa não é preciso de pressa. E o Bom Dia Nordeste sempre tá bom a beça. E atrai toda essa gente. E a Daniela tá ausente porque foi pagar a sua promessa. E sabe, o vozão não cai, viu?
1: Tá certo, Davi. Obrigado pela sua participação. Eu também acho que não cai, não. Acho que o Ceará já se garantiu aí. Mesmo ainda não estando matematicamente garantido. Mas, pelo desempenho do time, tá tudo no mesmo balaio, padre. Tá tudo no mesmo balaio. O Clodoaldo tá dizendo que tá de plantão até às 7. Eita, meu amigo. Tá acabando esse plantão, viu? Mas um abraço para você e obrigado aqui pela participação. Pra gente fechar, temos aqui a dona Lúcia no Edson Queiroz, a dona Fátima na Messejana. O Paulo Sérgio tá lá na Feira da Messejana. Aliás, ele é da Feira da Messejana, né? Um abraço para você. Carlos Alcides está em Viçosa do Ceará também nos acompanhando. E um abraço aqui do Cícero de Aquiraz para você, viu, padre? Tá mandando um alô para você. Cadê aquela vinheta? Você responde.
6: Alô!
1: Cadê aquela outra? Outro! Maravilhosa essa vinheta.
6: Outro!
1: Tá aí, ó. Um abraço para você, Cícero de Aquiraz. Muito obrigado pela atenção e audiência. 5h43 agora, mais um intervalo aqui no Bom Dia Nordeste. Daqui a pouquinho a gente volta com mais informação para você. Tem também aqui a sua participação, tá? Você que ainda não interagiu conosco, não deixou o seu recado, pode mandar aí o seu alô, pedir o seu abraço no 859-8887-1306.

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1: Em Fortaleza, 5 horas e 46 minutos. Estávamos acompanhando ali Sobral, na região norte aqui do nosso estado. O tempo lá estava encoberto, né? Essa manhã de sábado lá em Sobral, estava ali acompanhando esse cenário aqui do nosso estado, né? Aqui em Fortaleza a gente está com sol, tempo firme. Lá em Sobral, tempo encoberto, nublado. Você que está aí nos acompanhando na região norte, né? Em Sobral, dá nem para a gente conseguir enxergar ali a Serra da Meruoca, de tão encoberto que o tempo tá. Você que está aí nos acompanhando em Sobral, como é que tá o tempo por aí? Manda para a gente. Choveu aí nos últimos minutos, nas últimas horas? Quero saber aí dessa informação. Vamos agora viajar, sair da região norte e lá para o Cariri, acompanhar ali o Horto, onde está localizada a estátua de Padre Cícero, abençoando toda a região do Cariri, todo o nosso estado. Você que tem a sua fé católica, né, o seu respeito aí ao Padre Cícero, a sua crença no Padim, tá aí acompanhando aqui na tela da TV Diário. E o tempo lá também tá bem coberto, viu, minha gente? Bem coberto lá em Juazeiro do Norte. Cenário bem parecido aí com Sobral. Só aqui em Fortaleza é que o tempo tá firme. O vento espantou aí a chuva. Eita! Luiz Gonzaga!
2: Ele tá vivo, padre, não tá morto.
1: Essa quando toca, mexe com o coração de todo, né? Todo caririense. Você que mora aí na região do Cariri, seja em Juazeiro, no Crato, em outras cidades também ali da região, não somente aqui no estado do Ceará, mas ali próximo também, em Pernambuco. Quando essa toca, mexe com o coração das pessoas. Agora, 5h49, vamos trazer aqui informações para você.
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1: Dia de Nossa Senhora Aparecida, padroeira do Brasil desde 1930, é celebrado na próxima segunda-feira. A data também marca o Dia das Crianças, sendo o único feriado nacional neste mês de outubro. O funcionamento do comércio e de serviços será alterado. E a Maiara Mourão é quem conta aí os detalhes.
3: Os supermercados da capital funcionarão normalmente, podendo operar em seus horários habituais, de acordo com a Associação Cearense de Supermercados. No estado, os bares e restaurantes abrirão de forma normal, conforme a Associação Brasileira de Bares e Restaurantes do Ceará, a Abrazel. O Sindicato do Comércio Varejista de Derivados de Petróleo do Estado do Ceará, Sindiposto, CE, informou que os estabelecimentos estão autorizados a operar normalmente durante o feriado. Já os shoppings terão horários especiais de funcionamento com programação direcionada ao público infantil. As agências bancárias não terão atendimento presencial. Como alternativa, os clientes podem utilizar aplicativos, internet banking, caixas eletrônicos, atendimento telefônico e correspondentes. Também não haverá atendimento nas agências dos Correios. A CAGES vai adotar esquema de plantão para garantir os serviços essenciais de operação e manutenção dos sistemas de abastecimento de água e esgoto sanitário, tanto na capital quanto no interior do estado. As lojas de atendimento estarão fechadas. Enel e Defensoria Pública também vão funcionar em regime de plantão. A maior parte dos serviços retoma a programação normal de operação na terça-feira, 13 de outubro. Metrô e VLTs que atendem Fortaleza e região metropolitana terão operação especial no feriado. Maiara Mourão para a Verdinha FM 92.5 e TV Diário.
1: O Pix chegou à marca de 1 bilhão de chaves cadastradas no Brasil, segundo dados do Banco Central. Rodrigo Miranda, quem traz mais informações para a gente.
4: Desde o final de 2025 até agora, houve um crescimento de aproximadamente 80 milhões de chaves. No entanto, o número total não corresponde à quantidade de usuários do sistema. uma vez que uma mesma pessoa pode cadastrar mais de uma chave diferente. Atualmente, o Pix reúne cerca de 170 milhões de clientes entre pessoas físicas e jurídicas. A média aproximada do Banco Central é de 6 chaves por cliente. Do total de registros, 956 milhões estavam vinculados a pessoas físicas e 51 milhões a empresas. Mais da metade dos cadastros são de chaves aleatórias, que permitem receber transferências sem precisar compartilhar informações pessoais, como CPF, telefone ou e-mail. 556 milhões são de chaves aleatórias, 166 milhões, números de celulares, 153 milhões são CPF e 144 milhões correspondem a e-mails. Rodrigo Miranda para a Verdinha FM 92.5 e TV Diário.
1: O endividamento das famílias brasileiras caiu pela primeira vez desde dezembro de 2025. O Rodrigo Miranda volta aqui à nossa programação e traz mais informações.
4: A parcela de famílias endividadas teve um pequeno recuo, passando de 82% em agosto para 81,7% em setembro, segundo a pesquisa de endividamento e inadimplência do consumidor da Confederação Nacional do Comércio de Bens, Serviços e Turismo. No mesmo período, a inadimplência recuou entre as famílias que ganham até 3 salários mínimos e aumentou entre aquelas com renda acima de 10 salários mínimos, a única das 4 faixas de renda analisadas em que o indicador subiu. O indicador vinha em trajetória de alta desde dezembro do ano passado, quando estava em 80,9%. A sequência de aumentos levou o endividamento ao pico de 82,2% em abril e maio. A expectativa é de que o endividamento das famílias termine o ano relativamente estável, em torno dos 81,5%. Mas há uma diferença entre endividamento e inadimplência. Ter dívidas não significa necessariamente estar com problemas financeiros. O indicador mede a parcela de famílias que possuem algum compromisso financeiro a vencer, como cartão de crédito, financiamento, empréstimo pessoal, cheque especial ou carnê de loja. Uma pessoa que parcela uma compra no cartão ou paga um financiamento em dia, por exemplo, entra na estatística de endividamento. Já a inadimplência indica quando a dívida não foi paga no prazo combinado, ou seja, são consumidores com contas vencidas e em atraso. Uma família pode estar endividada e não ser inadimplente, caso esteja pagando as parcelas normalmente. Por outro lado, quem deixa uma dívida vencer passa a fazer parte do grupo de inadimplentes. Rodrigo Miranda para a Verdinha FM 92.5 e TV Diário.
1: Vamos seguindo com mais informação para você, agora 5 horas e 54 minutos. A taxa de desemprego ficou em 5,3% no trimestre encerrado em agosto e a população ocupada bateu recorde no período. Tainá Martinez é quem traz os detalhes.
5: Os dados são da Pesquisa Nacional por Amostra de Domicílios, a PNAD Contínua, do Instituto Brasileiro de Geografia e Estatística, o IBGE, divulgados nesta terça-feira. O desempenho do desemprego representa uma queda de 0,3% em relação ao trimestre móvel até maio, que registrou 5,6%. A taxa do último trimestre marca o menor número já registrado para o período desde o início da série de pesquisas em 2012. Além disso, o levantamento também apontou que o número de pessoas ocupadas bateu recorde, atingindo 103 milhões e meio de trabalhadores. Em relação ao trimestre até maio, houve uma alta de 0,8%, o que corresponde a 774 mil pessoas a mais. De acordo com o IBGE, houve uma redução de 4,6% no número de pessoas desocupadas. No último trimestre até agosto, o Brasil tinha 5,8 milhões de pessoas desocupadas, enquanto em maio esse número era de 6 milhões de desempregados. O número de empregados com carteira assinada no setor privado também atingiu recorde, com 39 milhões e meio de trabalhadores. A população desalentada, formada por pessoas que não procuram empregos por acreditar que não vão encontrar, se manteve estável em relação ao trimestre anterior e somou 2,4 milhões de pessoas. A taxa de informalidade, que são trabalhadores sem carteira assinada, com 37,5%, apresentou um aumento de 0,2% em relação ao último trimestre até maio, representando 38 milhões de pessoas. O IBGE classifica como informais os trabalhadores sem carteira e os autônomos e empregadores sem CNPJ. A média da renda mensal do trabalhador foi de R$ 3.777 e apresentou uma queda em relação ao último trimestre até maio, quando o valor era de R$ 3.752. O maior já registrado foi de R$ 3.783 no trimestre terminado em fevereiro deste ano. Tainá Martinez para a Verdinha FM 92.5 e TV Diário.
1: 5 horas e 57 minutos, o Ceará é o terceiro estado do Nordeste em número de voos diretos e ainda não recompôs a malha aérea após a pandemia da Covid-19. A Mariana Lemos explica esse cenário para a gente.
6: O Ceará ocupa a 11ª colocação do Brasil e a 3ª do Nordeste no indicador de disponibilidade de voos diretos. Os dados são do ranking de competitividade do Centro de Liderança Pública, o CLP. O estado registrou cerca de 21 mil voos diretos em 2025, metade do volume acumulado pela Bahia, líder regional. A posição demonstra que o Ceará tem relevância, mas precisa expandir sua oferta em relação aos principais polos do país. O hub de conexões da Latam, no aeroporto de Fortaleza, é um dos pontos que fortalece a posição estadual, mas não explica totalmente o desempenho. Para melhorar sua posição no indicador, especialistas apontam que o Ceará precisa ampliar o número total de voos domésticos regulares, com novas rotas ou aumento de frequência. Também é recomendado expandir as operações em outros aeroportos do estado, já que há retenção de tráfego na capital cearense. E os resultados do terminal não são positivos. O aeroporto de Fortaleza foi o único entre os três maiores terminais do Nordeste a registrar saldo negativo na projeção de passageiros para 2026. O indicador do CLP é elaborado a partir de dados da Agência Nacional de Aviação Civil, a ANAC. Mariana Lemos para Verdinha FM 92.5 e TV Diário.
1: O Ceará gerou um saldo superior a 37 mil empregos com carteira assinada de janeiro a agosto de 2026. Fortaleza responde sozinha por cerca de 57% do total do estado. A Sara de Queiroz é quem traz aí os detalhes.
7: O Ceará registrou saldo de 37.697 empregos com carteira assinada no acumulado de janeiro a agosto de 2026. E apenas 5 municípios superaram a marca de 1.000 vagas formais. Os dados são do Cadastro Geral de Empregados e Desempregados, o CAGED. No período, o estado registrou 475.903 admissões contra 438.206 desligamentos. Fortaleza, Juazeiro do Norte, Caucaia, Maracanaú e Taitinga somaram 27.800 vagas, o equivalente a 73,7% do saldo estadual. Fortaleza respondeu sozinha por 21.480 postos, cerca de 57% do total do estado. O saldo da capital é aproximadamente 10 vezes maior do que o de Juazeiro do Norte, segundo colocado com 2.146 vagas. O Ceará encerra o período com estoque de 1.412.325 vínculos formais. O saldo cearense representa 17,8% das 211.915 vagas geradas no Nordeste, região em que a Bahia lidera com 72.768. Com informações do colunista Victor Ximenes, Sara de Queiroz para a Verdinha FM 92.5 e TV Diário.
1: 6 horas e 1 minuto. Dá tempo de trazer ainda mais uma informação, minha gente, porque o Ceará tem despontado como um dos principais produtores de açaí do Nordeste. Nos últimos 4 anos, a produção no estado cresceu mais de 50%. e hoje já é uma das 10 maiores do Brasil. O Luciano Rodrigues é quem traz aí os detalhes a respeito desse cenário.
8: A produção de açaí no Ceará vem crescendo ano após ano. É o que indica o IBGE e novo levantamento sobre a produção agrícola do estado. Segundo o Instituto, o Ceará começou a plantar açaí em 2022. Desde então, a safra já saiu de 475 toneladas para mais de 740 toneladas. É um aumento de 57% em 4 anos. Gradativamente, mais cidades vão entrando num grupo bem selecionado de produtores de açaí no Ceará. O principal município produtor é Paracuru, na Grande Fortaleza. Foram 222 toneladas produzidas no ano passado. Na sequência vem Tianguá. A cidade mais do que dobrou a produção em um ano, chegando a 180 toneladas. Tudo isso contribui para o bom cenário do Ceará. O estado é hoje o nono maior produtor de açaí do Brasil. A liderança absoluta é do Pará, que produz 93% do açaí do país. O Ceará é responsável por somente 0,03%. Para Fábio Cavalcante, analista da área vegetal da Federação da Agricultura do Estado, o crescimento do açaí no Ceará é pela oferta e demanda. O público consumidor de açaí não para de crescer. Em vez de trazer a fruta da Amazônia, compensa mais plantar aqui no Ceará. Com isso, aumenta também o valor pago pelo açaí cearense. Da redação, Luciano Rodrigues para a Verdinha FM 92.5 e TV Diário.
1: E é bom, hein, minha gente? Um açaizinho, hein? É bom demais. Bora! Agora tem aquela branca, né? Que os paraenses têm em relação ao consumo do açaí que a gente faz por aqui. Porque aqui eles dizem que é sorvete, né? Por quê? Porque é um preparo totalmente diferente, né? Açaí lá com farinha, com peixe, né? Tem todo ali um diferencial. Aqui a gente toma açaí gelado, né? Adocicado. Aí faz uma, né? Umas misturas ali que... O importante é que é bom, né, Diego? Fazer aquela mistura ali com um creme de ninho, um creme de tapioca.
9: Fala baixo.
1: Aí bota ali também um leite em pó. Coloca ali umas bolas de chocolate, umas gotas de chocolate. Aí já vira bagunça, né, Sofia? Mas é, minha gente. Você vai, olha, você vai aí numa... Você vai no estabelecimento desses que vende açaí, você tem lá... Hoje em dia tem até... Ei, Sofia! Hoje em dia tem até açaí com whey, viu? Açaí proteico, viu?
10: E aí? De boa?
1: Que isso? Não acredito que fizeram essa vinheta, não. Não é possível.
10: E aí? De boa?
1: Alô, nosso querido Bruno Quintino, rapaz. Fizeram essa maldade com você. Tá tudo bem, viu, Quintino? Tá tudo certo. Minha gente, 6h04 agora. Vamos para mais um intervalo. Daqui a pouquinho a gente volta. Tem um horóscopo, tá? Daqui a pouquinho tem um horóscopo. A gente vai trazer para você o que os astros estão dizendo para você hoje. Logo depois do intervalo. Fica conosco, porque o intervalo é bem rapidinho por aqui.

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1: Agora em Fortaleza, 6 horas e 7 minutos. Estamos de volta aqui com o nosso Bom Dia Nordeste. E agora vamos aos destaques internacionais.
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1: Um alerta de tsunami foi acionado após um terremoto atingir o Panamá nesta sexta-feira. Quem traz os detalhes e outros assuntos internacionais é o Rodrigo Miranda.
2: O epicentro ocorreu em terra no sul do país, na região de Quebro, a 10 quilômetros da superfície. Uma profundidade considerada rasa e que aumenta a intensidade em terra. O terremoto de magnitude 7,6 que atingiu o Panamá fez um alerta de tsunami ser ativado, provocando pânico na população. Segundo o sistema de alerta dos Estados Unidos, há um risco de grandes ondas de tsunami em países próximos, como Colômbia, Costa Rica, Equador, Peru, Nicarágua, Guatemala, El Salvador e México. O canal de TV local Telemetro estava com o noticiário ao vivo, pouco antes de 1 da tarde, horário local, quando o tremor foi sentido e registrado no momento exato. Depois de 90 anos, os Estados Unidos planejam uma execução em público. A afirmação foi dada pelo secretário de Defesa do país, Pete Hegseth. Segundo ele, a morte de Nidal Hassan, condenado por matar 13 pessoas em um ataque a tiros na base militar de Fort Wood, no Texas, em 2009, está marcada para o dia 3 de dezembro e será realizada por um pelotão de fuzilamento. O secretário disse em entrevista a um canal de TV local que o exército americano vai garantir que pessoas possam acompanhar a execução. Ele afirmou que a exposição pública vai servir para mostrar que crimes desse tipo não serão tolerados nos Estados Unidos e que terão consequências graves. A última execução pública no país ocorreu em 1936, no Kentucky. Rodrigo Miranda para a Verdinha FM 92.5 e TV Diário.
1: Tá, então, as informações agora às 6 horas e 9 minutos. Vamos agora para o nosso horóscopo. Você que está aí esperando saber o que os astros têm para dizer para você.
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1: A gente começa por ele, pelo signo de Áries. As parcerias recebem um impulso de renovação com a lua nova nas áreas dos relacionamentos, inaugurando um ciclo de descobertas que podem revitalizar ambições e iluminar projetos futuros, graças ao encontro da Lua com o Sol. Contudo, a oposição de Saturno pede senso de limite, evitando absorver responsabilidades em excesso. Essa, então, é a previsão aí para o signo de Áries. Sofia, qual é o seu, Sofia? Aí, Sofia. Fique atento à área de relacionamentos. Sofia, que é a ariana. Temos também a linha Mariana, né? Que é a ariana também, né? Vamos agora ao meu signo, touro. Você que tá aí, o signo, viu, padre? Calma. Signo de touro. O encontro da lua nova com o sol na área do cotidiano e da saúde pode despertar maior disposição física e emotiva, promovendo aí uma postura mais proativa nos afazeres diários e no cuidado com o bem-estar. Os desafios que surgirem podem pedir maturidade, capacidade analítica e disciplina, como sinaliza Saturno em oposição. Vamos agora ao signo de Gêmeos. Há um ganho de desenvoltura e frescor na relação com a coletividade, facilitando interações e iluminando possibilidades de parceria, como sugere o encontro da Lua Nova com o Sol na área social. Fazer novos contatos é parte do processo, mas vale observar para não negligenciar as velhas amizades, indicando oposição com Saturno. Então, você que é de Gêmeos, fique atento aí, não negligencie velhas amizades, tá? Vamos agora a Câncer. O envolvimento com o lar se torna mais estimulante com o encontro da lua nova e o sol na área da família, revigorando os vínculos com as raízes e os conviventes. As demandas domésticas podem contrastar com as profissionais, devido à oposição com Saturno, o que pede mais capacidade analítica e de planejamento. Temos aí, então, o horóscopo para o signo de Câncer. Vamos agora, Leão. A mente pode se iludir e expandir rumo a novas fontes de conhecimento nesta fase em que a Lua e o Sol se encontram na área das ideias e da comunicação, motivando os estudos e as trocas intelectuais. Vale buscar aprendizado nos eventuais conflitos interpessoais, evitando polêmicas, como alerta a oposição com Saturno. Esse, então, o horóscopo do signo Leão. Para a Virgem, o olhar se expande para aspectos concretos da vida, convidando a participação na gestão prática do dia a dia e incentivando a incrementar o patrimônio, como sugere o encontro da Lua Nova com o Sol na área material. É importante evitar investimentos de risco, priorizando a estabilidade devido à oposição com Saturno. Esse então é o horóscopo do dia para o signo de Virgem. Agora Libra. O encontro da Lua Nova com o Sol amplia sua percepção sobre o seu potencial e as suas ambições, impulsionando a trilhar caminhos mais ousados. Este é o momento em que convida a estabelecer limites em relacionamentos que talvez estejam restringindo seus movimentos ou ainda exercendo controle sobre sua vida. Vale observar a importância de reafirmar a sua autonomia. Vamos agora a Escorpião. Coragem e ousadia marcam sua postura frente aos desafios, que podem ser vistos como oportunidades de mudança, pois Lua Nova se encontra no Sol, na área de crise, iluminando caminhos de transformação. Vale evitar gestos radicais que possam desestruturar a vida cotidiana. O céu do momento sugere que a prudência é essencial para um bom andamento. Vamos agora a Sagitário. A sua relação com a coletividade se transforma com o encontro da Lua Nova com o Sol na área das amizades, convidando a extrair novos significados.

0: ser favorável para iniciar novos projetos profissionais com a Lua Nova em conjunção ao Sol na área profissional, o que tende a dar impulso às suas ambições de carreira. No entanto, o céu do momento sugere que é importante avaliar o custo-benefício dos empreendimentos antes de se comprometer com maiores responsabilidades, pois a oposição a Saturno pede cautela. Aquário. O trânsito da Lua pela área espiritual conecta Aquário com valores e crenças, o que pode levar a privilegiar companhias que compartilhem tais interesses, visto os trígonos com Urano e Plutão. Vale prezar por uma comunicação clara e objetiva, pois a oposição lunar com Netuno e Saturno sugere uma predisposição a um discurso mais prolixo. Esse, então, é o horóscopo de Aquário. E para encerrar, vamos a Peixes. A Lua Nova, na área íntima para Peixes, convida a uma depuração emocional, o que pode fortalecer a luta por suas ambições. O encontro da Lua com o Sol ilumina pontos a serem trabalhados em seus projetos, enquanto a oposição dessa dupla com Saturno ressalta a importância de se estruturar bem materialmente. Esse, então, é o horóscopo do dia para os signos Áries, Touro, Gêmeos, Câncer, Leão, Virgem, Libra, Escorpião, Sagitário, Capricórnio, Aquário e Peixes. Seis horas e 17 minutos. Vamos passar aqui pelos nossos ouvintes, a turma que continua aqui conosco, interagindo, deixando mensagens por aqui. Lembrando que você pode participar, pode mandar o seu áudio também, tá? Você que ainda não deixou o seu recado, pode mandar um áudio também. Pode mandar a sua mensagem aí digitada, pode mandar foto, vídeo. Como é que tá aí o seu café da manhã? Quero saber, hein? Já tem pãozinho aí pronto? Já tem café aí no pronto? Uma tapiocazinha, cuscuz também tem o seu valor. Quero saber, manda mensagem, manda foto aí pra gente. Compartilha aqui conosco como é que tá sendo o seu café da manhã. Ao som aqui da Verdinha ou acompanhando também a programação da TV Diário. Olha, quem mais tá aqui conosco? A nossa ouvinte de Santa Maria de Boa Vista, em Pernambuco. Um abraço. Carvalho de Farias Brito tá aqui conosco. Joetano Passaré também está ligado aqui na programação da Verdinha. Um abraço especial para você. O Passarinho do Curió mandou um áudio aqui para a gente. Vamos colocar no ar, padre?
1: Bom dia, Sávio.
0: Bom dia.
1: Todos da Verdinha. Boa sorte para Dani, viu? Vai dar tudo certo.
0: Vai.
1: O Mozão não cai.
0: Cai não. Não cai mais o Ceará. O Zé do Álcool está aqui com a gente também.
2: Bom dia, Nordeste. Bom dia a todos os ouvintes da Verdinha. Bom dia, Pablo
0: Montezinho. Bom dia.
2: Todo que parla do sistema Verdes Mar, televisão e rádio, né, do Álcool Pindoretama. Mande um alô para o Luiz Felipe, Luiz Gustavo e o meu amigo José Pinheiro, na Pindoretama.
0: Valeu, meu amigo. Aquele abraço para você e a toda essa turma que está aí conosco. O Marcos Júnior está no Jardim Jatobá. Um abraço para você. Caminhoneiro Cordeiro, tá dando carona pra Verdinha. É, ele que está em Santa Quitéria, rumo a Guaraciaba do Norte. Um abraço pra você, bom trabalho aí, meu amigo. Cuidado e atenção na estrada, tá? E obrigado aí pela carona. Alô, José Antônio Constantino, está em Assu, no Rio Grande do Norte. Dona Leó, tá no Conjunto Esperança. João Vieira, tá no Serve Luz, mandou um áudio pra gente.
3: Bom dia, Nordeste.
0: Bom dia,
3: Sábio. Bom dia, Aline. Toda a equipe da Verdinha, os ouvintes. Que o nosso Senhor Jesus Cristo dê um ótimo final de semana para todos nós. Que nos proteja de todo o mal.
0: Amém.
3: Romante Serve Luz. Valeu, Verdinha.
0: Valeu, João. Aquele abraço para você. Agora 6 horas e 21 minutos. Vamos para mais um intervalo. Daqui a pouquinho a gente volta. Vamos fazer o nosso giro pelo trânsito. E tem também a sua participação, tá? Manda seu recado pra gente no

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0: 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Sávio Manfredini.
1: Agora em Fortaleza, 6 horas e 23 minutos. Vamos fazer aí o nosso giro pelo trânsito aqui pela cidade. Trazer orientações para você que dá carona verdinha nesse momento.
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1: Por onde a gente começa, Thiago Nobre? Vamos lá para Washington Soares. Trânsito por lá bem tranquilo na manhã deste sábado. Você que vai tanto aí na direção do Cambeba, quanto também no sentido contrário, né? Na altura do cruzamento com Oliveira Paiva. Trânsito bem tranquilo mesmo nessa manhã de sábado, né? Poderia até se imaginar uma movimentação mais intensa em razão do feriadão, né? Muita gente sai aqui de Fortaleza, vai aproveitar aí as praias na região metropolitana, vai na direção aí do litoral leste, e a Washington Soares acaba sendo um corredor importante, né, nessa direção. Contudo, a gente observa aí um trânsito bem tranquilo na Avenida Washington Soares, neste trecho, né, aí do cruzamento com a Oliveira Paiva. Vamos agora para a Avenida da Universidade. Temos aí também um trânsito tranquilo na direção do centro da cidade. Você que vai passar aí na altura do cruzamento com a Avenida 13 de Maio. Vamos lá para mais um ponto, Thiago Nobre. Para onde você nos leva agora? Heráclito Graça. Altura ali do cruzamento com a Eudofonso Albano. Também com trânsito tranquilo para você que vai na direção aí do centro e também no sentido contrário. Agora às 6 horas e 25 minutos. Olha, vamos seguindo, vamos voltar aqui com os nossos queridos ouvintes. A turma segue aqui firme e forte, participando, interagindo aqui conosco, mandando áudios aqui pra gente. Vamos agora com a mensagem do Ipojucan de Taitinga. Ele mandou um áudio aí, vamos colocar no ar.
2: Bom dia.
1: Bom Nordeste. Dia.
2: Queria mandar um abraço para o meu filho Micael, que está na cidade de Tampico, no México, fazendo uma missão. Né?
1: Opa!
2: E ouvindo a gente aqui pela Verdinha FM. Um abraço de Pojucan, aqui de Taitinga.
1: Um abraço, meu amigo. Obrigado, tá, pela sua participação. O Paulo de França está no Crato nos acompanhando. Aquele abraço para você. Toinha de Horizonte também está aqui conosco. O Nazareno Pedrosa está lá em Nova Russas, aquele abraço. João Eudes está lá na Varjota e ele mandou um áudio aqui para a gente também.
3: Bom dia, Sávio.
1: Já bom dia.
3: Cá, melhor. Bom dia, Nordeste. Só para confirmar minha audiência,
1: diga aí,
3: torcer muito para minha amiga Daniela Delavor. Um ótimo sábado para todos, faz parte da Verdinha, João Eudes de Varjota.
1: Valeu, João. Aquele abraço para você. Obrigado aqui pela participação. Estamos todos nós aqui torcendo pela Daniela de Lavor, mandando aquelas energias positivas para que ela possa alcançar o objetivo. Está bem pertinho. Agora falta só a etapa final. É claro, a mais difícil, né? 50 quilômetros de caminhada, mas eu tenho certeza que a Dani vai conseguir. A fé que ela tem vai fazer com que ela consiga vencer esse último obstáculo e encerre esta caminhada. E na segunda-feira, ela vai compartilhar com vocês aqui no Bom Dia Nordeste toda essa experiência dessa caminhada, né? Bacana demais. A gente fica aqui muito na torcida pela Daniela de Lavor. Vamos lá, o Jair da Caponguinha está aqui conosco.
4: Bom dia a toda a mesa da Edmares, aqui é o Jair da Caponguinha, tô em casa, sábado, cortar minhas paneladas para vender amanhã,
1: cuida
4: porro de Deus. Bom dia meu amigo Zé Eduardo, que é em Pindaretama, e todos da Caponga da Bernalda.
1: Valeu Jair, aquele abraço, já tá preparando aí as paneladas de amanhã, viu padre? Você que gosta, não gosta não padre? Você gosta, Sofia, de panelada?
5: Não.
1: Eu também não sou muito chegado, não, mas Eu sei que é um prato muito tradicional da nossa culinária, né? Então, inclusive, é tão tradicional, muita gente vai para os estabelecimentos logo cedo, tanto no sábado quanto no domingo, né? Para degustar aí uma boa panelada. Vamos lá, Amâncio. Tem mais áudio chegando por aqui.
5: Bom dia, Sávio.
1: Bom dia.
5: Bom dia, equipe da Verdinha. E a todos os ouvintes. Eu sou Amâncio, aqui de Crateús. Passando para desejar um final de semana muito abençoado para todos. E que todos possam ter muita responsabilidade nesses dias. E, Sávio, ontem você falou que não encontrou a palavra magarefe. A explicação, eu mandei um print para você através aqui do WhatsApp da Verdinha. Se você puder ver, você vai encontrar a palavra magarefe e o que significa, tá bom? Obrigado pela atenção, tenha um bom dia a todos.
1: Valeu, Amâncio, aquele abraço. Tô conferindo aqui o seu print em relação à questão da palavra magarefe, né? Porque é que ela é aplicada aí em relação aos açougueiros, né? Eu estava, na verdade, tentando entender qual a origem da palavra magarefe, né? Que a gente ficou na dúvida aqui, para entender por que é que ela é aplicada aí justamente ao açougueiro, né? Até como uma forma de elogio. Segundo aqui as pesquisas que o Amâncio fez, magarefe é o especialista que realiza o abate dos animais em matadouros ou frigoríficos, né? E faz aí o processamento inicial da carcaça. Mas obrigado, viu, Amâncio, pela sua participação. Minha gente, 6 horas e 30 minutos. Vamos agora para o Rádio Notícias Verdes Mares. Elisiane Corrêa está por aqui e vai comandar as informações para você. Na sequência, a partir das 7 horas, eu estou de volta, viu? Até daqui a pouquinho. Tchau, tchau.

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1: Seis horas e 34 minutos, bom dia, está no ar Rádio Notícias Verdes Mares. Hoje é sábado, dia 10 de outubro, vamos conferir as manchetes do dia. Polícia prende suspeito de matar policial militar com facada no peito, em Juazeiro do Norte. Fortaleza deve sediar 20 novos superprédios até 2030. Investimento em unidades pode ultrapassar 20 milhões de reais. Pix atinge marca de 1 bilhão de chaves cadastradas no Brasil, segundo dados do Banco Central. E no futebol, a expectativa para mais um fim de semana com jogos decisivos. Essas e outras notícias a partir de agora. Seis e 35.
0: Segurança.
1: A polícia prendeu o suspeito de matar um subtenente da PM com golpe de faca em Juazeiro do Norte. O crime ocorreu no meio da rua, durante uma briga entre os dois. Os detalhes do caso com a Raíssa Azevedo.
2: O subtenente Francisco Acácio Pereira, da Polícia Militar do Ceará, foi morto com um golpe de faca no peito durante uma briga com outro homem nessa sexta-feira em Juazeiro do Norte. Em imagens registradas por câmeras de segurança, o PM aparece andando na rua segurando um cacetete na mão, enquanto se aproxima do idoso. Eles parecem discutir e trocam empurrões, até que o homem desfere o golpe de faca contra o militar. Após sofrer o ataque, o PM corre com a mão no peito na direção oposta buscando socorro. A reportagem apurou com a fonte da Polícia Militar que o subtenente deu entrada no Hospital Regional em Juazeiro do Norte, já sem sinais vitais, por conta da lesão provocada pela arma branca. O suspeito do crime foi preso no município após o ataque e está à disposição da Justiça. Da redação, Raíssa Azevedo para Verdinha FM 92.5 e TV Diário.
1: Em publicação nas redes sociais, a Associação de Praças da Polícia Militar e do Corpo de Bombeiros lamentou a morte do subtenente. A entidade diz que recebe com revolta a notícia e que se solidariza com familiares e amigos de Francisco Acácio Pereira. E a polícia procura pelo articulador político Bruno Passos de Oliveira, de 37 anos. Ele desapareceu após participar de uma festa em um comitê localizado na Avenida Washington Soares, no bairro Luciano Cavalcante, em Fortaleza. Segundo informações de amigos de Bruno, ele foi visto pela última vez entre a noite de domingo e a madrugada de segunda-feira, na festa de comemoração da reeleição do governador do Ceará, Eumano de Freitas. Em nota, a polícia informou que a Delegacia de Polícia de Pessoas Desaparecidas realiza investigações para localizar o homem. A corporação também divulgou a foto de Bruno na página da delegacia para ajudar nas buscas. E falando mais uma vez do Cariri, a polícia recuperou instrumentos musicais de um sanfoneiro vítima de furto. A Claudiana Mourato atualiza esse caso.
3: A Polícia Civil de Farias Brito recuperou dois instrumentos musicais avaliados em cerca de R$50 mil. Esses objetos tinham sido roubados durante festejos em Farias Brito no dia 19 de setembro. Entre os objetos, uma sanfona. Na ocasião, um sanfoneiro teve o carro arrombado e dois instrumentos musicais furtados. O veículo estava estacionado em frente a uma residência no centro da cidade. Câmeras de segurança registraram a movimentação de suspeitos e o momento em que dois homens retornaram em uma motocicleta, arrombaram o carro e levaram um teclado e uma sanfona. Um boletim de ocorrência foi registrado e as investigações começaram até a recuperação dos instrumentos que estavam em um comércio. Os envolvidos foram identificados e devem responder por crimes de furto qualificado, organização criminosa e receptação. Claudiana Morato para Verdinha FM.
1: A cripta da Catedral de Nossa Senhora das Mercês, em Itapipoca, recebeu os restos mortais de Dom Freire Antônio Roberto Cavulto. Ele morreu aos 82 anos e foi sepultado na última terça-feira. O Bergson Araújo traz os detalhes.
4: O religioso era bispo emérito da Diocese de Itapipoca. O sepultamento segue o que estabelece o Código de Direito Canônico, que prevê exceções à proibição de sepultar cadáveres nas igrejas, a não ser que se trate do Romano Pontífice, de cardeais ou de bispos diocesanos, também os eméritos, que devem ser sepultados em sua própria igreja. Dom Antônio enfrentava um grave problema de saúde e nas últimas semanas estava internado em Minas Gerais, em um centro de tratamento intensivo. Na segunda-feira, o corpo dele chegou à Catedral de Nossa Senhora das Mercês, no interior do Ceará, sendo acolhido pela comunidade diocesana. Em seguida, foi celebrada a primeira missa de corpo presente, que reuniu religiosos e fiéis em um momento de oração e gratidão por sua vida dedicada à igreja. O caixão foi colocado no chão, conforme as orientações do cerimonial dos bispos para celebrações das exéquias. Dom Antônio Roberto Cavuto nasceu no Espírito Santo do Pinhal, São Paulo. Em 2005, foi nomeado bispo de Itapipoca pelo Papa João Paulo II. Em 2020, ao completar 75 anos, teve a renúncia ao cargo aceita pelo Papa Francisco, seguindo as normas da Igreja Católica. O bispo emérito passou a morar em Fortaleza até 2024, quando voltou para o convento de Nossa Senhora do Rosário de Pompeia, em Belo Horizonte, onde ficam a Cúria e a Enfermaria Provincial. No espaço há também a província dos Franciscanos Capuchinhos, de Minas Gerais, onde Dom Antônio ingressou na vida religiosa. Da redação, Bergson Araújo para Verdinha FM 92.5 e TV Diário.
1: 6h41.
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1: O Parque Zoobotânico de Fortaleza abre na próxima segunda-feira, feriado de Nossa Senhora Aparecida. Em alusão ao Dia das Crianças, comemorado na mesma data, o equipamento realiza programação especial. O espaço estará aberto ao público das 9 da manhã às 5 da tarde, com entrada permitida até às 4h30. A programação contará com brinquedos e atividades para o público infantil, como pipoca, algodão doce e palhaços. O Parque Botânico abriga 337 animais de 100 espécies. A administração recomenda que os visitantes circulem exclusivamente pelas áreas abertas ao público e respeitem espaços delimitados por guarda-corpos. Também é permitido levar água, realizar registros fotográficos e em vídeo. A entrada de alimentos é proibida, assim como alimentar os animais, ultrapassar grades ou acessar áreas sinalizadas como restritas. Também é vedada a entrada de itens como bolas, bicicletas e caixas de som. 6h42.
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1: O Centro Regional Integrado de Oncologia promove um mutirão do Outubro Rosa neste sábado aqui em Fortaleza. A iniciativa tem parceria com a Associação Nossa Casa e prevê 100 atendimentos gratuitos, realizados por mastologistas. O objetivo é prevenir e diagnosticar câncer de mama de forma precoce. O atendimento será feito por ordem de chegada na sede do CRIO, que fica na rua Francisco Calaan, 1300, bairro Álvaro Wayne. A ação é destinada a mulheres a partir de 40 anos, com histórico familiar da doença em parentes de primeiro grau ou que apresentem alterações visíveis nas mamas, como nódulos, feridas ou vermelhidão. Os interessados podem se inscrever através do formulário do site crio.com.br. E uma pesquisa do Instituto Locomotiva mostra que 82% dos adultos brasileiros são contrários ao uso de celulares por crianças de até 3 anos de idade. O levantamento também revela que 52% aceitam que crianças tenham o próprio aparelho até os 12 anos. A pesquisa ouviu 1.367 pessoas com 18 anos ou mais, entre 28 de setembro e 6 de outubro. Quando o assunto é brincadeira, 83% dos entrevistados acreditam que as crianças de hoje preferem ficar no celular ou na televisão a brincar na rua. Ao mesmo tempo, 73% consideram que brincar ao ar livre é melhor para o desenvolvimento infantil do que ficar diante das telas. O Guia do Governo Federal sobre o Uso de Dispositivos Digitais recomenda que crianças menores de 2 anos não sejam expostas às telas, exceto para videochamadas com familiares. O levantamento também aponta mudanças de comportamento. 63% dos brasileiros defendem que não existem brincadeiras exclusivas de meninos ou de meninas. 6h44.
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1: Aquele giro pelas principais vias aqui da capital, começando lá pela Avenida Washington Soares. Nesse momento, quem vai ali sentido Cambeba, Messejana, ou para quem está do outro lado, indo em direção à região do Cocó, movimentação fluindo tranquilamente. A gente vai agora lá para a Avenida da Universidade, cruzamento ali com a 13 de maio. Sentido ali para quem vai para Parangaba, movimentação bem tranquila nesse início de manhã. 6h45 e no próximo bloco, Fortaleza deve construir 20 novos superprédios até 2030. E no futebol, a preparação dos times cearenses para os compromissos do fim de semana e do feriado. Voltamos em instantes aqui na Verdinha, o jornalismo que fala a nossa língua.

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0: 6h49.
1: Economia.
0: Fortaleza deve construir 20 novos superprédios, aqueles com mais de 100 metros de altura, até 2030. Os empreendimentos estão concentrados principalmente na região da Orla e tem apartamentos que chegam a custar 20 milhões de reais. A reportagem é de Letícia do Vale.
2: O boom de superprédios em Fortaleza deve continuar nos próximos anos. Um levantamento do Sindicato da Indústria da Construção Civil do Ceará, o Sinduscom, mostra que 20 empreendimentos com mais de 100 metros de altura devem ser construídos na capital até 2030. Os novos prédios estão concentrados principalmente no bairro Meireles, com 11 empreendimentos, seguido pela Beira-Mar, com 4, e pela Aldeota, com 2. Varjota, Mucuripe e Cocó também terão novos superprédios. Os apartamentos têm preços que variam de 500 mil a 20 milhões de reais. Dos 20 empreendimentos previstos, 11 já estão em obras e 9 ainda estão na planta. Só neste ano, 4 superprédios devem ser entregues, sendo 2 na Beira-Mar, 1 no Mucuripe e outro na Varjota. Outros 6 estão previstos para 2027, 2 para 2028, 2 para 2029 e 6 para 2030. O maior dos novos empreendimentos terá 172 metros de altura e deve ficar pronto em 2030, no Meireles. Atualmente, o maior empreendimento do tipo na capital tem pouco mais de 166 metros, localizado no Mucuripe. Já o prédio com os apartamentos mais caros está em construção na Beira-Mar e deve ser finalizado em 2027, com unidades avaliadas entre 18 e 20 milhões de reais. Ainda de acordo com o levantamento, Fortaleza já conta com 4 superprédios, sendo 3 localizados no bairro Meireles e 1 no Mucuripe. Letícia do Vale para Verdinha FM 92.5 e TV Diário.
0: A Companhia de Água e Esgoto do Ceará, a CAGESE, lançou nesta sexta-feira edital para um novo leilão de parcerias público-privadas, as chamadas PPPs, para realizar serviços de universalização do esgotamento sanitário em 104 municípios do estado. Os detalhes com a Mayara Mourão.
3: O aporte previsto é de 6,3 bilhões de reais ao longo de 28 anos e a expectativa é de beneficiar 1 milhão e 200 mil pessoas. As propostas e documentações das empresas interessadas devem ser entregues no dia 10 de dezembro na B3, em São Paulo. A sessão de lances está programada para o dia 16 de dezembro, também na B3. A concessão prevê serviços como a elaboração de estudos e projetos de engenharia, licenciamento ambiental, desapropriações, execução de obras de universalização e melhorias dos sistemas, além da operação e manutenção das redes e estruturas de esgotamento sanitário. Além disso, atividades como substituição, transferência e deslocamento de hidrômetros, verificação de fraudes, atualização cadastral e telemetria de grandes clientes também fazem parte do escopo. Segundo a CAGESE, a companhia vai continuar sendo responsável pelo relacionamento com os clientes, pela arrecadação das tarifas e pela interlocução com o ente regulador, prefeituras e micro-regiões. As cidades estão divididas em 4 blocos: Centro-Sul, Centro-Leste, Três Climas, que abrange o Maciço e Sertões de Crateús e Ibiapaba. Eles fizeram parte de outro leilão realizado em junho, mas não receberam propostas. Na época, apenas o bloco Norte Litorâneo foi arrematado. Esse bloco inclui municípios como Sobral, Santa Quitéria e Jijoca de Jericoacoara. Outras 24 cidades da região metropolitana de Fortaleza e do Cariri já são atendidas por uma PPP firmada em 2022 entre a CAGESE e a Ambiental Ceará. Com informações de Gabriela Custódio, Mayara Mourão para a Verdinha, FM 92.5 e TV Diário.
0: O Pix chegou à marca de 1 bilhão de chaves cadastradas no Brasil, segundo dados do Banco Central. O Rodrigo Miranda chega com os detalhes.
4: Desde o final de 2025 até agora, houve um crescimento de aproximadamente 80 milhões de chaves. No entanto, o número total não corresponde à quantidade de usuários do sistema. uma vez que uma mesma pessoa pode cadastrar mais de uma chave diferente. Atualmente, o Pix reúne cerca de 170 milhões de clientes entre pessoas físicas e jurídicas. A média aproximada do Banco Central é de 6 chaves por cliente. Do total de registros, 956 milhões estavam vinculados a pessoas físicas e 51 milhões a empresas. Mais da metade dos cadastros são de chaves aleatórias, que permitem receber transferências sem precisar compartilhar informações pessoais, como CPF, telefone ou e-mail. 556 milhões são de chaves aleatórias, 166 milhões, números de celulares, 153 milhões são CPF e 144 milhões correspondem a e-mails. Rodrigo Miranda para a Verdinha FM 92.5 e TV Diário.
0: A costa cearense conta com 16 projetos de energia eólica em alto mar. Mas você sabia que para o projeto sair do papel pode demorar pelo menos 8 anos para começar a construção? As informações com a Gabriela Custódio.
1: Os primeiros parques de energia eólica em alto mar podem levar pelo menos 8 anos para começarem a ser construídos após a regulamentação da atividade no Brasil. A estimativa foi apresentada por especialistas do setor durante o evento ProEnergia Summit 2026, realizado no Centro de Eventos do Ceará, em Fortaleza. No estado, existem 16 projetos com processos de licenciamento ambiental em andamento no IBAMA. Juntos, eles somam 36,2 gigawatts de potência prevista. O Ceará é o segundo estado do país em número de iniciativas, atrás apenas do Rio Grande do Sul. Apesar de o marco legal das eólicas offshore estar em vigor desde janeiro de 2025, ainda falta um decreto para detalhar as regras da atividade. Entre os pontos pendentes estão a definição das áreas marítimas que poderão ser exploradas, as regras para acesso a essas áreas e a conexão dos parques ao Sistema Elétrico Nacional. Segundo os representantes do setor, após a regulamentação, os empreendedores ainda precisarão cumprir etapas como estudos técnicos, licenciamento ambiental e audiências públicas, o que explica o longo tempo previsto. No último mês de agosto, o Conselho Nacional de Política Energética prorrogou por mais 90 dias o prazo para a conclusão dos trabalhos do grupo responsável por propor a regulamentação. O evento ProEnergia Summit 2026 ocorreu no final de setembro. Da redação, Gabriela Custódio para Verdinha FM 92.5 e TV Diário.
0: 6h57.
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0: Daniel Farias está chegando com as informações do Ceará.
6: Bom dia para você ligado na programação da Verdinha e da TV Diário deste sábado, data em que o Ceará viaja com destino a Ribeirão Preto, no interior de São Paulo, local da partida de segunda-feira contra o Botafogo pela 33ª rodada da Série B do Brasileirão, jogo que pode fazer o Ceará alcançar os tão aguardados 45 pontos, pontuação média histórica, para confirmar a permanência na segunda divisão. O Ceará venceu o Criciúma por 1-0, somou agora 42 pontos. Se vencer o Botafogo, chega aos 45 pontos. Para essa partida, o técnico Daniel Paulista deve contar com o retorno do atacante Saulo Mineiro, que se recuperou de uma lesão muscular na coxa e já está treinando normalmente com a delegação do Ceará. Por outro lado, a dúvida ainda fica por conta do meu atacante Melk. Ele está com edema no pé e será reavaliado neste sábado para saber se tem ou não condições de enfrentar o Botafogo. Quem é desfalque certo é o meio atacante Vina. Ele completou a série de 3 cartões amarelos e não enfrenta o Botafogo na segunda-feira. O Ceará amanhã ainda treina já em solo paulista, finalizando a preparação para a partida de logo mais, segunda-feira, às 9 horas da noite, contra o Botafogo de Ribeirão Preto. As informações do Ceará, Daniel Farias, para a programação da Verdinha e da TV Diário.
0: E o Fortaleza ganhou força na disputa pelo acesso à Série A do Campeonato Brasileiro. Após vencer o América Mineiro por 1-0 fora de casa, o tricolor ampliou de 18,3% para 26,1% as chances de terminar a Série B entre os 2 primeiros colocados. A projeção é do Departamento de Matemática da Universidade Federal de Minas Gerais. Com 56 pontos, o Leão do Pici ocupa a 4ª posição na tabela, e segue na briga pelo acesso direto à elite do futebol. O Fortaleza também tem 65% de probabilidade de terminar entre os seis primeiros, faixa que garante vaga nos playoffs, com mata-mata na competição. Restam seis partidas para o fim da competição e o tricolor terá confrontos importantes. O próximo confronto do Fortaleza é na segunda-feira, dia 12, contra o CRB. 6:59, acabamos de apresentar o Rádio Notícias Verdes Mares, que volta na segunda-feira, a partir de 6:30 da manhã. Agora você fica pela TV Diário com a programação normal, Sávio Manfredini no Bom Dia Nordeste, e pela Verdinha, a programação eleitoral.

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0: turma que vai ficar em casa, descansando, né? Como será o meu caso. Estarei aqui de folga. Na programação da Verdinha, volto na terça-feira. Sofia, não me julgue. Sofia me deu uma... A Sofia me deu uma fitada. O olhar da Sofia foi assim, fatal, viu, compadre? Tô pensando, com quem é que a gente fala pra ter essa, né? Essa garapa aí. Mas é isso, minha gente. Estarei aqui de descanso pelos próximos dias. Volto na terça-feira aqui na programação da Verdinha. É, deixa abaixo, né, padre? Vai que o telefone toca, né? Mas, minha gente, ó, aproveitar também e dar uma dica boa pra você. Uma série que está em alta nesse momento. Eu confesso pra você que eu fui envolvido porque você está na rede social e aí a bolha vem e lhe pega, né? E aí eu fui influenciado justamente pelo comportamento de outros usuários falando dessa série, até que eu me dei a oportunidade de começar a assistir e não consigo parar. Estou infreável, viu, Sofia? The Mentalist. É o mentalista, né? Tá em alta aí nas redes sociais já há algumas semanas. Pra você que gosta, hã? É antiga, né? Não é nova. Série que foi lançada em 2008, terminou ali em 2014. E você que gosta aí de um suspense policial, né? Fica aí a dica pra você. Mentalista, a série. E outro... Falando em coisas mais antigas, também estou me dando a oportunidade de ler um clássico nacional. Memórias Póstumas, de Brás Cubas. Tô lendo. Eu li esse livro na adolescência, na época ainda do ensino médio. Mas decidi ler novamente agora e realmente é uma belíssima obra. Vale a pena você ler e refletir sobre o que traz Machado de Assis nesse romance. Então fica aqui também uma boa dica de leitura aí para você neste final de semana / feriado. Agora, 7 horas e 12 minutos. Deixa eu voltar com mais mensagens. A turma que tá aqui conosco. A turma que segue aqui firme e forte, viu, padre? Deixando o áudio, participando. Olha, abraçar aqui o Francisco. Ele que até mandou um áudio aqui pra gente. Vamos colocar no ar?
1: Bom dia, Sávio.
0: Bom dia.
1: Sávio, eu estou aqui em Cruzada 2, no município de Itapipoca.
0: Opa, meu amigo, terra dos três climas, né?
1: Juntando castanha. Eita. E ouvindo a rádio
0: rapaz.
1: Sou fã dessa emissora. Todos os dias eu ouço ela.
0: Maravilha, hein? Uma castanhazinha assada, bom demais, né não, padre?
2: Ora!
0: Só dá trabalho fazer, viu?
2: Que
0: tem...
2: É.
0: Tem que, né, preparar ali toda a estrutura. Aí tem que, né, fazer ali todo o processo. Tem que assar a castanha. Depois, tirar a casca. Fica tudo sujo. Por conta da casca, né, queimada, preta. Solta ali aquela fuligem nas suas mãos. Falta não sair. Dá trabalho danado, mas depois o resultado é bom, viu? Castanhazinha assada, na hora então, é uma delícia. Um abraço aqui para o Natanael no Crato. O Silveirinha também está aqui conosco, passando por aqui, desejando um ótimo final de semana. César, mandou um áudio aqui para gente.
3: Bom dia, os ouvintes da Verdinha.
0: Bom dia.
3: Feriadão.
0: Isso.
3: Vai para a estrada. É, vamos dar um alertazinho aqui para segurança em autoestrada. É, em autoestrada, se uma pessoa se aproximar da pista, você que está dirigindo, considere que ele é uma dessas quatro criaturas que eu vou dizer. Um louco, um desatento, um embriagado ou um suicida. Segure seu carro e mantenha a sua segurança.
0: Recado importante aqui, trazido pelo César, viu? Recado importante, você que vai pegar a estrada, muita atenção, cuidado. A gente sabe, nesse período, muita gente vai aproveitar o feriadão, vai viajar. vai para o interior do estado, vai de carro, muita gente vai para as praias do litoral, seja litoral leste, litoral oeste. Então, a movimentação nas estradas tende a ficar mais intensa, né, do que você costuma viajar aí todo final de semana, por exemplo, por conta justamente do feriadão. Então, muita atenção na ida e muita atenção na volta, especialmente. Porque para aí as pessoas até não tem tanta pressa assim, até tem mais cuidado, mas na volta todo mundo está querendo voltar rápido, né, para chegar aqui e não correr risco de atraso. E aí muitas vezes é nesse momento que você fica um pouco mais desatento, porque está apressado, e aí é quando a

0: Se eu não tô atento, minha gente, se você não tá atento em velocidade ali de segurança, você pode ser pego de surpresa, né? Como seria aí meu caso. Eu tava atento, tava devagar, deu para esperar ali o cãozinho realizar a sua travessia sem maiores problemas. Mas valeu, César, um ótimo recado, tá? Uma dica muito importante essa que você nos traz aqui na programação da Verdinha. O Mauri tá lá no Conjunto Ceará, tá na minha terra, dando um abraço aqui para todo mundo que faz o Bom Dia Nordeste, também desejando um ótimo final de semana. Elias Auri e o Maguinho no Conjunto Esperança, Nil, das Seis Bocas. Ainda existe ainda essa... o nome ainda Seis Bocas ainda é utilizado ainda? É, né? Ah, da Washington Soares. Ali ainda se chama ainda Seis Bocas, né? Ah, Parque Manibura. Valeu, Nil. Aquele abraço pra você. O Ricardo tá no Hospital Albert Sabin, também nos acompanhando. O Mastroianni Chaves mandou um áudio aqui pra gente também. Vamos colocar no ar?
1: Bom dia, turma da Verdinha. Aqui é
0: bom
1: o
0: Mastroianni
1: Chaves, da belíssima hospitaleira cidade de Cariré. Mande um abraço aí para o meu amigo Rondão da Guiá, aí na capital, e Dona Vicência e Cor Brandão Ferreira aqui no Mercado Público de Cariré. Só no cafezinho. Um abraço e um bom dia.
0: Um abraço, Marcelo. Muito obrigado pela sua participação e também pela sua interação aqui conosco. E você que ainda não mandou a sua mensagem aqui pra gente, não pediu seu alô, não mandou seu abraço, interaja, mande a sua participação no 859-8887-1306. Vamos para mais um intervalo? Pausa rápida aqui no Bom Dia Nordeste. Daqui a pouquinho a gente volta com mais informação.

0: dia, Nordeste! 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
1: Em Fortaleza, agora 7 horas e 21 minutos. Estamos de volta aqui com o Bom Dia Nordeste. Você vai interagindo conosco, vai participando, vai acompanhando aqui a nossa programação. A gente segue juntos até às 9 horas, tá? Lembrar que ainda hoje,

0: gente vai trazer aqui alguns assuntos interessantes na nossa programação. Hoje, por exemplo, tem o lançamento de uma exposição e da série audiovisual Manzoá, Entra Mas Não Sai, lá em Capuí. E a gente vai trazer todos os detalhes para você daqui a pouquinho a respeito justamente dessa programação, tá? Ainda hoje também a gente vai falar sobre um assunto importante que foi inaugurada recentemente aqui em Fortaleza, a primeira filial de um dos mais importantes institutos de economia dedicado à construção de propostas, desenvolvimento institucional e econômico e também social. A filial do Instituto Fernand Braudel de Economia Mundial é a primeira fora de São Paulo e a gente vai também trazer os detalhes a respeito então da inauguração desse novo espaço. Tem ainda as informações da região do Cariri com a Claudiana Mourato e também a gente vai destacar para você a Unidos da Tijuca, que definiu no dia 13 de setembro o samba enredo para o Carnaval 2027. A escola vai levar para Sapucaí o livro A Cabeça do Santo, que é da escritora cearense Socorro Arcioli. 15 composições foram escritas para a disputa e teve como campeão o samba 9 dos compositores Ian Ruas, Caio Miranda e José Carlos. E a gente vai falar também sobre isso, destacar para você logo mais aqui na nossa programação. E tem ainda hoje música aqui no Bom Dia Nordeste para homenagear o Clube da Esquina. Os violinistas Anfrísio Rocha e Luiz Viana vão fazer um show com as músicas de Minas no próximo sábado, no caso dia 17, tá? Isso vai acontecer no Anfiteatro do Dragão do Mar. Eles vão fazer a abertura do show do Paulinho Pedra Azul. E a gente vai receber eles aqui no estúdio, o Anfrísio Rocha e o Luiz Viana. Então, daqui a pouquinho, a gente vai ter essa atração aqui na nossa programação. 7:23 agora. Vamos seguindo, então, com mais informação. Vamos trazer também aqui os ouvintes. A turma que segue aqui conosco, participando, interagindo. Vamos colocar aqui o recado, deixa eu voltar aqui com mais mensagens. Quem participou, quem não interagiu conosco. Quem mais está aqui? Deixa eu trazer o áudio aqui do nosso ouvinte, o Amâncio. Vamos colocar no ar. Aliás, o Amâncio já foi, né? Eu já trouxe aqui a participação dele. Vamos colocar aqui o Francisco.
1: Bom dia, Sávio.
0: Bom dia.
1: Sávio, eu estou aqui em Cruzada 2, no município de Itapipoca, nesse momento, juntando castanha e ouvindo a rádio Verdinha. Sou fã dessa emissora, todos os dias eu ouço ela.
0: Valeu, Francisco, aquele abraço para você, obrigado aqui pela sua participação. Tem mais mensagens chegando por aqui, o Flaviano de Calcaia já participou, já deixou seu recado, muito obrigado aqui pela sua atenção e também pela sua audiência. E você que ainda não mandou seu recado pra gente, pode deixar o seu pedido de alô, mandar o seu abraço no 859-8887-1306. Vamos seguindo então com mais informação para você, agora às 7:25. Vou trazer aqui destaques do Diário do Nordeste. Olha, inclusive tem uma matéria aqui trazendo os destaques a respeito da votação de Lula e Bolsonaro, que empataram em número de votos em 40 sessões aqui no estado do Ceará. A gente acompanha aqui os números, né, a respeito ainda da apuração do primeiro turno das eleições que foram realizadas no último domingo. Os candidatos, então, Flávio Bolsonaro e Lula, registraram empates numéricos no primeiro turno da disputa para a presidência da República, realizado no último domingo, em 40 sessões eleitorais distribuídas em 14 municípios. As informações foram levantadas pelo Diário do Nordeste, junto à base de dados do Tribunal Superior Eleitoral. O liberal e o petista se viabilizaram para a segunda etapa das eleições, marcada então para o dia 25 de outubro, a obter respectivamente 47,45% e 44,66% dos votos válidos. Fortaleza lidera a lista com a maioria expressiva das ocorrências de empate entre Bolsonaro e Lula. Os dois candidatos obtiveram o mesmo número de votos em 21 sessões eleitorais instaladas aqui na capital. Em seguida aparece Calcaia, sendo a segunda maior do município do estado, onde o empate foi registrado em 4 sessões. 3 cidades registraram 2 sessões empatadas cada: Cruz, Itapajé e Tianguá. Já os municípios de Aracati, Cascavel, Eusébio, Forquilha, Horizonte, Maracanaú, Marco, Pacajus e Paraipaba contabilizaram uma sessão com votação idêntica cada um. A lista completa você confere então acessando diariodonordeste.com.br. Agora sim, minha gente, vamos trazer aqui detalhes a respeito do lançamento da exposição e da série audiovisual Manzoá, Entra Mas Não Sai, lá em Capuí. O projeto trata sobre o universo da pesca artesanal da lagosta nas comunidades que vivem no litoral. A exposição fotográfica é assinada por Sérgio Carvalho e uma série de 3 vídeos produzidos por Tibico Brasil. Além das exposições, também fazem parte da programação 2 oficinas de fotografia e vídeo voltadas a jovens da rede pública de ensino. O Sérgio Carvalho, que é fotógrafo, está conosco e vai trazer detalhes então a respeito desse projeto. Sérgio, bom dia para você, seja bem-vindo, tudo bem?
2: Bom dia a todos, prazer estar aqui com vocês.
0: Ô Sérgio, conta pra gente a respeito então do lançamento dessa exposição, como é que foi desenvolvido aí esse trabalho, esse projeto que reúne muitos profissionais aí da região, né?
2: Então, para a gente é um prazer ter realizado esse trabalho aqui sobre o Manzoá, sobre as pessoas, é mais sobre as pessoas do que propriamente o Manzoá, né? O Manzoá é uma armadilha utilizada na pesca, mas tem todo um sentido também simbólico de permanência, de memória desses pescadores de geração em geração. A gente teve esse projeto contemplado pelo 14º edital das artes da Secretaria de Cultura do Estado do Ceará e passamos, principalmente esse ano, desde o fim do defeso, a entrar nessa cultura, né? Ouvir, conversar, aprender um pouco com várias gerações como essa cultura da pesca artesanal da lagosta se permanece e se transforma ao mesmo tempo, né?
0: E aí, Sérgio, acaba sendo um projeto importante porque acaba dando muita visibilidade, né? Tanto a questão cultural, natural aí das comunidades de Capuí, que muita gente acaba desconhecendo, né? É uma cidade que tem um potencial turístico muito grande, mas que muitas vezes o turista, as pessoas que vão aí para conhecer, vão muito com a atenção voltada para as praias, para a diversão, para o banho de mar. E existe aí toda uma comunidade de pesca, né, que tem aí a pesca como sustento, e isso acaba desenvolvendo aí todo um ambiente diferenciado que precisa ser, inclusive, muito valorizado, né?
2: Com certeza. Para uma pessoa, ao comer um prato tão exótico, né, que é lagosta, ela não tem conhecimento de todo um processo que existe por trás para chegar àquela lagosta. Né? Você, desde a retirada da madeira para a construção do manzoá, a espera do fim do defeso, a preparação dos barcos, pintura, construção, até a saída do mar, depois a espera de quem fica, né? A espera da esposa, a esposa do filho, que fica na praia esperando, com medo de que não volte. Tem todo um contexto, né? O ensaio, ele se desenvolve de uma forma afetiva com essas comunidades onde ainda existe essa cultura da pesca artesanal da lagosta, que passa de geração em geração, mas está em transformação também.
0: E a exposição, ela traz diversas linguagens, né? Além da fotografia, também foram produzidos vídeos para justamente trazer esse olhar para essa comunidade e teve também a participação aí de jovens. Como é que foi essa interação, Sérgio, nesse trabalho também envolvendo aí a nova geração e até mesmo a formação, né, de futuros profissionais da área?
2: Então, a interação foi muito, muito boa, muito natural, né? A gente chega primeiro para ouvir, né? Ouvir, compreender, conversar, e depois parte para fotografar e para filmar. Né? Esse ensaio, ele não é só uma exposição fotográfica, mas também tem 3 vídeos produzidos pelo diretor Tibico Brasil, que mostra essa realidade da pesca e mostra a forma como nós produzimos esse ensaio, né? É um percurso durante todo o processo. E uma coisa que eu acho muito interessante é que a gente escolheu, vem de fazer uma exposição em Fortaleza, a gente escolheu fazer aquilo no mesmo território onde a produção do documentário foi realizada, para que as pessoas se vissem, né? Se levasse para Fortaleza, para uma galeria, os pescadores fotografados, são os grandes personagens, não iam ter acesso a esse material. Então, trazer para cá é muito importante, a gente fez questão disso. E outra coisa que muito importante é fazer oficinas de fotografia em vídeo com jovens das escolas públicas aqui da cidade. É para trazer para o próprio território da produção da lagosta um pouco de conhecimento fotográfico e videográfico, para que eles também possam viver e produzir material por eles mesmos.
0: Ou seja, eles também participaram dessa produção. Como é que foi, inclusive, Sérgio, esse trato, né, para que você conseguisse fotografar esses momentos? Muitas vezes as pessoas até podem se sentir um pouco mais envergonhadas, até mais tímidas, né, por ter uma pessoa ali o tempo todo fazendo esses registros, mas como é que foi essa interação com a comunidade para que esses registros, né, pudessem ser feitos e você naturalmente desenvolver aí essa exposição?
2: Olha, eu acho uma prática, uma forma de trabalho que eu adotei ao longo dos meus 30 e poucos anos de fotografia, essa aproximação com o outro que está sendo fotografado, talvez a parte mais importante desse processo de produção, né? Você não chega lá com a máquina pronta para fotografar, você chega para ouvir, você chega para conversar, precisa de empatia, de reconhecimento com o outro. Então se torna algo invasivo. É claro que tem pessoas que mais desinibidas gostam de falar e outras são mais retraídas, são mais tímidas. Mas cada um tem uma coisa importante para ser mostrado, né? Eles carregam uma sabedoria conquistada ao longo de décadas, né? Que passaram de geração em geração. E isso é que a gente tem o cuidado de procurar mostrar com muito respeito e muita ética, ouvindo primeiro os trabalhadores.
0: E Sérgio, um ponto que você falou, eu acho importante, ainda na questão da valorização, né? Essa escolha por colocar a exposição aí no município de Capuí, não trazer, por exemplo, aqui para Fortaleza, né? Para um público maior, acaba também tendo essa valorização, mas ao mesmo tempo também apresenta, né, essa comunidade às pessoas que vão também visitar aí a região, né?
2: Sim. A exposição, ela tem esse objetivo, né? Ela pegar os moradores, os personagens do documentário, do ensaio, mas como até a escolha da data, nós estamos agora feriado grande, né? Segunda-feira é feriado, escolhemos fazer essa data e na Praia da Redonda, onde tem uma movimentação turística mais intensa, fazer essa exposição a céu aberto. Uma forma de aproximação também, de retorno, né? Eu estou devolvendo aquilo que eles me apresentaram, que eles nos deram, né? Que eles permitiram entrar nas suas vidas e agora a gente devolve com essa exposição que ela é um pouco diferente das exposições tradicionais. A gente quis usar muito o Manzoá como suporte, então a gente fez uma escolha de uma exposição impressa em tecido, e o tecido é costurado nos manzoás, que são as armadilhas artesanais utilizadas na pesca. E vamos colocar essa exposição na orla, né? Céu aberto, aqui na orla da Praia da Redonda.
0: Então, Sérgio, vamos só reforçar, como é que as pessoas têm acesso aí à exposição? Ela vai seguir disponível aí para visitação, até que dia?
2: Então, ela, como é uma exposição a céu aberto, a gente vai deixá-la até a segunda-feira, dia 12, que é feriado. Depois a gente desloca essa exposição para a Casa de Cultura Cores da Vida, na sede do município de Capuí, onde nós vamos fazer um novo lançamento já para aquela população da sede, né? E lá vamos fazer oficinas de fotografia e vídeo junto com as escolas públicas daqui para os jovens oriundos das escolas públicas. Então, teremos dois lançamentos. Lançamento hoje, né? E um lançamento no próximo sábado na Casa de Cultura, lá na sede do município.
0: Então, tá aí, minha gente, as informações. Agradecer aqui a participação.
2: Tudo de graça, tudo de graça. As oficinas, os vídeos que estão também na internet, o site. Sigam o nosso projeto, @projetomanzoá.
0: Combinado então, Sérgio Carvalho, fotógrafo, conversou conosco, parabéns pela iniciativa e muito obrigado aí pela sua participação.
2: Obrigado, um abraço a todos.
0: Agora 7:38, vamos para mais um intervalo, é isso? Mais uma pausa aqui no Bom Dia Nordeste, daqui a pouquinho a gente traz outras informações para você.

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1: Agora em Fortaleza, 7 horas e 41 minutos, estamos de volta aqui com Bom Dia Nordeste. E minha gente, foi inaugurada recentemente aqui em Fortaleza a primeira filial de um dos mais importantes institutos de economia dedicado à construção de propostas, desenvolvimento institucional, econômico e social. A filial do Instituto Fernand Braudel de Economia Mundial é a primeira fora de São Paulo, mas as ações do Instituto aqui no Ceará já acontecem há 14 anos. Com o programa Círculos de Leitura, quem vai nos explicar melhor sobre essas atividades, como é que ele vai funcionar, como é que ele funciona, na verdade, né? É a Rayane Oliveira, coordenadora de projetos da filial Ceará. Rayane está aqui conosco no estúdio. Bom dia, seja bem-vinda, Rayane, tudo bem?
2: Bom dia, tudo bem?
1: Tudo bem, é um tudo certo.
2: É um prazer estar aqui hoje, né, representando o programa Círculo de Leitura do Instituto Braudel. E é uma alegria ter esse espaço, né, para publicizar, né, para as pessoas esse trabalho que já vem sendo desenvolvido no Ceará há mais de 10 anos.
1: O Instituto atua aqui no Brasil há mais de 40 anos, é isso? Serviços prestados, né?
2: Isso, o Instituto atua aqui no Ceará, no Brasil, há mais de 40, há quase 40 anos. E ele surgiu em São Paulo, né? Foi fundado pelo Norman Gal, junto com outros jornalistas, economistas e intelectuais. Eram pessoas que pensavam, né, soluções para os problemas institucionais do Brasil. E aí, naquela época, o Instituto ele trabalhava com seminários, com colóquios. E aí, um dos produtos, né, que eram trabalhados eram os Braudel Papers, que eram artigos, né, produzidos sobre esses problemas estruturais que esses intelectuais pensavam.
1: E aí, antes de termos, então, essa filial, o Instituto chegou aqui ao estado do Ceará também com essa mesma ideia.
2: Isso. Hoje, né, o nosso forte de atuação aqui no Ceará é o programa Círculo de Leitura. Nós estamos em mais de 400 escolas, atingindo cerca de 127 municípios, né, dos 184, e temos um público de mais de 70 mil estudantes, né? Então, é um trabalho que já vem ganhando muito espaço nas escolas públicas e o nosso objetivo é atingir cada vez mais escolas e municípios.
1: E por que a escolha de Fortaleza, né, para ter uma instalação física, uma filial? É justamente para essa expansão que o projeto vem tendo aqui no nosso estado?
2: Justamente, né? Tanto pela expansão que o programa vem ganhando, quanto pela facilidade também de ser na capital e pelo apoio, né, das nossas parcerias institucionais, dos nossos patrocinadores.
1: E, Rayane, vamos explicar um pouquinho mais também sobre esse projeto, Círculos de Leitura. Hoje, como é que ele funciona aqui no nosso estado? Ele tem um objetivo principal de proporcionar ao estudante um conhecimento maior. Mas como é que ele funciona na prática?
2: Pronto. O programa Círculo de Leitura ele é baseado em uma metodologia criada pela Catalina Pagés, né, que é a esposa do Norman Gal, que foi fundador, né, do Instituto Braudel. E ela é baseada em três premissas, né, que é o ler, ouvir e compartilhar. Né? Então, os professores eles são capacitados por meio de uma formação e essa formação, eles são preparados de uma determinada obra. Digamos que seja Dom Casmurro, que a gente esteja trabalhando, eles recebem essa formação e conduzem o encontro com os jovens nas escolas. Eles têm uma aula ali, né, durante a semana, ali já destinada ao projeto. E aí, nessa aula, não é só uma leitura qualquer por ler, né, digamos assim, não tem pressa de ler uma obra. O objetivo é, de fato, demorar-se, porque é uma leitura pautada em reflexão, em despertar o pensamento crítico dos jovens. Então, a ideia é realmente despertar esse conhecimento, não só sobre a história, mas também fazer o jovem pensar fora da caixa.
1: E como é que vocês chegam dentro do ambiente escolar, dentro desses... chega, né, a comunidade ali, dos professores, dos alunos. Como é que eles entram, participam justamente do projeto?
2: Nossa parceria é através da Secretaria de Educação, né? Uhum. Então, toda a nossa comunicação é com as pessoas que estão nesse espaço. feito reuniões de alinhamento, e elas são as pontes, né? Essas pessoas são as pontes que nos conduzem até as escolas. Então, é feito um caminho até chegar a essas escolas que abraçam sempre com muita receptividade, com muito amor o programa.
1: Até porque o Ceará tem sido, né, um expoente, né, em relação à questão da qualidade da educação nos últimos anos. Mas, de certa forma, Rayane, a gente ainda enfrenta certos problemas com a questão da leitura, né? A gente observa aí uma queda no interesse dos estudantes em relação a isso. Então, como é que você enxerga também a iniciativa? Acaba sendo também, tendo esse papel de resgatar esse interesse dos estudantes por uma leitura mais aprofundada, mais crítica. Como é que vocês observam isso também?
2: Hoje o nosso principal desafio é o uso de celular, né? Então, tem sido um desafio competir com as tecnologias e trazer os jovens para esse momento, né? De pausa, de reflexão. Então, um dado importante é que das 24 escolas, né, do Ceará, que tiveram notas, as melhores notas na redação, 13 dessas escolas são escolas que participam do projeto, do programa Círculos de Leitura. Então, para a gente, né, trilhar esse caminho assim, com os jovens, tem sido um desafio, mas a gente sabe que o jovem ele aprende bastante, né, dentro desse espaço, ouvindo, né, as reflexões de outros jovens e também tendo como um dos pontos principais que a gente tenta despertar neles é a escrita final, né? Que é o jovem não só ler, mas ele também produzir. Então, essa escrita faz com que ele consiga despertar, né, essas competências, essas habilidades que são essenciais para que eles consigam obter bons resultados em redação, né? E também escrita de outros gêneros.
1: Vocês trabalham com que perfil de jovens, né? A idade, enfim, algum tipo de série específica dentro do ensino fundamental ou do ensino médio?
2: No ensino fundamental, né, nós trabalhamos com os anos finais, então os jovens que estão ali do sexto ao nono ano, e no ensino médio, do primeiro ao terceiro ano. Então, a faixa etária de séries que a gente atende, né?
1: Você estava falando sobre a escolha das obras, né? Como é que é feito também essa escolha, como é que é feita essa triagem e por quanto tempo vocês vão abordando essas obras, né?
2: As obras passam pela uma curadoria, né? Uhum. Que temos uma equipe pedagógica formada por psicanalistas, pedagogos, pessoas empenhadas ali em entender não só a história, mas também em atingir essas competências socioemocionais que também estão atreladas. E aí, ela é uma obra modulada, né? Às vezes ela traz em determinados capítulos muitas reflexões, né? Que são aprofundamentos feitos por essa equipe. E aí é o que desperta também no aluno, né? Uhum. Esse interesse em conhecer mais, não só ter aquele pensamento ali que ele teve de imediato da história, mas ir além, né? Então, tem essa preparação que faz parte desse processo de escolha. Então, temos um repertório vasto, né? Ele é trabalhado com os jovens ali durante todo o período, né, ali que ele passa no ano letivo. E aí, conforme o desenvolver do grupo, é que as novas obras vão sendo adicionadas, né? Mas, a princípio, é trabalhado uma obra por semestre, né? Porque ali é o tempo que eles conseguem ler, refletir.
1: E os encontros acontecem agora nessa filial? Ou como é que eles eram realizados antes da construção da filial?
2: Nossa parceria sempre foi diretamente com as secretarias e com as escolas, né? Uhum. Então, a própria escola tem esse espaço, né? Eles têm, dentro da grade curricular, uma aula destinada ao programa. E aí, naquele horário, o aluno ele já sabe que é a aula do círculo de leitura. Então, ele já se redireciona ali para o espaço que vai ser. Às vezes o professor ele tem a criatividade de levar o aluno para fora da sala, para outro espaço, né? Que isso é muito bom. E aí, nesse espaço, eles fazem o círculo acontecer, né? De uma forma muito bonita.
1: E hoje vocês têm quais planos aqui para o Ceará com a construção, então, da filial?
2: Com a chegada da filial, né? Nosso objetivo é expandir e aproximar cada vez mais desses jovens, né? Que, como falei, já temos essa atuação, né, de longas datas. E aí permitir até esse intercâmbio, né, entre a escola, o instituto, de uma forma mais aproximada.
1: É isso então, minha gente. Para quem quiser conhecer mais sobre esse trabalho, tem alguma rede social, como é que as pessoas podem se informar, Rayane?
2: Temos sim, né? Nós temos o nosso telefone institucional, né, que é o 9231-5904. E temos o nosso site, né? www.braudel.org.br. Essas são nossas redes de comunicação. Também temos nosso Instagram, né? Do programa Círculos de Leitura e do Instituto Braudel. Se vocês quiserem, desejarem saber mais sobre o nosso trabalho, podem entrar em contato através dessas redes de comunicação.
1: Então tá aí, minha gente. As informações. Agradecer aqui a participação da Rayane Oliveira, coordenadora de projetos da filial Ceará do Instituto Fernan Braudel de Economia Mundial. A Rayane que esteve aqui trazendo os detalhes sobre essa iniciativa, né, especialmente o projeto Círculos de Leitura aqui no estado do Ceará. Rayane, muito obrigado pela sua participação, sucesso aí no projeto.
2: Maravilha, eu que agradeço pelo espaço, né? Estou disposta a continuar expandindo cada vez mais e apresentando esse programa que já vem crescendo muito no nosso estado.
1: Muito obrigado mais uma vez. Agora, 7 horas e 52 minutos. Vamos seguindo com mais informação e também a sua participação através aqui do nosso WhatsApp. Alô, dona Rita, mandou um áudio aqui pra gente. Vamos colocar no ar, padre?
3: Bom dia para todos da Verde Mari. Um sábado abençoado para nós todos. Bom dia.
1: Obrigado, dona Rita, pela sua participação. Alô, Flaviano de Calcaia, tá aqui conosco, aquele abraço. Vamos trazer aqui outros áudios. Turma que segue aqui participando, interagindo. Vamos colocar o Jair, da Caponguinha, padre.
4: Bom dia a toda a mesa da Verde Mares, aqui é o Jair da Caponguinha, tô em casa, sábado. Cortar minhas paneladas para vender amanhã. Cuida, povo de Deus. Bom dia, meu amigo Zé Eduardo, aqui em Pindaretama. E todos da Caponga da Bernalda.
1: Valeu, meu amigo. Aquele abraço para você. Obrigado aqui pela sua participação. Quem mais está aqui conosco? Flaviano de Calcaia. Mandou sua mensagem aqui para gente. O Geraldo Mossoró. Ele diz que é torcedor do Tubarão da Barra. E também está ligado aqui conosco. Muito obrigado também pela sua participação e pela sua audiência. E você que ainda não mandou sua mensagem aqui pra gente, pode pedir o seu alô, mandar o seu abraço, registrar audiência no 859-8887-1306. Você vai interagindo conosco e vai mandando aí a sua mensagem. Olha, hoje, dia 10 de outubro, minha gente, deixa eu trazer aqui um destaque do Diário do Nordeste. Aproveitar aqui a presença da minha amiga Elisiane Corrêa aqui no estúdio para trazer aqui em destaque a coluna dela lá no Diário do Nordeste. Sabe, toda semana você tem um conteúdo aqui do Diário do Nordeste voltado para maternidade, para mulheres. E a Elisiane Corrêa traz nessa semana: a infância não espera a nossa agenda ficar vazia. Tá? Pode acessar aí no Diário do Nordeste. Posso ler um trechinho aqui, Elisiane? Vou trazer aqui um trechinho. Olha, entre uma rotina agitada e tantos compromissos que assumimos na tentativa de oferecer o melhor aos nossos filhos, quanto tempo de qualidade estamos de fato oferecendo a eles? A gente está falando daquele momento em que você se desliga, ainda que por alguns minutos, das suas obrigações para entrar no mundo mágico das crianças. Você entra no personagem, faz ali uma voz diferente, senta no chão, inventa histórias, aceita as regras daquela brincadeira que para você não fazem o menor sentido, mas para uma criança ali significa o mundo inteiro. E é nesse espaço aparentemente simples que memórias afetivas são construídas. São experiências que ajudam a criança a se sentir vista, importante, amada e segura. Mas nós também descansamos. Também temos trabalho, temos casa, contas para pagar, emprego, compromissos, preocupações. E às vezes a gente falha, né? Agora não posso, estou cansada. Depois a gente brinca, hoje não. Para nós pode ser apenas um recorte de um fim de um dia exaustivo, mas para a criança pode ser justamente o momento pelo qual ela esperou o dia inteiro. E antes de entrar nessa reflexão, sem querer uma gravação feita pela filha no celular, ela que tem justamente o costume de brincar que está falando com a plateia fictícia, coisa de artista, uma das formas que encontrou para expressar o que sente com a espontaneidade que só as crianças têm. Na gravação, ela fala um monte de coisa, sem pé nem cabeça, até que em determinado momento diz: você chama o seu pai e a sua mãe para brincar, mas eles ficam no celular? Essa frase travou a nossa amiga. Parou, voltou, viu de novo e imediatamente começou a procurar uma resposta. Quando foi que ela se sentiu assim? Em que momento ela não percebeu? Em que situação a pequena chamou para brincar e a mãe estava ocupada demais? Veio aí a culpa, aquela sensação de ter falhado justamente com quem eu jamais gostaria de falhar. Mas depois disso ela pensou que aquela frase pudesse ensinar mais do que condenar, porque maternidade também é isso, é descobrir que mesmo tentando acertar, nem sempre conseguimos perceber tudo. Importante mesmo é estar atento o suficiente para perceber, ouvir e mudar quando necessário. O que poderia ser só uma brincadeira, para a filha pode ser uma oportunidade de conexão. E é ali que o que conta mais, sem necessariamente contar, o que está sentindo. É ali que a experiência, a fantasia, cria histórias, reproduz comportamentos e constrói memórias. Por isso ela começou a olhar a brincadeira de uma outra maneira, não como uma obrigação, mas como uma tarefa na lista interminável da maternidade, mas como uma oportunidade de encontro, e isso também significa respeitar os limites. Nem sempre vai ser possível acontecer a brincadeira, nem sempre haverá energia para sentar no chão, nem sempre haverá disposição, mas tudo bem. O importante é que o agora não vire rotina, não seja exatamente todos os dias. Que não haja ali um aparelho celular entre mãe e filha, que a pressa não ocupe todos os espaços. Que os filhos também encontrem nas mães um lugar para voltar. Porque a infância não espera a agenda ficar vazia. O maior presente é poder oferecer aos filhos uma infância em que eles se sintam importantes, com a presença, memória, afeto e espaço para brincar. E principalmente com a certeza de que existe alguém disposto, sempre que possível, a entrar no mundo deles. Que reflexão, viu, minha amiga? Que reflexão você nos traz e você convida os seus leitores acessando diariodonordeste.com.br. A gente não pode menosprezar, né, a atenção que as crianças, os nossos filhos exigem da gente. Como a Elisiane coloca no texto, às vezes é difícil, tá cansado, semana cheia, difícil no trabalho, tá ali, você quer chegar muitas vezes em casa e quer só descansar. Mas você já parou para pensar no seu filho, na sua filha, que passa ali o dia inteiro só na expectativa da sua presença para ter ali, ainda que seja 15 minutos, meia hora de atenção, e você não entrega isso? Pois é. Sei que nem sempre vai ser possível todos os dias você conseguir, né, brincar ali por algumas horas com seu filho, com a sua filha. Mas nunca deixe de dar atenção. Não torne isso algo habitual. Entenda que às vezes não vai ser possível. Mas sempre que possível, o faça. Entregue. É isso que a Elisiane propõe de reflexão na coluna dela dessa semana. Então acesse aí diariodonordeste.com.br para você ler esse texto completo e acompanhar essa reflexão tão importante, tão necessária que a Elisiane Corrêa nos traz. 8 horas em ponto, mais uma pausa aqui no Bom Dia Nordeste. Daqui a pouquinho a gente volta trazendo outras informações para você.
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5: O Santuário de Fátima, no Crato, anunciou uma peregrinação para receber a réplica da imagem de Nossa Senhora de Fátima, vinda de Portugal. A imagem é uma cópia fiel da estátua instalada na Capelinha das Aparições, em Fátima, cidade portuguesa. A réplica chegará ao Brasil no dia 3 de novembro, em Fortaleza, e percorre uma série de cidades e dioceses, antes de chegar ao Crato no dia 13 de novembro. Diferentemente da imagem peregrina, que o Crato já recebeu em duas ocasiões, a nova réplica permanecerá definitivamente no município. Atualmente, existe apenas uma réplica autorizada da imagem de Nossa Senhora de Fátima no mundo, localizada no Rio de Janeiro, onde também está a única réplica autorizada da Capelinha das Aparições fora de Portugal. A nova réplica representa um momento histórico para o templo religioso, que se consolida como espaço de fé e peregrinação. O município do Crato abriga atualmente o maior monumento do mundo dedicado à Nossa Senhora do Rosário de Fátima. Com a chegada da nova imagem e a autorização expedida por Portugal, o Crato passará a contar com a segunda réplica autorizada da Capelinha das Aparições no mundo e com a segunda réplica autorizada da imagem original de Nossa Senhora de Fátima. Claudiana Morato para a Verdinha FM.
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1: Agora em Fortaleza, 8 horas e 4 minutos. Estamos de volta aqui com o nosso Bom Dia Nordeste. Vamos para a nossa última hora aqui na programação. Trazendo agora, minha gente, informações aqui. A Unidos da Tijuca definiu no dia 13 de setembro o samba enredo para o Carnaval 2027. A escola vai levar a Sapucaí o livro A Cabeça do Santo, da escritora cearense Socorro Acioli. 15 composições foram escritas para a disputa e teve como campeã o Samba 9 dos compositores Ian Ruas, Caio Miranda e José Carlos. A Unidos da Tijuca aposta novamente na parceria entre Carnaval e Literatura após levar Carolina Maria de Jesus em 2026. Para falar mais sobre o samba escolhido, a gente conversa a partir de agora com um dos compositores, o Ian Ruas, que está aqui conosco. Ian, bom dia, seja bem-vindo, tudo bem?
2: Muito bom dia, Sávio. Muito obrigado por me receber no programa.
1: Ian, conta pra gente como é que foi esse processo, né, de adaptação do livro a se tornar, então, um samba. Imagina o tamanho do desafio que foi.
2: É, a princípio foi um grande desafio, né, uma grande aposta da Unidos da Tijuca, né, de fazer essa adaptação, e com certeza a escola entendeu que se tratava de uma história riquíssima, né, e aí da minha perspectiva de tornar isso um samba, foi uma mistura estudar, né, o que estava proposto ali no livro com o que estava proposto no lado carnavalesco da história e criar, né, emoção através da música que guiasse a Unidos da Tijuca pela proposta que eles estão apresentando, né, para Sapucaí.
1: E de que maneira funcionou essa parceria, né? Porque ano passado tivemos aí um processo bem interessante que foi justamente a escola adaptando aí a Carolina Maria de Jesus. Como é que vocês imaginam repetir, né, esse sucesso? E especialmente como é que foi essa parceria para atuar e resultar nessa adaptação aí do livro A Cabeça do Santo, da Socorro Acioli, neste samba?
2: É, o enredo do ano passado, um enredo fortíssimo, né, uma outra adaptação literária e que põe, né, para Tijuca e para os compositores a responsabilidade de continuar essa história de um grande samba e um grande desfile. Então, a minha atenção, na verdade, era sobre a fidelidade da proposta da escola a nível subconsciente, né, em termos do que a escola quer apresentar em termos de emoção na Sapucaí, e a fidelidade da sinopse em si. Então, trabalhando nisso, a gente chegou num discurso muito íntimo, né, de um nordestino que fala de maneira íntima com a sua mãe, está passando por um conflito e passa por percalços, né, no seu caminho, na sua peregrinação até a cidade de Caridade, onde ele começa a entender e a receber as respostas pelas quais ele está procurando há tanto tempo.
1: E aí, eu fico imaginando aqui, como é que você, por exemplo, consegue colocar esse texto, transformar em uma letra, tendo que se adequar à questão musical, mas ao mesmo tempo também tem que dialogar com a proposta do desfile já da escola, ao mesmo tempo, assim, são várias, para mim, são várias linguagens que tem que se unir ao mesmo tempo, né? Então, como é que sai esse produto, né? Diante de todo esse desafio, na minha cabeça, eu tô assim, imaginando todo o processo que foi para que isso se concretizasse, né? Então, explica um pouquinho pra gente também isso.
2: Se trata de um grande quebra-cabeça, né? Existe a parte inicial, que é a de assimilação do projeto da escola, pesquisa, né, com o material que a escola nos oferece, mais outros materiais que a gente tem que buscar para entender de fato o que está sendo contemplado ali na essência do enredo. E a partir daí começa a construção musical. Então, normalmente, eu tento entender um samba como capítulos, né? Capítulos que vão ser demonstrados ali visualmente pela escola na Sapucaí. E dentro disso eu tento fazer essa conexão com o samba e com a sinopse. Então, que partes da sinopse seriam interessantes em cada parte do samba dentro da estrutura que eu escolhi? que partes teriam um ápice de pré-refrão, o que seria um refrão de cabeça, né, o nosso refrão principal, como essa história começa a ser contada, as curvas que ela recebe. Então a parte musical ela começa depois que a parte da pesquisa já está assimilada, e aí é uma parte completamente criativa, né, de testes também. No caso da Tijuca em específico, o samba saiu de maneira muito intuitiva. Então depois dessa parte da pesquisa, em um dia o samba já estava pronto, pelo menos a estrutura inteira melódica e de letra. E depois alguns ajustes só foram sendo feitos ali nos 20 dias seguintes, né? Mas grande parte, eu diria que 80% do que foi para o estúdio, a gente apresentou para a escola, já nasceu no primeiro dia de composição.
1: Ian, além da Unidos da Tijuca, o samba que você compôs para o Salgueiro também venceu, né? Como é que foi isso, hein?
2: Aí foi uma loucura, né? Porque não só se trata de duas escolas imensas do Grupo Especial, então para mim é uma honra né, máxima poder representar essas escolas no Carnaval, mas as duas finais ocorreram na mesma noite, com a diferença de 20 minutos uma para outra. Então, assim, a nossa sorte é que as escolas são muito próximas umas das outras, né? Uma fica na Francisco Bicalho, no Rio, outra fica no Andaraí, que fica ali a 12, 15 minutos de cada uma. Então, a gente apresentava numa escola, corria para outra escola para apresentar, e acabou que nesse corre-corre de idas e vindas entre as escolas, eu acabei perdendo o anúncio do campeão das duas, né?
1: Mas pelo menos, né, você conseguiu ter sucesso em ambas as escolas e conseguir vencer, né, a sua composição, conseguir vencer tanto na Unidos da Tijuca quanto também no Salgueiro. E agora, Ian, fica então a pergunta, as expectativas, né, já para os desfiles do ano que vem. A gente está indo em outubro, né, acontecem os desfiles no Carnaval, ou seja, em fevereiro ali. Até lá, como é que vai ser esse trabalho?
2: Bom, a princípio eu já conheço um pouco do projeto das escolas, né, para o Carnaval. Estou impressionado, né, com a minúcia e com o nível de detalhe e de investimento humano e artístico ali que está sendo feito para cada escola. Então a expectativa é a melhor possível para as duas escolas. E é um momento de trabalho, né, um momento de trabalhar a harmonia da escola, trabalhar o canto da escola, trabalhar todos os segmentos, para que a gente entregue o melhor possível. Os pequenos ajustes nos sambas, né, já foram feitos, então a parte musical já foi entregue, a gravação oficial a gente já fez para Rio Carnaval, que vai ser liberada em breve, eles vão anunciar a data exata. E agora é uma questão de adaptar todo o desfile, tanto da parte coreográfica quanto da parte de visual, de alegorias e adereços, quanto o canto da comunidade, para entregar, né, um espetáculo ali na Sapucaí. Mas a gente já conseguiu entender nessas primeiras semanas que o samba da Tijuca e o samba do Salgueiro também estão muito bem encaixados com a bateria, muito bem encaixados no canto. Então é só uma questão de trabalhar, né, semana a semana até chegar no grande dia aí do desfile, que por acaso acontece também no mesmo dia, uma escola depois da outra.
1: E como é que, Ian, você vai se dividir, né, as atenções para duas escolas? Ainda mais agora, dentro desse contexto que você acaba de revelar, com o desfile no mesmo dia, né? Como é que vai ficar o coração também?
2: Já estou me dividindo, né? Tentando equilibrar um pouco a participação nos ensaios de uma escola com a outra. Então, uma semana eu tento ir em uma, outra eu tento ir na outra. Quando eu consigo, vou nas duas. E no dia do desfile vai ser a mesma coisa, vai ser a mesma correria da final, né? Vou ter que desfilar com uma escola, o Unidos da Tijuca é a segunda escola a desfilar, correr de volta para a avenida para entrar com o Salgueiro, que é a terceira escola a desfilar.
1: E há quanto tempo você já trabalha com composições para escolas, assim? Há quanto tempo você já atua, por exemplo, no Carnaval aí do Rio de Janeiro?
2: Esse é meu quarto ano compondo para as escolas. Eu sou produtor musical, sou compositor, então outros gêneros eu trabalho já há bastante tempo aí na minha carreira, mas para o samba especificamente eu comecei há 4 anos atrás. A história é que meu pai era compositor de samba enredo, né, foi campeão na Portela em 2019 e 2020, e quando ele faleceu em 2021 eu quis continuar, né, o legado dele fazendo essa homenagem através das disputas de samba, participando das disputas de samba, a princípio de maneira despretensiosa, e isso tomou uma proporção muito legal, né? Nosso primeiro ano a gente foi para a semifinal na Imperatriz, segundo ano na final do Salgueiro, então isso abriu uma porta de visibilidade importante que culminou na oportunidade desse ano ser contemplado com duas vitórias no grupo especial.
1: Então tá aí, minha gente, vamos ficar aqui na torcida, a gente tem um carinho muito grande pela Socorro Racioli, por essa obra, obra maravilhosa da Socorro, e a gente vai ficar aqui torcendo, viu, Ian? Torcendo para que você tenha sucesso e que, acima de tudo, também seja um trabalho aí de excelência entregue pela escola nessa homenagem, acima de tudo, não somente a Socorro, mas como também a obra A Cabeça do Santo. Ian, muito obrigado, tá, pela sua participação, até uma próxima oportunidade, bom dia para você.
2: Muito obrigado, obrigado pelo espaço e até a próxima.
1: Agora, 8 horas e 15 minutos. Daqui a pouquinho a gente vai movimentar a nossa reportagem lá na região do Cariri. Antes disso, deixa eu passar aqui por mais mensagens. Turma que está aqui conosco. Deixa eu trazer aqui o áudio do Gildo. Vamos colocar no ar, padre.
3: Nordeste, bom dia Silvio, Alfredinho, bom dia para todos aí, aqui é o Gildo do
1: Itaperi,
3: mandando aí um alô aí, um abraço aí para meus netos, deixando eles aqui no curso,
4: aproveitar aqui a presença da minha amiga
3: Ayla Gabriela e Arthur Gabriel.
1: Opa! Tá certo, Gildo, aquele abraço para você, obrigado então pela sua participação. O Carlos também está aqui conosco no Montese. Alô, Jones, no Conjunto Ceará. Tem dois ouvintes que mandaram mensagem aqui no meu Instagram. Deixa eu trazer aqui. Seu Raimundo Nonato está nos acompanhando.

0: E na bancada, inclusive, para falar sobre a sua jornada da fé, saindo aqui de Fortaleza, caminhando até Canindé. Uma caminhada longa, difícil, mas ela vai conseguir. E nós estamos aqui na torcida e vamos trazer na segunda-feira. Daniela vai contar tudo o que aconteceu nessa jornada para você aqui no Bom Dia Nordeste. Agora 8h17, vamos movimentar então a nossa reportagem?
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0: Claudiana Mourato está conosco por telefone. Bom dia, Claudiana.
2: Oi, Sávio. Bom dia para você, bom dia para todos que nos acompanham.
0: Claudiana, um policial foi morto com um golpe de faca nesta sexta-feira em Juazeiro do Norte. Quais os detalhes aí você tem a respeito do crime?
2: Isso mesmo, um subtenente da Polícia Militar aqui do Ceará, o Francisco Acácio Pereira, de 52 anos, foi morto com uma facada durante uma discussão nesta sexta-feira no bairro João Cabral, aqui em Juazeiro do Norte. O suspeito, identificado como Raimundo Esmerindo Coelho, de 68 anos, foi preso em flagrante. Esse policial estava de folga e teria discutido com o idoso antes de ser atingido pelo golpe de faca. Um vídeo feito por câmera de segurança mostra a discussão e também o crime. No vídeo, o Francisco Acácio, que está com a camisa azul, aparece caminhando em direção a Raimundo Esmerindo enquanto os dois discutem. O policial segura um objeto na mão e chega a atingir o homem. Em seguida, o suspeito golpeia Francisco com uma faca e o policial sai correndo, procurando atendimento. Francisco Acácio Pereira era natural de Assaré e ingressou na Polícia Militar em 1998. Ele era vinculado ao 10º Batalhão da PM em Iguatu, mas estava na condição funcional de agregado da PM, em razão de problemas de saúde que o afastaram das atividades policiais. Em nota, a Polícia Militar informou que prendeu em flagrante um homem de 68 anos, suspeito do homicídio contra o policial militar. A prisão foi realizada por equipes do 2º Batalhão aqui de Juazeiro do Norte logo depois da ocorrência. Os agentes foram acionados, né, via CIOPS para a ocorrência de lesão à faca lá no bairro João Cabral e após essa discussão. No local, os policiais identificaram o suspeito e durante a abordagem, segundo a Polícia Militar, encontraram a faca escondida na camisa que também foi apreendida. Ainda segundo a PM, o suspeito fez menção de retirar o objeto escondido, precisando ser contido pelos agentes. O homem já possuía passagens pela justiça por crimes de ameaça, injúria, embriaguez ao volante e crimes ambientais. Ele foi conduzido à Polícia Civil de Juazeiro do Norte, à delegacia, onde permaneceu preso em flagrante pelo crime de homicídio, desobediência e resistência à prisão. O policial militar, como eu já falei, estava de licença para tratamento de saúde e a PM também lamentou a perda e se solidarizou com os familiares, amigos e companheiros de farda. O comando da corporação também acompanha a situação e presta o apoio necessário à família neste momento de dor. Volto com você, Sávio.
0: Tá certo, Claudiana, muito obrigado pelas suas informações, um bom trabalho aí para você e toda a equipe. 8 horas e 21 minutos, vamos para mais um intervalo, daqui a pouquinho tem música aqui na nossa programação, a gente vai receber aqui nos estúdios Anfrísio Rocha e Luiz Viana, eles que vão homenagear aqui a música de Minas no próximo sábado em um show no Anfiteatro do Dragão do Mar. Os detalhes você confere já já aqui na programação.
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1: Agora em Fortaleza, 8 horas e 24 minutos. Estamos de volta aqui com Bom Dia Nordeste. E chegou a hora da gente trazer música de qualidade para você aqui na programação.
0: Cultura.
1: Para homenagear o Clube da Esquina, os violinistas Anfrísio Rocha e Luiz Viana fazem um show com as músicas de Minas no próximo sábado, dia 17, no Anfiteatro do Dragão do Mar. Eles fazem a abertura do show do mineiro Paulinho Pedra Azul. O show é gratuito e nós estamos aqui recebendo Anfrísio Rocha e Luiz Viana aqui no estúdio. Sejam bem-vindos, bom dia para vocês, tudo bem?
2: Bom dia. Obrigado por nos receber hoje, nesse sábado tão bonito.
1: Vamos lá, eu queria que vocês inicialmente explicassem para a gente como é que surgiu esse projeto, vocês dois juntos no palco, nessa homenagem aí à música de Minas, dentro desse contexto do Clube da Esquina, esse movimento tão importante para a música popular do Brasil.
3: Bom, a gente já se conhecia desde a adolescência, né? Já tivemos banda, já tocamos juntos em outros contextos, em igrejas e tudo mais. E a gente, o Luiz morou muito tempo fora e depois, quando retornou, a gente resolveu fazer esse projeto. O Clube da Esquina é uma música que a gente sempre escutou, né? Que sempre nos influenciou na nossa formação musical, né? Nosso crescimento, nosso desenvolvimento musical, as harmonias, as melodias, sempre nos encantou, né? E o movimento em si, né? Que é baseado na amizade, né? Baseado nas coisas da natureza. E então a gente resolveu fazer esse show, né? Começar essa série de shows homenageando esse movimento lindo que é o Clube da Esquina. Então, desde fevereiro, a gente tem feito vários shows na cidade e até no interior também fizemos. Um alô aí pro pessoal de Limoeiro do Norte, onde a gente esteve. Foi muito bom lá. E é isso.
1: São muitas canções, né? Como é que foi pensado esse show? Como é que foi feita a escolha desse repertório?
2: Esse é um processo bem delicado, né? Porque são tantas canções tão importantes e tão bonitas.
1: Eu imagino, né?
2: A gente fechar um repertório para um show é algo muito sensível, né? Porque tem algo que a gente quer tocar e, ao mesmo tempo, nós precisamos entender o que o público de fato também quer ouvir.
1: Sim.
2: Então, eu preciso unir esses dois universos, tá? Então, para esse show, para o último show que nós fizemos agora, sábado, um show de 1h30, nós conseguimos reunir 19 canções, né? Para o próximo show do anfiteatro, nós vamos ter ali talvez 14, 15 canções. Mas, de novo, o nosso desejo era tocar um repertório bem mais vasto, sim. Mas, de novo, né, a gente precisa ter aquela contenção para poder fazer um show mais redondo, né, encorpado, e, ao mesmo tempo, agradar toda uma audiência. Né?
1: Até porque imagino que entre esses aspectos, né, que você está citando, o tempo, o local.
2: Isso.
1: Do show, a depender da estrutura que é oferecida, né? Vocês vão para um caminho ou vão para o outro, né? Tem essa sensibilidade,
2: tem,
1: né?
2: Tem, a gente precisa ser muito sensível a esse aspecto, porque como artistas, assim, a gente não pode só pensar necessariamente no que a gente quer fazer, como eu citei anteriormente, né? Mas também pensar no que o público quer, né? E até precisa escutar também, que as canções arremetem a muitas coisas, né? A paixões, a saudade, né? A amizade, que é o mote principal do Clube da Esquina, né? Juntando com essas paisagens sonoras, né, de Minas Gerais, né, de Belo Horizonte. Então, de novo, é preciso muita sensibilidade, né, e muita lucidez ao mesmo tempo também para poder escolher um repertório tão vasto.
1: E o que vocês vão trazer aqui para os nossos ouvintes, telespectadores, nessa manhã aqui no Bom Dia Nordeste?
3: Podemos trazer aqui a música Clube da Esquina 2.
1: Então vamos nessa.

0: Anfrísio Rocha e Luiz Viana, os violonistas que vão subir ao palco no próximo dia 17, lá no Anfiteatro do Dragão do Mar, para homenagear o Clube da Esquina, as músicas de Minas Gerais. É, tanto Anfrísio e Luiz, que tem aí essa proximidade, essa inspiração também nesse movimento, né, nesses compositores. Quando vocês elaboraram shows, assim, o que vocês imaginaram de composições e compositores que mais se assimilavam com vocês? Porque quando a gente fala de Clube da Esquina, são grandes nomes da música, né? A gente tem o próprio Milton Nascimento, Flávio Venturini, o Loborges, né, que nos deixou recentemente. Ou seja, nomes aí que marcaram, de fato, a história da nossa música. E o que vocês pensaram, assim, as afinidades que esses compositores têm com o trabalho de vocês também?
1: É, como eu falei no início, a gente tem muita influência do movimento Clube da Esquina, né? E nesse show a gente homenageia todos, é claro, mas a gente enfatiza o Milton, né, que é o principal cabeça do movimento, o Loborges, que infelizmente nos deixou no final do ano passado, né? E esse show também é uma homenagem a ele, né? Beto Guedes também, que fez parte lá do início do movimento, junto com o Loborges, e o Flávio Venturini, que já foi de uma geração seguinte, né? Então, basicamente, e obviamente os letristas que acompanham, né, o Márcio Borges, o Fernando Brant, né, e todo o pessoal.
2: Ronaldo Bastos.
1: Né? Ronaldo Bastos também.
0: Né? Até porque o movimento aí, além disso, né? Tinha, é claro, cantores,
1: sim, tem intérpretes, mas músicos, instrumentistas.
0: Era toda uma geração, né?
2: Tinham outros músicos também
1: que
2: fizeram parte desse movimento. E tem um marco importante que é o lançamento do disco, né? Clube da Esquina, né? No início dos anos 70, que conseguiu reunir toda essa galera, né? E músicos como Beto Guedes, por exemplo, que participou e tocou vários instrumentos durante todo o disco, né? Tocou guitarra, tocou baixo, tocou bateria, tocou muito instrumentista.
0: Era quase, né, um festival em um disco, né? A gente pode assim dizer, né? Dada todos os talentos que foram reunidos justamente nessa produção. Vamos lá para mais uma?
2: Vamos.
0: O que vocês vão agora apresentar aqui para o nosso público?
1: Vamos fazer, já que o movimento fala de amizade, né? Vamos fazer a Canção da América, que fala de amizade.

0: 8:37. Você está acompanhando aqui no palco do Bom Dia Nordeste os violonistas Anfrísio Rocha e Luiz Viana, eles que vão subir ao palco do Anfiteatro do Dragão do Mar no próximo dia 17 para fazer um show em homenagem ao Clube da Esquina, as músicas de Minas. Eles estão aqui conosco para trazer uma prévia do que vocês vão encontrar no próximo dia 17 lá no Anfiteatro do Dragão do Mar. Agora 8:37, a gente vai para mais uma pausa, o nosso último intervalo. Na volta a gente continua aqui com a Frísio e também com o Luiz Viana, com mais música de qualidade aqui no Bom Dia Nordeste. O intervalo é bem rapidinho aqui na programação, a gente volta em instantes aqui na Verdinha, o jornalismo que fala a nossa língua.
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1: Em Fortaleza, agora 8 horas e 40 minutos. Estamos de volta aqui com Bom Dia Nordeste. Vamos para o nosso último bloco, minha gente. Deixa eu trazer aqui informações e dicas culturais para você. A Rede de Equipamentos Públicos da Secretaria da Cultura do Ceará recebe uma programação especial durante o mês de outubro, referente aí ao Dia das Crianças. São mais de 100 atividades gratuitas ou a preços populares. A agenda reúne oficinas, apresentações artísticas, exposições, contações de histórias, shows musicais e mais de 15 equipamentos culturais aqui do estado. A programação contempla diferentes públicos, linguagens e faixas etárias, se espalhando aí por equipamentos como Casa de Saberes Cega Aderaldo, Teatro José de Alencar, a Cuia, Centro de Design, Museu Ferroviário Estação João Felipe, Museu da Imagem e do Som, MIS, a Estação das Artes, Centro Cultural do Cariri, Pinacoteca do Ceará, Escola Vila da Música Monsenhor Ágio, Teatro Carlos Câmara, Hub Cultural Porto Dragão, Centro Dragão do Mar, Cine Teatro São Luís, Biblioteca Pública Estadual do Ceará e Centro Cultural Bom Jardim. A lista completa você confere acessando gov.ce/secult. E olha, a peça O Beijo no Asfalto, hoje, às 19h, no Teatro José de Alencar, entrada gratuita, com distribuição de ingressos, uma hora antes do espetáculo, tá? Então, mais uma programação para você. Repetindo, hoje, às 19h, lá no Teatro José de Alencar, a peça O Beijo no Asfalto. Fica aí a dica, então, para você, essa programação neste sábado. Agora, 8 horas e 42 minutos. Vamos voltar com mais música aqui na programação, que estamos aqui, minha gente, recebendo aqui no nosso estúdio, na bancada aqui do Bom Dia Nordeste, uma atração especial para você neste sábado, o Luiz Viana e o Anfrísio, que estão aqui conosco, eles que vão subir ao palco no próximo dia 17, um show em homenagem ao Clube da Esquina e especialmente às músicas de Minas Gerais que tanto fazem parte da história da música popular brasileira. Vamos lá, então, o que vocês nos trazem agora? Já tivemos aí duas grandes canções. O que vocês nos preparam agora, Frígio e Luiz?
2: Vamos cantar uma música de Lô Borges e Fernando Brant, que é Paisagem na Janela. E, inclusive, o Fernando Brant também já nos deixou há alguns anos, né?
1: Sim.
2: Mas eles nos deixaram, né, essa música que fala das coisas que eles viam pela janela, né? Então é muito interessante.
3: Só fazer um adendo aí, sabe? É que o show do dia 17 é um sábado e vai ser no Anfiteatro Dragão do Mar. O show está previsto para começar às 19 horas. E é necessário chegar para pegar ingresso gratuito 2 horas antes.
1: Sim.
3: Então, essa é uma informação muito importante, porque muitas pessoas até têm me perguntado como conseguir ingresso e tal. Então, gente, 5 da tarde, está aberto já, tá, para você pegar seu ingresso gratuito, e o show começa às 19 horas.
1: Então, apesar de ser gratuito, mas é preciso, né? Você antecipar, se planejar pegar logo esse ingresso cedo, né?
3: Perfeito.
1: Então, muito bem.
3: Perfeito.
1: Recado dado.
2: Vamos Paisagem dessa? Na Janela.

0: Anfrísio Rocha e Luiz Viana aqui no palco do Bom Dia Nordeste, homenageando o Clube da Esquina, essas músicas que fazem história da música popular brasileira. Eles que vão se apresentar no próximo dia 17 no Anfiteatro do Dragão do Mar. O show está marcado para as 19 horas. A apresentação é gratuita, mas como bem já reforçou aqui o Luiz, é necessário você chegar um pouquinho mais cedo, até 2 horas antes, para fazer aí a retirada dos ingressos, se organizar, pegar um bom espaço e aproveitar, sem dúvida nenhuma, esse grande espetáculo que vai ser esse show, marcado então para o próximo dia 17. Anfrísio e Luiz, eu estava observando, né, da apresentação de vocês, vocês tentam reproduzir até mesmo os arranjos, né, semelhantes nessa apresentação. Imagino que isso também acaba sendo um desafio a mais para esse show, né?
1: Sem dúvida. A ideia é manter a composição quase que intacta, né? Em respeito aos autores dessas composições. Por isso que esse projeto, ele é uma homenagem, né? Ele é uma homenagem, é baseado no que já foi feito, porque é muito delicado você mexer em grandes obras como essas aqui. Você fazer novos arranjos, novas interpretações, é algo muito delicado. Não é impossível, obviamente. Mas a gente, eu e o Anfrísio, decidimos manter, né, a estrutura da música, a estrutura dos arranjos, né, o mais próximo possível das versões originais, pelo respeito pelos autores, pelos compositores, pelos arranjadores, né, pelos diretores musicais e produtores do Então Movimento.
0: E era um estilo, é claro que tem muito violão, tem muitos instrumentos, mas trazer toda aquela manifestação, toda aquela canção para um arranjo para violão, imagino, Anfrísio, que é um... dá um trabalho um pouco a mais, né? Algo um pouco mais trabalhoso, eu diria, né?
2: Queria enfatizar que no dia 17, lá no Dragão do Mar, às 19 horas, a gente vai estar acompanhado também da nossa banda, né? Que é Márcio Cardoso no baixo e o Ricardo Pontes na bateria. Então nós vamos fazer uma apresentação com banda, né? E vai ter também momentos assim com violões,
0: né? Digamos que nesse estilo mais acústico, né? Podemos assim dizer. Vamos para a última? Vamos para mais uma? Para a gente encerrar aqui o nosso Bom Dia Nordeste?
2: Vamos pegar o trem azul.
0: Um trem azul.

0: Anfrísio Rocha e Luiz Viana, aqui no palco do Bom Dia Nordeste, eles que vão subir ao palco do Anfiteatro do Dragão do Mar, no próximo dia 17, uma apresentação em homenagem a músicas de Minas Gerais, especialmente ao Clube da Esquina. E aí eu queria que vocês deixassem aqui um convite especial para o nosso público acompanhar essa apresentação, reforçar a questão dos ingressos também.
1: Isso, no próximo sábado, já é próximo sábado, dia 17, às 19 horas, no Anfiteatro do Dragão do Mar, aquele espaço lá ao ar livre, né? Então é preciso você chegar antes para retirar o seu ingresso, é gratuito, e estaremos lá nessa festa linda que é o Projeto Duetos. E nós vamos, nessa oportunidade, estar abrindo o show do Paulinho Pedra Azul, que é um cantor de Minas também, que também viveu conterrâneo e contemporâneo do pessoal do Clube da Esquina.
0: De fato, vai ser um momento muito interessante, muito legal de você acompanhar. Aproveito e agradeço aqui a participação do Anfrísio Rocha, Luiz Viana. Muito obrigado por vocês estarem aqui conosco. Tenho certeza que vai ser uma grande apresentação no próximo sábado.
2: Vai ser lindo. Obrigado por nos receber e por essa audiência que abrange aí todo o Brasil.
0: Muito obrigado mais uma vez. Sucesso sempre.
2: Obrigado. Um abraço. Obrigado. Bom dia.
0: Agora, 8 horas e 54 minutos. Ainda tem informação para você, tá? Vou trazer aqui, minha gente. Uma pesquisa do Instituto Locomotiva mostra que 82% dos adultos brasileiros são contrários ao uso de celulares por crianças de até 3 anos de idade. O levantamento também revela que 52% aceitam que crianças tenham o próprio aparelho até os 12 anos. A pesquisa ouviu 1.367 pessoas com 18 anos ou mais entre 28 de setembro e 6 de outubro. Quando o assunto é brincadeira, 83% dos entrevistados acreditam que as crianças de hoje preferem ficar no celular ou na televisão a brincar na rua. Ao mesmo tempo, 73% consideram que brincar ao ar livre é melhor para o desenvolvimento infantil do que ficar diante das telas. O Guia do Governo Federal sobre o Uso de Dispositivos Digitais recomenda que crianças menores de 2 anos não sejam expostas a telas, exceto para videochamadas com familiares. O levantamento também aponta mudanças de comportamento. 63% dos brasileiros defendem que não existem brincadeiras exclusivas de meninos ou de meninas. Olha, vamos conferir aqui oportunidades e serviços com a agenda do dia. O Brincantes Cordão do Caroá, um coletivo da Universidade Federal do Ceará, vai realizar um ciclo de formação voltado para o reisado de Congo Cearense. O ciclo conta com 12 encontros presenciais realizados na Faculdade de Educação no bairro Benfica, aqui em Fortaleza. São ofertadas 40 vagas e as inscrições são online, gratuitas e podem ser acessadas no link ufc.br. E nesse final de semana, o Museu da Imagem do Som MIS está com a programação voltada à Semana das Crianças. Todas as atividades têm acesso gratuito. Hoje, daqui a pouquinho, 10 da manhã, acontece a oficina Dançar entre Infâncias e Autismos. Às 6 da noite, a Orquestra de Câmara Heitor Villa Lobos volta à Praça do MIS com o Brasil de Cordas e Brincadeiras. Outros detalhes dessa programação você confere acessando ce.gov.br. E entre os dias 19 e 22, o campus do CRATO, do Instituto Federal do Ceará, promove 3 encontros sobre o ensino de línguas e literatura no Cariri. A programação inclui palestras, mesas redondas, minicursos e oficinas. Os eventos também estão com prazo de submissão abertos para resumos de 300 a 500 palavras sobre 4 eixos temáticos diferentes. Então você que é aí da região tem essa oportunidade aí de acompanhar então essa programação. 8 horas e 58 minutos. Agradecer aqui a participação de todos os nossos queridos ouvintes, madrugadores, telespectadores. Muito obrigado pela atenção e pela audiência. A minha equipe também, Sofia Leite, esteve aqui na produção conosco, devidamente hidratada, importante. O nosso padre Glauber Souza aqui na operação de áudio. Tivemos ainda a nossa imperatriz da Messejana, Aline Mariano, aqui nos telefones, aqui no estúdio com a gente, nos dando aquele apoio. Tiago Nobre na direção de imagens. O Diego Castro na operação de caracteres. No Master tivemos ela, Carla Rodrigues, a nossa querida Carlinha. Ainda com o auxílio da Elisiane Correia, esteve aqui conosco. A supervisão de conteúdo da Maiara Mourão, coordenação da Karine Zaranza, gerência da Evila Bessa, diretoria de jornalismo e esporte do Gustavo Bortoli. Minha gente, bom feriado para você, aproveite bem, cuide-se bem, cuidado na estrada se você for pegar, aproveite bem aí o seu descanso. Na terça-feira eu tô de volta aqui na programação da Verdinha a partir das 4 horas, no Hora da Verdinha. Aproveite bem aí o seu sábado, cuide-se bem, fique em paz, tchau!
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4: Três incêndios registrados entre Crato e Juazeiro do Norte chamaram a atenção nesta quinta-feira. Dois atingiram áreas de vegetação e o terceiro destruiu completamente um carro. No Crato, as chamas atingiram uma área de mata próxima ao Vale do Amanhecer. O incêndio começou por volta das 8 da manhã. Equipes da Brigada de Incêndio do município foram mobilizadas para evitar que o fogo se espalhasse. Ainda não há informação sobre o tamanho da área atingida. A causa também é desconhecida. Já em Juazeiro do Norte, houve incêndio na vegetação da Colina do Horto. Os moradores mais uma vez se assustaram. Nesse período, infelizmente, é muito comum esse tipo de ocorrência na área. O fogo começou à tarde e continuou à noite. Já no bairro Franciscanos, ainda em Juazeiro do Norte, um carro ficou completamente destruído pelo fogo na rua São Benedito. Os bombeiros foram acionados por volta de 12:30. O proprietário contou que tinha abastecido o veículo minutos antes e percebeu uma fumaça saindo do motor. Ele estacionou, mas as chamas se espalharam rapidamente pela parte dianteira do carro e chegaram a ameaçar a rede elétrica. Os bombeiros isolaram a área e utilizaram 450 litros de água para controlar o incêndio. O veículo teve perda total e precisou ser retirado por um guincho. Lorena Tavares para a Verdinha FM.
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1: Muito bem, hoje sábado estamos no segundo dia especial do Movimento e Mercado, especial do Ceratec Summit 2026. Essa é a quinta edição e claro que você está podendo aproveitar as imagens, as informações, as conversas, as entrevistas que a gente tem trazido aqui no Ceratec Summit 2026, que começou na quarta-feira e foi até sexta-feira. Esses dias todos de muita imersão, de muitos negócios aconteceram no Centro de Eventos do Ceará. Empresas, investidores, startups de diversos estados brasileiros e até pessoas de outros estados, de outros países também vindo visitar, falando sobre inovação, sobre tecnologia, sobre mercado, sobre investimentos também. E tudo isso acontecendo aí com aproximadamente a presença de 300 startups. E a expectativa da organização é que esse ano supere de fato os 50 mil visitantes ao longo da feira, e que tem sido uma feira bastante importante para o segmento e para tantos outros, e você tem acompanhado isso com os detalhes aqui na TV Diário e também na Verdinha. E aí eu estava vendo uma das presenças aqui, dentre tantas outras, eu encontrei pessoas da ArcelorMittal, e eu me perguntei o que é que a ArcelorMittal está fazendo aqui, e aí eu fui convidar a Fabíola para a gente conversar um pouquinho mais. E aí, celebrando 10 anos de operação da unidade do PC no Ceará, a maior produtora de aço do Brasil, destacada a participação na construção industrializada com a metodologia inteligência artificial e inovação. Todo mundo conhece, o mundo conhece a ArcelorMittal, é a maior produtora de aço e está presente também no Ceratec Summit 2026. E a Fabíola está aqui conosco, ela tem um olhar mais carinhoso aí com o programa Inovce da ArcelorMittal. É a Fabíola Murta, que é gerente de inteligência digital. Fabíola, muito boa tarde, bom dia, boa noite, não sei que horas vão estar nos vendo, mas é muito bom ter você aqui para nos ajudar a entender. A ArcelorMittal sempre esteve muito à frente, estamos trabalhando com muita tecnologia. E hoje a presença aqui no Ceratec Summit, é a primeira vez da ArcelorMittal ou não?
2: Não. Prazer estar aqui no seu programa e poder compartilhar a nossa experiência. É a terceira vez que a gente participa aqui do Ceratec Summit, com o objetivo de trazer a inovação que a gente coloca nos nossos processos, implanta os nossos processos, usando a tecnologia como meio, e também fortalecer as conexões que já temos com startups, universidades, centros de tecnologia aqui do estado de Ceará, além de poder ter a oportunidade de, no mesmo lugar, conhecer um maior número de novas startups, conhecer as soluções que elas trazem para a feira e, por que não, levar também para a ArcelorMittal para aumentar e acelerar a nossa transformação digital.
1: Fabíola, se fala muito sobre soft skills, hard skills, se fala muito sobre termos que até ontem a gente não escutava falar. Até mesmo o termo startup, ele é, de uma certa forma, recente. Mas a gente percebe muito claramente que o público que está aqui não é só o público que vive a tecnologia. É um público bem heterogêneo e você encontra pessoas até que não é do meio em si. E isso para você que está na terceira edição, também nota isso é bom, isso é positivo? As pessoas estão mais atentas às novas tecnologias?
2: Eu digo que as pessoas estão mais curiosas com a tecnologia, sabe? E isso faz trazer as pessoas para conhecer o que há de novo, o que pode agregar na sua vida, não só do empresário, mas também da dona de casa. Tem uma startup que já fala que faz cópia de chave. Boa. Então, assim, são soluções disruptivas mesmo que essas startups, esses empreendedores estão trazendo para a feira, para um público geral de vários segmentos.
1: Fabíola, a gente sabe que a ArcelorMittal é líder global e maior produtora de aço do Brasil. O grupo também tem como propósito criar aços inteligentes para pessoas e para o planeta. Como é que é?
2: Nós temos uma responsabilidade em sustentabilidade. O nosso objetivo não é só fazer aço, é fazer aço inteligente.
1: Sempre foi um compromisso, né?
2: Sempre foi um compromisso, como outros que nós temos. Por exemplo, saúde e segurança é um valor para a ArcelorMittal. Nós queremos que o empregado da ArcelorMittal saia da sua casa íntegro, trabalhe com qualidade e volte com a mesma integridade para casa. Então, por isso, não só na sustentabilidade, por exemplo, e na saúde e segurança, nós usamos também tecnologia para melhorar esses processos e trazer essa qualidade no trabalho.
1: Como é que isso na prática acontece, Fabíola?
2: Desde 2019, a empresa criou o programa Inove-se. E por que, que ela criou o programa Inove-se? Porque a inovação faz parte do DNA da ArcelorMittal. Então, a alta liderança decidiu criar esse programa com o objetivo de acelerar a transformação digital no segmento de aços planos FC Latam, ou seja, da América Latina, com o objetivo de empoderar esses usuários, os empregados da ArcelorMittal. Então, não é a equipe do programa Inove-se a responsável por trazer a tecnologia e implantar a tecnologia. Nós somos responsáveis por disseminar essa cultura de digital. É transportar, transformar a cabeça, o mindset do funcionário analógico para uma visão digital. O que vai trazer com isso? Aumento de produtividade, melhor análise crítica nos processos aplicados, uma tomada de decisão muito mais rápida. Então, o programa Inove-se, ele foi estabelecido em 2019. Nós temos uma equipe que carinhosamente chamada de umbigo no balcão. O que significa isso? Eles estão lá na área, desafiando o pensar desses colaboradores a sair do status quo, de pensar de uma forma diferente. E quando a gente observa uma dor que pode ser trabalhada por meio da tecnologia, a gente então procura as startups que têm essas soluções, que são possíveis, aderentes e pertinentes para o nosso processo, e a gente faz então uma experimentação. Qual é a diferença da experimentação? A gente pode errar mais rápido e a gente pode mudar a startup e testar de novo uma nova hipótese.
1: Alta velocidade de execução.
2: Agilidade. E aí a POC, uma vez aderente, ela vai ser industrializada. Então a gente faz a POC, o piloto, num ambiente menor de experimentação. Deu certo, a gente propaga para todo o ambiente produtivo. Ah, funcionou no P100, vamos escalar para a unidade de Tubarão ou para a unidade de Vega? Aí a gente percebe a aderência desse processo nas outras unidades produtivas e a gente faz então a escalabilidade ou o rollout dessas iniciativas nas nossas plantas. E com isso a gente consegue, junto com o programa Inove-se, que tem uma metodologia muito bem estabelecida, comprovar o valor gerado dessas iniciativas de transformação digital instaladas na nossa planta.
1: Bom, para quem está de fora, acredita que as grandes indústrias, elas pensam apenas em precificação, em commodities, em compra, em venda, mas uma das coisas importantes também para as grandes indústrias é economia de tempo, dinheiro, redução. Esse tipo de redução talvez funcione até mais rapidamente do que essa questão do preço, que é muito volátil, né?
2: Perfeito, é sim. A gente tem dentro do programa Inove-se 6 alavancas estratégicas. Então, toda iniciativa que entra pelo programa Inove-se, ela tem que atender pelo menos uma alavanca estratégica. E qual é a alavanca estratégica? Eu tenho de saúde e segurança, eu tenho de meio ambiente, produtividade, foco no cliente, redução de custo e fluxo de caixa. Sem contar com o foundation tecnológico, onde eu tenho que garantir de forma compulsória as leis que governam, que preconizam LGPD, segurança de dados. Então eu tenho que garantir que toda a tecnologia que está sendo implementada, ela está em conformidade com a legislação. Então, por exemplo, produtividade que você comentou. A gente vai estudar aquela dor, ver como aquela atividade está sendo executada no momento e qual vai ser o resultado da gente colocar uma tecnologia para ajudar neste processamento. Então, nós temos o ESIS, como a gente costuma dizer, a situação atual, e qual é o potencial impacto se a gente usar essa tecnologia para ajudar o colaborador naquele processo. Então, a gente traz não só uma produtividade de processo, de máquina, mas também uma produtividade da hora trabalhada do colaborador. No começo, a gente percebeu uma certa resistência no sentido de, nossa, eu vou perder o meu
1: emprego.
2: Meu emprego, né? Minha estação de trabalho. Mas o que a gente conseguiu reverter foi o mindset de, não, nós estamos empoderando o seu trabalho, porque a gente deixa o operacional para a máquina, para a tecnologia, e vai caber ao humano fazer análise crítica daquilo que a máquina não pode fazer, mesmo com a inteligência artificial.
1: Fabiola, isso tem sido uma temática bem presente nas empresas, porque essa transição ou essa chegada mais firme, mais forte da tecnologia, ela já assustou mais, hoje assusta menos. Mas a gente percebe que alguns colaboradores ainda temem a presença da robótica, da tecnologia. Isso, como é que vocês trabalham isso? Você deu um exemplo agora, mas como é que isso é mais ainda trabalhado na cabeça do funcionário, do colaborador?
2: Ok. Eu já começo falando que o novo assusta.
1: Então, a todos
2: assusta
1: nós.
2: Assusta todo mundo. É. E o que a gente já percebeu que essa proporção do medo é geracional. Então, os mais velhos têm mais resistência à mudança do que essa geração mais nova. O que que a gente faz? Nós temos dentro também do programa Inove-se um pilar de cultura, onde a gente trabalha essa transformação do mindset do empregado. E como a gente faz isso? Nós os convidamos a participar de hackathons, por exemplo. O que é um hackathon? É uma maratona de desenvolvimento, onde a gente reúne um certo número de empregados, a gente traz dores reais que estão na nossa base de dados e a gente capacita esses empregados que estão participando da maratona com as ferramentas de tecnologia. E eles serão os responsáveis por sarar, curar aquela dor usando a tecnologia que ele acabou de treinar. Então, isso gera um empoderamento no colaborador.
1: Um pertencimento, né?
2: Um senso de pertencimento que, quando ele volta para a área, ele reverbera tudo aquilo que ele aprendeu. Então, a gente consegue trabalhar essa resistência natural do ser humano de uma forma lúdica, de uma forma fluida e que traz resultado não só para ele, como eu estou sendo empoderado, eu sou participante do resultado que eu estou gerando para a empresa, como também para a empresa como um todo, no sentido de estamos quebrando essa barreira de resistência.
1: Parece até um paradoxo, mas a gente fala muito em tecnologia, mas não é só tecnologia, é humanizar quem também está com a tecnologia. E não se faz trabalho sustentável extraindo das pessoas, se faz com as pessoas. É. Seria isso, né, Fabinho?
2: Eu gosto muito de falar nas palestras que eu sou convidada que a transformação começa com gente. A tecnologia é apenas um meio. Então, não importa a gente trazer ou implantar a tecnologia mais fantástica que esteja em voga agora no universo, se a gente não cuidar da pessoa. Então, esse é um trabalho que a gente faz com muito cuidado e com muito carinho junto ao RH para trazer as políticas corporativas e trazer tranquilidade para aquele colaborador da nossa empresa.
1: Fabíola, uma das coisas hoje que a gente percebe que é muito caro e tem sido talvez aí o fiel da balança de muitas indústrias é o custo de energia. Como é que vocês trabalham essa questão da energia? Como é que vocês otimizam o consumo de energia lá na Silomitão?
2: A gente faz POCs. Então, a minha equipe tem um responsável que vai atender ao departamento de energia, da mesma forma que existe uma outra gerência responsável pela descarbonização. Então, essa outra gerência, ela está lidando com projetos mais estratégicos, buscando uma otimização na descarbonização. O que a gente faz enquanto programa Inove-se é a mesma forma que a gente faz com os diversos processos. Nós visitamos a área, percebemos as dores que eles têm, a gente vai ao ecossistema de inovação aberta, procura uma startup, uma empresa que já tem uma solução que vai nos ajudar, a gente faz um teste de aderência para ver se aquela tecnologia está em conformidade ao nosso foundation tecnológico, se vai atender a dor do nosso colaborador, então a gente implanta. Então a energia é também mais um assunto que a gente trata como qualquer outro dentro da empresa. Nós temos POCs, por exemplo, que a gente está otimizando o uso de combustível dentro da empresa. É uma startup capixaba que a gente está fazendo essa experimentação e que se der certo, a gente vai industrializar não só para a planta de Tubarão no Espírito Santo, mas também para as outras diversas plantas do nosso grupo FC Latam.
1: Hoje a Silomitão está em 8 estados brasileiros, né?
2: Sim.
1: E aí, também liderando uma das jornadas de transformação digital mais avançadas do setor da indústria intensiva. E aí eu estou percebendo também aqui que nós vamos ter também um outro olhar, que é no caso da construção civil. Né? Vamos falar um pouco sobre isso, porque inclusive o Manuel Alves da Costa Júnior, que é gerente-geral de desenvolvimento e inteligência digital, vai estar conversando, vai estar palestrando aqui. O título da palestra é Escalando IA em Gigantes Corporativos, o case ArcelorMittal da Fundação Digital, a estratégia para uma empresa outdriving. Explica para nós como é que é esse olhar da ArcelorMittal nesse campo.
2: Tá, na construção civil, e é o case que a gente trouxe para compartilhar com o público que nos visitar aqui na... Que nos...

0: que é o Stelligence. Então, é um aço leve, onde é possível apoiar a construção civil de uma forma mais industrializada, mais produtiva e mais sustentável. O que eu quero dizer com essas três características? A gente está falando de uma redução de até 90% de consumo de água numa obra de construção civil. Nós estamos falando de rapidez na montagem da casa. Nós estamos falando de eliminação de cimento e tijolo, ou seja, eu tenho um canteiro de obras mais limpo, eu tenho uma previsibilidade na construção da minha obra muito mais transparente e eu tenho rapidez na construção. A gente tem uma experiência de uma casa de 200 metros quadrados, ela foi construída em 3 meses.
1: 3 meses?
0: Em 3 meses. Então, isso a gente está trazendo mais produtividade, mais industrialização e mais sustentabilidade quando a gente evita esse canteiro de obra, né, de cimento, de
1: custo,
0: de,
1: né, Sabrina?
0: Com certeza,
1: que no final vai dar uma margem melhor, maior. Exato. Para o construtor e, obviamente, para o cliente, para
0: Exato.
1: O comprador. Né?
0: Essa casa, ela tem uma questão termoacústica, então, que garante, né, essa acústica. A pessoa que visitou a gente pôde perceber, ela entrou dentro da casa, ela experimentou como se fosse um cinema 360 graus e ela pôde ver, de fato, as qualidades que a gente traz dentro da casa. Quando a gente fala do Manuel, o nosso gerente geral, ele falou sobre a nossa jornada de inteligência artificial. Então, ele veio mostrar para o público como foi, desde 2008, a jornada digital que a gente fez, desde o seu foundation até a gente chegar hoje, como a gente já tem agentes de inteligência artificial trabalhando conosco em alguns processos da ArcelorMittal.
1: Eu também estava vendo aqui, falando sobre a edificação, que conta ainda com vedações em drywall de alta performance e cobertura com telhas termoacústicas, né? Que é o que você estava falando aí, da importância da acústica nessa casa, que é hoje também uma questão muito disputada, muito brigada pelos engenheiros para encontrar a solução, né?
0: Nem só a acústica, mas também como a temperatura, né?
1: A temperatura,
0: né? Porque se está num lugar muito quente, ela vai abafar esse calor. Se está muito frio, ela não vai deixar esse frio passar. Então, traz a qualidade para quem, de fato, vai morar na casa.
1: Então, você trouxe aí a sensação, quando as pessoas passaram lá pela casa, a visita imersiva, trazendo as 5 sensações, né? Aliás, trazendo em 5 minutos várias sensações. As paredes internas se transformam em uma tela de projeção digital em 360 graus, com conteúdos sobre o funcionamento, os benefícios e as etapas da construção industrializada em aço. E a jornada, como você citou agora, que mostra todo o sistema, como o sistema garante. Ou seja, nós estamos diante de uma disruptura de tudo aquilo que a gente conhecia de construção civil até agora.
0: Sim. Sim, e é o objetivo da nossa participação na feira. O ano passado, por exemplo, a gente trouxe carcaça de carro para mostrar a sustentabilidade automobilística. Esse ano nós decidimos, então, focar na construção civil. Isso a gente quer mostrar que a ArcelorMittal, ela foca nos seus diversos processos e temos inovação em todos eles sendo trabalhados.
1: Fabiola, olhando para esse ambiente aqui da Tech Summit 2026, vocês já estão aqui pela terceira vez. Qual foi a evolução que você mais sentiu? Na diversidade do que foi apresentado? Na evolução, na rapidez com que a tecnologia chegou? Ou exatamente as formas que as pessoas encontraram de entender? Bom, a tecnologia é minha aliada e eu preciso chegar primeiro.
0: Eu vejo uma evolução muito positiva e eu gosto de falar que a tecnologia aqui no Ceará é arretada como o povo cearense. E vocês estão numa qualidade e maturidade de soluções que impressionam. E vocês estão nos ajudando aqui na unidade do PCEM a fazer diversas POCs e trazer uma tecnologia de ponta para a nossa unidade, o que vai possibilitar a gente rolloutear, que eu gosto de dizer, ou levar para as outras unidades, soluções que a gente nem imaginava que já tinha a possibilidade de implantar. Então, eu vejo uma evolução desde a primeira vez que eu participei aqui, não só das tecnologias que estão sendo apresentadas, mas como público que participa, diversas caravanas de escola, e eu acho que é fundamental a gente já começar a colocar esse olhar no jovem, para ele ter esse tino, esse diferenciador tecnológico desde o começo, para pensar de forma

0: forma de fato diferente.
1: Hoje a ArcelorMittal tem quantos funcionários, está presente em 8 estados, qual é o volume negociado da ArcelorMittal? O que você fala para quem está acompanhando a gente conhecer um pouco mais dessa gigante aqui do Brasil?
0: A ArcelorMittal, quando a gente fala no mundo, nós estamos falando da segunda maior produtora de aço no mundo, com mais de 125 mil empregados, presentes em mais de 60 países. E a gente atua em mais de 100 países, né, na transação do aço. Quando a gente fala de Brasil, nós estamos falando em mais de 25 mil empregados. E aqui no PECEM é a nossa recente aquisição. Nós estamos falando, deixa eu colar aqui, 5 mil empregados produzindo 3 milhões de toneladas.
1: Tem que colar, tem que colar um pouquinho de vez em quando.
0: São muitos números. O importante é que a gente, junto com o PECEM, né, o PECEM fazendo parte da nossa estrutura de transformação digital, desde 2019, que a gente está com essa governança, nós já conseguimos entregar para a empresa em transformação digital mais de 200 milhões de dólares em benefício tangível, né? Horas de trabalho são diversas também. Então, é uma questão em que a gente consegue trazer não só a fabricação do aço, mas a gente também é aquela empresa que conecta a tecnologia, a inovação, ao ecossistema de inovação aberta, onde a gente abre as portas para as startups nos conhecerem e, ao mesmo tempo, existe a troca, onde a gente explica o processo produtivo para as startups desenvolverem de uma forma muito mais eficiente as soluções que podem ser nossas também.
1: Fabiola, eu fiquei encantado em conhecer um pouco mais da ArcelorMittal e ver esse trabalho que a gente imagina ser apenas pensando em números e resultados, mas tem todo um outro lado, de não só de ESG, mas tem um lado humano, um lado de olhar com carinho, com atenção, até para evitar essa questão do turnover, que é uma questão que prejudica muitas tantas outras empresas, e ver que essa empresa gigante, como é, também tem esse olhar sensível para a manutenção das pessoas num ambiente que produz, né? Porque não é só dar resultado. A gente não pode desligar o CPF do CNPJ, um depende do outro. Então a gente pode perceber isso e agora mais claramente de todo esse sucesso que a ArcelorMittal tem. Eu quero te agradecer pela oportunidade.
0: Eu que agradeço.
1: Eu quero depois ver a possibilidade de ir conhecer a ArcelorMittal, levar a nossa equipe lá para conhecer de
0: com
1: perto
0: certeza.
1: Tudo isso, que, pelo menos aqui no PECEM, que é mais pertinho da gente, para você nos mostrar um pouco de tudo isso que você trouxe para nós. E agora te agradecer pela oportunidade. Eu achei que você veio dar uma entrevista, você veio dar uma aula, me senti
0: imagina.
1: Aqui agora na primeira fila.
0: Obrigada.
1: Da sala e muito feliz com a sua participação aqui. E leva um abraço para todo o time da ArcelorMittal e muito obrigado.
0: Eu levo sim, eu que agradeço a oportunidade.
1: Bom, a gente vai continuar conversando, você vai dar uma olhada em mais novidades do que está rolando aqui no nosso stand e também nessa edição do que está acontecendo aqui no Ceratec Summit e a gente vai voltar já aqui no nosso Movimento e Mercado. 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
1: Ao longo de 3 dias, de quarta a sexta-feira, você que esteve em Fortaleza, no centro de eventos, pôde vivenciar não só tecnologia, mas inovação, pesquisa, universidades, estudantes, público em geral, e um evento, talvez um dos maiores do Brasil, que é o Ceará Tech Summit 2026, em sua quinta edição. E nós conversamos com vários startupeiros, né? E uma das grandes discussões, sempre elas acabam chegando sobre investimentos. Falamos sobre o investidor anjo, falamos sobre investidores instituições, e nos trouxe aqui agora uma curiosidade em saber qual é a participação de um grande banco de fomento, que é talvez o maior do Brasil nesse segmento, juntamente com o Banco do Brasil, o Banco do Nordeste. E que tem o Rubini, que é um hub de inovação do Banco do Nordeste, que apoia o crescimento de startups no Nordeste e que não poderia ficar de fora desse evento. E aqui nós estamos com o Jeová Abreu, que é gerente executivo da Rubini, do BNB. Jeová, o BNB, ele sempre esteve presente em diversos eventos, seja na agricultura, seja em eventos como esse da tecnologia, sempre presente de uma forma muito firme. E esse ano, a quinta edição, também recebe esse olhar bem próximo do Banco do Nordeste, né? Bem-vindo.
2: Obrigado. Sim, o Banco do Nordeste já é conhecido como o banco do empreendedor, do microcrédito, né? E dentro do Banco Nordeste tem uma área que é o Rubini, né? Então, a gente pode pensar o seguinte: o Banco Nordeste está para o pequeno, médio, para o empreendedor, assim como o Rubini está para as startups. Então, o Rubini é a parte do banco que trabalha as startups.
1: A área da tecnologia.
2: A área da tecnologia. E veja só, né? Quando a gente fala startup, muita gente pensa que é só tecnologia, dados, TI. Não, startup você tem vários segmentos, né? Vários ramos que você pode estar trabalhando com startups.
1: E o que vocês encontraram aqui nessa quinta edição que mais chamou a atenção, pelo menos até agora?
2: Olha, a quantidade de pessoas, eu acho que a quantidade de pessoas que está participando, as startups presentes, muitas a gente já conhece, então o ecossistema do estado do Ceará já é pujante, mas a gente fez o primeiro hackathon nosso dentro do evento, né? E o que tem de que a gente escutou já de ideias bacanas, a gente está trabalhando um negócio chamado Lei do Bem, né? De ideias bacanas que, se sair alguma coisa que realmente seria viável, muito boa, o banco vai utilizar, né? Essa solução que está sendo criada aqui nesses 3 dias, né? Para usar dentro do banco para a Lei do Bem, né? Então, assim, você tem a nata da inovação do estado do Ceará presente aqui nesse evento. E o que a gente pode dizer, assim, que o mais importante, não é, além é fazer network, né? É conhecer o pequeno, a startup que está começando, o cara que está pensando em pensar que quer fazer alguma coisa, né? Então ele está ali. E aqui é o canto da gente conhecer pessoas e trocar ideias, fazer um network. Eu acho que o principal até agora, eu falei um pouco de tudo, mas o network é a principal coisa que a gente faz aqui num evento como esse.
1: Jeová, quando a gente fala em criação, que é muitas vezes o capital intelectual e que não tem muitas vezes nada físico para você se amparar, como é que o banco avalia a questão da garantia daquele investimento, daquele financiamento? Como é que é feito esse processo? Porque imagina o seguinte: eu tenho uma startup, eu tenho uma empresa, eu e mais um, e aí nós desenvolvemos uma ideia, mas está muito na cabeça, muito incipiente ainda, muito na criação ainda. Eu tenho já como chegar para vocês e trazer essa ideia para fazer uma avaliação de financiamento?
2: Não.
1: Como não. É que é o processo?
2: O Rubinho, ele vai te ajudar, tá? Com nossos editais de aceleração, com um bate-papo, a gente senta para conversar.
1: Com a anamnese.
2: Né? E dizer, olha, nesse momento, porque o banco é banco, no final do dia a gente é banco. E a gente empresta e a gente empresta e quer receber.
1: Claro.
2: Óbvio,
1: claro.
2: Né? E aí a gente analisa, essa empresa tem condições de pagar? E se a coisa ainda está na parte da ideia, não vai ter condições, ele não tem faturamento, ele não tem nada que a gente analise, ele tem uma boa ideia.
1: Okay.
2: E aí por isso que existe o Rubinho, porque a gente vai ajudar ele, vai ajudar em parceria com a universidade, em parceria com o ecossistema, com outros hubs, a tirar aquela ideia do papel e aquela ideia acontecer. Vai chegar um momento que sim, a gente vai trazer aquela empresa, aquela ideia, aquela startup, ela vai estar madura o suficiente para adquirir um recurso com o banco. Né? Então, o nosso recurso de inovação, para empresas maiores, a gente tem operação de 200, 300, 400, 600 milhões. Para empresas menores, começa a partir de 100 mil. É difícil, nós estamos trabalhando, porque o recurso do banco é um recurso federal. Então, a gente tem muitas limitações legais. Então, a gente trabalha para cada dia melhorar esse acesso. É complicado. Mas o Rubinho é isso, é ajudar essa empresa a amadurecer para chegar ao ponto de poder tá pegando recurso como o Banco Nordeste.
1: Como é que é feito a curadoria na hora de escolher aquele projeto que o banco entende ser algo que de fato vá gerar negócio?
2: A gente tem dois, vamos dizer assim, dois caminhos, né? O banco, ele contrata startups, e o banco, ele contrata startups para serviço dentro do banco por meio de processos de contratações públicas, soluções inovadoras, e nesse momento a gente entende, a gente analisa diversas e vê que aquilo ali está pronto para ser utilizado pelo banco como cliente, e a gente conversa muito. Momentos como esse que a gente vai estar batendo um papo, entendendo e vendo a maturidade. Realmente, assim, acontece muito das startups acharem que ele tem um produto já pronto, mas não, ela precisa ser acelerada e melhorada. E a gente faz isso por meio de processos de acelerações, de hackathons, de movimentos, de reuniões, né? A gente se reúne com startups para poder formar, melhorar aquela startup. E realmente a gente costuma ser muito sincero. Eu, pessoalmente, se a ideia não é boa, eu vou lá e digo, olha, o caminho não é esse, vamos por aqui, para que essa ideia possa realmente chegar. Então a gente tem casos, cases fantásticos que estão aqui expondo, e tem coisas que estavam por um caminho e de repente mudaram, porque a gente foi lá e disse, olha, não é bem por aqui, vai assim que vai dar melhor. E deu certo, e as pessoas estão seguindo, costumam seguir a nossa orientação, e nem sempre está certo, mas a gente tem essa experiência, esse contato.
1: Eu estou percebendo, Jeová, que o dinheiro, o financiamento, ele é um meio, mas talvez o mais importante seja a expertise do banco em mostrar os caminhos que talvez esse jovem empreendedor esteja mais precisando, que é encontrar os parceiros, né? O dinheiro, ele virá de uma forma natural e consequente, é isso, né?
2: É, eu tenho um exemplo, não vou citar nomes, mas startups que conseguiram recurso, aportaram 600 mil e não tiveram zero cliente. Né? Receberam investimento, o que faltou? Faltou o comercial, faltou um hub de inovação para apoiar. Então, assim, o dinheiro é importante, o banco está aqui para fazer isso, tá. Mas às vezes você tem o dinheiro e não consegue chegar lá, a ideia não é boa, ou você não tem um comercial bacana. Então a coisa não é só a ideia, não é só o dinheiro, né? Volto a falar, o network, ele é fundamental. Então você tem uma ideia, tem um dinheiro e não sabe aonde bater, o Rubinho está aqui para isso. Então a gente consegue, por exemplo, fez isso, se eu chegasse lá no sistema visual e dizer, olha, tem uma startup aqui que é muito boa, provavelmente vocês abririam a porta para o banco, mas não é porque vocês vão fechar a porta na cara da startup, mas por quem é você, qual a sua ideia? E o banco, a gente validou, entendeu aquela ideia, a gente pega a startup debaixo do braço e vai levar ela até onde o canto ideal, que aquele produto se adequa. Então esse é o papel do Rubinho, não é só a questão da grana, é apoiar, é abrir porta, é acompanhar, é meio que um cuidador lá. A gente pega o bebezinho, leva até que ele vira. Tava conversando com um ali nesse instante. Ah, viajei para São Paulo ontem, um dia desse tu andava comigo, agora já tá viajando para São Paulo, era meu bebezinho, né? E agora já tá viajando para São Paulo sozinho, né? Esqueceu do papai. Então, assim, a gente tem essa relação bacana, e a gente fica muito orgulhoso quando a criança cresce e vai sozinho para São Paulo.
1: É isso que eu ia te perguntar agora, Jeová. Você que caminha, que conhece, você está no meio desse povo aqui já há um tempão, conhece Sim. o dia a dia deles, conhece as lutas, os sacrifícios, os sonhos, né? E vendo muitos desses sonhos tornarem-se realidade. Como é que é para vocês do Banco do Nordeste encontrar, caramba, nós temos a nossa assinatura aí nesse projeto?
2: Olha, o banco vai fazer, o Rubini vai fazer 10 anos, o banco tem 74 anos, o Rubini vai fazer 10 anos agora em novembro, dia 4 de novembro, inclusive você está convidado para o evento, vai ser lá no Passaré. E nesses 10 anos a gente ajudou com dinheiro, com conhecimento.
1: Abrindo portas.
2: Abrindo portas. Eu acho que o mais importante, assim, para a startup, o que toda startup hoje quer, que bate na porta da gente, é ter acesso ao que o banco pode proporcionar, não de recurso, mas sim de network. Então, assim, a gente busca apoiar as startups nesse sentido, levar para um evento, abrir um palco para uma startup. Então, esse é o principal trabalho. E aí, quando você vê aquela startup dando certo, o cara chegar para você, olha, eu faturava 50 mil, agora chegou um aqui, eu multipliquei por 8 meu faturamento no último ano. Poxa, meu irmão, parabéns. É o mesmo que tá andando, tá viado, tá bem aqui pertinho, a startup dele, tá andando só, tá indo sozinho para São Paulo. Um dia desse estava comigo indo para Cedro, participar de evento, acompanhado, agora não, já viaja só e já tá faturando 8 vezes mais do que faturava quando começou a conversar com a gente. Será que foi por causa do Rubinho? Não sei. Mas a gente, como você disse, a assinatura está lá, a gente apoiou. No mínimo eu digo para ele, ó, encostou perto de mim, encostou perto do banco, dá a certo. Coisa já começa a andar. Então verdade. Isso é importante, sabe? Esse apoio do banco.
1: O mais interessante, Jeová, se você não fala que o Rubini vai fazer apenas 10 anos, dia 4 agora, eu já imaginava que teria pelo menos 20, 25 anos, porque a gente encontra filhotes de Rubini por aqui, onde a gente vai passando. Então, por todos esses resultados, assim, 10 anos é pouco para tudo que já foi feito.
2: Foi feito muita coisa, a gente está trabalhando para fazer cada vez mais, né? A gente teve no primeiro momento um olhar muito para fora do banco, para o ecossistema, e aí depois a gente se voltou para levar a inovação para dentro do banco, e agora a gente está de volta mais fortemente no ecossistema. Então você vai ver muitos filhotes
1: que
2: ainda
1: bom.
2: Por aí.
1: Jeová, e qual é o critério, como esse startupeiro pode já começar a pensar em financiamento, ou para aumentar, ou para investir mais? Quais são os critérios, o que é colocado como fator importante e decisivo para ser positivo ou não um pedido de financiamento junto ao BNB?
2: A ideia tem que ser boa, isso é importante, né? A empresa já tem um certo grau de maturidade, já está faturando, né? O volume de recursos, se ela quer um valor maior, ela tem que ter uma garantia real. Agora, além disso, o banco também tem, faz parte do FIP Nordeste Capital Semente. Até recomendo aqui, quem estiver vendo, se inscreva lá no FIP Nordeste Capital Semente.
1: FIP Nordeste Capital Semente.
2: É um venture cap, é um fundo de investimento para startups. A primeira rodada é de até 1 milhão, pode chegar até 4. E por incrível que pareça, eu não estou há 10 anos no Rubini, eu imaginava que esses fundos, antes de eu entrar lá, tenho 18 anos de banco, mas antes de entrar no Rubini, imaginava que esse fundo era mais de ajudava e depois não dava lucro e era um papel do banco. E eu descobri, quando a gente começou com o FIP Nordeste em reunião com o pessoal lá, que todos os fundos de investimentos para startup que o banco participou, acho que mais de 5 já, que o Rubini participou, deram lucro. Então, assim, você investe lá em 20, 30 startups, vai ter 10, 15 que não vai dar certo, mas as 5, as 4, assim, que deram muito certo, pagaram, devolveram o valor. Hoje o nosso fundo é de 120 milhões de reais, esse dinheiro voltou dos anteriores, a gente está rodando atualmente, e deu lucro. Então, assim, a gente não sabe o quanto a capacidade de crescimento e inovação que tem uma startup. Então, hoje o banco, além de emprestar, ele também entra como teu sócio, ele também entra como investidor na tua startup, se entender, aí é um processo bem mais aprofundado.
1: É muito demorado esse processo? É muito burocrático?
2: É muito burocrático. É muito burocrático, que é qualquer fundo. Não é só o fundo de investimento do Banco Nordeste, porque é analisar tudo. Analisado quem são os sócios, o que fazem, se é casado. Eu tenho um amigo que ele estava pleiteando um recurso, não era com o banco, e ele vivia junto, mas não era casado, né? E ele teve que se casar, porque eu falei assim, não, você tem que estar numa situação para você ver o tamanho, não era o fundo do banco, mas o tamanho do grau de compliance que é feito junto a essas startups para realmente ir lá e aportar o dinheiro. Como é um investimento, então tem que ser uma coisa muito certa. Mas é bacana, porque além do recurso, você acompanha o Smart Money, né? O pessoal que faz parte do fundo, que vão dar até uma palestra hoje aqui no palco secundário, eles têm muito conhecimento, né? E a gente ajuda nesse processo e apoia. Então, eu acho que não é só o milhão inicial que vai ajudar, é o que vem junto com esse 1 milhão.
1: É essa base, né? Esse abrir portas, esse abrir canais que acaba trazendo aí, talvez, a maior das importâncias que o banco tenha, que o Rubini tenha. Bom, Jeová, Na palestra que você vai proferir aqui para esse público, que é um público diversificado, né? Porque não tem só estudante, não tem só startupeiro, tem estudante, tem curioso, tem gente que não tem tanta afinidade, e dessa vez eu pude perceber que nas caravanas que estão vindo do interior, tem senhor, tem senhoras, tem gente aqui querendo participar desse ambiente. O que é que você vai apresentar nessa palestra de hoje?
2: Olha, a gente tem uma palestra institucional que ela é bem complicadinha, muito número e tal, e a gente vai estar com ela, mas a gente vai meio que falar assim, o que é, qual é o público, quem está vendo. Então a gente vai vender um
1: Você
2: produto,
1: vai adaptar, hein?
2: Na hora a gente vai conhecer o nosso cliente, né, e mostrar para aquele cliente quem é que está ali, qual o perfil que está ali, e dali a gente vai mostrar o que é que o banco tem. Então o banco hoje ele consegue estar presente do início ao fim de um processo de startup. E o fim não, né? Porque aí depois ela vira uma grande empresa e o banco para a grande empresa ele vai ter recurso. Então assim, a gente vai entender quem é que está lá e mostrar, apresentar o que cabe, o que aquele público quer ouvir. Essa é a nossa intenção, é conhecer, né, esse público e apresentar para ele esses recursos que o banco tem disponível para ele.
1: Bom, a gente sabe que a Tech Summit aqui em Fortaleza tem a maioria dos expositores está aqui do Ceará. Mas o Banco do Nordeste, a TV Diário, a Verdinha, vai para o Brasil todo. Quem está em outros estados, como pode também ter acesso a todas essas informações, conhecer mais o Rubini?
2: O Rubini ele tem uma sede aqui em Fortaleza, que fica no Passaré. Tem uma sede em Recife, lá no Porto Digital, e tem uma sede em Salvador, né? Então, a gente se divide, por exemplo, eu sou responsável por Ceará, Piauí e Maranhão. E, claro, infelizmente, a gente vai ter uma participação mais ativa, Fortaleza, Recife e Salvador. Mas, na medida do possível, a gente está chegando nesses outros estados. Aqui em Fortaleza, por exemplo, deixar bem claro um trabalho que a gente está fazendo, que é o Inova X, em parceria com a startup, que é levando essa discussão para o interior do estado. Coisa que ninguém nunca fez. Então, assim, aqui na capital tem eventos como esse, toda semana, todo mês tem alguma coisa acontecendo, mas no interior não. Então, a gente está trabalhando isso hoje no interior para mostrar. A ideia não é conseguir cliente, é plantar a sementinha da inovação na cabeça das pessoas aqui e no interior do estado, no Nordeste todo.
1: Mas o que esse jovem empreendedor precisa entender é que, assim, o financiamento, o abre portas, a conversa, o diálogo, a orientação, ele encontra através do Rubini. Mas é preciso ter não só uma boa ideia, mas algo que possa ser diferente do que está aí, porque senão não gera expectativa nem o interesse, né?
2: Isso. A gente tem uma rede de mais de 300 agências no estado e todas elas sabem, conhecem do Rubini, todas elas estão aptas a emprestar, a disponibilizar crédito para inovação. Então, quando o Rubini, apesar da gente só ter 3 sedes, a gente tem toda uma rede de agências que nos apoiam. Então, quando chega alguma demanda do cara que está começando, que ele vai bater na porta do banco, ele é encaminhado. Então, assim, o meu WhatsApp é de domínio público, tá? Então, quem precisa, entra em contato, a gente atende, a gente fala, a gente orienta. Diz se é o momento certo ou não de pegar crédito, se já está preparado. Então, existe hoje não só 3 Rubinis, né? Piauí, Fortaleza, Salvador e Recife, mas existe mais de 300 agências no Nordeste inteiro aptas a pelo menos te escutar inicialmente e encaminhar, que acontece muito, toda semana a gente recebe alguém, encaminhar para a gente conversar sobre o assunto. Se a gente vê que a demanda é muito grande, a gente vai em loco, a gente faz um evento na região e puxa e fala um pouco sobre isso. Então, hoje, a nossa enraizamento é muito grande, né? A nossa cobertura é muito grande.
1: Jová, você escuta muitas histórias e, obviamente, pode ali numa depuração ver aquelas que contaram histórias e que se transformaram em sucesso e aquelas que ficaram apenas na história. Quais os conselhos que você dá para quem está acompanhando a gente em casa agora ou no trabalho e que quer entrar nesse caminho? Tem 5 conselhos, se você considera assim, 5 conselhos, 5 dicas ouro para dar para quem imagina entrar nesse segmento?
2: Olha, 5 eu acho que é muito, mas vamos lá. Primeiro você tem que saber se aquela dor, ela realmente é uma dor que tem um mercado para atender. Então, primeira coisa assim, às vezes a gente tem uma boa ideia, e ela é uma boa ideia só para a gente.
3: Pessoal.
2: Né? Então, você tem que experimentar, tá? É uma boa ideia? Ah, descobri que é uma boa ideia, que tem mercado. E aí eu vou desenvolver. Hoje está muito fácil desenvolver, né? Antigamente você gastava 300, 400 mil para desenvolver um protótipo. Hoje você vai lá na IA e faz, e virou meio que uma commodity, e você consegue desenvolver. Então está mais fácil experimentar. E aí, qual é o hoje que eu entendo como grande problema da startup? É o comercial. Então, na hora de montar um time para fazer uma startup, o seu líder, o CEO, né? Você vai pegar um cara, puxar um cara do financeiro, que é importante. Vai puxar um cara, geralmente os caras são de TI, ou você tem uma ideia, chama a TI, vai puxar um cara de TI. Mas o cara do comercial, ele é o cara mais importante. Por quê? Porque eu tenho exemplos de startups que tiveram recursos, tiveram dinheiro, mas tiveram um comercial fraco e não vingaram.
3: Não prosperaram.
2: Não prosperaram, né? E agora eu não tenho... Se a startup tem um comercial bom, o dinheiro vem, porque a gente sabe que aquilo é capaz de andar. Então, eu estou com um exemplo aqui de uma startup, não vou falar nome, mas o cara que desenhou, ele era do comercial, ele entende do comercial, ele entende do negócio, chamou o pessoal de TI e teve que fazer um aportezinho, mas ele tá, não sabe para onde é que vai, onde, saindo dinheiro pelo ralo, porque está todo mundo querendo investir. Por quê? Porque ele conhece o mercado, ele é do comercial e aí ele teve uma grande ideia e botou essa ideia para frente. Então, o mais importante, eu acho que não é o dinheiro, porque você disse anteriormente, o dinheiro ele vem, se a coisa é muito boa ele vem, mas se não tiver o comercial, eu conheço vários casos que tinham dinheiro, tinham muito dinheiro e morreram na praia, nadaram, morreram na praia. Então, hoje eu entendo, e que é uma coisa, uma linha que a gente, nós dormindo, vamos trabalhar, é ensinar essa parte do comercial, é ver se realmente o mercado existe para aquela startup. Eu acho que o principal é isso, na hora de montar um time que tenha um bom comercial.
3: Jeová, falamos aqui de micro e pequenas, mas o BNB, o Rubini também tem olhar para empresas maiores?
2: Tem negócios gigantescos. Hoje a gente está com um parceiro aí, a AIC.
3: Pode falar.
2: Eles me autorizaram, né? Essa é uma empresa de contact center, né? Acho que aqui no Ceará todo mundo lembra da Contax.
3: Sim, sim.
2: Né? Tinha lá um prédio, aquele prédio lá da antiga Telemar, Teleceará.
3: É. Ali um monte na Borges de Melo,
2: né? Na Borges de Melo, exato. Um monte de gente trabalhando lá, e quando trocava de expediente, descia 2 mil, 3 mil, entrava mais 3 mil. Era um negócio assim...
3: Gigantesco. Né?
2: Gigantesco. E os caras com apoio do banco. Eles estavam com um projeto piloto de call center remoto, tá? E, não, mas já vai, isso não é inovação, call center remoto e tal. Não é, né? Mas call center remoto hoje ele acontece em locais onde você tem uma estrutura para atender aquela demanda. E eles estão com call center a 100, 200 quilômetros de onde tem algum local físico deles. Então, o grande lance deles foi que eles conseguiram estão levando empregabilidade para distritos de municípios do interior com 500 habitantes. Né? Eles têm casos de dentro de aldeias indígenas que estão lá atendendo. Então, a gente aportou um recurso gigantesco, né? Tá em processo gigantesco para que isso acontecesse. E vão gerar mais de 30 mil empregos. Então, você imagina, né, a importância do objeto desse para o banco. Né? Um recurso é um valor substancial, mas que vai gerar 30 mil empregos. São 30 mil famílias que vão receber, que vai estar trabalhando na segurança do lar, que não vai ter que acordar cedo para se deslocar e tal. Então, a gente apostou fortemente. E dos 80%, a gente conseguiu enquadrar como inovação, porque realmente é disruptivo o processo.
3: Então, e aí, quando enquadra com inovação, obviamente a taxa de juros, ó,
2: é menor, exatamente. Menor. Então, imagina, é uma coisa legal. Eles, quando chegaram no primeiro momento, vou botar aqui um valor X, depois vou fazer só a multiplicação, mas imagina aí, coisa grande. Né? E a gente foi explicar, chegaram, olha, a gente quer comprar um computador, um computador na inovação. Porque o banco entende como inovação, e isso é importante, aquilo que você não tem, aquilo que você ainda não produz. Então, imagina que você é uma empresa da agricultura e você vai comprar um drone. Mas já vai drone, já tem mais de 20 anos, 10 anos, sei lá, que existe. Mas a tua empresa não tem.
3: Perfeito.
2: Se a tua empresa não tem, para ti é inovação.
3: Isso é inovação.
2: E aí eles me pediram X para comprar, acho que era 10 mil computadores. Eu disse, não. Não, não é inovação. Você não vai me dizer que a tua empresa não tem um notebook ainda. É, realmente não tem. Mas eles me pediram para conversar, eles vão conversar. Aí eu fui explicar para eles, olha, inovação para o banco é isso, tal, tal, tal. Esse X foi multiplicado por 10.
3: Qual é esse X, Jeová?
2: 40.
3: 40 mesmo.
2: Multiplica por 10, foi para quase 400. Mi. Né? Não sei se eu quero... Eles já
3: sabem. É,
2: sabe,
3: é,
2: né?
3: Isso, é isso.
2: Então, assim, por que que multiplicou tanto? Porque eles não entendiam o que era, para que que era essa inovação. Então, desse valor, 75% entrou pela inovação e o resto por linhas de crédito do banco, um pouco mais caras, mas ainda melhores que qualquer outro banco. E assim, quando eu conheci o projeto, eu disse para eles, olha, isso aqui é inovação do início ao fim. Porque a gente não consegue muito enquadrar a Constituição Civil. Né? Então, a Constituição Civil que eles financiaram não entrou pela inovação. Mas o projeto que vai empregar 30 mil pessoas no Nordeste inteiro...
3: É relevante.
2: É relevante.
3: Não tenha dúvida disso.
2: E vai empregar dentro de casa, né?
3: É, sem dúvida. Cumprindo seu papel na essência, né? Bom, conversei aqui com o Jeová Abreu, gerente executivo da Rubini, uma ferramenta de abrir portas e negócios para grandes empresas, mas também para o pequeno e para o médio empresário, e principalmente com esse olhar da tecnologia, que é um braço da tecnologia do Banco do Nordeste do Brasil. Jeová, muito feliz com esses resultados. 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E tenha certeza, vocês estão valorizando aquilo que a gente tem de amor e respeito ao Banco do Nordeste. Muito obrigado pela gentileza,
2: obrigado.
3: Viu?
2: Obrigado.
3: O nosso Movimento Mercado dá um tempinho, uma parada rápida, já a gente volta nesse movimento especial do Ceará Tech Summit 2026, direto do Centro de Eventos para vocês. A gente volta já.
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1: Pois é, de volta com o nosso Movimento e Mercado especial do Ceratec Summit 2026, na sua quinta edição, e dando uma olhada nos negócios que estão acontecendo. Daqui a pouco a gente vai falar sobre movimentos, sobre financiamentos e sobre investimentos, que tem muita gente perguntando sobre o que está acontecendo, né? Inclusive nas mesas, nas rodadas de negócios. Mas agora a gente vai tratar de um assunto que também gera atenção, gera negócios, e a gente está aqui recebendo o Iverson Lório e também o Lucas Calango. E aí, bem-vindos ao Ceará, já aprenderam a vaia cearense, começando por ti, Iverson. Como é que foi?
2: Cara, foi muito bom. É muito bom estar aqui, né? Eu já tinha vindo uma outra vez no ano passado. E esse ano está sendo fantástico. Agora no Ceará Tech, já aprendi a vaia cearense. Eu não cheguei no tom ainda, né? Eu, apesar de ser aqui de pertinho, João Pessoa, mas não chego no tom da vaia cearense. É uma coisa de vocês e eu acho fantástico.
1: Legal. Lucas, e você, como é que tem sido a experiência aqui no Ceará Tech Summit?
3: Para mim, sensacional. Né? O evento está lindo, maravilhoso. Toda a organização, todo o espaço. Para a gente é um prazer realmente poder ter essa oportunidade de palestrar num evento como esse com um público que realmente está engajado mesmo com o evento, né? Isso faz toda a diferença.
1: Verdade. E essa diferença a gente pode perceber, inclusive, na diversidade de público. Vocês perceberam isso?
3: Sim, sim. Total.
1: Gente de todas as idades, gente sim, querendo saber mais, querendo se integrar mais com a tecnologia, gente querendo trazer esse mundo tecnológico mais para perto. Sim. Iverson, para você, nós somos paraibanos, eu também sim, sou paraibano. E aí a gente pode perceber que o Nordeste também tem entrado muito forte nisso, não só aqui no Ceará, mas esses startupeiros, como a gente chama, eles estão muito fortes. E o Nordeste em destaque, né? Você concorda?
2: Concordo, isso é muito importante, né, para a região, porque você vai cada vez mais desenvolvendo. Então é um movimento que é muito interessante. E aí quando você traz um Ceará Tech Summit, um evento dessa magnitude, dessa estrutura, você só ajuda cada vez mais essa comunidade de pessoas, né? Essa comunidade de empreendedores, de negócios. Então, nossa, para a região é fantástico isso.
1: Legal. E você, Lucas, o que é que você está sentindo desse público, dessa busca, desse interesse, essa troca de geração? A gente está vindo de uma geração 40, 50, mas para uma geração muito nova, mas todo mundo com a mesma sede, né?
3: Ah, eu acho maravilhoso. Eu que venho do mundo da tecnologia, né? Trabalhei muitos anos com TI, eu acho muito legal justamente essa troca entre as gerações e como que isso afeta o mercado como um todo, até o movimento que a gente chama de TikTokização, né? Que não é sobre TikTok e TikTokização. TikTokização é sobre a mudança do mercado, a mudança das gerações, a mudança do padrão de consumo.
1: É um movimento,
3: né? A mudança do padrão de compra, né? A gente não compra como a gente comprava 10 anos atrás, né? Hoje
1: mudou,
3: as compras são
1: muito
3: online,
1: né?
3: Hoje a gente consome conteúdo, hoje todo mundo quer produzir conteúdo. Então tudo isso muda e tem um impacto entre as gerações e que a gente tem que observar e também usar os pontos positivos de cada geração, porque isso ajuda a gente a ter mais resultado também. Porque no final das contas é de pessoas para pessoas. A gente conhecendo o público com quem a gente está conversando, a gente acaba sendo mais assertivo.
1: Né? Lucas, você falou do TikTok, né? O TikTok Shop, ele acabou remodelando também esse sistema de compras, né?
3: Totalmente, é disruptivo, né? O TikTok Shop, ele veio para mudar o mercado porque ele traz três pilares. Então, o comprador consegue comprar de forma facilitada, com um preço justo, um preço bacana, então ele sai ganhando porque ele compra o que ele quer, o que ele deseja. O criador de conteúdo ganha porque ele pode ser afiliado e ganhar uma comissão na venda do produto que ele está indicando. E o vendedor acaba faturando mais porque ele está numa plataforma que tem essa distribuição e um ecossistema com esse tripé, né?
1: Do criador, né?
3: Do vendedor e do comprador, que acaba todo mundo saindo ganhando. Então, nesse ecossistema, o TikTok saiu ganhando e muito à frente de todas as plataformas.
2: Impressionante o impacto com um ano. TikTok Shop tem um ano de existência. E o impacto que ele causou no mercado e outras plataformas seguindo, né, a mesma tendência, a gente costuma dizer que o TikTok é um gerador de tendências. E o TikTok Shop é mais uma delas. Hoje a gente tem o Instagram Shopping, hoje a gente tem o YouTube Shopping, tudo graças a esse modelo que foi criado pelo TikTok Shop, né, e que se popularizou aqui no Brasil.
3: Mais uma vez a TikTokização e entrando em todos os pontos.
1: E aí, Iverson, conectando com a parte das vendas, o perfil do consumidor do TikTok, ele aceita anúncio? Ele participa, ele entende e ele busca ali no TikTok Shop não só aquilo que ele se identifica, mas aquilo que ele está querendo saber mais?
2: Então, o TikTok é uma rede hoje de busca, né? Então, todo mundo vai lá para pesquisar algo, porque o motor de busca do TikTok, ele é muito bom. Você pesquisa uma coisa no Instagram e pesquisa a mesma coisa no TikTok, você vai ver a diferença de resultados. E as pessoas buscam, geralmente, produtos no TikTok justamente porque elas não encontram anúncios, elas encontram pessoas falando sobre as experiências que elas tiveram com aquele produto. Eu costumo dizer que isso é tipo uma avaliação, é que a gente, quando vai comprar algo online, a gente vai ver as avaliações primeiro, para ver se as pessoas estão gostando ou não. Então, o TikTok Shop, ele é tipo uma avaliação em formato de vídeo. Então, você assiste o vídeo, vê o que a pessoa achou do produto, se ela gostou, se ela não gostou, e aí isso te gera o desejo, você já pesquisou, né? Te gera o desejo de comprar e você compra na hora, uma compra facilitada e uma compra por emoção, por impulso.
3: É, por oportunidade, né? Também, né? Porque o que a gente fala é assim também, que como o algoritmo e a pesquisa, a busca de cada um vai ser diferente, o público, né? A minha pesquisa, o meu resultado, o meu algoritmo, o que eu recebo de conteúdo vai ser diferente do seu, que vai ser diferente do Iverson. Então, o nosso padrão de compra também vai ser diferente. Então, às vezes eu quero um vídeo mais direto falando de um produto, porque eu já estou pesquisando, estou pronto para comprar. Às vezes você quer alguém dando uma explicação maior sobre aquele produto, vai ver em mais detalhes. Às vezes o Iverson quer um review sincero de alguém que está comprando, mesmo que seja um criador pequeno, né? Então, não importa tanto o tamanho, se é alguém famoso ou não falando, mas a relevância do conteúdo em si para o meu momento de compra, né?
2: E essa é a ideia principal do TikTok Shop, né? Que ele não seja um anúncio direto, mas que ele seja um TikTok. O TikTok tem um lema que é: não faça anúncios, faça TikToks.
1: Legal. Aquele consumidor passivo, ele não existe mais, né? Ele agora ele é ativo, né? Daquilo Totalmente. Que ele quer, ele pesquisa bem antes, ele se identifica, ele vive o anúncio, né? Então, essa mudança comportamental também traz esse resultado que vocês estão falando, né?
3: Totalmente, totalmente. Porque é aí justamente onde a gente vai ver os tipos de conteúdo se encaixando. Se o consumidor está pronto para comprar, ele já sabe o que ele quer, ele também sabe o que ele está pesquisando. É. Então, ele sabe ver se alguém está falando a verdade sobre aquele produto ou não. Então, ele vai entender mais a fundo, ele vai ler os comentários, não só do produto, em si, mas do que as pessoas estão comentando nos vídeos sobre aquele produto, né? Então, tudo isso faz parte desse ecossistema, né? Muda o consumo padrão de vendas também.
2: E o legal
3: também,
2: que
3: né?
2: Hoje o consumidor, ele pode virar anunciante também.
1: Ah,
2: então,
1: legal.
2: Quando ele compra um produto, por exemplo, comprei um produto no TikTok Shop, eu posso pegar aquele produto e indicar o produto e ganhar comissão em cima daquilo.
1: Ah, legal.
2: Então, é uma mudança
1: total. Pode monetizar
2: total.
1: Aquele seu gosto, né?
2: Exato. Então, é como se fosse um cashback.
1: Cashback. Legal. Bom, e aí eu sei que vocês acabam também incentivando jovens que querem entrar nesse segmento. Vocês viraram referência, vocês têm total e consciência disso, né? Vocês sabem que vocês estão fazendo aí uma nova geração também de anunciantes e de criadores e tudo mais. Para o criador de conteúdo que quer viver de internet a partir de agora, depender não apenas da monetização nativa ali da plataforma, o que ele precisa fazer, na tua opinião, Lucas?
3: É sobre diversificação, a gente sempre fala isso, né? Você não coloca todos os ovos numa cesta só. Então, o criador de conteúdo, às vezes ele tem naquele começo aquela ilusão que ele vai viver do compartilhamento de receita nos vídeos, né? Meus vídeos vão render muito dinheiro. E nem sempre, né? Às vezes vão? Sim, mas se você diversifica e você complementa, eu tô ganhando com os meus vídeos. Tô ganhando também com o TikTok Shop, afiliado, né? Que pode ser com vários outros programas, vários outros sistemas, né? A gente vai ter Mercado Livre, Shopee, também, por exemplo, a própria Amazon que a gente tem ali para você ter os links afiliados. Você pode se afiliar a uma marca, fazer publicidade. Então, poxa, a gente quer divulgar o trabalho aqui do Sebrae, o trabalho do evento, a gente quer divulgar a emissora, a gente quer divulgar o programa de rádio, a gente quer divulgar o programa de TV. Tudo isso pode ser publicidade, pode ser negociado com o criador para ter uma divulgação.
1: Vira um grande ecossistema.
3: Exatamente.
1: Né?
3: E aí até entrando em outras coisas em paralelo, que é, por exemplo, o que a gente chama hoje no mercado muito grande de UGC. É assim, você sabe fazer vídeo, mas você não tem audiência ainda. Você não é famoso, você não é conhecido. Mas você sabe fazer vídeo e isso é valorizado pelas marcas. Então, elas podem contratar você para fazer vídeo que vai para o perfil delas ou vai ser usado para anúncios. É um segmento extremamente grande. Fazer infoprodutos, cursos, consultorias, livros como a gente tem o nosso, palestras, workshops, tudo isso envolve um ecossistema que também vai ser aquecido com a comunidade do criador. Então você sai de um único ponto de renda, na verdade, para um ecossistema de monetização profissional realmente, né? Sai do CPF para um CNPJ.
1: Iverson, essa visão do Lucas é muito interessante, porque a princípio você imagina ser algo muito incipiente, muito caseiro e muito, não, muito pelo contrário, tem um olhar bem mais profissional, apesar de ser muito intuitivo, né?
2: E isso, a gente acha, né, que na maioria das vezes que tudo precisa ser polido demais, profissionalizado demais, mas o profissional ele começa no simples. Então você começa fazendo simples e aí você vai criando esse ecossistema que o Lucas falou aqui, que a gente chama de monetização híbrida. Então você monetiza de várias formas, em várias redes, e isso vai gerando várias fontes de renda para você também. E com o tempo você, sim, precisa ir se profissionalizando e melhorando as suas próprias ferramentas para ter o seu próprio controle também, porque o criador de conteúdo, ele é um negócio.
1: Sem dúvida. Então, bom, eu queria saber da impressão de vocês do evento, já te perguntei, já perguntei para vocês. Eu estava observando, no evento passado, deu aproximadamente 50 mil pessoas passando aqui nos 3 dias. Pelo que já me disseram, 50 mil alcançou hoje, ou seja, tem muito mais gente para vir. E a expectativa é que amanhã, sexta-feira, tenhamos aí a premiação da startup que vai ser levada a Lisboa. E esse evento aqui, para vocês, deve ter sido uma surpresa pelo público, pela dimensão e pela estrutura. É essa a impressão que vocês estão levando?
3: É muito, muito. Pra gente foi impressionante. A primeira coisa que a gente entrou aqui, e falava, caraca, que estrutura maravilhosa, né? Monstruosa de um evento. O público, as startups, todo mundo, todas as equipes. Pra gente é um diferencial enorme. E a gente não vê esse tipo de estrutura em outros eventos. Então, pra gente é impressionante realmente. E, óbvio, vocês estão de parabéns. O Ceará
2: de
3: Fortaleza
2: parabéns,
3: tá de parabéns de ter um evento dessa dimensão, que dá essa oportunidade de visibilidade pros pequenos negócios, para os médios, para os grandes, para todo mundo que quer começar também. Na minha visão, isso é o que dá mais frutos para a gente, né? E para vocês também aqui na região, isso se expande, se alastra e todo mundo quer saber o que está acontecendo, quer participar, vira conversa, vira essa comunidade, é muito rico isso.
2: Que cresça cada vez mais, né?
1: E que venha mais, né?
3: Muito,
2: sim, total.
3: Muito mais.
1: Quero agradecer a você, Ibsen, a você, Lucas, pela gentileza de conversar com a gente, desejar mais e mais sucessos e que vocês continuem também ramificando essas outras células que vocês estão criando aí com esses jovens que estão vindo por aí e uns coroas assim feito eu que acaba também acompanhando vocês. Obrigado pela vinda, obrigado pela gentileza, viu?
2: Nós que agradecemos.
3: Muito obrigado.

0: É claro que nessa edição do Será Tech Summit 2026, eu agora há pouco estava conversando aqui com o Luciano e com a Gi, que encontrei diversas pessoas que estão fora, pelo menos por enquanto, estavam fora desse mundo mais tecnológico, mais IA, mais engenharia. E eu vi essas pessoas chegando e se sentindo absolutamente em casa. Luciano, bom ter você aqui. Gi, bom ter você aqui. Tudo bem contigo?
1: Prazer. Ai, tô adorando. Tô nervosa.
0: Você já faz trabalhos de assessoria, já faz trabalho Sim. de mídia, você já trabalha com o digital já tem algum tempo. E com seu trabalho você acabou mudando a vida de muita gente que não tinha ainda uma visão mais corporativa, mais empresarial, né?
1: Com certeza. A gente brinca que a gente é bem... A gente começou quando era mato, né? Que isso daqui ainda não era tão de conhecimento comum, a necessidade da rede social, de levar isso não só para o lado pessoal, mas para o negócio. E eu tive um período muito próximo do público, porque eu tinha um período, eu tinha um perfil de gestante. Era um perfil bem focado para mulheres que tentavam engravidar.
0: Inclusive, você fez algo de ajuda, não foi? De dicas, não foi nesse período da gestação, né?
1: O portal era chamado Grávida Dicas, uhum. E ele era focado em mulheres que tentavam engravidar, que era, né, o meu caso, Sim. gestantes e pós-parto. E naquela época, há 15 anos atrás, não tinha essa presença médica, né, esses médicos, né, influenciadores nas redes sociais. Então, o que é que eu fazia? Eu pegava o conteúdo gringo, traduzia e colocava em forma de conteúdo mais acessível.
0: Com mais linguagem. Humanizado também.
1: Exatamente. Né? Naquela época, a gente nem usava essa linguagem. É. Né? E isso fez um boom, foi uma coisa assim que a gente nem esperava. Né? Assim, e eu até brinco, porque antes de ontem eu encontrei uma seguidora daquela época.
0: Olha que legal.
1: E ela veio falar comigo e ela disse assim, Gi, e quando ela falou assim, Gi, eu te sigo do Grávida Dicas, eu disse, nossa, faz tempo. E foi muito bom o feedback, veio dizer assim, você me ajudou muito no meu pós-parto, naqueles períodos de noites, né, de amamentação, de insônia. E foi um período muito difícil, e seguir você e ver a sua realidade, né, a maternidade real, que naquela época tinha muito esse termo, né, maternidade real, saber que não era só eu que estava passando por isso. E aí foi um período muito legal mesmo, assim, fui muito feliz com Grávida Dicas.
0: Professor Luciano Farias, a gente já...
2: Estamos de novo, né?
0: Estamos aqui junto mais uma vez. E aí, qual é o seu olhar, né? Você que gosta, é um afinado conhecedor da inteligência artificial, com essas questões que a gente vê tanto aqui, startups de todos os tamanhos, gente que já está mais adiantado, gente que está começando, gente que está sonhando. O que você encontrou de novidade?
2: Eu me sinto aqui na Disneylândia, viu? Na Disneylândia, Gleison. Quando eu estou num evento como esse aqui, que eu vejo essa... Eu até estava brincando, né? Eu digo assim, tem o palco principal, tem as arenas, a gente fica vendo conhecimento, mas eu gosto de estar aqui no meio aqui das startups. São jovens, muitos empresários estão começando aí, empreendedores, com inovação, querendo trazer alguma coisa. Geralmente cada um deles aí tenta trazer alguma ideia, um serviço que resolva o problema de alguém. Então, assim, a criatividade, a inovação, isso o Sebrae, né? Eu já fui consultor do Sebrae algum tempo atrás, e a gente, desde lá de trás, a gente sempre batia nessa tecla. A importância de inovar. Assim, a inovação, ela é o oxigênio de qualquer empresa. Se você parar e pensar assim, alguns anos atrás, nós, né, Gleison, com o nosso cabelo branco, uhum. a gente ia numa locadora de vídeo.
0: É
2: a
0: verdade.
2: Gente alugava a fita, levava em casa, botava lá. E com o passar do tempo, a gente começou a alugar DVD, Blu-ray, aí beleza. Aí chegou um momento que alguém teve uma brilhante ideia e disse assim, cara, o futuro desse negócio não é eu pegando essa mídia e levando para casa, não. É utilizar o streaming. Aí surgiu uma tal de Netflix. E a Netflix chegou primeiro, bebeu água fresca. Então, a Netflix é um gigante. Começou de uma ideia disruptiva, né? Então, assim, a gente brinca quando a gente está com os nossos clientes, que a gente diz assim, ó, o seu grande problema hoje é que você não para inovar. Você passa 100% do seu tempo trabalhando naquilo. Você tem que se obrigar a tirar uma parte do seu tempo e inovar. Tem uma empresinha que eu não sei se você conhece, Gleison, chamada Google.
0: Sim.
2: Ela obriga os funcionários a dedicar 20% do tempo de trabalho deles para criar alguma coisa nova.
0: Luciano, o que é inovar?
2: Inovar é o olhar diferente. Eu costumo dizer que, assim, quando a gente está quando a gente está trabalhando no dia a dia, de novo, a gente fica nessa rotina de olhar o nosso horizonte. E uma vez o Fernando Sabino, ele falou uma frase, que eu, o grande escritor Fernando Sabino, ele falou uma frase que era assim, ele dizia assim, uma vez perguntaram para ele qual era a cor do tabuleiro de xadrez, ele é preto com quadrado branco ou branco com quadrado preto? Aí ele disse assim, é de outra cor pintada de preto e branco. Inovar é isso, é descobrir essa outra cor, é olhar o que é que tem ao nosso redor, das ideias, o que é que surge isso, rapaz, como é que a gente pode resolver um problema desse, como é que eu posso, o termo é pensar fora da caixinha, é lugar comum, é, mas é exatamente pensar fora da caixinha e resolver algo, quando você inova, você sobressai. Os ricos estão nos nichos.
0: É verdade. E aí, Gi, eu estava vendo aqui, fazendo as contas, são mais de 125 palestras acontecendo aqui durante esses 3 dias. Painéis, hackathon focado no setor financeiro e rodadas de negócios conectando mais de 270 startups, quase 300 startups diretamente a fundos de investimentos e grandes cooperações. E aí, grandes nomes como Arthur Igreja, que é especialista em inovação e economia digital, Sérgio Sacani, que é geofísico e criador de Space Today, a Nina Silva, que é CEO e cofundadora do movimento Black Money, Iverson Lori e Lucas Calango, que tiveram conosco agora há pouco.
2: Estivemos
0: conversando.
2: Com eles agora, né? Também, achei, mas a palestra foi muito boa sobre TikTok.
0: Isso. E aí o Rafa Falcão e ainda o Thiago Reis e o

0: que era startup, né? Nós conhecíamos, não, aquele cara que criou um aplicativo, aquele cara que criou um site, era muito incipiente ainda, né? Você nota essa mudança, não só de comportamento, mas de vontade de querer saber mais das novas tecnologias, desse nosso público, dessa transição de geração?
1: Com toda certeza, até porque essa geração também, né, que está aí, essa geração, inclusive dessa palestra que a gente acabou de assistir, do TikTok, é uma geração que ela está buscando, né, a tecnologia, a inovação, e ela não tem um medo de tentar. A gente brinca que a gente é da geração, eu sou a geração que eu fui criada para ser concursada. É, empreender, né? Empresário era risco, era muito risco. Então, você tinha que estudar para fazer concurso e ter seu salário certo. Hoje, a nova geração, ela está totalmente pensando diferente. Ela quer algo dela, ela quer trabalhar para ela, ela quer pensar diferente, ela quer fazer tudo diferente, na verdade. O TikTok mostra muito isso, né? Que essa geração é ousada e é muito criativa. Então, eu acho que isso tem mudado tão rápido, sabe? É uma coisa assim que, sei lá, de 2 anos para cá é totalmente diferente. Imagine há 15 anos atrás, né? Mas o legal, Gleudson, que ele falou aí, que eu adorei que ele falou, que tem espaço para todo mundo, né? Tem a pessoa 50 mais, 60 mais, que está inovando também, que está entrando nas redes sociais e usando, seja para si como influenciador, por exemplo, ou no seu negócio. Aquela pessoa que nunca usou as redes sociais porque não precisava ou não queria vender e está aí se destacando no mercado.
0: Legal. Luciano, pegando esse gancho do evento ser inclusivo, não só de participação, mas também de outros negócios afim, você vê que a tecnologia ela está muito presente, seja no agronegócio, seja na saúde, seja nas fintechs, nas mídias, nas energias renováveis, na energia verde, enfim, ela tem aí um leque gigante, e que um evento como esse acaba sendo uma grande vitrine para todo mundo, né?
2: É, eu estava vendo uma entrevista nesses dias aí, eu esqueci o nome do empreendedor, ele disse, ano passado eu estava aqui, hoje eu já estou com negócio fora do país. É. Então, assim, é um cara que estava no standzinho pequenininho, distribuindo um papelzinho, um folder dele lá, um flyer, fazendo o pitch dele, a apresentação, e o mundo, hoje em dia, Gleito, isso é engraçado, na época dos meus pais, meu pai veio de uma cidade chamada Baixio, né? A cidade talvez seja o tamanho desse centro de eventos. Um abraço pessoal de Baixio, uma cidade maravilhosa, mas muito pequena. Então, assim, a oportunidade de negócio era muito difícil. Meu avô não tinha televisão, eu acho, teve 16 filhos. Então, assim, era uma época que os filhos iam morar com tio, com parente, ia para São Paulo. A pessoa precisava para ganhar dinheiro para ir para o Rio de Janeiro e São Paulo. Hoje, Gleison, a gente só precisa de um dispositivo como esse, um celular. Você, na mesma cidade que meu pai estava, tem vários empreendedores que vendem para o mundo todo, simplesmente porque eles têm acesso a uma tecnologia como essa, tem uma conexão de banda larga, e a IA, a inteligência artificial, que hoje também é um negócio, é uma onda, um tsunami que veio para mexer com todo mundo. Hoje em dia, você faz um sistema, você programa, tem uma expressão que a gente chama no code, né? Você não precisa mais nem aprender a programar. Você literalmente vai pedindo e você cria um aplicativo, cria um startup e você pode vender para o mundo todo. Então, assim, hoje as fronteiras, tem um livro que eu li há muito tempo atrás, chamava-se O Mundo é Plano. E O Mundo é Plano, ele falava que não existe mais fronteiras, barreiras, né, no mundo perfeito, digamos assim, que alguns países constroem muros, né, mas não vem ao caso a gente falar sobre isso. E ele dizia que as barreiras, hoje a tecnologia tira essas barreiras. E hoje, com a IA, com a banda larga, com a 5G, porque às vezes o cara não tem nem uma internet Wi-Fi, mas ele tem um 5G que é super rápido. Então, assim, hoje tá muito mais fácil empreender onde você está, fixar, e aí aplicar na agricultura, na educação, na saúde. As fintechs estão aí também fazendo sucesso, né? Que a gente pensa que a gente tem banco. Mas esses bancos digitais são fintechs, né?
0: São fintechs.
2: Então, assim, a gente está... Essas tecnologias já estão com a gente, né?
0: É, e aí você falou sobre pessoas que chegam hoje como um jovem sonhador. No próximo Ceará Tech Summit, eles já podem estar aqui com o seu projeto tirado ali da ideação para a prática, né? É, eu conversei com o Felipe Neves, que é um startupeiro, né? Um dos precursores. Ele esteve também aqui conosco. E ano passado foi a startup dele um destaque. E são 3 destaques. E ele foi para Lisboa, no evento chamado Web Summit Lisboa, e lá ele conseguiu levar o projeto dele, a startup dele, chamada Sherlock, e aí uma disrupção

0: cultura, não só do Ceará, mas do Brasil. Hoje está na Europa, quase que toda, Suíça,
1: era ele que eu estava me referindo, eu acabei de ter esquecido o nome, ainda bem que você lembrou aí, exatamente ele.
0: Que é a maior feira, talvez, do mundo, né? E aí, conversando proporcionalmente com eles a respeito do tamanho, do alcance de um evento como esse, do Ceará Tech Summit, olha, proporcionalmente isso aqui é um dos maiores também. É. E é interessante, ainda voltando para a questão da inclusão, Gi, porque pega aquela pessoa que te conheceu há 15 anos e que pegou aquela semente e que num evento como esse fala, olha, eu também posso fazer, ser precursor como a Gisele fez lá atrás, eu posso criar uma alternativa. Ela pode sonhar isso hoje, amanhã está aqui expondo, né?
2: É, inclusive a IA, ela acelera processos, né? Ela economiza nosso tempo, obviamente, sempre tem, né? Todo mundo diz assim, ah, mas tem um humano por trás. Sim, mas ela acelera o processo. Eu estava vendo agora uma palestra, que a palestrante disse assim que, né, a ferramenta lá delas, ela dava métricas. E se você tem métricas, você tem muito, mas se você não agir, para que serve, né? As métricas. E a ferramenta dela auxilia em como você deve agir baseado naqueles dados. E é muito isso, porque às vezes você tem tudo na mão, mas você não sabia como agir, o que fazer. E aí ela traz o que a gente levaria um ano para executar. Em um ano, é como vocês falaram aí, tem uma pessoa que estava aqui e já está em outro lugar, vivendo uma vida completamente diferente e inspirando muitas outras pessoas, né? Quantas adolescentes que a gente viu aqui de escolas públicas que estão aqui têm essa projeção de vida? Quantas pessoas mais velhas conseguem ver outras saídas, né, para a sua aposentadoria, né, para não ficar dentro de casa? Então, é um processo que entra em várias fases da sua vida, independente de onde você esteja atuando.
1: Legal. Mas, Cleiton, se eu me permitir, eu só fazer um pequeno adendo aqui no que a Gi falou. Nesse mundo de IA, que a gente fala que a IA gera tudo, a Gisele teve um ponto de inflexão na carreira dela na época do Grávida Dicas. Porque a gente criou isso aí porque a gente vinha no processo de tentar engravidar, e a Gisele disse, cara, vai criar conteúdo para ajudar outras pessoas enquanto você está pesquisando muito. Só que ela não aparecia. O blog tinha um crescimento, só que ela não queria aparecer. Então, tinha uma curva de crescimento. Em um determinado momento, ela engravidou, a gestação segurou, né? Porque engravidar, chegou um momento que já não era mais nem questão, né? A gente só não conseguia se sustentar. E engravidou, sustentou e confirmou. Ela disse assim, vou aparecer. Quando ela apareceu, ou seja, o ser humano apareceu, o blog, que depois virou rede social, né? Que começou
2: porque
1: com blog.
2: Naquela época não era blogueira, tinha um termo, né? Não era influenciadora. Era blogueira. A gente vinha do blog, da escrita, né? A gente. Nossa meta era ranquear no Google.
1: Era escrever. Então, assim, hoje em dia, nesses tempos de IA, a pessoa está cada dia mais valorizada. A pessoa, mesmo com a IA ajudando tudo, eu, por exemplo, eu sou um cara que eu consumo demais conteúdo online, assisto muito YouTube, e o canal que eu vejo que tem gente, são os canais que eu fico. Quando eu entro num canal que tem um conteúdo 100% gerado por IA, eu não vou dizer que eu não consumo, que muitas vezes eu acabo consumindo, mas eu prefiro os canais que são pessoas que estão por trás, pessoas de carne e osso. Então, é uma excelente oportunidade para quem está aqui agora, para quem está trabalhando com isso aqui agora. As pessoas, elas estão ainda mais importantes.
0: Bom, a gente está falando muito sobre futuro, sobre o olhar para lá para frente. Mas tem certas coisas que são tão boas que acabam voltando. Está voltando o Orkut, né?
1: É.
0: Essa possibilidade, esse revival, o que é que isso diz para você?
1: Primeira coisa que você deve lembrar do Orkut. Nós nos conhecemos lá.
0: Ah, é?
1: Primeiro dado importante.
2: Eu sabia que você ia falar isso.
1: Alguém mandou uma mensagenzinha para mim, mas eu não vou entrar nessa polêmica, não. Segunda coisa extremamente importante. O Orkut surgiu daquilo que eu acabei de falar no começo da nossa entrevista aqui. O Orkut é um ex-funcionário da Microsoft. A Microsoft disse, dedique seu tempo para fazer algo. Ele criou uma rede social, o famoso Orkut, lá dos anos 2000, e essa rede cresceu muito, mas era um projeto de um ex-Microsoft, que hoje ele está fora, né, mas vai voltar com o Orkut, para criar essas coisas, criar esses projetos. Então, a inovação é importante. E lembrando de Microsoft, não, do Google, perdão, do Google, tá? Quando eu falei Microsoft, é Google. E lembrando de Google, lembrando de inovação, o recado que é importante, que o Google passou, e as pessoas precisam entender. Um belo dia, o Google tentou inovar o e-mail. O e-mail é a ferramenta que a gente utiliza todo mundo usa, toda hora, e os caras tentaram criar um negócio lá chamado Google Wave, que era uma nova forma de utilizar e-mail. Foi o maior fracasso do Google até então. O que é que o Google fez com os engenheiros que tentaram criar isso aí? Promoveu. Eles foram promovidos por quê? Porque o recado que o Google dá para todo mundo que está dentro é inove. Se você não inovar, a gente não te quer. Porque se ele tivesse demitido esses caras, imagina qual é o recado. Os engenheiros, não vamos mais inovar. Então, inovação é sempre importante.
0: Olha, eu quero agradecer pela conversa, pela passada que vocês deram aqui, né? Visitando os estandes, resolveram passar aqui. E agradecer porque, assim, tem muita gente que acaba inspirando na sua história, se inspirando em você. Você ainda continua em sala de aula, ou seja, você ainda trabalha com o sonho de muita gente, leva caminho e direção para muita gente e acaba também levando para essa gente a experiência que você está vivendo aqui. Então, obrigado, viu, Gisele?
2: Eu que agradeço, foi um prazer.
0: Tá vendo que não tinha motivo para ficar nervosa, né? Até porque você está do lado do seu marido, do seu amor, que você conheceu no Orkut.
2: Pois é.
1: Obrigado mais uma vez, Gleiton.
0: Prazer grande, viu? Muito obrigado.
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1: Já estamos de volta e a gente tem a alegria agora de receber Ana Simões, que é da Amazon Web Services, que está aqui direto dos Estados Unidos pela primeira vez aqui no Ceratec Summit, nessa quinta edição. Ana, antes de começar a falar sobre sua palestra, que foi uma das mais concorridas e todo mundo comentando, né, que gostou demais, qual a tua impressão desse evento? Você imaginava que era desse tamanho aqui?
2: Não imaginava. Eu fiquei sabendo
1: surpresa
2: que muitas
1: boa.
2: Pessoas tinham se inscrito e eu fiquei muito feliz de saber. Mas chegando aqui, realmente, o evento, a gente vê que engajamento, o nível de engajamento e o próprio nível das empresas está bem, tão bem selecionados, eles estão bem estabelecidos. Né? Já é um evento que já tem um estabelecimento e é muito bonito ver assim, o ecossistema crescendo e se desenvolvendo nessa região. Gostei muito.
1: Ana, você tem uma expertise, tem uma vivência muito grande, experiência na Intel Labs, no desenvolvimento de estratégias para startups de IA e também na mentoria de mulheres em tecnologia. Como é que tem sido isso? Como é que tem sido esse campo? Como é que tem sido esse espectro?
2: Muito bonito. Você sabe que eu passei 20 anos no Vale do Silício e vivi lá e cresci profissionalmente, né? Com a tecnologia. Comecei na raiz. Essa tecnologia de hoje, de modelo de linguagem, eu estava no começo dela. Eu estava montando modelos de linguagem há 30 anos atrás.
1: Inclusive esse nome startup, né? Que não existia antes,
2: pois
1: né?
2: É.
1: Nasceu
2: pois
1: dali,
2: é.
1: Né?
2: E veio dali, exatamente. É. Então foi assim, um momento, foram 20, 30 anos muito bonitos de vida, de carreira. E muito bonito participar disso, um privilégio. E sim, hoje eu participei muito de várias startups, assim, em termos de monitoria, até de trabalhar com elas, a parte da tecnologia. Quando eu estava na Intel Labs, a gente trabalhou muito com a própria tecnologia, ajudando outras, mais a universidade mesmo, mas que também transferia para as startups, né? E agora, mais recentemente, eu tenho feito mentoria com mulheres da área de tecnologia em geral, estudantes.
1: E como é que tem sido?
2: Muito gostoso. É muito gostoso ver mulheres em Miami, agora eu moro em Miami, e são mulheres latinas, e muitas de primeira geração na universidade, e é muito gostoso você ver a tecnologia ajudando esse pessoal jovem, esses jovens crescerem, né? E já crescem com essa sede de inovar, já entendem. A gente tinha, não existia quando a gente tinha essa idade, né? Assim, o próprio conceito de startup não existia, como você disse, entendeu? Hoje as pessoas já têm essa vontade de inovar, já têm essa ideia de que podem. Eu acho que os limites, os horizontes cresceram muito e é muito bonito isso.
1: Quando você começou há 20 anos lá no Vale do Silício, como a gente chama aqui no Ceará, o capim era bem alto. Agora a coisa já está mais fácil de caminhar, não é?
2: Claro, claro. A gente passou por muitas dificuldades, mas aprendeu-se, né? A gente aprendeu como... Eu acho que hoje em dia já há o que a gente chama de playbooks, né? Para startups conseguirem apresentar, já maneiras de ensinar como apresenta, como fala, como monta o primeiro projeto, o MVP, o primeiro protótipo, né? Que você vai cuidar com clientes, a iteração... já tem também muito menos estigma, né? Porque startup nem sempre dá certo, a gente sabe. Na verdade, é um experimento, né? É uma ideia, é um experimento. E tem que ser, a gente tem que ter espaço para isso. E hoje, já há essa compreensão de que isso é normal, é esperado, bonito, é favorável. Que alguém possa lá montar uma ideia, experimentar, colocar no mundo. Deu errado? Melhor ainda, a gente aprendeu que não dá certo.
1: Internet, inteligência artificial generativa, ela é só uma palavra?
2: Não é a mesma coisa, né? A internet é a conexão dos computadores da rede.
1: A inteligência artificial, então, a inteligência artificial generativa é só uma palavra?
2: A generativa é um tipo de inteligência artificial. A inteligência artificial veio já de muitos anos, desde os anos 60 ela tem sido desenvolvida. E ela era um tipo de algoritmo, aí virou um algoritmo mais parecido com os de hoje, como eu falei, bem na época que eu estava na escola, na universidade. Começaram os métodos probabilísticos e foi um desenvolvimento, na verdade, tecnológico, tanto dos algoritmos quanto do número de dados no mundo, tanto quanto da hardware, né? Dos computadores, dos servidores, dos próprios servidores, do silício, uhum. né? Porque hoje em dia os computadores conseguem processar os dados muito mais rapidamente, os dados, há dados no mundo suficientes para montar um modelo desse tamanho, e os algoritmos o permitem fazê-lo eficientemente. Isso foram três fronteiras que a gente foi crescendo em paralelo.
1: Uhum. Esse crescimento, Ana, ele foi mais intuitivo, ele foi pensado, como é que foi?
2: Pensado, não sei se foi. Na verdade, a história foi meio assim. A gente foi criando os algoritmos e se tinha sempre essa ideia de que os algoritmos poderiam quebrar essa barreira, né?
1: Uhum.
2: A questão dos dados aconteceu quando, na verdade, o primeiro modelo que quebrou o número de dados enormes foi um do ResNet, que foi de imagens, foi processamento de imagens, era uma competição. ResNet era uma competição de processamento de imagens, que acontecia todos os anos com as universidades. E um ano a Universidade de Toronto pegou todos os vídeos do YouTube e cortou em frames, né? E então conseguiu um banco de dados, de imagens enormes. E aí eles então tinham que processar esse banco de dados e estavam fazendo normalmente com os algoritmos que tinham e inventaram o deep learning, que é uma maneira de você fazer muito mais camadas num sistema de neural networks, uhum. né? De network, eu não sei falar em português, neural networks, uhum. né? E mas aí veio a questão da NVIDIA, tinha as GPUs, e as GPUs estavam no laboratório da Universidade de Toronto, elas tinham sido doadas pela NVIDIA, e os estudantes perceberam, elas eram para gráfico, era para jogos, para games. E os estudantes falaram assim, por que a gente não tenta usar essas, em vez de usar os computadores normais, que eram as CPUs, que a gente não usa esses cartões. E usaram os cartões, adaptaram os algoritmos usando os cartões e, bum, de repente conseguiu-se. O que levava um ano para processar, levou um mês. E aí, então, fizeram o primeiro modelo do ResNet, acho que duraram uns 3 meses o primeiro modelo. E aí, de repente, os resultados cresceram, eram 60% sempre, pum, eles fizeram 80%. Foi, assim, um salto, né? Então, foi intuitivo, foi uma questão de, como eu falei, foram três fronteiras separadas, né? Que
1: acabou criando uma sinergia.
2: Exatamente. E naquele laboratório, naquele momento, elas se uniram. Depois disso, elas sempre ficaram unidas. Mas foi no laboratório de Toronto, do Hinton, que aconteceu essa unificação.
1: Bom, Ana, hoje a gente percebe que essa turma nova, ela já pegou a coisa mais sedimentada, né? Já pegou a coisa mais adiantada. É mais fácil, então, para eles estarem aí descobrindo novas tecnologias, resolvendo dores de cabeça?
2: Eu acho que hoje é mais fácil, porque a gente já vem com esse mindset, essa ideia de que é possível, né? Antigamente, quando eu estava fazendo os neural networks, as pessoas falavam assim, isso não vai levar a nada. Imagina, a gente fazia, e o negocinho aprendia, parecia um brinquedinho, assim, mas não conseguia aprender ao nível que aprendi hoje, que realmente raciocina hoje, né? Hoje a gente já sabe, já vê que as fronteiras da tecnologia estão bem mais longínquas. E não só isso, a própria IA, hoje, favorece o desenvolvimento. É um modelo, a maneira de hoje desenvolver um sistema, ela é muito mais intuitiva e conceitual. Você não precisa estar montando os blocos fundamentais, você consegue trabalhar no nível conceitual de explicar o que o sistema deve fazer e o sistema monta.
1: Uhum.
2: É mais fácil, é mais intuitivo e já é uma coisa que a gente, acho que os jovens hoje já entendem que pode ser feito. Então, sim.
1: Muito bom. Bom, e falando sobre inteligência artificial, a sua palestra hoje foi sobre o que vem depois do hype da inteligência artificial.
2: Isso.
1: O que é que vem?
2: Pois é. O hype veio, primeiro aquele entusiasmo, né? Assim, uau, olha essa tecnologia. Aí veio a segunda fase de assim, temos que usar. Quero usar, eu também, né? E aí veio, ano passado, acho que a gente viu muito projeto acontecendo, experimentação, etc. E a gente descobriu que sim, funciona. Esse ano, agora, a gente está numa fase depois da hype, que é justamente quando a gente agora quer entender como faz funcionar na vida real. né, no dia a dia, na realidade de um sistema, que, de uma companhia, de uma empresa que tem folha de pagamento, que tem dados de clientes, que tem certos de segurança e etc. Então, a gente hoje em dia já está começando a implementar em larga escala, em produção, sistemas de IA de larga escala.
1: Muito interessante. Agora, o que você pensa sobre algumas empresas, poucas empresas, terem o domínio dessa ciência, desses dados da inteligência artificial, enquanto o mundo fica na dependência deles? Isso é bom, é perigoso? O que você pensa?
2: Não é diferente de outras indústrias, né? Assim, bancos, há poucos bancos que têm o domínio, realmente o domínio de um sistema financeiro. A indústria de farmácia, né? Também há poucas companhias que montam realmente os remédios que a gente, os químicos que a gente usa. Eu acho que não é diferente, né? O que há de diferente é que a gente ainda está tentando entender as repercussões dessa indústria, dessa área, como indústria, na tecnologia, da aplicação da tecnologia a larga escala, para a população em geral, para a vida humana, a vida do mundo, do planeta. E então, assim, ela se torna um pouco mais, eu diria, não perigosa, mas assim, mais crítica, né? Mas não acho que seja, inclusive, talvez seja mais fácil controlar e crescer com poucas companhias podendo fazer. E hoje em dia não é verdade que só as companhias grandes podem fazer, porque há tantos modelos de código aberto. E a gente está vendo muita aplicação deles, realmente muitas companhias descendo, baixando os modelos de código aberto, adaptando eles para os domínios próprios e implementando os próprios modelos, não os modelos comerciais que você tem por API.
1: Então, nós não temos o que temer, temos é que nos adaptar.
2: Ah, sim. Temos que compreender e realmente dominar, né? Respeitar que a tecnologia, ela é muito poderosa, e entender como aplicá-la de maneira responsável, absolutamente, né? Foi o que eu falei bastante na minha palestra hoje. Mas sim, eu acho que é só oportunidade.
1: E essas oportunidades, hoje, elas nos facilitam o tempo, o custo, a produção, nos aproximar de novas ciências, novas tecnologias, ou seja, essas ferramentas, elas têm mais a contribuir.
2: Sim, e eu acho que a contribuição maior não é a produtividade, mas sim a liberação do raciocínio, do conceitual, para você tratar de questões mais elevadas, né? Agora você está tratando com o seu sistema, com os seus clientes, com o meio ambiente, de uma maneira mais elevada. Você consegue delegar a parte de administração da infraestrutura e do sistema para essa ferramenta, e você se ocupa com a parte estratégica, a parte criativa.
1: Uhum. Ana, há risco da máquina superar o homem e não ter mais homem dominando, a máquina dominar o homem, como tem aqueles filmes?
2: Eu, na verdade, não acredito que esse seja um risco. Eu não me preocupo com esse risco. Há risco, a máquina pode sim dominar em algum sistema. A gente sempre pode puxar da parede.
1: E desligar.
2: Né? Desligar. Né? E, aliás, foi uma das coisas que eu falei várias vezes hoje. Cada sistema de IA que você monta e implementa tem que ter um sistema de desligar. Tem que ter o botão de emergência que você pode desligar no mesmo momento. Sim, porque impede. E não é o problema da máquina roubar o mundo. A máquina faz um erro e pronto, você deletou uma parte do seu banco de dados. Pode acontecer, tá? As máquinas vão ser implementadas, às vezes, de maneiras que a gente ainda não compreende, entendeu? Então, há erros. A gente sempre faz erros com ferramentas novas e até velhas. E, claro, vai acontecer. Eu não me preocupo muito com a IA dominar o mundo. Eu acho, assim, que os efeitos da IA são muito mais no dia a dia, na maneira como a gente interage com a gente mesmo, com os amigos, com a família, com as pessoas no trabalho. Inclusive, é importante, eu acho, a gente estar pensando o que a gente delega, porque é muito bom delegar várias tarefas, mas eu estou delegando a parte estratégica e de raciocínio de um estudante, ou até mesmo da sua companhia. você acaba se distanciando disso. Você acaba perdendo um pouco a habilidade de fazer decisões, se a gente passa todas as decisões para a máquina. Então, eu acho que é uma ferramenta bem poderosa e a gente tem que ser responsável como a gente usa.
1: O que você traz é uma preocupação, assim, importante, uma discussão que merece aprofundamento, né? Porque quando você permite que a máquina decida por você, você acaba entrando numa anulação, onde você não se apercebe da importância mais de raciocinar, de fazer exercitar-se e de exercitar seu cognitivo, de ter o poder da decisão e delegar essa decisão para a máquina. Talvez o problema maior, como você bem disse, Ana, não é a existência de uma ferramenta, é você passar a abrir mão da sua, né, da sua autonomia para a máquina, não é isso?
2: Exato. Hoje em dia, a gente tem que saber fazer melhor que a máquina. Tem que entender a área de expertise tão bem que você vai conseguir pensar além da máquina.
1: Perfeito.
2: Aí sim você traz a contribuição.
1: Ana, falando sobre a Amazon Web Service, qual é a visão que você leva daqui lá para a Amazon e que você traz aqui para a Serasa Tech Summit?
2: Que o ecossistema aqui está crescendo e está com sede, né? Que está realmente... É muito gostoso ver isso no Brasil. E que a gente continue investindo aqui, né?
1: Tem planos para alargar, aumentar, investir mais aqui nesse sistema?
2: Existem planos, sim, mundiais, na verdade,
1: claro.
2: Globais,
1: claro.
2: Né? E a gente traz, assim, talvez indústrias e regiões individualizadas, da maneira que elas vão crescendo e precisando, absolutamente.
1: Pode adiantar alguma coisa para a gente do que vem por aí nos próximos anos?
2: Eu não tenho nada em específico para falar agora.
1: Agora ainda não.
2: Isso.
1: Ana, eu quero te agradecer pela oportunidade, pela conversa. Eu acho que você que vivenciou isso desde o começo, mais do que ninguém sabe da importância que é o equipamento, a ferramenta, a tecnologia, a IA... e tudo isso que representa avanço e inovação. Mas esse recado que você deixa para nós é muito importante. Essa reflexão, aonde nós estamos permitindo que a máquina ocupe nosso lugar, né?
2: Exato.
1: Quero te agradecer mais uma vez pela gentileza, pela conversa e sucesso cada vez mais.
2: Muito obrigada.
1: Gente, a gente fica por aqui agradecendo a você. Amanhã, não, mas na segunda-feira a gente vai estar de volta falando mais sobre o Ceará Tech Summit 2026. A todos um grande abraço, bom fim de semana e até segunda-feira. Tchau.
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0: retornar? As próprias palavras aí do técnico Paulo Autuori. Será que ele continua como o Curi na lateral esquerda? Vamos discutir isso hoje, torcedor. O que é que você acha? Eu acredito, ontem nós falamos sobre isso muito, e eu reforço que ele deve sim continuar como o Curi, né? Principalmente na parte ofensiva ali, como o Curi dá mais apoio em relação ao Caio Henrique, né? O que é que você acha, torcedor? Aqui a gente vai deixar aqui em aberto, enquanto na TV, na televisão, a gente vê as imagens do treinamento do Leão. Você vai e participa aqui com a gente. Lá na frente, Chico da Costa estiver à disposição, ele deve ir com o Chico da Costa. Não é isso? Vamos aguardar aí o balanço médico do departamento médico do Fortaleza. O Pierre não vai jogar, gente. Por quê, Gata Show? O Pierre vai cumprir suspensão automática. Na vaga do Pierre, vai o Rodrigo mesmo, de imediato? Você daria uma oportunidade ao Ronald? Luca Prior não entra nesse bolo aí, torcedor, aqui das suas prioridades? Então participa aqui com a gente do 988-87306. Neste momento que nós já estamos na Verdinha, você que estava acompanhando a propaganda eleitoral gratuita, seja muito bem-vindo. Estamos com o nosso Jogada, primeiro tempo deste sabadão. Tá dando caroninha pra Gata Show? Tá indo pra onde, hein, torcedor? Você que tá no rádio, vai, manda sua mensagem quando o carro parar, hein? Pelo amor de Deus, não vai bater esse carro, não. Manda sua mensagem aqui pra gente no 988-87306. Por falar em torcedor, deixa eu dar aquela geral pra galera que tá, ó, digitando, escrevendo aqui pra gente. Já, já a gente escuta a turma do áudio. Fabiano Soares, dá o play aí, meu amigo, pra eu dar um giro na galera que tá aqui com a gente. Vai. Vai.
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0: 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Deixa eu dar um bom dia, só deu bom dia, gata. Bom dia. Bom dia. Ô, oh, Gata Show, Gata Choque, botou assim ainda. O Ceará não perder nenhum jogo dos 6 jogos que faltam. Não pode perder, ele fala. Eu sou o Rodrigues de Calcaia, torcedor ardoroso do Vozão. Rodrigues, um beijo pra você. Boa tarde, Gata Show, aqui é José, da cidade de Varzedo, na Bahia. Olha aí, alô Bahia, um beijo, manda um alô, estou ligado no programa. Como você nos assiste na Bahia, amigo, vai. Manda aqui, José. Um beijo pra você. A galera que mandou o áudio, eu vou já escutar, tá, gente? Hoje é sabadão, vai estar liberado. Eu vou escutar aqui o áudio da galera mesmo, escutar o áudio da geral. Boa tarde, Gata Show. Sou o porteiro. Cadê os porteiros? Alô, porteiro!
2: Vai ser babado, viu?
0: Eu tô ligando pra te avisar. Eu quero você participando aqui, viu, porteiro? Os porteiros aqui com a gente. O José Alex, torcedor do Vozão. Estamos chegando, hein? Sou muito fã aqui do programa, assiste a gente de segunda a sábado, um beijo. Gata Show é difícil, mas não impossível, acredito que ele esteja falando do Vozão. Um beijo também para o Márcio, lá de Beberibe, que sempre tá aqui com a gente, hein, Márcio? Ô, oh, saudade do Morro Branco, hein? Águas Belas, Praia das Fontes, ali na região, né? Beberibe, é bom demais, um feriadinho que deve ser bom mesmo. E já já a gente escuta o áudio da galera, tá? Falando sobre o Fortaleza que joga primeiro, não é isso, gente? Bora escutar o Paulo Autuori, porque eu tô falando aqui dos empates a semana inteira. Eu enchi o saco aqui falando dos empates, não foi, gente? E eu acho que esse enchimento de saco não está só perturbando a cabeça da Gata Show, não, hein? A cabeça de Paulo Autuori também. Bora lá escutar o técnico.
3: Essa quantidade de empates em casa. Mas a gente tem sempre alguma coisa para viver na vida e tirar partido disso. Espero que a gente possa tirar partido disso. Porque os reveses na vida sempre vêm. Quando você consegue superar esse revés, você tem que entender por que você conseguiu superar. E é isso que a gente vai, para o próximo jogo, na segunda-feira, tentar ultrapassar um adversário difícil e definitivamente quebrar aí essa sequência de dois jogos. Sequência de jogos em casa sem vitória.
0: Tá vendo como essa sequência sem vitória também tá incomodando o técnico? Torcedor, e por falar desse jogo, na segunda-feira nós vamos ter ingressos, tá? Lembrando, é sempre bom a gente reforçar que toda vida que tem jogos em casa, principalmente nessa reta final, o Jogada te leva. E aí eu só peço o quê? O que é que eu peço? Em troca, que você tira uma fotinha, vai, e manda pra gente no dia seguinte, pra que a gente possa mandar um alô de forma completa e fazer o registro pra você aqui no nosso Jogada Primeiro Tempo. Então, é simples. Você participa aqui da nossa campanha, acerta nossas perguntas, né, com as suas respostas corretas. Os 4 primeiros, a gente sempre gosta de reforçar que são os 4 primeiros, tá? Que mandarem as mensagens de forma correta. Porque muita gente caminha, mas às vezes não tá correto e aí fica fora aí da participação. Show de bola? Então, segunda-feira, fica atenta que a partir de 11 horas da manhã, você já liga na rádio, você já liga na TV Diário, porque tem aí o nosso jogado especial falando dos dois jogos. Voltando a falar sobre o Fortaleza, gente, Mucuri deve continuar na ala esquerda, ali no, como lateral esquerdo, perdão? Fala, Paulo Tuori, o Paulo Tuori fala, e depois eu quero a sua opinião, torcedor.
3: O Mucuri está treinando bem, cara. Nós que trabalhamos no dia a dia, nós temos que ter um olhar para o treino, entendeu? Ele te diz coisas e o Mucuri está trabalhando, está aproveitando esse período para um desenvolvimento muito grande dele, em termos de posicionamento defensivo, porque em termos ofensivos ele tem essa característica, né? Mas está conseguindo equilibrar bem no aspecto defensivo, né? E o Caio também nos dá uma solidez muito grande, porque aquilo que eu falei já até no pós-jogo passado, que você tem, se você tem um extremo, e nós temos aí um extremo que possam jogar pelo lado do Caio e pelo outro lado não um médio que vem para dentro, é óbvio que vai ter mais espaço para passar o Maílton, né? E tem que passar mesmo. O do lado esquerdo você pode fazer esse lateral apoiar um pouco mais por dentro também, que é interessante. O Caio tem essa característica. O Mucuri tem também, mas tem outra. É um jogador que tem um para um interessante. Né? Mas acho que hoje ele é um jogador, quem pode dizer isso melhor a ele, né? Que está conseguindo esse equilíbrio ofensivo e defensivo.
0: E fala de equilíbrio ofensivo e defensivo, gente, que cita até o Maílton do outro lado, que o Maílton é muito ofensivo, né? E esse Caio para dar esse equilíbrio também. O Caio não, perdão, o Mucuri, para também dar esse equilíbrio aí. Não só ofensivo, mas também defensivo. Vamos ver o que ele vai escolher. Você escolheria quem, torcedor? Ali pelo lado esquerdo. Porque o direito é o Maílton, ninguém tira, né? A não ser que tenha sido lesionado e a gente não saiba. Ave Maria, bate na madeira. Mas é Maílton, ninguém tira. E do lado esquerdo, quem você escolhe? Vai, aqui você é o nosso Paulo Tuori. Você pode escolher qualquer coisa, viu, torcedor? Participe aqui com a gente no 98887-1306. Bora aproveitar antes de pedir o primeiro intervalo de escutar a galera? Bora lá pra galera, nosso querido Fabiano Soares. Aperta o play da galera pra gente conversar com a galera, vai.
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0: Você na jogada. O Germano de Pindoretama tá com a gente. Alô, Germano.
4: Bom dia, Santiago. Germano de Pindoretama. Rapaz, vamos ser sinceros. O Ceará não chega no G6. Não tem como. Porque só você tem ideia, o oitavo tem 50 pontos. E o Ceará só chega a 60 se ganhar todos os jogos. Mas, com certeza, o rebaixamento também não tem nem perigo.
0: Não, acho que tá
4: livre. Até porque também tem 42... da Enfrenta América aqui no Castelão. Então, é pensando no ano que vem, montar um bom time pra brigar pelo esse acesso. Cuidado, Raivozão.
0: É isso aí, o Ceará tá brigando aí pela sobrevivência, hein, torcedor? É que a gente sabe que no futebol as coisas acontecem, né? Tem que ter uma combinação de resultados grande, porque, ó, só falando aqui, o torcedor falando da possibilidade de chegar no G6. Denise, é possível? É possível. Impossível não é não, mas isso depende do Ceará. E depende da combinação de resultados. Porque, ó, o Náutico tá à frente do Ceará, por conta, não de pontuação, é por conta de saldo de gols, de vitória, que de vitória tá semelhante. O São Bernardo tá na frente com 45. O Goiás tá na frente com 45 pontos. O Cuiabá tá na frente do Ceará com 47. E você tá falando da turma que não tá no G6, tá? O Operário tá na frente com 48 e o Sport tá na frente com 50 e o CRB é o sétimo com 51. Então, precisa, se bem que vamos ter confrontos diretos aí. O confronto do Ceará e Botafogo de São Paulo

0: E aí, com a combinação de resultados, a gente, né, até o final da temporada, a gente pode ver. Não é impossível, né, mas é difícil. Muito difícil, né? A gente tem que jogar com a realidade aqui com o torcedor. Mas o torcedor, vai.
1: Denise, boa tarde. É Chico Lopes. Olha, sem dúvida nenhuma, Mucuri. Por quê? Porque o Fortaleza precisa de mais ofensividade.
0: Também acho.
1: Não só pela direita, porque o Maílton está se desgastando. Ele está sendo mais um ponta-direita do que um lateral-direito.
0: Verdade.
1: E o lateral-esquerdo, o Caio Henrique, é muito modesto. Ele não é muito de ofensividade.
0: É, ele é muito modesto.
1: E nem tão pouco de defensividade também. Ele falha, já saíram alguns gols nas costas dele. Então,
0: verdade.
1: Então eu sou mais um Mucuri.
0: Isso aí,
1: Chico Lopes.
0: Chico Lopes, um beijo pra você. Tem uma galera que está nos acompanhando também, mandou a foto, é o Everton. Mandou a fotinha, a gente aproveita e publica também aqui, tá, Everton? Deixa eu só melhorar aqui que a gata show... Ela tem um problema muito sério, às vezes, gente, entre o computador e a cadeira.
2: Cara!
0: Como é o nome desse problema? Como é o nome
2: dela?
0: Como é o nome dela, se tu sabe? Sabe o nome do problema? Começa com
2: e
0: D.
2: E a véia?
0: Quase isso. Começa com D e começa, termina com S. Com E. Olha aí, o Everton tirou a fotinha. Denise Santiago, macho. Tá aí, a gente mostra aqui também. Um beijo pra você, tá, Everton? Marcando presença, registrando em que está nos acompanhando. É isso aí, eu gosto assim. Um beijo pra você. A gente manda aqui o alô. Tem a turma que tá mandando mais áudio também. A gente manda agora, vai.
3: Bom dia, Denise Santiago.
0: Bom dia.
3: Show. Aqui é o João Ronaldo de Nova Rússia.
0: Fala,
3: Denise,
0: João.
3: Denise, essa matemática aí não tem... Não precisa nem tirar a prova, não. Essa
0: que
3: matemática
0: foi?
3: Aí...
0: Do Ceará?
3: O Ceará subir tem que ganhar todos os jogos para fazer 60 pontos. Ele faz 60 pontos.
0: Verdade.
3: Ele não sobe direto, não. Ele vai ficar ali naquela.
0: No G6, né?
3: Faixa ali, até o sexto para ir para o mata-mata. Tal. Ainda não é cara aqui, não.
0: É, não.
3: O problema é que ele não ganha. Não tem como ele ganhar os jogos todos. Aí não existe. O Ceará não tem condição de subir esse ano. Não existe milagre em futebol. Existe capacidade, competência. Isso aí existe, mas milagre não.
0: Verdade. Gata Show, bota meu áudio aí, a minha postagem. Vamos lá, vai.
4: Bom dia, Gata Show. Ei, Alexandre, esses dois aí não tem o que fazer, não, é?
0: Quem?
4: A Gata Show e o New Way.
0: Por quê?
4: Brincadeirinha, Gata Show, brincadeirinha.
0: Diz.
4: Onde foi sua alegria no Castelão, viu? Ceará jogou demais. Você comentou aí que o Ceará não fez um bom primeiro tempo. Ele fez um bom primeiro tempo, sim, senhora, viu?
0: Tu gostou?
4: Teve ali algumas falhazinhas, mas melhorou muito. Melhorou muito mesmo.
0: Não, não, não, melhorou. Fez um bom primeiro tempo. Ele teve umas falhas, mas foi bom. Ah, porque eu comentei que ele não tinha sido bom.
4: E rumo a vitória em cima do Botafogo, né?
0: Botafogo segunda-feira.
4: Vamos fazer dois jogos em casa.
0: Depois.
4: Goiás e o...
5: Não, ele vai me ajudar.
4: Ixi, esqueci o nome do outro time. Juventude. Né?
0: Deixa eu lhe ajudar.
4: Vamos lá, apoiando nosso vozão. Show! Alberto Bento do Pan-Americano. Mande um alô aí pra turma da Unieri, Gata Show.
0: Um beijo à turma da Unieri. É isso aí, viu? Ó, o Ceará pega o Botafogo agora, que é fora de casa. Aí na 34ª rodada ele pega o Juventude em casa, que é um sábado, dia 17. Isso. E aí depois o Ceará vai pegar também em casa o Goiás. Então ele pega o Juventude em casa e o Goiás também em casa, depois do Botafogo de São Paulo. O Fortaleza tem que entupir o caixão. Eu vou escutar mais aqui. Eu sei que eu tenho que pedir um intervalo, viu, Fabiano? Mas deixa eu escutar aqui a galera. Mais, vai lá.
6: Boa tarde, Gata Show.
0: Boa tarde.
6: Equipe 10 da Verdinha.
0: Show.
6: Olha, Mucuri e Caio Henrique. Caio Henrique.
0: Sim.
6: Por quê? Porque no tete a tete, Gasal e Cardona na carreira... perde para esses atacantes aí do CRB. Portanto, tem que segurar a defesa e o ataque que se vire para fazer gol. Carlos Veras.
0: Obrigado, Carlos Veras. E neste momento, gente, o Daniel Farias nos passa aqui os atletas que foram relacionados para a partida do Ceará, tá? Lembrando que o embarque acontece agora por volta de 1h e os atletas já estão a caminho do aeroporto. Vamos lá. Quem vai viajar aqui? Tem o hino do Vozão não pra animar essa galera aí, Fabiano Soares, que é o sabadão da galera. Olha aí, 23 jogadores, hein? Os goleiros, Richard e Kaique França. Os laterais, Rafael Ramos, Sanches e Janderson. A gente já pode... Ixi, Maria. Ele vai improvisar aqui. Ah, tô pensando aqui. Já fui procurando o Júlio César aqui, viu, minha gente, nessa lista. Ele tá, viu? Zagueiros, Luizão, Luiz Otávio e Éder. Volantes,

Júlio César, João Gabriel, Zanocelo, Pavani e Richardson. Meias, olha que notícia boa. Eu falei mais cedo dizendo que talvez o Melk seja dúvida, pois o Melk vai viajar, hein? Tá relacionado. Melk, Matheus Araújo e Mugni. E atacantes, de lado, tá? Enzo, Lenny Lobato, Nico Ferreira e Rian Santana. E os atacantes de área, olha outra novidade, gente. Saulo Mineiro, Luca e Renzo Lopes. Então, quais são as novidades do Ceará para esse jogo de logo mais? Ou, o jogo de segunda-feira, perdão. Temos o retorno do Saulo Mineiro, que deve ser titular. Temos a confirmação de Melk, que está viajando. E aí, Júlio César, que deve ser aí na lateral direita, na lateral direita, na vaga de Rafael Ramos. Ausências, Brian Borges, como eu disse, que ainda não se recuperou da lesão, e Vina, que vai cumprir a suspensão por ter tomado o terceiro cartão amarelo. Então, a novidade maior é o Saulo Mineiro, né? O Saulo Mineiro que tá fora aí, falando aí, mostrando aí. Agora eu ri, viu? Deixa eu mandar um abraço aqui para o Joaquim. Doutor, tu é bom mesmo, viu? Esse departamento médico do Ceará é desenrolado, viu? Porque eu tava na dúvida aqui se o Melk ia viajar ou não. E o departamento agiu rápido, meu amigo, para colocar o homem em campo. Tá certíssimo. Um beijo para vocês, viu? Esse departamento é bom. É o melhor departamento médico do estado, viu, meu querido? Um beijo, minha gente, para vocês todos. Bora fazer o seguinte, bora pro intervalo, que eu já tô passando da hora, hein, Fabiano Soares? Tu briga comigo, porque se deixar aqui eu vou ficar até uma hora falando. Ora, ele vai deixando. Só que a gente tem que faturar também, minha gente. O intervalo é bem ligeirinho, hein? A gente volta já.

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1: Olha a hora pra você não perder nada. Meio-dia, 30 minutinhos. Deixa eu fazer aqui o registro completo, mandar um abraço aqui. Falei do Departamento Médico do Ceará. Em nome do Joaquim Garcia Filho, um beijo pra você, viu, meu querido? Sucesso e parabéns aí pelo trabalho. Bora voltar a conversar com a galera? Hoje eu falei que eu ia liberar geral, hein? Vai lá, novidade, hein, gente? Saulo Mineiro, hein? Viaja para enfrentar o Botafogo de São Paulo. Jogo, transmissão aqui da Verdinha, às 9 horas da noite. Você acompanha Botafogo de São Paulo e Ceará. E mais cedo tem Fortaleza e CRB aqui na Verdinha. Um beijo, galerinha, que está aqui com a gente. Segunda-feira tem ingresso para você ir ao Jogo do Leão, hein? Se liga aqui na jogada. Vai lá, aperta o play.
2: É, flamenguista, parabéns pelo programa, viu? Rapaz, não tem nem que ter dúvida aí, não, em relação ao Fortaleza do lateral esquerdo.
1: Quem é?
2: Botar o Mucuri mesmo, esse tal de Caio Henrique aí.
1: Caio Henrique, esse tal é ótimo.
2: Como é que você tem um lateral esquerdo aqui da base, bom, que daquele Guilherme Moura, o cara traz um cara lá do Porto B. Se o Porto A, o primeiro time não tá prestando, o titular, imagina o Porto B, hein? Valeu, tamo junto, um abraço, viu?
1: Muito obrigada, querido. Fortaleza ganhando CRB Esporte, Ceará do Juventude, um ajuda o outro, gata show. É o Cialeza. Ricardo do Meireles, tá aí, minha gente. Poderia ser. Eu sei que tem muitos torcedores que não gostam desse apoio, não, mas tá acontecendo, vai acontecer isso, hein? Um ajudando o outro, a consequência. Mais um.
3: Tudo bem. Itamar aqui do Curió. Acredito eu que o Ceará deva fazer um jogo tranquilo.
1: Certo.
3: Né, pra tentar pontuar e não tentar impedir que o Botafogo pontue. Pra que ele venha pra casa e jogar com tranquilidade. A situação é essa. A gente tem que se conter que a gente fizemos já muito pra quem tava em risco de cair. Então, eu acho que Ceará esteja por aí o caminho. Sou muito, muito fã da galera da jogada no primeiro tempo e do segundo também. E você é especial.
1: Obrigada,
3: viu?
1: Querido.
3: Um abraço.
1: Um beijo. Deixa eu mandar um beijo também aqui para o Ian Luca. Gata Show, ele tá perguntando cadê ele na televisão. Me ajude, bota o pequeno. Ian, vai ser agora você na televisão, Ianzinho. Deixa a tia, é porque a tia, às vezes ela é meio broca, viu, Ianzinho? Não, calma, devagarinho que vai dar certo. Tá, Ian, tu na televisão, macho. Um beijo pra tu, ó, como tu tá lindo. Um cheiro da gata show, viu? Tá aí, todo mundo junto e misturado. Ianzinho aqui com a gente. Eita, o computador deu nela. Vamos lá. Mais um aqui com a gente, participando, mandando áudio e mandando a foto. Eu gosto assim, porque faz o registro completo.
4: Boa tarde a todos vocês aí.
1: Boa tarde,
4: na bancada. Tô aqui assistindo, procurando olhar pra quem tá amarra a Denise, mas só mostra ela. Não sei se é o Liuei tá aí.
1: Eles entram,
4: o Alexandre
1: eles
4: tá
1: entram
4: aí.
1: Já gravados.
4: Um abraço aí pra vocês,
1: de fogos, gatinho, gato.
4: Todos que estiverem nessa bancada aí. Vou dizer pra ti, ó, a carroça chegando aí, viu?
1: A carroça desembestada.
4: Pode não dar mais tempo, não, mas vai chegar perto.
1: Vai chegar perto.
4: É o vozão. Valeu, um abraço.
1: Pega fogo, menino.
4: Romildo aqui no trabalho hoje, no centro.
1: Um beijo, meu Romildo. Um beijo pra você,
5: boa
1: querido.
5: Boa tarde, gata show. Boa. Olha, vou dizer pra você uma coisa, uma verdade.
1: Diga a verdade, eu gosto de
5: sou
1: verdade.
5: Sou torcedor do Fortaleza.
1: Certo.
5: Mas o Fortaleza, ele não sobe pra Série A.
1: Já bem.
5: Ele não vai ganhar esse jogo do CRB. A torcida que vai, eu nem vou pro estádio.
1: Vale, meu
5: Deus. É só pra se decepcionar.
1: Muito é torcedor mesmo.
5: Ele não ganha. O jogo que ele vai ganhar fácil vai ser da Ponte Preta. O resto, tudo é difícil pra ele.
1: Vale,
5: Vila Nova é difícil. Novo Horizontino ele leva a pé lá.
1: Vale,
5: com certeza.
1: Que é isso.
5: E olha
1: mesmo,
5: esse jogo
1: acho.
5: Do Vila Nova aqui, que é decisivo. Tem que ver que os outros times também vão jogar.
1: Sim,
5: e vão subir a pontuação. Hoje o CRB está brigando também por uma vaga no
1: G6. Verdade.
5: Não vai ser fácil para o Fortaleza.
1: Não
5: Fortaleza pegou o time mais fraco e não ganhou. Só decepcionando a torcida.
1: Eita. Eu fiquei foi com medo de escutar os outros áudios depois desse, viu, minha gente? Eita. Vou falar mais nada, vou deixar só vocês agora. Fabiano, se vira, bota música agora. Se vira, Fabiano, bota música aí que eu tô é com medo dos áudios aqui do povo. O povo tá um pouco abespinhado. Vai lá.
6: Bom dia, gata show.
1: Bom dia, meu amor.
6: Que presente eu ganhei de Rosal, gata.
1: Tião do Quintino Cunha.
6: Eu fiz 78 anos, no dia 5 de outubro.
1: Ô, oh, rapaz, e, parabéns.
6: Na sexta, na quinta, me dá uma vitória, um abraço, Catachinha. Tião do Quintino Cunha, torcedor do Rosário.
1: Um beijo pra galera que também aqui tá nos acompanhando, aqui no nosso interior. Tem mais gente. Oh, meu rapaz.
7: Olá, Gata Show.
1: Olá.
7: Aqui é o Agristone, mais conhecido como Locutor.
1: Locutor, gostei.
7: Tô aqui
1: da voz.
7: No interior do Pará.
1: Interior
7: não
1: do Pará.
7: Não é fazendo inveja não, mas pensa num negócio bom, açaí e um cupuaçu.
1: Ô, rapaz.
7: Ei, mas o problema não é caixa emblema não, né, Loura?
1: Caixa emblema? É não. O problema não é caixa emblema. Vai pra lá com esse caixa emblema, viu, macho? Tu tá doidão?
8: Fala.
1: Não. Eita, Maria. Vai lá, mais um.
9: Olá, boa tarde, Gata Show. Quem tá falando aqui é o Zé Castro, torcedor do Rosário.
1: Fala, Zé.
9: Gata Show, o Ceará não cai mais, Gata Show. O Ceará vai ganhar do Botafogo lá dentro de novo. Aí pronto, vamos embora. Vamos embora.
1: Pra onde?
9: Denise! Você é a gata mais famosa do Brasil,
1: Ixi,
9: Denise.
1: Maria, tô me sentindo, hein?
9: Mas preste atenção no que eu tô dizendo, quem tá falando aqui é o Zé Carlos Tabocchi. Um abraço e um cheiro bem na sua testa, bonita, viu?
1: Na minha testa? Olha! Um cheiro na testa. Obrigada, viu? Vou receber o cheiro na testa.
10: Boa tarde, Gata Show.
1: Boa tarde, meu amor.
10: Sem dúvida, Mucuri.
1: Mucuri?
10: Eu acho que o Fortaleza perdeu foi muito. Com a saída desses jogos do Mucuri.
1: Você acha?
10: Você vê que esse lance do último gol contra o América foi uma boa jogada de Mucuri.
1: Sim.
10: O Jorge Henrique não faz muito isso. Jorge Henrique, né? Paulo, não tô lembrado bem o nome do rapaz.
1: O Caio Henrique.
10: Sou muito mais um Mucuri.
1: Pronto, tá aí. Eu acredito, amigo, que o técnico Paulo Autuori também vá com Mucuri na lateral esquerda. Bora falar de oportunidade de mudar de vida? Pode ser, índio? De ganhar dinheiro? 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
1: Gente, Daniel trouxe aqui pra gente essa lista dos relacionados do Ceará. Já já a gente repete. E ele fala também sobre a preparação desse jogo, né, Dani? Estamos com você. Chama o homem, Fabiano Soares, na mesa de efeitos. Arrocha, menino!
8: Daniel Farias!
12: Alô, Farias!
1: Estamos com você, Dani.
13: Bom dia, Gata Show. Um abraço pra você. Ótimo sábado e também pra todo mundo ligado no Jogada Primeiro Tempo. Trazendo informações do Ceará, que viaja hoje com destino a Ribeirão Preto, local da partida de segunda-feira contra o Botafogo, jogo muito importante que pode sacramentar a permanência do Ceará na Série B do Campeonato Brasileiro. E para essa partida, a possibilidade é de dois retornos importantes para o técnico Daniel Paulista. O atacante Saulo Mineiro voltará a ser opção para o time alvinegro. Ele se recuperou de um problema muscular na perna, que o deixou de fora dessa partida do Ceará, tanto contra o Criciúma, como também contra o Avaí, e agora ele volta a ficar à disposição. Resta saber se já será titular ou se inicia no banco de reservas. Sobre o Melk, meio atacante, também existe a possibilidade de retorno desse jogador, mas ele ainda será reavaliado para saber se tem condições ou não de atuar na partida de segunda-feira às 9 horas da noite, fora de casa, contra o Botafogo de Ribeirão Preto. Então, Saulo volta, Melk pode voltar, mas quem está de fora dessa partida é o meio atacante Vina. Ele completou a série de 3 cartões amarelos na última partida contra o Criciúma e por isso terá que cumprir suspensão automática nesse jogo contra o Botafogo de Ribeirão Preto. A gente traz também outros desfalques que devem ser ausências nesse time do Ceará para o jogo contra o Botafogo. Os laterais Brian Borges pelo lado direito e Sávio pelo lado esquerdo devem seguir no departamento médico, além dos zagueiros Gabriel Rocha, Thalisson e Gilmar, todos eles também entregues ao departamento médico. Lembrando que esse jogo pode ser muito importante, o Ceará já tem uma situação bem encaminhada nessa sua luta pela permanência, mas se vencer o Botafogo, além de ser um confronto direto, faz o Vovô chegar aos 45 pontos, que é a pontuação média histórica para escapar do rebaixamento. Então, um jogo muito importante. Amanhã, domingo, o Ceará ainda treina, já em Ribeirão Preto, finalizando a sua preparação. E na segunda-feira a gente traz todos os detalhes, inclusive com a provável escalação do Ceará para enfrentar o Botafogo. As informações do Ceará, Daniel Farias, para o Jogada Primeiro Tempo.
1: Muito obrigada, viu, Dani, pelas suas informações. E eu reforço aqui, olha, gente, os atletas que viajaram: Richard, Kaique, França; Rafael Ramos, Sanches e Janderson; Luizão, Luiz Otávio e Éder; Júlio César, João Gabriel, Zanocelo, Pavani e Richardson; Melk voltando aí, tá? O Melk que o Dani trouxe que poderia ser dúvida, a gente reforça, não é dúvida, viajou; Matheus Araújo e Mogni; e atacantes Enzo, Lenny Lobato, Nico Ferreira e Rian Santana; e aquela a turma lá na frente, né, os atacantes, os camisas 9, temos o Saulo Mineiro, o Luca e Renzo Lopes. A novidade é para o retorno de Saulo Mineiro. Cadê o Alexandre Mota? O torcedor perguntou por ele, não foi? Chamou o Ale, Fabiano Soares. A Rocha.
8: Alexandre Mota.
1: Tamo contigo, Ale.
14: Fala, torcedor. Segunda-feira o Ceará tem mais uma decisão na Série B do Campeonato Brasileiro. E dessa vez é um confronto direto. Todos os jogos do Ceará têm sido assim, principalmente nesse retorno, né? Cada jogo é uma verdadeira final que o time tem pela frente. Mas agora ele enfrenta uma equipe que está abaixo dele na tabela de classificação. O Ceará tem 43 pontos. Botafogo está ali, mais perto da zona de rebaixamento. E esse jogo é muito importante, é mais um desses jogos vitais que a gente tanto pontua, porque é o jogo que pode chancelar, que pode cravar a permanência do Ceará na Série B do Campeonato Brasileiro. Nesse momento, com 42 pontos, o estudo que o Ceará realiza é atingir 45, conseguir 45 e a pontuação mágica para evitar qualquer fantasma de Série C do Campeonato Brasileiro, e é por isso que ele tem esse jogo como um jogo vital. Tem outro detalhe nessa história. Esse é o melhor momento do Ceará em toda a competição. O Ceará nunca teve uma sequência tão robusta de resultados, são 5 jogos sem perder. Nunca teve um momento de tanta confiança no elenco, porque o último compromisso contra o Criciúma entrou em campo sem jogadores vitais, titulares. Brian Borges do lado direito, Melk, que é o seu principal jogador, e o Saulo Mineiro, que foi o seu principal reforço. Os três estavam ausentes, então coletivamente o time funcionou. E eu até diria que foi uma das poucas vezes em que a gente viu o Ceará manter o nível do primeiro para o segundo tempo. Então a missão do Daniel Paulista está muito clara. Ele precisa vencer o Botafogo de São Paulo, acabar de vez com essa chance de rebaixamento, afundar ainda mais um concorrente direto pela permanência. E aí, meu amigo, o futuro é um presente. Tudo que vier depois é lucro. E eu sei que aí em casa tem gente assistindo, ouvindo a gente aqui e pensando, e se ganhar todas? Dizem até que dá para subir, porque ele atingiria 60 pontos. A chance é remota, isso é um plano futuro, o plano presente é tentar vencer o Botafogo de São Paulo. E expectativa de que tenhamos aí, quem sabe, retornos importantes, né? O Mel, que está sendo reavaliado, Saulo Mineiro também está sendo reavaliado, expectativa que a dupla possa estar à disposição, pelo menos relacionado para o jogo, e possa jogar em algum momento da partida. Quem não está presente? O Vina. O Vina acabou acumulando aí o terceiro cartão amarelo. É um desfalque, então mexe ali no meio campo alvinegro, mas acima de tudo a estrutura do time do Daniel Paulista é a mesma, está mantida. E essa é a expectativa de mais uma decisão do Ceará pela frente em uma partida que pode sacramentar a permanência e quem sabe atingir o sexto jogo de invencibilidade na competição. Já é o terceiro maior sequência de 100 derrotas no torneio. Fortaleza lidera, depois tem o Vila Nova, ambos no G6, e o Ceará arrancando ali da parte de baixo da tabela com 5 jogos sem perder. Momento.
1: Muito obrigada, viu, Alexandre? Só reforçando, o Ale gravou esse material ontem à noite, gente, então, reforçando que o Saulo Mineiro viajou, tá? E o Melk também. Então, atletas que já estão à disposição aí do técnico Daniel Paulista. Bora voltar pra galera? Eu sei que ainda tenho mais intervalo pra pagar, mas deixa eu voltar aqui pra galera. Vai, aperta o play, aperta!
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1: É você na jogada! Vai!
12: Boa tarde, Denise Santiago, Gata Boa. Show. Fagner aqui de Itapipoca.
1: Fala, Fagner.
12: Denise, se o Ceará tivesse se organizado um pouquinho antes, né?
1: Verdade.
12: Duas, três peças.
1: Verdade.
12: Você viu que já fez a diferença. Um pouquinho antes, o Vozão poderia estar aí nas cabeças e lutando também para subir junto com o Fortaleza. Eu sou ferrão, mas eu torço pelo futebol cearense.
1: Tá certo.
12: Para mim, Ceará e Fortaleza era para estar aí na primeira divisão.
1: Era mesmo.
12: Um abraço para você.
1: Um abraço, Fagner. Exatamente. Tô contigo e não abro.
15: Boa tarde, Gata Show. Boa aqui tarde. É o Célio Portela de Sobral.
1: Olha, Célio Portela de Sobral. Gata Show, eu tô aqui em casa te assistindo. Tô aqui no aguardo. Tá aí. Mandou aqui a fotinha. A gente vai... Eita, menina, esse mouse tá cruel, viu? Vai dar certo. Tá aí a fotinha do amigo nos acompanhando. Um beijo, meu querido, pra você, viu? Cheiro grande e obrigada por esse carinho. Bora para mais um aqui. Fechou aqui, fechou. Temos mais gente aqui conosco. Esqueci de falar meu nome, Gata Show. Eu sou o João Paulo da Aerolândia. Mandou aqui pra gente. Um beijo, João Paulo. É, manda um abraço pra minha esposa Michele e o seu filho Davi Luca. Um beijo, Davi Luca e Michele, que tá aqui com a gente. Os dois estão com a gente.
16: Boa tarde, Gata Show.
1: Boa tarde.
16: Sou aqui de Morrinhos.
1: Morrinhos.
16: Marcos. Hoje o Ceará ganha e é de goleada.
1: Segunda, macho.
16: Vamos lá. Só é da Ceará hoje.
1: Segunda-feira. Valeu. Hoje tem é Floresta. Eita, transmissão da Verdinha.
17: Hoje é sabadão. Tô ligado na Verdinha, rádio do nosso coração. Segunda-feira vai ser mais uma vitória do Rudão. Davi Duarte, Baretão, tamo junto.
1: Valeu, Davi. Um beijo pra você. Mais um.
18: Boa tarde, Gata Show.
1: Boa.
18: Meu nome é Adonias, pai de Abidonias e pai de Abidunai. Torcedor do Lion. Fazer uma pergunta pra ti. Você acha que não é melhor botar Maílton pra jogar de ala, de ponta, e botar Mucuri como lateral do lado dele, já que ele tá insistindo com outro lateral.
1: E o lado esquerdo? Ficava o Caio Henrique? Aí ia ficar muita força pelo lado direito e pouca força pelo lado esquerdo, não, amigo? Acho que o Maílton, ele como ponta, já tinha colocado o Maílton faz tempo, viu, ali na frente, que nem o Pikachu. Mas assim, o Maílton de um lado e o Mucuri do outro. Eu acho que essa deve ser a melhor formação para o Fortaleza na segunda.
18: Boa tarde, Gata Show.
1: Boa tarde.
18: Meu nome é Adonias, pai de Abidonias.
1: Já foi, Adonias, pai da Abidonias, mãe da Adonias. Vamos chamar agora. vamos chamar o intervalo aqui, gente. 12:50. A gente vai para o último intervalo, tá? No próximo bloco a gente chama o Liwei falando sobre o Fortaleza e o Daniel Paulista falando sobre essa reação do Ceará. A gente volta já. Música.

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1: Estamos de volta em meio-dia, 54 minutinhos, e a gente já volta com Liue Góes, falando sobre o Lion. Tô contigo, Liue.
0: Liue Góes.
2: Fala, Gata Show. Boa tarde pra você e pra todos que estão acompanhando o Jogada Primeiro Tempo desse sábado. Falando sobre esse compromisso do Fortaleza, eu julgo de ser um dos mais difíceis jogando em casa nessa sequência. Se a gente for fazer a comparação de CRB com Náutico e Athletic, a equipe alagoana deve dar mais trabalho ao Fortaleza do que os últimos adversários que o Tricolor encarou jogando na Arena Castelão. E o CRB tem um poderio ofensivo até melhor do que esses adversários e deve incomodar demais a vida do Fortaleza. O adversário alagoano vem de vitória em um confronto direto na parte de cima da tabela contra o Atlético Goianiense, em casa no estádio Rei Pelé, pelo placar de 3-1. Mas jogando fora de casa, o CRB não tem um bom retrospecto. Dos quatro últimos jogos que fez como visitante, voltou para Maceió sem sequer um ponto. São justamente contra o Tricolor de Aço do Pici na Arena Castelão na próxima segunda-feira. Falando sobre esse compromisso, o CRB, que aposta muito nas jogadas com o atacante Mikael, artilheiro do time na temporada, artilheiro da Série B e artilheiro do Brasil. Tem 27 gols no ano, é um jogador muito perigoso. Fortaleza tem que ter muita atenção, não vai ter o Pierre no meio campo, o Ronald pode entrar, o Rodrigo é uma outra opção para colocar uma peça diferente no meio campo do técnico Paulo Autuori. Mas eu entendo que as mudanças devem acontecer por obrigação no setor de ataque. Autuori já fez uma mudança lá no setor de defesa, no jogo contra o América. O Mucuri entrou no lugar de Caio Henrique. Já foi algo positivo. Fortaleza conseguiu ter uma defesa melhor em comparação às últimas partidas. Lá no ataque, o Cantillo vai pedindo uma oportunidade, que vai dando certo ali com o Luiz Fernando. O técnico Autuori insiste no Luiz Fernando, é ele que vai atuando por ali, mas eu vejo que o Cantillo poderia ser titular lá na esquerda. O Vitinho, mais uma vez, deve ser titular, e o Natan Fogaça. Chico da Costa, voltando para o jogo, deve ser o titular. Pelo poderio defensivo também do CRB, um jogo mais brigado, um centroavante com melhor porte físico, jogo que é o ideal. Chico da Costa é mais jogador do que o Natan Fogaça, que foi titular nos últimos dois jogos do Fortaleza na Série B. Jogo complicado, mas viável para o Fortaleza. Fortaleza, mesmo com os tropeços recentes, é favorito para o jogo, para conquistar 3 pontos, atuando ao lado desse torcedor que espera tanto, Gata Show, essa vitória para manter o Fortaleza na briga pelo acesso à próxima Série A do Campeonato Brasileiro.
1: Vamos aguardar aí com essas modificações, e o Liue, se o técnico Paulo Autuori vai fazê-las. Bora voltar a falar com o técnico, mas Daniel Paulista, falando sobre esse poder de reação do Ceará nessa reta final.
3: Nós não podemos falar de vontade, de dedicação. Eu acho que está muito claro que os jogadores dentro de campo têm se matado, têm se doado, têm corrido muito para que o clube vença as partidas e esse resultado ele tenha acontecido. E acho que todas as equipes reconhecem, todo mundo que tem assistido o Ceará jogar, vê muita vontade, muita dedicação. Claro que em alguns momentos podem faltar outras coisas, mas vontade e dedicação em nenhum desses jogos, principalmente no retorno, faltou para a equipe, e acho que isso é outro ponto muito importante, que mesmo diante de todas as dificuldades que o clube atravessa, os jogadores têm sempre demonstrado muito comprometimento com a camisa e com o seu torcedor.
1: Verdade. Lembrando, gente, que hoje nós temos Floresta e Maringá, tá? A transmissão aqui na Verdinha, a partir das 3 horas da tarde, a gente começa aqui o nosso aquecimento, Breno Rebouças e Rangel Diniz. Na segunda-feira teremos os dois jogos, hein, aqui também, tem Fortaleza e CRB aqui na Verdinha e Botafogo de São Paulo e Ceará, e o Jogada Primeiro Tempo começando às 11 horas com a Gata Show. Um beijo grande, bom fim de semana e até segunda, gente. Tchau, tchau.

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1: Boa tarde, opa, boa tarde, tarde boa, chegamos mais um sábado bonito pra você, nosso programa Clássicos do Brega começando agora, né? É muito clássico, viu? Só a música das ruas pra você, estou aqui, viu? Eu estou aqui e o meu amigo Augusto Assunção Cancão do Aquerá está ali assentado na sua banquinha, só selecionando a turma que vai pro ar e botando tudo pra gerada, não? Epa, obrigado pela audiência, obrigado pela atenção, 8887306, nosso WhatsApp. Zap, repito, 8887306 é o nosso zap zap. E ligeirinho, meu amigo Assunção, traga a primeira rodada musical.

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0: É isso aí, é o nosso programa Clássicos do Brega, pra você com você. Eu só tenho mais aqui a agradecer a audiência e agradecer pela atenção, hein? Você que nos acompanha ao longo desse tempo todo, rapaz, a minha cara é tanto doutor Paulo Quezada, às vezes liga pra mim e diz, é o Silvino Brega, que tem aquela sonância, né, Neves com Brega, só que não rima, é o Silvino Brega, eu digo, é eu mesmo, não sou eu que tô falando. Fala aí, doutor Paulo Quezado, mandar um abraço pra ele, pra doutora Nailde, pro doutor Fernando e toda essa gente boa que curte o nosso programa. E o Bota o Povo pra Falar, Assunção, alô, boa tarde.
1: Olá, Silvino Neves, Dionísio, aqui do Demócrata Rocha.
0: Boa tarde, amigo.
1: Gostaria de pedir a música do Maurício Reis, Amor Proibido. Quero também mandar um abraço para todo, oferecer aí para toda a turma da Rádio Verdinha. Quero também mandar um abraço lá para o Aurimar na Pedro Pereira, 800, Milau Denis na Parangaba, Isaías lá no Aquiraz. E todos os ouvintes, beleza? Um abraço, tudo de bom.
2: Boa tarde, Silvino. Boa tarde a todos. Silvino, tá falando o Borrego aqui de Horizonte. Silvino, gostaria de ouvir qualquer um aí do Cristian Neves. Eu gostaria de oferecer para o meu primo Luciano lá na cidade do Eusébio, meu primo Raimundo lá em Barreira, para minha família lá em Lago Grande também em Barreiras, e para o meu amigo José lá em Antônio Diogo. Boa tarde a todos, Silvino, Borrego e Horizonte.
0: Um abraço o povo daí, viu?
3: Boa tarde, Silvino.
0: Boa tarde,
3: aqui amigo. É Luiz de Santa Cecília, Santa Catarina. Ouço vocês pelo canal da Oi, programa Show de Bola. Gostaria de ouvir com o Amado Batista... Bailinhos, se for atendido, obrigado. Bom final de semana.
0: Rapaz, é sucesso.
4: Boa tarde, Silvino Neves.
0: O Brasil inteiro ligado.
4: Aqui é o Paulo, no Parque Potira, Calcaia. Eu queria, Silvino, ouvir uma música com Roberto Miller, de joelho. E oferecer para todos os ouvintes que estão ligados na Rádio Vezes Mare. E a homenagem ao nosso grande cantor, que já se foi. Obrigado, Silvino.
5: Boa tarde, Silvino.
0: Boa tarde,
5: queria
0: amigo.
5: Pedir a música Só Liguei Pra Dizer Que Te Amo, Chico Rei Paraná. A oferecer ao aniversariante João Alves, amigo Orleans e o amigo Elane. É Cirlane de Farias Brito, Ceará.
0: Tá certo.
6: Alô, Silvino, boa tarde.
0: Boa tarde, amigo.
6: Francisco Parquelândia. Hoje eu gostaria de ouvir com o saudoso Valdir Soriano a música Antológica, Tortura de Amor. Esse cidadão só tinha o quarto ano primário e fez essa preciosidade de leite. Obrigado e até o próximo sábado. Valeu!
0: Agora vamos atender os pedidos, Assunção.

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2: É isso mesmo, é o nosso programa Clássicos do Brega. É clássico pra lá, clássico pra cá, mas dá tudo certo, né? Dá mais certo do que jumento em cangalho ou cangalho em jumento. Pra lá e pra cá, deixa eu ver aqui a minha agenda de show. Minha agenda de show, só sei que é dia 26 de setembro, né? Vou estar aí na Igreja de São Judas Tadeu, no Olavo Bilac, viu? Fazendo o lançamento da festa de São Judas Tadeu do nosso padroeiro. Tem outras coisas por aqui, mas depois eu vou ver como é que fica. Ah, tá bom. Dia 13 de setembro agora, eu vou estar em dois locais ao mesmo tempo. Vou estar no Espaço Verde, no Conjunto Ceará, e vou estar na paróquia de Santa Terezinha, aí em Caucaia, paróquia de Santa Terezinha, é ali no Parque Albano, pertinho da Jurema, ali coladinho, com o Conjunto Ceará. É pertinho, saio de um, vou pro outro, né? É porque na igreja é mais cedo, né? Que é festa na quadra, termina cedo, e de lá, direto pro Espaço Verde, tá bom? Essa é a nossa agenda de show. Assunção, quem é que tá aí na linha, Assunção? Alô, boa tarde.
3: Boa tarde, Silvio Neves. Meu nome é Fátima Almeida, moro no Parque Dois Irmãos.
4: Boa tarde,
3: gostaria de ouvir a música A Essência do Nosso Amor, com o cantor Jorge Lã. E oferecer para minha irmã, a doutora Patrícia Almeida, que mora no Juazeiro do Norte, e para mim mesmo e para todos os seus ouvintes. Muito obrigada e boa tarde.
4: Tá certo.
5: Boa tarde, Silvio Neves.
4: Boa tarde, amigo.
5: Boa tarde, de Paraíba. E hoje eu queria pedir uma música de tema adulta, Brigas. Volto no programa e boa tarde. Até a próxima semana, se Deus quiser.
4: Vou botar sua música, viu?
6: Boa tarde, Silvio Neves. Eu
4: boa
6: moro
4: tarde,
6: Monteiro,
4: amigo.
6: Aqui no Nova Jaguabara. Queria pedir uma música aí. Panela velha que faz comida boa. Só pra curtir aqui. Tô tomando um e curtindo. Quero oferecer meus filhos, Mário João e Salimário. Aqui no Nova Jaguabara.
4: Lembrança o povo daí, viu?
7: Boa tarde, Silvino Neves.
4: Boa tarde,
7: Chico
4: amigo.
7: Chico Penta, aqui da Messejana. Silvino, eu queria ouvir Mulher de Cabaré com o nosso saudoso Roberto Miller. Ok? Boa tarde a todos.
4: Beleza, beleza.
2: Mais um.
8: Jocelã e Antônio Diogo.
9: Aqui é a Maria de Jesus do Alto Anúncio. Eu queria
4: boa
9: ouvir.
4: Boa tarde, amiga.
9: Curso de Retalho com Anísio Silva. Boa tarde.
8: Aqui é Luiz de Santa Cecília, Santa Catarina.
2: Agora vamos atender os pedidos, Assunção.
8: Curso vocês pelo canal.

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0: Vamos embora, meu filho, vamos que vamos. Vamos com o nosso programa Clássicos do Brega. Só a música boa pra você. Rola Genival Santos, Cláudia Barroso, Helene Julião. É você pedindo e a gente tocando. Assunção, como é que tá o Aquiraz, Assunção? Tá tudo bem, tá tudo no mesmo lugar. Aquiraz é terra boa, estive por lá durante algum tempo, só fez grandes amizades. Pois é isso aí, o povo liga e participa. Manda um abraço pro pessoal daí do sítio Guarda. Pessoal daí da Tapera. Alô, meu amigo Chico Carlos, um abraço a você. Obrigado pela audiência, obrigado pela atenção. Bota o povo para falar, Assunção. Alô, boa tarde.
1: Boa tarde, Silvio Neves. Aqui é o Feijãozinho aqui da Vila Peri. Se dá para nós ouvir hoje. Milton César, foi bom sair de casa.
0: Tá,
1: bota para nós, meu patrãozinho, que eu lhe agradeço até demais. Muitíssimo obrigado, meu amigo. Viu?
2: Boa tarde, Silvino Neves, para você, amiga. E para todos que fazem aí a programação. E eu gostaria de ouvir qualquer uma música do Evaldo Freire, daquelas bem antigas dele,
0: tá certo.
2: Que são muito lindas também. E eu não tenho assim um nome assim específico da música, mas qualquer uma dele que tu colocar vai ser bem-vinda. Raquel Tricolor, que é da Messejana.
0: Ok.
3: Olá, boa tarde, Silvino Neves. Aqui quem
0: boa
3: tá falando
0: tarde,
3: é
0: amigo.
3: Da Bahia, aqui do município de Poções, Bahia. Toca pra mim aí uma música de Adelino Nascimento, Na Beira do Cais.
0: Deixa comigo,
4: boa tarde, Silvino Neves. Aqui é
0: boa
4: a Joana
0: tarde,
4: da
0: amiga.
4: Gostaria de ouvir a música do Amado Batista, Secretária. Gostaria de oferecer para minha irmã Graça, para o Nilcim, para a Rosângela, lá na Serra da Rajada, de Conduba, da Ucaia.
0: Mais um!
5: Boa tarde, queria pedir uma música do Aldemar Dutra, Velha Companheira. Tamo junto, Ramon aqui do Zébio.
0: Beleza, beleza.
6: Boa tarde, Silvino Neves e equipe.
0: Boa tarde,
6: aqui é o
0: amigo.
6: Da Serrinha. Eu gostaria de ouvir com Luizito Gêmeo, Espelho no Meu Quarto. Oferecer para aqui minha esposa Eugênia, para o meu filho Matheus, a minha sogra Dona Amélia, a Dona Fátima, o Chico Cabeludo e o Jocélio, que todo domingo, sábado e sábado estão ligados nesse maravilhoso programa. Obrigado e boa tarde.
0: Agora vamos atender os pedidos, Assunção.

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0: Alô, é o nosso programa Clássicos do Brega. É, eu vou falar demais e termino floreando aqui. Aí depois tu sabe como é que faz aí, né? Mas, rapaz, olha só quem pinta na nossa tela aqui, mandando alô pra ela, pra nossa amiga Mariana, a nossa ex-companheira, ex-companheira aqui da casa, que é a nossa amiga Mariana Oliveira. Abraça toda a turma daí do ali onde ela mora, Timbó, sei lá, Jereissati, por ali assim. Quem tá ouvindo a gente também, o meu amigo Cleiton Boris, grande Cleiton Boris, o Gilberto De Leon, grande De Leon, um abraço a vocês. Meu amigo Chico Abreu aí do São Luís do Curu, um abraço. Chico Abreu e Imaculado Abreu. E também o nosso amigo padre Luiz Erdegildo. E agora, Assunção, bota o povo pra falar. Alô, boa tarde.
1: Boa tarde, Silvinho. Toca aí a namorada que sonhei do Newton Santos. Francisco de Arapiraca.
0: Vou botar sua música, viu?
2: Boa tarde, Vinés. Aqui é a sede do
0: Nova
2: Friburgo, Rio de Janeiro. Vim pedir a música Só Lembrança com o Barton Galeno, que é dedicado à minha mãe Maria. Todos aí da rádio, eu te agradeço. Obrigado.
0: Tá certo.
3: Oi, boa tarde, Silvio Neves. Aqui é o Zé de São Gonçalo do Amarante. Gostaria
0: tarde,
3: de pedir a música Minha Cruz com Evaldo Freires. Boa tarde.
4: Okay. Boa tarde, Silvino Neves.
0: Boa tarde,
4: me chamo Edivando do Arianópolis, Calcaia. Eu gostaria de ouvir Roberto Vilar, Profissional Papudinho. Ofereço
0: música,
4: para meu padrinho Joaci e minha filhada Geliane, em Conceição do Escaí

0: Thanos, Tororô.
1: Boa tarde, Silvio Neves, para você, para Augusto Assunção, para toda a turma que trabalha com você aí na Rádio Desmares. E está falando do Valdemir, do Bairro 23, o teu programão, o Clássico Brega, que quero pedir uma música com Maurício Reis. O nome da música é Verônica. Muito obrigado, Silvio Neves, pela atenção de vocês da Rádio Desmares.
2: Muito obrigado.
3: Boa tarde, Silvio Neves, que é Nonato, Engenheiro Zagueiro, cara. Gostaria de curtir qualquer um aí daqueles carimbó antigo, ó. Carlos Santos.
2: Agora vamos atender os pedidos, Assunção.

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0: Toca a música que o povo pede, Assunção. Assunção é danado, viu? É o Cancão de Aquiraz. É o nosso programa Clássicos do Brega. É a Verdinha com você. Lembrando que amanhã, domingo, tem o nosso programa Clube do Brega na TV Diário, canal 22. Espero por você. Abraçar o pessoal do Bar dos Papudim, meu amigo João, que manda um alô para todo o pessoal de Paguaçu, Mirim, Massapê, o Zeca Tota, o Zé Gonzaga, a Lúcia, a Maria Helena, o Antônio e a Eliseuda e também o Percossi. Turma boa de Paguaçu, Mirim, o meu abraço aqui em Itaitinga. Abraço pro meu amigo Lourival Tavares. Abraço também a sua turma toda, é o Jota Costa, o Maturi e também o Júlio César. Eita, e aqui tem um caba bom, rapaz, é o Marcelo J. Costa, que é outro, ó. É o Marcelo, dali da recepção do Hospital Leonardo da Vinci. Cara bom, me conheceu e disse que era ouvindo o programa. Aí manda um alô para o seu Marco Antônio, do Bom Sucesso, pois é, e ainda para a dona Carmosita, um abraço. Olha aí, vai ligando, participando, 8887306 e trazendo mais o pessoal para falar. Alô, boa tarde.
1: Boa tarde, meu amigo Silvino Neves. É o Chacrinha aqui do Jardim Castelão, confirmando a audiência de todos os sábados. Silvino, toca a música do Bartô Galeno, Saudade de Rosa. Aí manda aí pro nosso amigo Adalto, nosso amigo Evandro Moreno, nosso amigo Chiquinho, nosso amigo Erival Sobral, doutor Paulo Quezado e o Luizinho Quezado, motorista dele. Cuida, Silvino. Vozão tá saindo da zona. Já
0: deixa
1: saiu.
0: Deixa comigo e a Chica do Babau. Mais um.
2: Boa tarde, Silvino Neves.
0: Boa tarde, bem? Amigo.
2: Silvino, hoje eu vou pedir a Boate Azul a oferecer para a minha esposa, Dona Conceição.
0: Tá certo.
2: Dona Conceição Mendes. Para o Pierre no Mercado, okay. O Vítor do Seu João no Porto da Coelhos, para o seu Luiz Costa, Dona Maria Muni no Alto Novo, e também para todo o Massapeense, viu? Para o prefeito Osir e todo que faz a cidade de Massapê, Silvina. Aqui está falando é seu grande amigo Chico Mendes. Um boa tarde para você, que Deus lhe abençoe.
0: Lembrança o povo daí, viu?
3: Boa tarde, Silvino, que está falando aqui é a Celita do...
0: Boa tarde, amiga.
3: Do JP. E eu quero ouvir a música do Evaldo Freires, o nome da música é Chega. Silvino, onde você estava sábado, eu estava mó em saudade que não teve programa. Foi tão ruim trabalhar sem ouvir os bregas do Silvino. Esse, viu? Não posso mais não, viu? O sábado sem você não é sábado.
0: Tá certo.
3: Tchau.
4: Boa tarde, Silvino Neves. Aqui é o Orlando.
0: Boa tarde, amigo.
4: Santa Rosa. Silvino Neves, eu queria escutar hoje com Roberto Miller, Entre Espuma. Queria oferecer aqui a galera do Parque Santa Rosa, o Chico e todo mundo aqui da galera. Todo mundo aqui no bar da Vanessa, ok, amigo? Obrigado.
0: Mais alguém aí, Mariana? Alô?
5: Oi, Silvino Neves, boa tarde.
0: Amiga.
5: Aqui é a Erli Silvino Neves, aqui do Retiro Cariré. É, eu gostaria de ouvir a música do Amado Edilson, a menina do ônibus. É só pra eu ouvir mesmo, só pra eu curtir, viu? E uma boa tarde pra você, viu? Tudo de bom pra você, tá?
0: Agora vamos atender os pedidos, Assunção.

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0: Ah, tá bom, bom demais. É o nosso programa Clássicos do Brega, aqui na sua verdinha. Oi, dizendo 810, ó. 92.5. Aí no Ceará inteiro, quer dizer, região norte e região sul. Só que são frequências diferentes. Sobral, 103.7. Quando eu falo Sobral, quer dizer toda aquela região norte, né? As cidades ali em torno, né? Massapê, Martinópolis. A terra a terra da paçoca, rapaz. Itapajé. É, sim. Pra vocês todos, o meu abraço. Estamos aqui com vocês. Conto com a sua audiência, viu? Amanhã também na TV Diário, o programa Clube do Brega, meio-dia. Ô, Assunção, quem é que tá aí? É o novo aí. Quem é que tá aí na ponta da linha? Alô?
1: Boa tarde, Silvio Neves. Aqui é o Simar Pereira, São João do Manhuaçu, Minas Gerais.
2: Boa tarde, amigo.
1: Eu ouvi uma música do Zé Ribeiro, Marisa, e oferecer a todos que estão na sintonia da Verdinha FM. Um grande abraço a todos vocês. Um bom final de semana. Fique com Deus.
3: Boa tarde, Silvinho. Sou o Renato, mulherinho. Gostaria de ouvir com o Rodrigo Soriano. Só encontrei Aliança e Rogada. Ofereço para todos os ouvintes da Verdinha 92.5.
2: Vou botar sua música, viu?
4: Olá, querido Silvio Neves. Boa tarde a você, equipe. Seus milhares de ouvintes da Nação Mineira Feliz da Vida. Ei, Silvinho, hoje que está aniversariante é o Renan Vieira, ex-presidente do Fortaleza Esporte Clube, empresário bem-sucedido.
2: Tá certo.
4: Um abraço para o Romero, que é o irmão dele, o Sérgio Cavalcante, irmão do grande astro Tom Cavalcante e Dino Boy, e Rodrigo Cabral Moreira, meu sobrinho, por gentileza, que deu via beleza da Rosa, oferecendo a Nação Alvinegra, tá legal, querido?
2: Tá certo.
4: Inês Cabral, com orgulho, amor e sempre. Boa tarde.
2: Ok.
5: Boa tarde, Silvino Neves. Aqui é Antônio da Silva, de Juazeiro do Norte, bairro Betolândia. Silvino Neves, eu gostaria de ouvir no seu programa a música de Bartô Galeno, Meus Segredos. Ofereci a turma aí do Montese, Buraco da Gia, principalmente, viu? E mando o pessoal cortar o chifre aí, que tá muito grande, viu? O pessoal aí do Buraco da Gia. Valeu, meu patrão. Uma boa tarde. Deus abençoe a todos.
2: Mais um!
6: Olá, estrelinha da Verdinha! Silvino Neve, Augusto Assunção! Eu quero a música do Amado Batista, capa de revista, e que vocês prestem bem atenção pra você ver como é linda, bonita essa música demais. Silvino Neve, tu é parente do Paim, rapaz! Aqui quem fala é Iranema Borges, estou aqui no Parque Ginibaú, capa de revista com Amado Batista!
2: Vou boa botar tarde, sua
7: meu
2: música,
7: amigo
2: viu?
7: Silvinho Neves.
2: Boa tarde,
7: aqui
2: amiga.
7: É o Beninho aqui do Bom Jardim. E eu gostaria de pedir a música do Amado Batista, Folha Seca. E oferecer para meu esposo Afonso e minha mãe Socorro.
2: Agora vamos atender os pedidos, Assunção.

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0: É isso, nosso programa Clássicos do Brega, só tocando as melhores pra você. Você pede a sua música e a gente faz tudo pra lhe atender, tá bom? Manda bala aí o pessoal que tá ouvindo a gente aí no Ginibaú, pessoal do Parque São Geraldo, pessoal que escuta a gente aí na Timbaúba, lá no Juazeiro do Norte, pessoal do Rumeirão, pessoal que escuta a gente aí no bairro do Salgadinho, o meu abraço a vocês. Quem é que tá aí falando, Assunção? Bota o povo pra falar. Alô, boa tarde!
1: Bora, Silvino Nes, meu patrão! Quem fala contigo aqui é o Flavinho, sempre ligado nesse programa maravilhoso tarde, de todos, amigo. Sabe que é o clássico do Brega. Hoje gostaria de pedir a música de José Roberto, resolvi não te deixar, e oferecer, né, pra essas duas autarquias maravilhosas do meu coração, que é meu sogro, seu Roberto, e dona Jocélia, minha sogra, todos ligados aqui, todos sabem nesse seu programa, viu? E vamos que tá vamos, certo. Que é o melhor!
2: Muito obrigado! Boa tarde, Silvinho Neves, aqui é a Rosa do Bajuru. Silvinho Neves, coloca aí pra mim a música, Bartô Galeno, só lembrança.
0: Vou botar boa sua tarde. Música, viu?
3: Não. Boa tarde, Silvino Neves.
0: Boa tarde, amigo.
3: Tudo bom pra você? Aqui diretamente de Juazeiro do Norte, Ceará, Nenê CD. Coloca aí uma música pra Nenê CD aqui no bairro Rumeirão. A música de Alipe Martins, aquela que fala nas políticas. Arruma a mala aí, viu? Boa tarde pra você, tudo de bom, meu garoto.
0: Mais um.
4: Boa tarde, Silvinho Neves. Aqui é o Boca em Sousa, macumbeiro do Ginibaú. Queria pedir a música do Folha Seca, do Amado Batista. Eu queria oferecer para Boiú, Barná, Sovaco de Gambá, tá Sacolé, Panelão, Beto Maníaco do Parque, Ted Kenga e todos que estão na escuta. Bota aí, Silvinho Neves, Folha Seca. De Amado deixa Batista, comigo, é o Boca em Sousa, eu tô carregado, tô pesado hoje, viu? Tô derrubando até a manga verde do pé. Cuida.
0: Mais um.
5: Boa tarde, Silvino Neto.
0: Boa tarde, amigo.
5: Aqui é o Zé Rogério de Messejana. Peço pra você botar música do Venival Santos, Sangue do Meu Sangue, e agradecer pro meu filho. E Paula Fonga, o homem mais corno aqui do Brasil.
0: Obrigado pela audiência.
6: Boa tarde, meu amigo Silvino Neves.
0: Boa tarde, amigo.
6: E a todos que fazem esse maravilhoso programa. É o Gibu, ali de São Paulo de Iguape, mandando a senhora para pedir uma música com Márcio José, o telefone. Feliz Fátima, minha licença lá na barra daqui de Iguape. E meus amigos, os papudinhos lá do Bar do Luciano. Valeu, até o próximo domingo, meu amigo, se Deus quiser.
7: Boa tarde, Silvino Neves. É uma honra estar conversando com você. Silvino Neves, aqui é o Ed Gleice, de Morrinhos. Silvino Neves, gostaria de pedir a moça com Ronaldo Adriano, Tornei-lhe um Ébrio. Só para aparecer tudo rapaziada de Morrinhos.
0: Ok.
7: Lá vai mais um Ceará em 6. Você sabe o que é o significado de este bicho, sua conversa miolo de pote.
8: Tá certo. Boa tarde, Silvino, aqui é Ney. Silvino, toca para mim hoje. Boa tarde, amiga. Que eu saio de casa, tá? Quero vir com você. Ofereço aqui pra Cusco, na Tovira, todo o turno aqui do Centro Mato São José. E pra você, tá? Um ótimo final de semana pra você. Um abraço.
9: Amigo Silvino, boa tarde, amigo Silvino. Como de sempre, estou aqui ligadinho, curtindo meu brega. A minha paixão, que é o brega, né? Tô ligado aqui com você, meu amigo. Um abraço pro seu amigo, não custa nada, porque eu quero externar o meu abraço aqui para todos os seus ouvintes, os meus clientes, os chaveirinhos, que são muitos. Estão ligados em você, né? Estão ligados com você. Escuto muitos meus clientes falar, rapaz, por que você não vai no Silvino? Vai no Silvino também e tal. Eu acho que qualquer dia nós estaremos aí para fazer, botar em dia o nosso fuxico. Tá bom, meu amigo? Um abraço do coração e aquela música que você já conhece.
10: Tô aqui, viu, Silvino? Ligadinho aqui na verdinha. Viu?
0: Tá certo.
10: Aqui, curtindo aqui um bregazinho aqui. Mandei um alô aí pra galera aí do espetinho do João, viu?
0: Ok.
10: E vamos rezar pro João ficar bom, né? Olha, pra ele voltar, a gente continuar nosso joguinho de porrinha. Valeu, Silvino Neves.
11: Boa tarde, Silvino Neves. Boa tarde a todos.
0: Boa tarde, amigo.
11: Do brega. Aqui é o Vadildo do Jardim Castelão. gostaria de pedir uma música aí do Fernando Mendes. Ah, Garota do Subúrbio, né? Eu conheci a todos do Jardim Castelão, que nos momentos estão na escuta do programa. Boa tarde, um ótimo final de semana para todos, um ótimo feriado.
12: Boa tarde, Vino Neves. E a Vami Melo da Fazenda Limão, em Jundiá, em Alagoas. Quero ouvir a música com Demetrio, Ritmo da Chuva. Para todos os ouvintes da Rádio Rede Mário, para você, especial.
13: Agora vamos atender os pedidos, Assunção.

E terminou o programa Clássicos do Brega. A vocês todos, obrigado pela atenção, obrigado pela audiência. A gente volta a se encontrar à noite, depois do jogo, no programa Clube do Brega Especial de Valdir Soriano e Genival Santos. Tchau.

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de 2026. Hoje pode ser um dia histórico. Hoje nós podemos contar que mais um time cearense, o quarto time cearense, chegou à Série B de pontos corridos dentro de toda a história desse formato da segundona, da principal divisão de acesso do futebol brasileiro. O Floresta hoje pode marcar seu nome na história do futebol cearense, chegando onde apenas o Icasa, o Fortaleza e o Ceará conseguiram chegar. E pro Verdão, que é um time recente, que é um time que tem poucos anos, desde 2015 apenas que o Floresta é um time profissional, chegar à Série B hoje, com certeza, vai ser um feito enorme, gigantesco. E se tem possibilidade da história ser feita, ser contada, a Verdinha vai estar lado a lado com o futebol cearense. Por isso, hoje tem Série C do Brasileiro ao vivo para você no seu rádio. Pode avisar para todo mundo, pode espalhar por aí. A Verdinha está lado a lado com o Lobo da Vila para contar, quem sabe, esse acesso tão esperado. São 6 temporadas consecutivas na Série C do Brasileiro. Mas isso pode acabar hoje, porque o Floresta, no ano que vem, pode disputar a Série B, a segundona, a divisão principal de acesso do futebol brasileiro. A Verdinha tá pronta para contar essa história. Eu sou Breno Rebouças, conto a história do jogo para você. Ao meu lado, para te explicar o que acontece dentro das quatro linhas, fazer você entender o jogo, tem o nosso estreante da tarde, Rangel Diniz. Tudo isso com os trabalhos técnicos na mesa de áudio do Augusto Assunção, nosso cancão do Aquiraz. A coordenação de esportes do Sistema Verdes Mares é do Rafael Luiz Azevedo. A direção de esportes é do Gustavo de Negreiros e a direção geral de jornalismo do Gustavo Bortoli. 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

dar um acesso inédito para o Floresta. Para contar que mais um time cearense quebrou a barreira da Série C, chegou na segunda divisão nacional e o Floresta hoje pode registrar seu nome na história do futebol cearense mais uma vez. Mas para a gente entrar pronto, preparado e querendo fazer a melhor transmissão do Rádio Cearense, é hora do nosso aquecimento!

0: Neto, já às 5 horas a bola rola no estádio William Davis em Maringá, que vai estar lotado, tá? Todos os ingressos vendidos, 10 mil pessoas é o esperado para essa tarde, porque o Maringá, ele já entra em campo classificado. A responsabilidade de vencer é do Floresta. O Verdão precisa ganhar a partida e não por uma vitória simples, não por um placar magro. Tem que ser pelo menos 2 gols de diferença. Por quê? Por conta da diferença de saldo de gols. Hoje o Maringá é o segundo colocado, 8 pontos e tem um saldo de gols de 2. O Floresta é o terceiro colocado, com 5 pontos e um saldo de gols de -1. Se o Floresta vence, ele vai aos mesmos 8 pontos do Maringá e terá também 2 vitórias, assim como o time paranaense. Mas o saldo de gols é que vai ser decisivo. Agora, como é um duelo direto, cada gol que o Floresta marcar diminui um gol do saldo do Maringá. Portanto, se o Floresta vencer por 2 gols de diferença, ele ultrapassa o Maringá e, junto com o Santa Cruz, vai subir para a Série B dentro do Grupo B. No outro grupo, no Grupo C, nós temos Ferroviária, Inter de Limeira, Brusque e Paysandu brigando pelas 2 vagas de acesso. Lá tá tudo em aberto ainda, tá? No grupo do Floresta, que é o Grupo B, é que o Santa Cruz já subiu, já tá na Série B do ano que vem, e o Floresta vai tentar a 2ª vaga numa disputa diretaça contra o Maringá no estádio William Davis. Deixa eu dar o boa tarde dele aqui, que vai comentar a partida pra gente, estreando hoje na Verdinha. E, claro, essa é só a primeira de muitas transmissões que ele vai fazer conosco. Você vai ouvir essa voz por muito mais tempo a partir de agora, nas nossas transmissões, nos nossos programas esportivos. Chega para somar demais na equipe de craques da Verdinha. E eu digo logo, seja muito bem-vindo, meu amigo Rangel Diniz. Boa tarde para você!
1: Muito obrigado, Breno Rebouças. E, principalmente, né, boa tarde, que seja um dia muito feliz para o futebol cearense. Boa tarde a todos que acompanham a Verdinha 92.5. E eu tô sentindo, Brenão, sentindo que hoje a gente vai cobrir o acesso do Floresta, tá? Porque assim, no ano passado, a gente viu toda a luta do Verdão. Passou o campeonato inteiro ali próximo da zona de rebaixamento. Quando chegou próximo da reta final, faltando 8 jogos, conseguiu emendar uma sequência de vitórias, se classificou para a segunda fase e só não subiu por um gol, Breno. Não subiu por um gol, o que é absurdo, né? O Floresta conseguiu jogar bem, conseguiu recuperar o bom futebol naquele momento e por um gol não subiu. Enfrentou ali o Caxias na última rodada, por um gol ficou de fora e o São Bernardo acabou se classificando. Nesse ano, o Floresta conseguiu de novo uma arrancada, ficou ali na 5ª colocação da primeira fase, foi à 2ª fase e agora na 2ª fase deixou escapar alguns pontos bobos, principalmente contra Santa Cruz e contra o Botafogo. Agora tem a missão derradeira de fazer 2 gols e não sofrer nenhum para poder vencer o Maringá e passar e conseguir subir para a Série B do Campeonato Brasileiro.
0: Perfeitamente. Como essa é a última rodada dessa 2ª fase, que é uma fase de grupos, todos os jogos acontecem em paralelo. Ou seja, enquanto o Maringá e o Floresta estão jogando aqui hoje, o Botafogo da Paraíba, já eliminado, e o Santa Cruz, já classificado, jogam lá no Almeidão, na Paraíba. O detalhe é que o Santa Cruz, ele pode apenas confirmar, essa liderança já é dele, mas ele pode ampliar ainda mais essa distância, né? Pensando também, claro, nos jogos que vão até a decisão, até a grande final da competição. Mas no outro grupo, os jogos todos são muito importantes. Brusque recebe o Paysandu na Arena Simão às 5 horas da tarde, no mesmo horário, na Fonte Luminosa, a Ferroviária recebe a Inter de Limeira em outro jogo que tá valendo também classificação para a próxima fase, né? Aliás, o Papão, ele tem uma chance aqui remota, né? Ele tem uma chance remota, mas é difícil por conta do saldo de gols. Mas o que interessa pra gente é o Floresta. Maringá contra Floresta daqui a pouquinho. Tanto o Floresta quanto o Maringá perderam jogadores importantes. Floresta perdeu o seu capitão, o Maringá perdeu o seu capitão, Floresta perdeu possivelmente o melhor jogador, que é o Garratti, está fora na partida de hoje. E daqui a pouquinho o Rangel fala mais sobre as escalações dessas equipes, sobre as escolhas dos dois técnicos para essa partida de hoje. Eu quero falar que você pode interagir com a gente hoje pelo nosso WhatsApp, tá? Eu vou estar de olho aqui, você manda sua mensagem escrita, que eu vou dar uma lida. Você diz o seguinte, você faz o seguinte, você manda seu nome, seu bairro e sua mensagem. Escreve, tá? Que eu vou ler aqui, vou olhar, vou mandar seu abraço, vou mandar seu alô. Quero todo mundo aqui com a gente hoje, acompanhando, todo mundo torcendo por esse acesso do Floresta. É uma vitória e tem que ser por 2 gols de diferença, tá? E a gente tá aqui com imagens já do estádio William Davis. Olha, não falta torcedor não, viu? A galera comparecendo, torcedor vai empurrar o Dogão. Sim, o mascote do time do Maringá é um cachorro, é o Dogão. E é muito curioso porque esse cachorro, ele é real. Em 2019, tinha um cachorro que ia pros treinos da equipe do Maringá. E ele acabou sendo adotado pelo time. por conta disso, virou o mascote oficial, é o Dogão, o mascote da equipe do Maringá, que é um clube empresa, né, uma SAF, e que tem pouco tempo de Série C do Brasileiro, só são duas temporadas, contando essa que o Maringá disputa a Série C. Ele ficou 6 anos na Série D, subiu, disputa pelo segundo ano a Série C e já tem a possibilidade de chegar à segunda divisão do futebol brasileiro. Já o Floresta foi justamente o contrário, o inverso. O Floresta ficou 2 anos apenas na Série D do Brasileiro e está no seu 6º ano consecutivo na Série C. No ano passado, como disse o Rangel, ficou a 1 golzinho de subir e hoje precisa vencer por 2 gols para conseguir eliminar o Maringá e subir ano que vem, disputar a segundona, disputar a principal divisão de acesso do futebol brasileiro. Vai mandando sua mensagem, 8887-1306, 8887-1306, DDD85 para quem está fora de Fortaleza e da região metropolitana. A gente está esperando sua mensagem, escreve, tá? Não dá para a gente ouvir hoje, mas você escreve, manda seu nome, seu bairro, sua mensagem, que eu vou estar aqui acompanhando nessa nossa arquibancada virtual, posso chamar assim também. Agora é hora da gente ouvir o técnico do time do Floresta, o técnico da equipe do Maringá. Vamos ouvir os comandantes dos dois times, começando pelo time da casa. O técnico Ivan Campanari. Ivan Campanari. Eu anotei errado aqui também, viu? Ivan Campanari.
1: É complicado o nome do amigo também.
0: É verdade. Ele falou sobre o desfalque que ele tem, o capitão da equipe dele tá fora, e também sobre como ele entende que o Floresta joga e o quanto vai ser importante ter o William Davis lotadinho hoje nesse duelo direto pelo acesso. Ivan Campanari. A gente vai ouvir o técnico do Maringá.
2: É, eu vejo assim, o Maringá...
0: Esse é o Leston, vamos ouvir o Ivan... Assunção, vamos ouvir o Ivan Campanari, tá? Ivan Campanari, vamos ouvir o técnico do Maringá.
3: Realmente o Lumar é uma grande perda para nós, tanto no sistema defensivo e também no ofensivo, visto que em alguns momentos ele faz algumas conduções, algumas ultrapassagens, chega cruzando em alguns momentos de elemento surpresa... visto que normalmente o centroavante ou o segundo atacante que o pressiona, então a gente perde também ofensivamente, e essa circulação também da nossa equipe, o Lomar ele gabarita. Agora é ajustar, hoje eu venho testando o Gesiel e o Travassos, e também uma nova formação devido à forma como o Floresta se comporta, né? A gente vê que é uma equipe que trabalha num 5-3-2 muito forte, e uma bola aérea muito alta, muito forte também, e então você também tem que fazer uma equipe alta. Então eu tenho pensado nisso, nas virtudes que o Floresta tem para estar ajustando a melhor peça para essa substituição. E jogar em casa é sempre um prazer, ainda mais diante da nossa torcida. A torcida vai empurrar, vai ter a parte da cantoria, isso é muito importante quando você faz um lance perigoso e eles chamam a torcida, o Negueba tem esse poder, o Camarão, o Cálito que finalizam bastante, então a torcida realmente vai ser muito importante para manter a equipe ofensiva, a equipe confiante, para estar buscando sempre um volume de finalização e estar controlando a partida.
0: Tá aí o Ivan Campanari, técnico da equipe do Maringá, falando que o Floresta é um time que aposta muito na bola aérea. Diz que tem que ter uma defesa alta, o meu querido Rangel. E lamentando que o Lomar, capitão dele, fica de fora. Mas apostando também na pressão que o torcedor vai fazer. A gente observa aqui realmente o estádio completinho, mais de 10 mil pessoas. O Maringá, que por mais que o escudo seja apenas... Ele é um escudo minimalista, né? São apenas letras estilizadas na cor preta, mas a cor predominante do Maringá é o verde, né? Verde e preto. No escudo antigo, antes deles reformularem, inclusive, era muito predominante o verde. Mas ele falando aí do que ele imagina que ele vai encontrar o Floresta hoje, quais são os pontos fortes do Verdão, e falando que precisa fazer ajustes para isso. Você concorda com ele? Você acha que o Floresta é o time mais dessa bola aérea? O mais perigoso que o Verdão da Vila tem é esse jogo pelo alto?
1: Com certeza, Brenão, e principalmente, né, são duas equipes muito diferentes. O Maringá se destacou sempre na Série C pelo ataque. Conseguia ter um ataque muito bom, mas tinha uma defesa frágil. O Floresta, por sua vez, era o contrário. Conseguia ter uma defesa sólida, mas não conseguia se garantir no ataque. Tanto que a missão de hoje se torna ainda mais difícil. Precisa vencer por 2 gols, mas só venceu 1 jogo por 2 gols até agora na Série C, que foi o último jogo da primeira fase contra o Ituano. É um time realmente de bola aérea muito forte, o Floresta, tanto pelo Islan como o João Vitor. São 2 zagueiros altos, um tem 1,95, o outro tem 2,04 metros. Então a bola aérea é forte. Da mesma forma que o Maringá também tem bola aérea e perde muito com a saída do Lomar. Mas o Maringá, o principal, Breno, é esse jogo de velocidade, verticalidade quando eles roubam a bola. Os três atacantes têm funcionado muito bem e o Floresta vai precisar estar atento com isso, porque diferente de outros jogos, o Lobo da Vila vai precisar atacar, vai precisar ir para cima porque precisa de dois gols e vai abrir esse espaço para o Maringá. Então o time vai precisar estar muito bem coordenado e não pode perder as chances que tiver.
0: Perfeito. Inclusive, você falou sobre essa questão da transição, que é algo que o próprio Leston se preocupa bastante. A gente vai ouvir agora o técnico do Floresta. Ontem ele conversou comigo e com o Vladimir Marques no Jogar a Terceiro Tempo, e ele falou sobre isso, né? Sobre o que ele espera encontrar do Maringá nesse jogo de hoje. O áudio você vai ver que tá um pouco diferente, porque o Leston conversou com a gente ontem já direto de Maringá por telefone, por isso que o áudio tá um pouquinho diferente, mas eu fiz questão de trazer esse trecho da entrevista, porque eu acho que ele descreve bem o que acabou de dizer o Rangel Diniz a respeito do adversário do Lobo no jogo de hoje. Fala, Leston!
2: Eu vejo assim, o Maringá, eu conheço bem o clube, é um clube que há 5 anos se tornou um clube empresa, uma SAF. É um dos clubes com maior poderio de investimento da Série C dos últimos 2 anos. É uma equipe que compra jogador, que vende jogador. É uma equipe que tem uma cidade em torno, né? A Mauir Davis vai estar completamente lotado, como esteve nos últimos jogos. E tem uma maneira muito particular de jogar desde 2021. É uma equipe extremamente agressiva, uma equipe que joga com muita ligação direta, com muito duelo, e o Maringá não vai jogar diferente em função dessa vantagem. A nossa, hoje, se a gente fosse pegar aí as possibilidades desses sites que dão aí probabilidades, percentual, nosso percentual é em torno de 5%. O que a gente precisa fazer é, a cada minuto de jogo, ir aumentando esse percentual. E obviamente que isso passa por uma estratégia, né, de não oferecer ao Maringá aquilo que ele mais gosta, que são as transições ofensivas. Então a gente precisa ter uma agressividade, mas sem ficar exposto demais, porque senão a gente fortalece muito aquilo que o Maringá tem de principal característica, né, e saber conduzir o jogo. Eu digo sempre que é o seguinte, nós vamos jogar a pressão pro lado deles. Tentar fazer com que o jogo mental em algum momento venha para o nosso lado, e a gente precisa ser assertivo nesse momento para transformar esse momento nas nossas possibilidades de gol.
0: Perceba, ele fala que vai tentar nesse jogo mental jogar a responsabilidade para o lado de lá. O Maringá, ele pode, se quiser, Rangel, apenas esperar, pensar o seguinte: olha, eu já entro em campo classificado e com uma vantagem de ser de mais que um gol, então cabe ao Floresta me atacar. Se o Maringá quiser, ele pode só esperar. Mas imagine, o estádio está lotado, a cidade toda na expectativa desse acesso para a Série B. Será que o Maringá vai ter essa postura mais passiva? Vai ficar só esperando? Eu creio que não. E é nisso que eu acho que o Leston está se apegando também. Pensando nisso, olha, o Maringá vai querer, diante do seu torcedor, se apresentar e subir com uma vitória. Tentar passar essa pressão que o estádio vai tentar jogar para cima do Floresta para o lado do Maringá, para uma cobrança ao Maringá. Mas enfim, o Leston detalhou o que ele imagina para o jogo de hoje.
1: Com certeza. Agora, imagina se o Floresta consegue fazer um gol logo cedo. Isso jogaria totalmente a pressão para o outro lado, porque o Maringá entra como se já tivesse com o pé ali na Série B, né? Com a classificação encaminhada, porque só precisa não perder por 2 gols. E só perdeu por 2 gols uma vez também na competição. Então, o Floresta vai precisar fazer o jogo dele com cautela, não pode se arriscar muito, mas claro que vai ter que atacar um pouco mais do que o normal. Agora, o Maringá, pelo conforto, pode acabar jogando diferente, né, Breno? Porque o Maringá é um time vertical, um time que vai pra cima, que gosta de estar atacando o tempo inteiro, finalizar muitas vezes em um único tempo de jogo. E o Floresta, por sua vez, não. O Floresta joga um pouco mais recuado, com a sua linha de 5, aproveita os contra-ataques, mas nesse jogo vai ter que jogar diferente. E o jogar diferente pode ser o que jogue a pressão pro lado do Maringá.
0: Perfeito, tem gente participando, mandando mensagem pra gente no 8887-1306, lá em Capuí. Telino, acompanhando, ouvindo o nosso som, falando que tá torcendo pelo Floresta. Teve outro que mandou aqui a mensagem, mas não se identificou. Deixa eu ver se tem aqui o nome. Não tem. Só falou o seguinte: oi, Breno. Hoje vamos de Floresta. Vai dar certo. Valeu. Só não mandou o nome, mas obrigado pela mensagem. 8887-1306. Vá mandando a sua participação. Vai escrevendo aí. Diga quem é você, de onde você está ouvindo e a sua mensagem. E olha, lá em Maringá, né? Tem aquela galera que os prédios que ficam de frente para o estádio utilizam ali a varanda como se fosse um camarote, né? A galera vai assistindo de muito longe e a gente está vendo aqui nos prédios torcedores que vão acompanhar. É o camarote sem precisar pagar ingresso, né? Você consegue ver o jogo todo lá de cima. Acontece muito no PV, por exemplo.
1: Eu já ia falar, a galera do PV sabe bem como é que funciona, né? Seja no prédio, seja numa caixa d'água, acontece a mesma coisa. Mas o fato é que o estádio tá lotado, né, Breno?
0: Cheio, cheio.
1: Antes mesmo, claro, a gente vai dar parcial durante o jogo, mais pro final, mas antes mesmo de encerrar, estavam mais de 10 mil, então pode ter mais do que isso no estádio. É realmente o jogo mais importante da história do Maringá e também o jogo mais importante do Floresta. Assim como foi o último jogo do ano passado, mas desse a gente quer que tenha um desfecho positivo.
0: É uma partida muito importante para ambas as equipes, histórica, que pode, de fato, colocar pela primeira vez, de forma inédita, tanto o Lobo quanto o Dogão na Série B do Brasileiro. E aí vem os times. O Maringá com seu uniforme verde e preto, predominantemente verde. O Floresta todo de branco. Arbitragem posicionada também. Eles vão se perfilar para a execução do hino nacional brasileiro, protocolo de entrada padrão do futebol nacional, os torcedores jogando aqueles rolos de papel dentro do campo, uma coisa que a gente via muito nos anos 90, começo dos anos 2000, mas é uma imagem muito legal. O estádio William Davis lotadinho para ver o acesso ou do Maringá ou do Floresta, e a Verdinha vai contar para você. Jogadores perfilados juntamente com a arbitragem, é hora da gente ouvir a execução do hino do Brasil no protocolo oficial de abertura da Série C.

0: hino nacional brasileiro executado. É hora da ficha técnica do jogo. Vamos com as escalações das duas equipes, começando sempre pelo time da casa, o Maringá, o Dogão, Maringá, escalado dessa forma pelo técnico Ivan Campanari.
1: Maringá, Maringá, Maringá, Maringá.
0: Olha o Dogão aí, com Guilherme Neto no gol, camisa 25. Lateral direito, Joe Alexander, camisa 18. Dupla de zaga, 30 para o experiente zagueiro Ronald Carvalho, capitão da equipe. E o camisa 3 é o Gabriel Travassos. Lateral esquerda, camisa 6 para Thiago Rosa. No meio de campo, 23 para Paulinho. 28 para Lucas Bonifácio. E o camisa 8 é o Adeilson. No ataque, 7 para Negueba, 21 para Ronald Camarão. E o camisa 99 é o Kaique Cálito, é o time do Ivan Campanari.

0: Feito Cedric, camisa número 2. Dupla de zaga, 23 para Islam. E o camisa 4 é o grandalhão João Vitor. Na verdade, 3 zagueiros, né? 16 para Zulu. E o ala esquerda é o Kaique com a 29. Meio de campo, 5 para Johnny Douglas. 17 para Nonato. E 10 para o articulador Talisson. No ataque, 21, Rafa Marcos. 11, Rafinha. É o time do Leston.
1: Vencer, vencer, vencer, vencer, vencer.
0: Apita o jogo, Flávio Rodrigues de Souza, de São Paulo. O assistente 1 é o Daniel Luiz Marques, também paulista. E o assistente 2, Luiz Alberto Nogueira, todos de São Paulo. Árbitro de vídeo é o mineiro Emerson de Almeida Ferreira.

0: Quase tudo pronto para a bola rolar. Estádio cheio, lotadinho para um duelo que vale acesso à Série B. Rapaz, olha, eu tô vendo na arquibancada várias letras B, balão, douradas. A última vez que eu vi isso, deu ruim, viu? Eu lembro que essa quantidade de letras B douradas, a última vez que eu vi na arquibancada, foi no PV, naquele Fortaleza e Oeste.
1: Eita, Jesus.
0: E não foi legal. Então, os torcedores do Maringá estão com essa B pra lá, B pra cá. Olha, cuidado não, pro Lobo não chegar e ficar com essa vaga na Série B. Nesse momento, o capitão da equipe do Maringá, o Roger Carvalho, e o capitão da equipe do Floresta, o Jameson, estão ali conversando com a arbitragem para definir quem começa jogando e para definir também o lado que cada equipe vai ficar. A gente está só esperando o posicionamento final das duas equipes para a bola rolar, para contar a história para você. Essa última partida, essa última rodada da segunda fase da Série C do Brasileiro. Um duelo direto. Tudo convergiu para um jogo de muita emoção, porque Floresta e Maringá poderiam ter resolvido a vida antes, mas ficou para o último momento, ficou para a partida final, ficou para um confronto direto. Nada de ficar jogando e olhando que a outra equipe concorrente vai ter que fazer um outro jogo. Não, é um duelo direto, é vencer e avançar. No caso do Maringá, joga até por uma derrota, por um gol de diferença. Ao Floresta só cabe a vitória. Nesse momento o árbitro está jogando aquela moedinha para cima para a gente saber quem é que vai começa jogando. O Floresta escolhe jogar do lado esquerdo, portanto o primeiro toque na bola vai ser da equipe do time do Maringá. Quase tudo pronto para a bola rolar. Você participando com a gente, mandando mensagem para o 8887-1306. Mande sua mensagem com o seu nome, seu bairro. O que você pensa sobre o jogo? Está torcendo para o Verdão? Está torcendo para o Lobo da Vila fazer história hoje? Com 6 anos consecutivos de Série B, de Série C, tentando esse acesso à Série B. Rangel Diniz, postura do Floresta para o jogo de hoje. O que você imagina que o Leston vai fazer? É um time que costuma apostar um pouco mais numa defesa sólida. Só que para hoje isso não funciona muito para o Floresta, porque a responsabilidade é dele. Dá para logo no começo se lançar o ataque? É muito perigoso por conta da transição da equipe do Maringá? No lugar do Leston, o que você faria para esse começo de jogo, Rangel?
1: Olha, Breno, eu já gostei de uma mudança, tá? Ele utilizar o Kaique no lugar do Diego pela ala esquerda já significa um time um pouco mais ofensivo. O Kaique, ele tem 2 gols e 3 assistências na competição, mesmo não sendo titular absoluto. Então, um jogador que já faz diferença por ali. Então, já imagino o Leston projetando um time mais ofensivo. Contudo, ele vai ter que ser paciente. Como a gente vinha falando, o Maringá é um time que não dorme em serviço e quando tem a chance de contra-atacar, eles costumam aproveitar. Então, o Floresta tem que ser ofensivo, mas tem que ser principalmente inteligente e saber resistir ao jogo quando for necessário. Porque, lembrando, o Maringá joga em casa, joga com muita torcida, mas quem precisa do resultado é o Verdão da Vila.
0: Vai rolar a bola, o árbitro já está posicionado, assistentes também. Primeiro toque na bola vai ser da equipe do Maringá. 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Acompanhando Série C nessa tarde de sábado. Daqui a pouco vai chegando a noite, o seu sábado começa com futebol na Verdinha. É o Floresta tentando esse acesso inédito à Série B do Brasileiro. Pode se juntar ano que vem a 1 ou 2 clubes cearenses, depende do que vai acontecer na Série B, mas o Verdão está preocupado é com ele. O árbitro vai autorizar, tem bola rolando no William Davis. Começa a decisão entre Maringá e Floresta e você acompanha na Verdinha.
2: Maringá, Floresta.
0: Tentava descer o Maringá pela esquerda, lançamento ali pro camisa 23, tentou buscar o Paulinho, corta de cabeça a defesa do time do Floresta, a bola sai pela linha de lado, lateral pro time da casa, já cobrado, busca espaço o time do Maringá, bola lançada ali pro Kaique Calito, escapou dele, mas é mais um lateral pro time da casa, é lateral pro Dogão fazer a cobrança, quem vem pra bola é o camisa número 6, o Thiago Rosa. Thiago Rosa solta a bola ali pra entrada da área, domina o time do Maringá, a bola chegando na meia lua, toque pra dentro buscando o Calito, chegou a defesa do Floresta, bateu cabeça, dá um tapinha na bola, o Jameson manda pra fora, cede escanteio pro time da casa, escanteio pro Maringá, com menos de 1 minuto de bola rolando. Vamos ver o que vai lá pra cobrança, né? Já foi a primeira chegada do time do Maringá, numa vacilada dos zagueiros do Floresta, os dois foram juntos pra bola, acabaram cabeçando pra trás, mas o Jameson tava atento. Quem tá caminhando pra lá pra fazer a cobrança, escanteio, Rangel.
1: É o Edson Negueba, tá? Ele que é um dos principais jogadores do time e é a fumacinha ali do lado do campo, mas também é o cobrador de bola parada.
0: Negueba partiu para a cobrança, levantou na boca do gol de cabeça sobre a defesa do Floresta para afastar. A sobra de bola vai ser com o time do Maringá no seu campo de ataque ainda. Tenta um toque mais à frente e vem para receber aqui na esquerda o camisa número 6, que é o Thiago Rosa. Recuo de bola feito lá para o campo defensivo. Thiago Rosa quem domina. Ele toca mais atrás, chama para o gol. Chama para jogar o goleiro Guilherme Neto. Guilherme Neto sai da meta, joga com os pés, faz um lançamento lá para o campo de ataque. Chutão de graça. De graça para o goleiro Jameson. Ele domina para a equipe do Floresta, domina com os pés na sua grande área. Ninguém se aproxima. Ele pode tocar com o Zulu. Recebe o camisa 16. Zulu domina. Islan tá pedindo bola. Ele prefere o toque mais à frente. Tenta o toque vertical. Recuo de bola. Vai chegar no Islan. Islan faz o lançamento lá para o campo de ataque. Tentou dividir ali o jogador que era o Cedric. A bola acabou esbarrando num jogador do Maringá, mas houve uma falta. Foi empurrado o Cedric. Portanto, o árbitro tá marcando falta. Ficou no chão também ali o Islan na dividida anterior que ele teve com o atacante da equipe do Maringá. Bola parada, 2 minutos de bola rolando no estádio William Davis. 0 para o Maringá, 0 para a equipe do Floresta. 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Lá vai o Floresta, lançamento para a grande área. Corta de cabeça, defesa do time do Maringá. A sobra de bola vai ser com camisa número 20 do Verdão. Buscando espaço, tentando avançar. Tira a defesa da equipe do Maringá. A sobra vai ser com o Johnny Douglas. Johnny Douglas coloca mais atrás para o Zulu. Zulu dominou. Tenta fazer a evolução para o Johnny Douglas. Não dá certo, teve falta. Teve falta do time do Maringá. Pertinho ali da linha que divide o gramado. Bola para o Verdão fazer a cobrança para o Verdão da Vila. É falta para o Floresta na altura do meio de campo. Com o cachorro, que é o mascote do Maringá, tremulando na arquibancada do estádio William Davis. Olha o Zulu dominando pelo Floresta dentro do círculo central. Ele vai colocando mais à frente. O Calito vem na marcação. Ainda o Zulu consegue girar, consegue prender. Vamos ver para quem ele dá o passe. Zulu de fora da área tentou arriscar. A bola vai sair mascada. Sobra com Cedric. Cedric recebe. Alinhado ao bico direito da grande área. Tentou entrar na área. Cedric tentou cruzamento. Fecha a porta ali o camisa 6. Thiago Rosa. A bola pega no camisa 6 do time do Maringá. Sai. Escanteio pro Floresta fazer a cobrança. Acho que é o Cedric mesmo que vai ficar por ali, viu, o Rangel?
1: Olha, Breno, normalmente quem cobraria essa bola é o Garratti, né? Que tá fora, o artilheiro da equipe, cobrador de bola parada, mas quem chega por ali realmente é o Cedric, ele deve fazer a cobrança.
0: Cedric preparado para a cobrança de escanteio, vai jogar na grande área. Vamos ver quem é que vai subir para tentar o cabeceio. Cedric levantou, tirou de cabeça a defesa. A bola vai sobrando, teve uma falta de ataque, o árbitro tá parando e tá marcando. É bola pro time do Maringá fazer a cobrança. 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São apenas 4 minutinhos de bola rolando. É o primeiro tempo dessa decisão, desse duelo direto por acesso à Série B do Brasileiro. Vai repor a bola em jogo, Guilherme Neto. Vai dar um chutão pra frente o goleiro da equipe do Maringá. A bola viajou, subiu, desceu. Tem disputa pelo alto. Vem ali o Calito pra tentar dominar. Não consegue, afasta de cabeça ali o Islan. Complementa, manda ela pra frente o lateral direito do Floresta. A bola acaba sendo disputada ali pelo meio do campo. Sai pela linha de lado. Lateral pro Maringá fazer a cobrança. O juiz tem ali que controlar, porque jogos dessa forma, geralmente eles são mais pegados. Tem muita discussão por ali. Tem que estar atento o árbitro da partida. Lateral para o time do Maringá fazer a cobrança. Quem vai para a bola é o Thiago Rosa, camisa número 6. Se movimenta também o número 23, o Paulinho. Tentava a devolução ali do Negueba. Para o Thiago Rosa ela sair pela linha de lado. O lateral agora é para a equipe do Floresta fazer a cobrança. Quem vai para a bola? Cedric ou Cedric? Repete para mim, ou Rogério?
1: É Cedric.
0: Cedric. Cedric colocou mais à frente. Bola quica no gramado. Tenta tirar de cabeça a defesa do Maringá. Tira mal. Agora consegue jogar lá para o campo de ataque. Vem para dividir o Islã de cabeça. Vai ficando no campo defensivo com o jogador Ronald Carvalho, capitão da equipe do Maringá. Ronald Carvalho recebe. Ele sai jogando com o Thiago Rosa. Thiago Rosa recolheu pela esquerda. Sobe a marcação Floresta. Driblado o Thalisson. Thiago Rosa colocou mais atrás. Deixou outra vez para o Ronald Carvalho. Ele vai soltar lá do outro lado na ponta direita, onde está colocado o John Alexander. Joe vem para disputa junto com ele, o Rafa Marcos. A bola explode em cima do Rafa, sai lateral para o Joe fazer a cobrança. Joe, ele joga a bola então no camisa número 3, que é o Gabriel Travassos. Travassos solta então para o Ronald Carvalho, recebe o capitão da equipe paranaense. Ele vai soltar então na esquerda aqui para o jogador da número 6, que é o Thiago Rosa. Mais à frente busca o Negueba, devolução para o Thiago Rosa no campo defensivo. Ele toca mais atrás outra vez para o Ronald Carvalho. Vão trocando figurinhas os zagueiros da equipe do Maringá. Bola esticada pro jogo na direita. Devolução pro Travassos. Gabriel Travassos para, pisa na bola. Vem para quem passa, faz o chute vertical. A bola é cortada pelo Zulu. Interceptação feita. Bola subiu, desceu. Vai ficar de graça pro goleiro da equipe do Maringá, Guilherme Neto. Ele faz ali um amortecimento, deixa no chão, joga com os pés, espera algum atacante do Floresta vir. Quando o Rafinha chega, ele cata com as mãos e já repõe a bola em jogo. Faz o lançamento mais à frente. Sai jogando então o Paulinho. Ele tenta tocar na direita pro Joe. Joe dominou. Passe mais à frente. Boa troca de passes. Vai embora o Cálito. Aproximou da grande área. Pode bater cruzado. Foi o que ele fez. Mete o pé na bola no meio do caminho para afastar, para mandar pela linha de fundo. Zulu. Escanteio. Mais um esquinado pro Maringá, Rangel.
1: Olha, o Cálito saiu da área, ele que é o artilheiro da equipe, mas ele costuma fazer esse tipo de movimento, tá, Breno? Ele costuma sair da área pro Negueba poder entrar. Eles três têm uma ótima sincronia, tanto ele, o Negueba, como o Ronald Camarão. O Ronald Camarão, inclusive, no primeiro jogo, foi quem fez o gol quando eles jogaram na primeira partida do quadrangular.
0: Escanteio pro time do Maringá fazer a cobrança. Vem bola pra grande área. Tá autorizado ela pela direita, a bola foi ali, mangas curtas, Cálito fez a devolução, botou mais atrás ali o Paulinho, ele solta a bola então ali pro camisa número 8, que era o Adeildo, rola mais atrás, lançamento na grande área, sai do gol, Jameson, terceiro andar, cata firme, não dá chance pra ninguém, e fica no chão o goleiro da equipe do Floresta, leva as mãos ali, a lateral do corpo, ficou caído o Jameson, a gente tem que ver de novo pra saber se houve algum choque com ele na hora que ele sobe pra fazer a defesa. Teve o lançamento para a grande área, ele acabou se chocando. É, ele só raspou ali com o Paulinho, né? Mas aí ficou sentindo dores, o jogo tá parado, Rangel.
1: É, Breno, mas ele caiu um pouco errado ali, né? Caiu meio de lado. O Jameson, que é um goleiro de 37 anos. Esperavam nem que ele fosse titular durante a temporada com a chegada do Tiepo lá no começo do ano. O Tiepo era uma revelação da Chapecoense. Acabou jogando Série B, depois desceu pra Série C. Jogando no Floresta, acabou virando terceiro goleiro, justamente pelo destaque do Jameson, que é aí o segundo goleiro que passou mais jogos sem sofrer gols nessa edição da Série C. Passou 8 jogos, Breno.
0: Boa tarde, tô sempre ligado aqui na Verdinha. Na audiência no Rio Grande do Norte, é o Damião Potência. Obrigado, Damião, pela audiência e pela preferência. Mande mensagem para 8887306. Aqui na redação do Sistema Verdes Mares, Ian Laurindo ligado com a gente, acompanhando o nosso som. Lá vem de novo o time do Maringá. Lançamento feito lá para o campo de ataque. Negueba vem para a disputa. Sobe também o jogador da número 28, tentava o Lucas Bonifácio. Tirou a defesa do Floresta, colocou para fora. Lateral para o Maringá fazer a cobrança. É Joe na bola, porque o lateral é pela direita. Ele solta ali para o Bonifácio. Bonifácio faz a devolução pro Joe. Joe joga de novo ali com o Bonifácio. Ele recebe bem ali ao lado do círculo central. Distribui jogada um pouco mais atrás. Quem vem pra fazer domínio é o Ronald Carvalho. Daí pro camisa número 6, que é o Thiago Rosa. Thiago Rosa aponta pra frente, mas toca pra trás. Chama Ronald Carvalho de novo para o jogo. Ele toca com seu companheiro de zaga, que é o Gabriel Travassos. Travassos joga no Joe na direita. Joe devolve pro Gabriel Travassos. Tenta sair pro jogo. O time do Maringá não consegue. Floresta vai subindo a marcação. Recuo de bola feito pro Guilherme Neto, goleiro da equipe da casa. Cachorro é o dogão do time do Maringá. Sai tocando ali o Guilherme Neto. Ele joga de novo com o Gabriel Travassos. Olha pra frente, ameaça fazer o chutão. Prefere devolver no goleiro. Domina mais uma vez o goleiro Guilherme Neto. Joga com os pés. Dá o passe ali pro jogador Ronald Carvalho. Ele abre na canhota pro jogador Thiago Rosa. Thiago Rosa faz o lançamento longo pelo alto. Tentou colocar pra correr ali o Paulinho. Bola muito forte. Ela sai pela linha de lado. Lateral pro Floresta fazer a cobrança. 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Floresta faz um lançamento longo. O João Vitor lançou na grande área pro Rafinha. Fica fácil pro goleiro Guilherme Neto. Cata firme, vai repor a bola em jogo. São os primeiros movimentos no estádio William Davy, lá em Maringá. Jogo valendo acesso à Série B. Dá um chutão pra frente o Guilherme Neto, bola vai viajando, sobe, mete a cabeça na bola, João Vitor. A sobra vai ser ainda com o time do Maringá, enfiada pro Negueba na grande área. Negueba de frente pro gol, puxou pro pé canhoto. Ele se desequilibra, perde ângulo, rolou mais atrás, vem o chute mascado no camisa 21, que era o Ronald Camarão. A bola sai pela linha de fundo, é só tiro de meta pro Floresta fazer a cobrança. No estádio William Davis, o tempo corre no ritmo da bola. Dez minutos, de bola rolando, 10, primeiro tempo de jogo, placar da Verdinha marca...
2: Maringá!
0: 0!
2: Floresta!
0: Também 0, tem giro, Assunção!
1: E no outro grupo da Série C, também no quadrangular, Ferroviária vai enfrentando o Inter de Limeira. Esse jogo define também quem enfrenta Floresta ou Maringá que passarem de fase. Por enquanto, 9 minutos de jogo, também 0-0.
3: Breno Rebouças.
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0: 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Espalha pra todo mundo que tem jogo entre Floresta e Maringá ao vivo no seu rádio nesse sábado. Tentava chegar o time da casa. Lançamento à frente pro Adeilson. Fica fácil pro goleiro Jameson. Jameson despacha essa bola lá pro campo de ataque. Bola subiu, desceu. Vem pra disputa ali o Rafinha. O último toque. Quem veio pra disputa foi o Rafa Marcos. O último toque foi dele. A bola sai pela linha de lado, lateral pro Maringá fazer a cobrança. Vai o Thiago Rosa para cobrar o arremesso manual. Vamos ver para quem ele joga. Uma demora. Tem que contar aquele tempo, né? Deixou demais aí o árbitro. Thiago Rosa tentou jogar no meio. Disputou a bola. Ganhou no pé de ferro. Vai passando. Vai levando ninguém para ele. Chega para interceptar o camisa 5, Johnny Douglas. Mas dá o passe errado. A sobra de bola vai ser com o Joe. O Joe deixa ali por camisa 28. Quem recebe é o Lucas Bonifácio. Lançamento longo. Bola esticada. Não vai chegar nela o Camarão. A bola sai pela linha de fundo. É só tiro de meta para o Floresta fazer a cobrança. Primeiros minutos de jogo com muita correria, mas pouca produção efetiva, né, Rangel?
1: Olha, Breno, eu tô vendo muito lançamento, tá, das duas equipes. Quem pega a bola tenta lançar pra frente e a bola fica queimando no pé dos meio-campistas, né? Tanto do Nonato pelo lado do Floresta, quanto também no meio-campo do Maringá. Tá difícil, mas olha aí o erro de saída.
0: Tentava mais um erro de saída da equipe do Floresta. O Maringá recuperou com o Negueba. Negueba colocou na frente. Calito serviu na grande área. O Paulinho, pé esquerdo, bateu. Defesaça do Jameson! Evita o que seria o primeiro gol do Maringá. Caiu bem com a mão esquerda. Defendeu o chute de canhota do jogador Paulinho. Defesa importante do Jameson. Com 12 minutos de bola rolando, o Maringá chegou primeiro. Mas o Jameson tava lá para conferir. E a posse fica com o time da casa. Quem recebe é o Dogão no campo de defesa, com o goleiro Guilherme Neto. Chutão pra frente, mais uma ligação direta pro ataque. Vem pra disputa. Meteu a cabeça na bola, camisa número 23, o Islam. A sobra vai ser pelo meio do campo. Johnny Douglas disputou. A sobra com o time do Floresta. Quem recebe é o Cedric. Cedric que dominou pela direita. Faz o lançamento pelo alto. Tentava uma ligação com o Rafinha. Cortou a defesa do Maringá. Recuperação do time da casa. Vai pro chão. Camarão, pé de falta. Vem de novo o time do Floresta. É um perde-ganha danado. A bola vai sobrando então ali com o jogador da equipe do Floresta. Vem cruzamento, tá, tentou o cruzamento lá pelo outro lado, o Kaique, a bola explodiu na zaga do time do Maringá, escanteio pro Floresta, Rangel.
1: Olha, mais uma espetada ali do Kaique, como eu falei, né, os times estão tentando bolas longas e a estratégia do Floresta é essa, buscar o Kaique pelo lado esquerdo para que os dois atacantes entrem na área e possam receber a bola. Agora, a melhor chance do jogo até agora veio dos pés do Maringá ali, uma trama pelo lado esquerdo, o Paulinho infiltrou na área do Floresta e quase abriu o placar. Vale o Floresta prestar atenção porque é a segunda vez que um dos volantes entra na área e vem aí a cobrança de escanteio.
0: Escanteio pro Floresta fazer a cobrança lá pra esquerda. O jogo aéreo do Floresta é bom. Escanteio cobrado, segunda trave, bola foi direta. Deu um tapa na bola o goleiro. A sobra de bola é com o Zulu. Zulu recebeu, jogou mais atrás. Levantamento do jogador Johnny Douglas, direto pra fora. Aí tem que caprichar, Johnny Douglas. Ele desperdiça. Boa tarde, Breno Rebouças. Eu tô ouvindo a narração aqui no Crato. É o João Roberto, lá no bairro do Seminário, conjunto Nossa Senhora da Penha. Abraço pra você, obrigado pela audiência. Faça como ele, mande a sua mensagem. 8887-1306, DDD85, pra quem tá fora de Fortaleza e da região metropolitana. 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Ian Laurindo, que domina o bloco B da Unifor, afasta o perigo o Cedric, ele manda lá pra frente, tenta uma ligação direta pro ataque, vai pro chão o jogador Rafinha, pede falta, o árbitro diz que não, a bola sobra com o Joe domina pela direita, ele passa a linha que divide o gramado, solta a bola lateralmente, busca espaço, o time de verde e preto, bola mais atrás, outra vez com o Joe recebe, Paulinho tá mais à frente, quem pede também é o camisa 28, Lucas Bonifácio, ele prefere uma ligação com o Camarão, a sobra vai ser lá pelo lado direito do campo, recuo de bola para o Camarão, Camarão dominou, soltou para o Paulinho, tá pedindo aqui o jogador a 6, que é o Thiago Rosa, mas ela vai passando ali pelo Ronald Carvalho, agora sim chegou no Thiago Rosa com o Negueba, Negueba dominou, livra-se do marcador, Negueba no mano a mano, rolou na esquerda, Thiago Rosa tentou passar, botou na frente, passou no Cedric, tentou cruzamento, Cedric chegou travando, a bola sai pela linha de fundo e vai ser escanteio para a equipe do Maringá, mais uma bola parada para o Dogão. Acho que é o Negueba que tá indo pra lá, né, Rangel?
1: É, o Negueba tem sido o cara das bolas paradas e eu tô em dúvida se ele não marcou, foi uma falta próxima à área, tá, Breno? Porque houve a dividida ali do Thiago Rosa com o Cedric e eu acho que ele apontou uma falta ali muito próximo do bico da área, é isso mesmo. Entre próximo à linha de fundo e a linha da grande área, vai ter um escanteio reduzido ali agora a equipe do Maringá.
0: um mini escanteio, como diria Antero Neto, um filhotinho de escanteio. Vai pra cobrança então o Negueba, é uma falta na linha de fundo, quase na risca da grande área, pelo lado esquerdo, Negueba na bola, ele vai bater de pé trocado, vai bater de pé direito, vem, pode ter ângulo inclusive para bater direto se quiser, vamos ver se é o que ele faz. Negueba preparado, 15 minutos de bola rolando, é, aí tem ângulo, vou refazer, né? Difícil. Rolou na entrada da área, vem chute pro gol! Gol! Do Maringá!
2: Maringá!
0: Ronald Camarão marcou, chutando de primeira a bola que o Negueba rolou pra entrada da área. Mas o árbitro está invalidando o gol. A gente tem que esperar pra saber o que é que foi marcado. O Camarão, na jogada ensaiada, encheu o pé esquerdo e mandou pro fundo da rede. Mas me parece que foi invalidado. Vamos ver o que, é que a arbitragem vai marcar aí. O jogo está parado, o árbitro cata a bola com as mãos e espera o VAR fazer a sua análise. Negueba rolou a bola para a entrada da área, Camarão chegou batendo de pé canhoto. O Jameson não conseguiu defender, a bola veio rasteira, veio forte. Mas o gol está invalidado. Nesse momento o VAR está checando, resta saber o que, Rangel?
1: É, parece que no momento do chute do Camarão, que veio de fora da área após a jogada ensaiada, a bola passa próximo de um atacante do Maringá. Não sei se chega a tocar, mas ainda assim ele me pareceu em posição de impedimento, Breno. E assim interfere na jogada, por estar na frente do goleiro. E eu acho que o gol vai ser anulado.
0: Invalidado, tá? Gol invalidado. Graças a Deus pro Floresta, viu? Que esse gol foi invalidado. Porque aí a missão seria muito mais difícil. A montanha escalar seria muito maior. Não valeu o gol, segue 0-0. 17 minutos, 17 do primeiro tempo. Lá vem o Floresta tentando atacar, puxando espaço com o Cedric. Cedric vai levando aos trancos e barrancos. Quem vai passando é o Rafa Marcos. Chega por baixo a defesa do time do Maringá, bota pra fora. Mas ele tá dando lateral pra equipe do time do Maringá. Diz que o último toque foi do Rafa Marcos, portanto a bola é do time da casa. 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Ah, rapaz, deu pra entender agora. Na hora que o Camarão chuta de pé esquerdo, a bola... Eu acho que ele não toca na bola, mas ele abre as pernas pra bola passar, o Cálito. E isso faz dele um participante, porque ele atrapalha a visão do goleiro da equipe do Floresta.
1: É, ele faz um corta-luz na frente do goleiro e por isso, né? Por isso que a bola entrou, né? Tanto que o Jameson nem pula direito.
0: Então foi por isso que o gol foi anulado, né? O Cálito estava em posição irregular, ele não chega a tocar na bola, mas ele participa abrindo as pernas para a bola passar. Por isso o gol foi invalidado. Jansen, lá em Natal, na cidade da Esperança, torcendo pelo acesso do Floresta. Abraço, Jansen. Obrigado pela mensagem, pela participação. 18 minutos. Primeiro tempo de jogo. 0 para o Maringá, 0 também para a equipe do Floresta. 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Lateral cobrado pelo time do Maringá. Tira a defesa do Floresta. Complementa, manda lá para frente o Nonato. Bola vai sobrar com o Rondo de Carvalho. Daí para o Travassos. Gabriel Travassos faz recuo de bola para o goleiro Guilherme Neto. Guilherme Neto sai da meta. Domina com os pés. Espera alguém para o jogo. Ainda o Guilherme Neto, agora sim ele distribui jogada então pro Gabriel Travassos, Travassos domina em cima da linha lateral pela direita, vai fazer o lançamento pelo alto, mais uma ligação pro ataque, sobe pra meter a cabeça na bola, o atacante na verdade era o Joe que disputou, a bola sobra com o Johnny Douglas, recuo feito, tentou chutar o Kaique, a bola sai mascada, vai cair nos pés ali do jogador Bonifácio. Bonifácio joga então ali com camisa 8, que é o Adailson, recuo de bola feito pro Gabriel Travassos, mais atrás ainda pro goleiro Guilherme Neto. Guilherme Neto recebe, se apresenta pra receber o Ronald Carvalho, Guilherme Neto distribui jogada na esquerda onde está colocado o Thiago Rosa. Thiago Rosa recolhe, olha pra frente, busca a linha de passe, ninguém se apresenta, ele sai tocando então com o Ronald Carvalho, domina o capitão da equipe do Dogão. Ronald Carvalho

0: 20 minutos, 20, 20 passados, 20 minutos do primeiro tempo, placar da Verdinha marca.
1: Maringá.
0: Maringá tem zero.
1: Floresta.
0: Também tem zero. Camarão jogou na grande área de cabeça, afastou a defesa com o Islã. Complementa, Rangel.
2: No outro jogo do outro quadrangular da Série C, a Ferroviária continua empatando em 0-0 com o Inter, do Inter de Limeira.
1: Breno Rebouças.
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0: 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Nilo, na Aerolândia, tá curtindo o nosso som, fala, vai dar certo pro Verdão, é pensamento positivo, é todo mundo numa só energia, é como se fizesse a, como é aquele negócio lá do Dragon Ball?
2: A Renkidama.
0: A Renkidama, é como se todo mundo estivesse fazendo a Renkidama pro Floresta. E olha o Thalisson dominando, vai tentar entrar na grande área, pela direita, soltou pro Cedric, cruzamento, bola, carimba, o Thiago Rosa sai, escanteio pro Verdão, acho que é o próprio Cedric na cobrança, Rangel.
2: O Cedric já tá por ali, né, o Floresta tá fazendo isso, o Ala que tá daquele lado vai e cobra, se for do lado direito o Cedric, se for do lado esquerdo também o Kaique.
0: Escanteio pro Verdão, 21 minutos, capricha, Cedric. Olha o João Vitor vindo pra grande área. Ele é grandalhão, 2 metros e quanto?
2: 2 metros e 4, tá? Rapaz. 2 metros. E o Islã não fica muito atrás, não. 1,95 m.
0: É o gigante do Floresta. Escanteio pra equipe do Floresta fazer a cobrança. Cedric na bola. Braços pro alto pra comunicar alguma coisa pra quem tá lá dentro. Cedric fez o levantamento de cabeça. Afastou a defesa do time do Maringá. A sobra de bola vai ser com o Verdão. Vai deixar sair pela linha de lado. Protegeu bem ali o defensor do Floresta pra ganhar o lateral. Era o Thalisson que vinha pra disputa. Lateral pro Verdão da Vila. Olha o Lobo chegando com o Cedric pra cobrança de lateral. Thalisson tá mais à frente. Tem o Johnny Douglas pelo meio. Ele coloca mais atrás onde está colocado o Islã. Islã recebe, para, pisa na bola. Faz o toque então de novo para o Cedric. Cedric vai tentar jogar mais à frente. Se embananou todo o Rafinha com o zagueiro da equipe do Maringá. A sobra de bola é com o goleiro Guilherme Neto. Cata com as mãos, vai repor a bola em jogo. 22 minutos. Primeiro tempo, 0-0 é o placar. 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Tem disputa pelo alto, mete a cabeça na bola o Joe, vem Johnny Douglas também, cabeceou, a sobra vai ser com camisa número 23, que é o Paulinho, daí pro Bonifácio. O Bonifácio joga pro Thiago Rosa na esquerda, tá por dentro, vai avançar, passou a link de vídeo gramado ainda o Thiago Rosa, vamos ver para quem ele passa, passa pro Paulinho, Paulinho recebe, vai chamando pro jogo o Ronald Carvalho, passe feito novamente pro Paulinho, domina camisa 23 pela esquerda, ele vai tentar avançar, jogou mais atrás, quem vem para fazer o domínio é o capitão da equipe, Ronald Carvalho, daí para o Gabriel Travassos, Joe se apresenta na direita, a bola é pra ele, Joe recebe, ele joga de novo ali com o jogador Gabriel Travassos, gasta o tempo Maringá, troca passes no campo de defesa, afinal de contas, o 0-0 é do time da casa, é do time paranaense, sai tocando o goleiro Guilherme Neto, deixa no Gabriel Travassos, Floresta vai tentar subir marcação pra pressionar a saída de bola da equipe do Maringá, Guilherme Neto, goleiro do Maringá, outra vez com a bola nos pés, manda os defensores irem mais pra frente, manda todo mundo passar, Guilherme Neto sai tocando com o Gabriel Travassos, e tenta o passe longo pelo alto, tentou uma ligação com o Negueba, corta de cabeça o Islam, a sobra de bola vai ser com o jogador Bonifácio, ajeitou na esquerda pro Thiago Rosa recebeu, vai tentar avançar, jogou curtinho ali com Paulinho, Paulinho domina, Thiago Rosa tá perto dele, pede a bola de novo, ele prefere distribuir jogada com Adeilson, Adeilson ameaça fazer o lançamento lá pra ponta direita, não faz, prefere fazer recuo de bola pro Gabriel Travassos, Gabriel deixando o Joe, Joe domina, olha pra frente, busca linha de passe, ninguém se apresenta, ele solta então pro camisa 28, que é o Bonifácio, Bonifácio distribui jogada com Ronald Carvalho, recebe o camisa número 30, vê pra quem passa, chega a marcação em cima dele, sai tocando com Thiago Rosa, tentou tabelar com o Negueba, Negueba faz o passe errado, bola pra fora, lateral pro Floresta fazer a cobrança, 24 minutos do primeiro tempo, 0-0 ao placar, é hora de opinião no microfone da Verdinha, Rangel Diniz, e o jogo até aqui.
2: Olha, Breno, o Maringá tá muito confortável no jogo, o Floresta ainda não teve nenhuma chance de perigo, enquanto viu seu adversário ter duas entradas perigosas ali na área e também um gol anulado. O Floresta precisa acordar pro jogo e levar perigo, né? Até agora tem sido somente a bola aérea. Tentativas pelo lado do campo, deixa a bola sair pra escanteio e no escanteio procura o João Vitor, que ainda não foi encontrado. Então, assim, né? O Floresta precisa de mais repertório. A bola tá queimando nos pés do Nonato, no meio de campo como um todo do Floresta. Precisa ter um pouco mais de repertório. Vamos ver aí o que, é que o Leiston tem pra fazer pra mudar o espectro desse jogo.
0: 24 minutos e 40. 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Tem falta pro time do Maringá. O Gabriel Travassos foi empurrado. O árbitro só lateral. Foi só lateral. Quem vem pra cobrança é o Joe. Ele deu a falta mesmo. O Joe foi só pegar a bola lá no lateral. Mas foi falta. E rapaz, tem coreografia ensaiada na arquibancada do William Davis, viu? A galera tá empolgada lá, Rangel Diniz.
2: É, pra quem não tá visualizando, né, eles se abaixam e em determinado momento da música sobe, né?

0: quase a remada viking lá, só que do cachorro quente, né? Porque lá em Maringá é a fama também, né? Além do cachorro que virou o mascote Dogão, Dogão surgiu principalmente por causa do cachorro quente trinchado de Maringá. Isso aí é a informação, viu, Breno?
1: É verdade. Quando eu vi o Dogão, inclusive, eu pensei por esse lado também, né? Obviamente. Mas aí tem a história do cachorrinho, que lá em 2019 acompanhava os treinos do Maringá. Tentou descer o Negueba aqui pela esquerda, marcação em cima dele. Ainda o Negueba prendeu bola, rolou mais atrás pro Thiago Rosa. Thiago Rosa toca mais atrás ainda. Onde está o Ronald Carvalho? Recebe o camisa 30. Ele vai tentar passar, vai tentar avançar no campo de ataque. Progrediu, deixou pro Thiago Rosa. Thiago Rosa recebeu, tabelou com o Negueba. Negueba coloca mais atrás. Quem faz o domínio agora é o camisa número 23, jogador Paulinho. Inverte jogada na direita pro Joe. Minha nossa senhora, o Joe quase que deixa a bola sair sozinho, mas evitou. Joe coloca mais atrás. Ele vai chamando pro jogo o zagueiro Gabriel Travassos. Gabriel Travassos pra Ronald Carvalho. Faz a ligação aqui na esquerda, onde está colocado o Thiago Rosa. Thiago Rosa tenta o toque, prefere fazer recuo de bola pro Roger Carvalho. Roger Carvalho deixando pro Gabriel Travassos, daí pro Joe. O time do Maringá tenta subir, mas o Floresta vai fechando os espaços. Joe recua a bola pra Gabriel Travassos. Rafinha vai dar combate. O Travassos solta a bola então pro Ronald Carvalho. Daí pro Thiago Rosa. Recebe o lateral esquerdo da equipe do Maringá. Ele deixa curtinho com o Adeilson. Desceu pra receber a bola. Lançamento feito lá pro ataque. Era pro Paulinho. Bola muito forte. Vai sair pela linha de fundo. Tiro de meta pro Floresta fazer a cobrança. 26 minutos. É primeiro tempo de jogo, 0-0 persistente no estádio William Davis, Rejunta Mix, 100% qualidade, é da nossa terra, é da nossa gente. 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Ian Laurindo, meu amigo que está ouvindo na redação, você nem faz ideia de quem adoram a Pitu, viu, meu amigo? 27, manda pra frente o goleiro Jameson, bola subiu, desceu, tem disputa pelo alto, mete a cabeça na bola, o Bonifácio escorregou o Johnny Douglas, falta em cima dele. Falta em cima do camisa 5 do Floresta. Vai no Nato pra cobrança. Deixa pro Johnny Douglas mesmo. É o próprio Johnny Douglas na bola. Na verdade, ele sai, vai lançar na grande área. Vai lançar na grande área. Tá aproximando lá o Kaique. Claramente o jogo do Floresta é isso. É buscar o jogo aéreo. Não pode ter uma oportunidade que quer lançar a bola na grande área. Thalisson é quem chega pra cobrança agora. Thalisson, ex-ferroviário. Era o camisa 10 do Ferrão no começo da temporada. Agora veste a 20 do Floresta. Thalisson preparado para falta. De pé direito vai jogar na grande área. É de longa distância. Resta alçar a bola lá dentro para quem cabecear. Foi o que ele fez. Bola viajou. Cabeçou a defesa. Fica viva. João Vitor disputou. Ganhou. Tá na meia lua. Rolou mais atrás. Era pro Zulu. Foi desarmado. É contra-golpe em velocidade da equipe do Maringá. Acelerou o Negueba. Negueba vai passando. Paulinho pé de bola. Ele rolou. Rolou errado. E o Zulu intercepta. Protege pro Floresta. E o Jameson sai da meta para fazer a defesa. Quase que entrega o ouro agora, Rangel.
0: É o medo do Leston Júnior, né? Ele falou, a verticalidade da equipe do Maringá. Quando eles pegam a bola, eles são rápidos, eles buscam contra-ataque. E o Floresta tentou uma bola aérea de muito longe. Tudo bem que é a estratégia principal do time, eles não estão tentando esconder. Mas a falta era no meio de campo, Breno. Foi todo mundo para dentro da área e quase cederam um contra-ataque 3 contra 2 para o Maringá, que podia ter terminado mal se o Negueba não errasse o passe.
1: Lateral pro Floresta fazer a cobrança. Cedric, ele colocou mais atrás. Ele chama pro jogo o Islan. Islan recebe, vai tocar pra fora porque o árbitro disse que aquela bola tava vazia. Troca de bola. Cedric vai jogar o lateral de novo. Agora sim, cobrado. A bola com o Islan. Islan recebe. Tem um Johnny Douglas pelo meio. Nonato pede também. Vamos ver onde é que o Islan joga essa bola. Ele vai soltar lá na esquerda. É pro jogador João Vitor. Minha nossa senhora, o João Vitor não conseguiu dominar. A bola sai pela linha de lado. Lateral pro Maringá fazer a cobrança. Não pode cometer esse tipo de erro. É básico, rapaz. Uma inversão de jogada. O Floresta cede um lateral gratuito para a equipe do Maringá. Que provavelmente, você tem a estatística, e já tem mais a posse de bola, provavelmente. Não, né?
0: Com certeza. Mas aproveitando o lance, Breno, nem o João Vitor, que tem mais de 2 metros, conseguiu pegar essa bola pra você ver como a inversão foi ruim, né? Passou por cima dele.
1: 29, olha o Maringá trocando passes no seu campo defensivo. Quem domina o Ronald Carvalho daí pro Thiago Rosa. Thiago Rosa passa a bola pelo meio do campo, vem pra dominar o Paulinho, tá em todo lugar esse Paulinho. Lançamento feito, interceptação do Kaique, bola cai de novo com o Adeilson. Kaique de novo, chega pra afastar, lança lá pro campo de ataque, vai ficar de graça pro goleiro Guilherme Neto, sai da meta, domina com os pés, vai esperar o Rafa Marcos chegar perto dele pra abaixar, catar firme com as mãos e repor a bola em jogo. 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Quer falar, Rangel?
0: Queria falar a posse de bola, né? Tu tinha perguntado, e o Maringá tá com 61%. Só o Maringá toca a bola e eles nem querem rodar a bola de lado.
1: Lá vem os homens, Cálito de fora da área, chegou na meia-lua, vai pro chão, pediu falta e o árbitro marcou. Falta em cima do Kaique Cálito. É na meia-lua, um pouquinho atrás da meia-lua, falta perigosíssima. Nonato veio para a disputa, veio junto também com ele o Thalisson, fizeram um sanduíche ali de Kaique Cálito e o árbitro estava pertinho, marcou a falta, leva perigo daí, viu, Rangel?
0: E amarelou o Nonato, falta perigosa, o Negueba deve ir para a bola e o Nonato ficou amarelado agora. Mais perigoso ainda porque o Maringá tem tentado algumas jogadas por dentro, ele pode acabar sendo expulso, aí vai ter que tomar cuidado o volante do Lobo.
1: Amarelo então para o Nonato, camisa número 17 do Floresta, falta perigosa para o time do Maringá. Vamos ver quem é que vai para a cobrança. A barreira vai se formando ali com quatro defensores jogando de branco. Hoje o Floresta joga todo com seu uniforme número 2, todo de branco. O árbitro posiciona a barreira. O goleiro Jameson também está orientando. É bom momento para a equipe da casa. O Dogão pode abrir o placar, mas o Floresta precisa evitar para não ter que fazer um placar ainda mais complicado. Tem que vencer por 2 gols de diferença. Se o Maringá fizer 1, tem que fazer 3 gols. Fica mais difícil para o Verdão da Vila. Deixa eu ver quem está se posicionando para fazer a cobrança dessa falta. 5, 6, agora homens na barreira. Barreira imensa. A falta é frontal. Corredor central, um pouquinho atrás da meia-lua. Uma conferência na bola. Tem o Negueba, tem o jogador Bonifácio, tem o Paulinho. O Bonifácio tomou muita distância. Sabe quando o Pio ia cobrar falta?
0: Mas eu tô achando que ele tá fakeando. Eu acho que quem vai cobrar Será? Essa bola é o Negueba. Acho que ele tá só enganando. Tá fingindo, pegando distância, mas acho que quem vai pra bola é o Negueba.
1: Vamos lá. Negueba, Paulinho ou Bonifácio? Negueba com pé direito. Paulinho com pé esquerdo. Bonifácio com pé direito. Negueba pra bola, pé direito. Bateu! A bola explode em cima da barreira. A sobra de bola vai ser com o Ronald Camarão. Camarão recebe pela direita, ele solta mais atrás. Vai girando o jogo ali com o Joe. O Joe deixou pro Bonifácio. Bonifácio levantou na boca do gol, cabeçada do Adeilson direto pra fora. É tiro de meta pro Floresta fazer a cobrança. 32 minutos jogados, primeiro tempo de jogo, 0-0, persistente no placar. 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Lá vem de novo disputa pelo meio do campo. O jogo fica muito truncado ali pelo meio do campo. Deixa sair o Kaique, ganha lateral para a equipe do Floresta. Vai para a cobrança do arremesso manual. Se movimenta perto dele o Rafinha. O Johnny Douglas também dá opção, ele joga pro Rafinha. Rafinha recebe, marcado, tava de costas para a meta. A bola acaba saindo, mais um lateral pro Floresta. É mais um lateral pro Lobo. Kaique cobrou, tem desvio da defesa do time do Maringá. Escanteio. Escanteio é jogo pro Floresta. Escanteio é tudo que o time do Leston quer, Rangel.
0: Vai todo mundo pra área de novo. Mais uma tentativa, o alto time do Floresta. E dessa vez tá mudando o cobrador. Dessa vez o Thalisson vai pra bola. E eu acho que ele cobra melhor, tá? Eu acho que tem mais chance agora, mais perigo. Agora uma cobrança aberta, né? Muda pra um jogador com o pé direito por ali. E não um jogador com o pé esquerdo. Vai mudar a estratégia do Floresta. E a jogada ensaiada, mãos pra cima.
1: Thalisson pra cobrança de escanteio. É lá pela esquerda, levantamento feito na segunda trave. Subiu o João Vitor. Subiu junto à zaga do time do Maringá pra afastar. A sobra vai ser com o Negueba. Negueba faz o toque mais à frente. Tentou proteger e girar. Buscou espaço. O lançamento feito ali pro camisa 23, que é o Paulinho. Recuperação do jogador da 23 do time do Floresta, o Islã. Mas houve uma falta em cima do Thiago Rosa quando ele protegeu para tentar dar o passe à frente. Falta marcada um pouco atrasada, mas o árbitro paralisa e marca em favor da equipe do Maringá. 34 no primeiro tempo, 0-0, persistente no placar, jogo tá parado. Como é que são os outros jogos aí na rodada, Rangel?
0: O Botafogo da Paraíba vai empatando 0-0 com Santa Cruz, acontece, Breno Rebus. Mas esse jogo não vale de muita coisa, né? Agora o Brusque levou um gol do Paysandu, o Paysandu abriu 1-0, isso vai mudando a classificação do Grupo A, enquanto a Ferroviária continua empatada com o Inter de Limeira.
1: Mas o Papão não tá subindo por enquanto não, né?
0: Não, tem que fazer mais gols, né? É pelo saldo de gols aí que o Papão vai ter que se classificar.
1: 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Olha, o camisa 23 do Maringá, o Paulinho, que está em todo lugar do campo, acabou sentindo aí a posterior da coxa direita e vai sair de maca. Eu acho que se ele não tiver mais condição de jogo, é um prejuízo para esse time do Maringá, porque o Paulinho, ele volta para receber a bola no campo de defesa, ele tá projetado no ataque, ele joga nas duas pontas. O homem, se você pegar o mapa de movimentação dele, o mapa de calor, aí tá pintado o campo todo, Rangel.
0: Para mim tem três jogadores destaques aí no primeiro tempo, e um deles é o Paulinho, né? O Paulinho, o Negueba e o Thiago Rosa, a bola passa muito por eles três, e o Paulinho tá em todo canto, Breno. Se isso aí for muscular, é porque o cara correu indo e voltando o tempo inteiro.
1: Jarbas ligado com a gente, ele fala: bora, Floresta! Alô, João Bosco lá no Crato. Breno, esse jogo tá parecendo Avaí e Ceará, sábado passado. Floresta tem que fazer o que o Ceará fez, deixar o Maringá gastar todo o estoque, errar o alvo, e quando o Floresta perceber que o Maringá arriou a mochila, ir pro ataque. É o João Bosco lá do Crato participando. Obrigado pela audiência, João. Olha o time do Floresta tenta descer. Recuperação de bola para o Thiago Rosa. Quem toma dele é o Thalisson. Thalisson faz o lançamento para o Rafinha. Bola esticada, mas muito longe do Rafinha. Fica fácil para o Guilherme Neto, goleiro da equipe do Maringá, defender e já repor a bola em jogo. Ele chama Joe para o jogo. Joe domina. Lateral direito do Dogão. Faz o lançamento mais à frente. Bonifácio domina. Vai recebendo. Vai trazer para o meio. Ele toca mais atrás. Ele chama para o jogo, Joe. Não tem pressa nenhuma. Não acelera a equipe do Maringá. Vai voltar, hein? Vai voltar o Paulinho, Rangel.
0: É, então não perdeu nada o Maringá, Paulinho de volta em campo. Vamos ver aí as condições também, né? Porque às vezes o jogador força um pouco, né? É. Às vezes tá doendo, ele tenta se manter em campo e ainda mais próximo do intervalo, aí, né? Não falta tanto assim, então ele vai tentar seguir no jogo.
1: 36 minutos de bola rolando, 0-0 é o placar pra você ligado na verdinha. 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Zulu recua a bola de cabeça pro Jameson, chegou para fazer pressão, Calito, mas o Jameson catou firme, tem que ter atenção, tá? Não pode errar não, que é veloz esse ataque do Maringá. Lançamento feito, o Floresta faz essas ligações diretas que não dão em nada, cara, tá só perdendo a posse, é só devolvendo a bola pro Maringá, Rangel.
0: É só chutão pra frente, tentativa de arrumar alguma falta lá na frente nessa disputa aérea pra na falta jogar a bola dentro da área e tentar fazer o gol de cabeça. Essa é claramente a estratégia do Floresta quando não é jogar de linha de fundo para tentar o escanteio.
1: Lateral cobrado pro time da casa. Mete a cabeça na bola o Adeilson. A sobra vai ser com o Zulu, zagueiro do Floresta. Zulu recebe, passa a bola ali pro João Vitor. João Vitor dominou. Vai tentando avançar o zagueiro da 4. Ainda o João Vitor passa a linha que divide o gramado. Lançamento pra grande área. Cedric matou no peito, levou pro fundo. Acabou o campo para ele. Tiro de meta para a equipe do Maringá fazer a cobrança. 37 minutos do primeiro tempo, vai passando, vai avançando. O Floresta não teve uma chance sequer ainda de marcar, não tem finalização do Floresta no jogo.
0: É, nem os cabeceios, ninguém conseguiu encontrar a bola ainda por cima, nem por baixo. Não consegue criar nada, o Floresta se mostra sem repertório. Mas assim, né, Breno, a gente sabe, existe uma diferença financeira entre o Maringá e o Floresta. O Floresta está aí, já é muito complicado, né, ter passado para a segunda fase. Claro que era o esperado, mas a gente sabe que o Floresta começou mal o ano e vem se recuperando, enquanto o Maringá é uma equipe que, por mais que tenha se profissionalizado durante o mesmo tempo ali do Floresta, conseguiu mais vendas, né? O próprio Rodrigo hoje joga no Fortaleza e tem outros nomes também. Então é um time que tem uma maior capacidade financeira e, naturalmente, melhores jogadores, principalmente no setor ofensivo.
1: Zulu faz um lançamento de novo, ligação direta pro ataque, vem o Floresta com Kaique na linha de fundo, dominou pela esquerda, Kaique, ele contra o Ronald Camarão, ainda o Kaique tocou curtinho, deixou pro Rafa Marcos, Ronald Camarão roubou a bola, Kaique tentou consertar, Johnny Douglas mete o pé na bola pra tirar dali, ela vai saindo quase que pela linha de fundo, mas vem pra evitar ali o Thiago Rosa dá um chutão pro ataque, deu certo pro Negueba, vem o time do Maringá, Negueba passou, Adailson pediu, ele tocou aqui pro Kaique, Calito na grande área, invadiu, tentou tocar pro meio da pequena área, Zulu chega, a bola bate em cima dele e sai. É escanteio para o time da casa, escanteio para o Maringá. Essas escapadas com velocidade do time do Maringá levam muito perigo, Rangel Diniz.
0: Eles se entendem muito bem no ataque, né? Sempre quando um jogador pega a bola, arrasta ela para dentro, o outro passa por trás. Então é algo muito treinado. O time joga para ter esse tipo de lance. E vem aí o escanteio mais uma vez nos pés de Negueba.
1: Negueba preparado para a cobrança de escanteio, vai jogar na grande área. É pela esquerda. Vem bola para a área do Verdão, vem bola para a área do Lobo. Tem que estar atento à defesa do Floresta. O Jameson orienta seus defensores. Negueba preparado, vai jogar na grande área. Escanteio autorizado, Negueba partiu para a cobrança, levantamento, primeira trave, mete a cabeça na bola e afasta a defesa do time dos Floresta. Vem a sobra de bola com a equipe do Maringá. Negueba de novo, ele recebe, ele solta a bola para o camisa número 8, que é o Adeilson para Ronald Camarão. Camarão recebeu no bico da grande área pela direita, levantou na boca do gol, tapinha do Jameson para mandar para escanteio. Chegou no momento certo na providencial. Paulinho vinha fechando para cabecear. Jameson com um tapa manda para escanteio, Rangel.
0: Breno, esse lance foi muito parecido com o gol que saiu do Maringá no último confronto entre as duas equipes, que foi no primeiro jogo desse quadrangular. E lá vem
1: bola. Negueba fechada a bola no escanteio de cabeça. Tirou a defesa. A sobra vai ser com Paulinho. Deixa sair para ganhar o escanteio dessa vez lá pelo outro lado. Agora o escanteio é pela direita, Rangel.
0: É, completando o que eu vinha falando, né, o gol no primeiro jogo foi do Ronald Camarão num lance muito parecido, um cruzamento de fora da área, na segunda trave e o Floresta deu esse espaço, então o Maringá sabe que ali pode ser um caminho. E vem aí bola pelo lado direito agora e já cruza o campo Negueba para cruzar o escanteio do outro lado.
1: Negueba preparado para a cobrança do esquinado, dessa vez pela direita. Ele vai cobrar com o pé direito também, vai jogar na grande área. Lá está o Joe, lá está o Travassos, está também o Ronald Carvalho. Levantamento feito, subiu para disputar. O Joe meteu a cabeça na bola, mas junto com ele estava o Zulu. A bola pega no Zulu, é outro escanteio para o time da casa. O Dogão numa sequência de 4 escanteios consecutivos na reta final do primeiro tempo. Quem vai para a bola de novo é o Negueba, preparado para fazer o levantamento. 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Levantamento feito pelo Negueba. Joe foi pra bola, afastou de novo a defesa do Floresta. A bola sai dessa vez pela linha de lado. 41 minutos, 41 jogados. É primeiro tempo de jogo, 0-0 o placar pra você. 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Lá vem o Zombie de novo. Camarão cruzou rasteiro na grande área. João Vitor mete o pé na bola, manda pra fora. Mais um escanteio. É o 5º escanteio seguido para a equipe do Maringá. Deve ser o Negueba que vai pra lá. É o homem das bolas paradas. Vamos ver se é ele que vai fazer o levantamento mais uma vez. Tá pedindo bola, o árbitro não tem bola. Cadê as bolas, Rangel Diniz?
0: E já trocaram uma, né? Que tava seca, agora não encontra outra. Tão escondendo bola aí no jogo, Breno.
1: Lá ele, escanteio pra equipe do Floresta, do Maringá fazer a cobrança. Negueba foi pra bola, levantamento pro meio da grande área. Coque de cabeça pro gol, pra fora! Foi no terceiro andar o Bonifácio, o Joe também foi pra bola. Ela acabou indo pela linha de fundo, tiro de meta já cobrado. E lançou direto o goleiro Jameson. Era pra tentar chegar no Rafa Marcos. A bola sobra com o Rafinha, já foi desarmado. Adeilson, ele puxa ali pro círculo central. Distribui jogada com Gabriel Travassos. Do Travassos a bola vai chegando no Thiago Rosa. Thiago Rosa na canhota, dominou. Solta mais atrás, vai deixando a bola ali com Ronald Carvalho. Ronald Carvalho e solta então na direita com Joe. Joe tenta avançar, Joe Alexander. Ele passa a linha que divide o gramado, tá em cima da linha lateral pela direita. Passa pro Ronald Camarão. Camarão deixa ali no meio de campo, distribui. Distribuição de jogada, vai chegar do lado esquerdo. Thiago Rosa recolheu, chegou a marcação do Floresta. Thiago Rosa faz mais um recuo de bola, vai ficando ali com o Ronald Carvalho, capitão da equipe. Ele sai jogando com Gabriel Travassos. Travassos joga então na direita. Joe dominou, tenta o passe à frente pro Camarão. Camarão recebe, livra-se da marcação do Nonato. Ainda o Camarão, soltou pro Joe, vem cruzamento, bola explode em cima do João Vitor. Vai ficar com o time do Floresta. Nonato sai distribuindo jogada com o Thalisson. Thalisson recebe, ajeitou pro Cedric. Cedric faz mais um lançamento pro ataque. 2 contra 2, bola fica muito longa, sai da meta. O goleiro Guilherme Neto para mandar pela linha de lado. Lateral para o Floresta fazer a cobrança. Quem sabe um golzinho do Verdão nos últimos minutos do primeiro tempo, hein? Quem sabe pro intervalo vencendo, mas tem que ter o espaço. Floresta tem que finalizar. Vai pra cobrança de lateral o Cedric. Vamos ver para quem ele solta essa bola. É próximo da grande área, mas não dá para jogar lá dentro, não. Cedric preparado. Soltou então ali pro jogador que era o Nonato. Joga mais atrás. Vem para receber o Islam. Acabou tocando errado. Recuperação do Floresta. Cálito tentou passar. Islam. Bola pega em cima dele e sai. Lateral pro Verdão. Fazer pro Maringá fazer a cobrança no primeiro prêmio do Totalec Show. 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
2: Sim.
1: Exatamente. É Samuel Macedo que tá com a gente agora, não? Vai
2: com
1: tocando.
2: Certeza.
1: Ah, ele chegou, o diferenciado, o enólogo da Verdinha. Lançamento feito, corta de cabeça a defesa do time do Floresta. Cai nos pés ali do Rafa Marcos. Vai afastar o Ronald Carvalho para ceder mais um lateral pro time cearense. Vamos ver quem vai para a cobrança, é o Cedric. 44 minutos, já sobe a plaquinha do acréscimo nesse primeiro tempo. Cedric na cobrança lateral, Johnny Douglas se apresenta. Movimentação também do Thalisson. Cedric demora uma eternidade para cobrar lateral. Jogou pro Johnny Douglas, vai buscar linha de fundo. Ronald Carvalho chegou e tirou, levou as mãos ao rosto. Não aconteceu nada, Ronald Carvalho, pode ficar de pé. A sobra de bola com o Floresta, recuperou o Cedric. Cedric tentou passar a bola ali pro Rafa Marcos, foi desarmado. Tem briga, tem perde ganha. Vai afastar o Thiago Rosa, manda lá pro campo de ataque. A sobra de bola vai ser com Floresta, não sai. Agora sim ela sai pela linha de lado e o lateral é pro time do Maringá fazer a cobrança. Fala, Rangel.
0: Breno, mas esse lance aí mostra um pouco do que o Floresta tem que fazer, né? Pelo menos brigar um pouco mais. Tem jogador no setor ofensivo que não entendeu ainda que é o último jogo que o Floresta pode usar para conseguir se classificar para a Série B. Precisa fazer dois gols. Agora eu vi um time que marcou alto, que pressionou, e isso não estava acontecendo. Precisa de mais disso, principalmente na volta para o segundo tempo. E 3 minutos de acréscimo aí, Breno.
1: Mais 3. Até 48 tem jogo nesse primeiro tempo. Os 45 do tempo regulamentar da primeira etapa já se foram. Já estamos por conta dos acréscimos. 3 minutinhos para a gente ir para o intervalo. E o Floresta começa a tentar pressionar um pouco mais a saída de bola do Maringá. Olha o Ronald Carvalho, zagueiro do time da casa. Faz o lançamento para o ataque, era para o Kaique Cálito. Veio junto com ele ali o Islam, a bola passou pelos dois. Fica com o goleiro Jameson da equipe do Floresta. Jameson joga com os pés, sai da meta. Faz o lançamento para o ataque, tenta uma ligação direta com Rafinha. Corta de cabeça Gabriel Travassos, bola cai em cima do Adeilson. Já perdeu o Paulinho, a sobra com o Nonato. Distribui jogada para o Cedric. Cedric levantou ali na meia lua para o Rafinha. Dominou, rolou mais atrás, é para o Talisson. Talisson segurou. Deixou pro Cedric no bico direito da grande área. Daí pro jogador Rafael Marcos, tenta cruzamento, bola explode na defesa. Vai voltar pro Cedric na direita. Cedric balançou na frente da marcação. Deixou pro Rafa Marcos, tentou passar, já perdeu. Rasga dali a defesa do time do Maringá. A sobra vai ser com o Zulu. Zulu pressionado pelo Kaique Cálito. Ainda o Zulu, ele domina, ele vai pro chão, ele pede a falta e o árbitro vai marcar. Falta em cima do camisa 16 da equipe do Floresta. 46 minutos, 2 para acabar o primeiro tempo, 0-0 teimoso no placar do estádio Willie Davis, lançamento para o Rafinha, lá vem o Floresta de novo, Rafinha marcado por 3, tentou passar, não passa do Ronald Carvalho, que ajeita ali para o jogador Paulinho, que manda um chutão lá para frente, corta de cabeça o Islam, a bola cai nos pés do Johnny Douglas, Johnny Douglas vai tentar alçar na grande área para o Rafinha, ajeitou de cabeça para o Rafa Marcos, Rafinha veio, vai para o chão, pede falta, o árbitro falou que não houve nada, recuperação de bola com o Bonifácio. Bonifácio para Camarão. Ronald Camarão acelerou. Johnny Douglas vai junto com ele. Camarão soltou pro Negueba na entrada da área. Calcanhar. Era pro chute do Bonifácio no pé de ferro. Ele perde pro Zulu. A sobra vai ser com o Talisson. Ajeitando a jogada ali com o Nonato. Nonato se livra da marcação. Olha lá pro lado direito. Vê a passagem do Cedric. Cedric escapou um pouquinho, mas conseguiu evitar a saída pela linha de lado. Aí no camisa 2 da equipe do Floresta. 47 minutos, final do primeiro tempo. Cedric faz o lançamento rasteiro. A bola vai chegando nos pés do Nonato. Nonato puxa para o meio, vai carregando, foi empurrado pelo Joe, mas permanece de pé, aí do Nonato. Nonato solta então o passe lá na esquerda onde está colocado o João Vitor, olhou para a grande área, fez o passe vertical lá para dentro, proteção da defesa para ficar fácil para o goleiro Guilherme Neto, ele cata firme, não dá troco para ninguém. Verdinha transmitindo o jogo dos Verdinhos, é o Ricardo Meirelles, abraço Ricardo para você. 47,5, 30 segundos para o fim da primeira etapa. Vai terminar o primeiro tempo no estádio Willie Davis. 0-0 é o placar, tá tudo aberto ainda. O Floresta precisando vencer a partida. O árbitro já olha para o relógio. Lateral para o time do Maringá. Vai terminar a primeira etapa. O Lestro já está pedindo para terminar. Apita o árbitro final do primeiro tempo.
3: Maringá.
1: 0 para o Maringá.
3: Floresta.
1: Também 0. Começa agora o... 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Vamos começar falando dos destaques desse primeiro tempo. Vamos ver se a gente consegue ouvir também os jogadores nessa saída para os vestiários. Um 0-0 que deixa o Floresta vivo para o segundo tempo. Afinal de contas, está do jeito que começou. Verdão da Vila precisando de uma vitória por 2 gols para avançar. Maringá chegou a marcar com Ronald Camarão, mas o gol foi anulado com intervenção do VAR, porque teve uma participação em posição irregular do Kaique Cálito. Por isso, o 0-0 permanece e isso deixa a pressão para o Floresta no segundo tempo ter que sair um pouco mais para o jogo. Vamos então para os destaques desse primeiro tempo. Rangel Diniz, rapidinho, fala para a gente um resumo do que foi esse primeiro tempo de 0 para a equipe do Maringá, 0 para a equipe do Floresta.
0: Olha, Breno, um jogo que se resumiu muito em lançamentos, né? Em bolas para cima, seja para um lado, seja para o outro, mas com o Maringá, quando queria, colocando a bola no chão também, e assim era a forma que ele melhor funcionava. Então o Maringá conseguiu dominar boa parte do primeiro tempo, com o Floresta monopolizando seus lances em jogadas de bola aérea, né? Tentando jogar bola na área, fosse como tivesse a chance, né? Fosse no escanteio, em faltas próximas à área, ou até em faltas do meio de campo, em laterais, era tudo que tinha o Floresta. Agora o Maringá começou a tentar contra-ataques, conseguiu se organizar e o jogo ficou um pouco perigoso para o Floresta. O que alenta um pouco ali para a torcida do Floresta é que o time conseguiu pelo menos ser um pouco mais combativo no final. Conseguiu subir um pouco mais as linhas. Parecia que estava indiferente com o resultado. E eu quero ver isso sendo mantido para a segunda etapa. O Leistão vai ter que fazer mudanças. Eu quero não só que jogadores do banco entrem, mas principalmente a postura de alguns. Eu acredito que o Talisson, que está fazendo esse papel de meio campista na vaga do Garratti, ele joga um pouco mais para frente. Ele está sendo como um terceiro homem de meio, mas funcionando como um volante. Eu acho que ele pode se aproximar um pouco mais dos atacantes, que estão ficando um pouco isolados às vezes. O Rafa Marques e o Rafinha pouco participaram. A gente sabe que o Rafinha tem capacidade de drible pelo lado do campo. O Rafa Marques, quando jogava no Nacional, ele era um meio campista. Ele chegou a jogar de volante. Ele está jogando de atacante no Floresta, mas ele tem outras características, ele tem um bom passe. Então o Floresta tem que, além de tentar essa bola aérea, que eu sei que é forte, eu sei que tem jogadores altos, mas não pode se resumir a isso, tem que botar a bola no chão, Breno. Tem que tentar atacar por dentro, fazer jogadas um pouco mais elaboradas. Por mais que o Maringá tenha esse perigo do contra-ataque, o Floresta tem que entender que quem precisa do placar é ele. Então vai ter que botar a bola no chão e vai ter que jogar a bola, Breno.
1: Daqui a pouco você fala mais sobre o jogo, a gente vai para o primeiro intervalo aqui no nosso... intervalo com os craques da Verdinha, com craques do intervalo. Vamos passar também pelo Diário do Nordeste, que tem informação, tem muitas manchetes para você, tem muita coisa, tem os placares dos demais jogos, muita coisa ainda no nosso craques do intervalo. Abraçar meu amigo Elvis Marlon, o Dumbo ligado com a gente aqui. Ele fala, bora Verdão da Vila, abraçaço Dumbo, ligado conosco, acompanhando o nosso som, acompanhando a Série C do Brasileiro. Rápida parada, a gente volta já. 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
3: Craques do intervalo de volta. Floresta e Maringá vão empatando sem gol, 0-0, resultado que favorece o time do Paraná. O Floresta precisa vencer o jogo e vencer por 2 gols de diferença. E na primeira etapa, vamos combinar que o Verdão não finalizou, né? O Lobo precisa acordar para o jogo no segundo tempo se quiser. É o momento de ir para o tudo ou nada. É o último jogo da temporada. Floresta tem a obrigação de vencer, então no segundo tempo a postura tem que ser diferente. Mas antes do Rangel analisar pra gente como foi o primeiro tempo sem gols lá no estádio William Davis, tô dando uma olhada aqui no diariodonordeste.com.br/jogada, o nosso portal com muita informação pra você. E lá tem as seguintes manchetes, tá? Torcedor do Ceará decide pagar bicho, que é aquela premiação, né? Ao elenco e já doou 1 milhão na reta final da Série B. História é essa, rapaz? Um torcedor do Ceará tá pagando bicho por cada vitória, por cada jogo, 200 mil por jogo, e já gastou mais de 1 milhão. Quem é esse torcedor? Como é essa história? Você vê lá no Diário do Nordeste, diariodonordeste.com.br/jogada. Tô vendo também a manchete que o Corinthians sondou o Vojvoda para salvar o time do rebaixamento no Brasileirão. E aí fica fácil, né? Porque o Marcelo Paes é o homem forte do futebol do Corinthians, e a gente sabe que o Marcelo Paes tem uma conexão muito forte com o Vojvoda pelo trabalho que ele fez no Fortaleza durante muito tempo. Então o Vojvoda foi sondado pelo Timão para assumir a vaga do Fernando Diniz, que foi demitido após uma sequência de resultados ruins do Corinthians na Série A do Brasileiro, que fez o Timão encostar na zona do rebaixamento. Carille também foi especulado, mas o Vojvoda, acho que se for pela preferência do Paes, Vojvoda tem chance de assumir a equipe do Ceará. O Melk, que era dúvida para o jogo da próxima segunda-feira do Vovô contra a equipe do Botafogo de Ribeirão, viajou com a delegação. Melk vai para o jogo, está recuperado, viaja, assim como o Saulo. Então o Melk vai ser a novidade, ele era uma dúvida, vai ser a novidade. Retorno do camisa 40, da principal peça do Ceará em 2026. Vai ser a novidade para o jogo contra o Botafogo de Ribeirão. Lá você tem mais informações, diariodonordeste.com.br/jogada. Pode acessar, pode conferir muita coisa sobre futebol e outros esportes para você na nossa página, nosso portal dedicado somente ao esporte, diariodonordeste.com.br/jogada. Quero saber como é que estão os outros jogos dessa rodada. Rangel Diniz traz as partidas desse sábado, tarde e noite de sábado para gente.
4: Excelente, Breno. Então vamos começar pelo grupo do Floresta, porque a matemática é mais simples, certo? O Santa Cruz vai empatando em 0-0 com o Botafogo da Paraíba. Esses dois já estão com a vida resolvida. O Santa Cruz já subiu e o Botafogo da Paraíba já não tem mais chance nenhuma de subir, enquanto o Floresta vai empatando com o Maringá e precisa de 2 gols. Agora, no outro grupo, o negócio está mais embolado, tá, Breno? A Ferroviária vai empatando em 0-0 com o Inter de Limeira, enquanto o Brusque vai perdendo para o Paysandu por 1-0. Só que o Paysandu, ele precisa que seja tirado mais 4 de saldo do Inter de Limeira, ou seja, a Ferroviária precisaria ganhar e para ficar empatado em pontos e ainda fazer esse saldo para o Paysandu aumentar o placar. E é isso, por enquanto tá a Ferroviária e, a Inter de Limeira passando para a próxima fase e também conseguindo acesso para a Série B, enquanto no grupo do Floresta vai passando Santa Cruz e Maringá.
3: Perfeito, é hora de opinião no microfone da Verdinha. Rangel Diniz vai analisar para a gente com mais calma, com mais detalhamento. Por que que esse 0-0 é tão teimoso no placar? Pode deixar que eu vou fazer aqui, viu, Samuel Macedo? Rangel Diniz.
4: Eu já ia te pedir, viu, Breno? Eu ia te pedir. Porque, assim, né, solitário, por enquanto tô chegando, né, galera? Então não tem vinheta pra mim ainda, mas melhor ainda, né? Vocês têm outras vinhetas, a minha é de Breno Rebouças, tá? Não, mas brincadeiras à parte, começando aqui. É um jogo que já seria muito difícil pro Floresta normalmente, né? O Floresta é uma equipe que não costuma fazer muitos gols. Ele conseguiu chegar onde tá na competição por ter uma boa defesa, uma defesa sólida, alta, que consegue tirar muita bola ali aérea e não cede tantos contra-ataques. Mas nesse jogo ele precisa atacar. E foi isso que o Floresta não conseguiu fazer no primeiro tempo. Os atacantes, eles estão um pouco inertes, né? Tanto o Rafa Marques quanto o Rafinha, eles precisam entrar mais no jogo. Acredito que o Thalisson tem que jogar um pouco mais pra frente. E o Maringá vai fazendo aquilo que sabe fazer de melhor. Vai jogando bola em contra-ataque, explorando velocidade, bola no Negueba pra ele tentar dribles, bola parada. E principalmente, jogando num erro do Floresta que era pra ser o ponto forte. Se o Floresta tem uma bola aérea forte no ataque, ele tem que ter uma bola aérea forte na defesa. E tá deixando essa bola entrar na segunda trave. A gente viu um gol anulado do Maringá, sendo uma jogada ensaiada, onde eles fizeram toda a defesa do Floresta entrar na área pensando que vinha uma bola cruzada. Essa bola foi rolada para fora da área e o Camarão conseguiu chutar, fazer o gol, mas a bola passou por baixo do Kaique Kalito, que estava em posição de impedimento, e por isso o gol foi anulado. Agora, o Floresta precisa acordar para o jogo, porque só vai ter mais 45 minutos e esse sonho do Floresta vai ficando de lado. Então ele vai ter esse tempo para conseguir marcar 2 gols e não sofrer nenhum. Se sofrer um gol, é desastre, porque aí precisaria marcar 3, a missão ficaria muito complicada. E assim, o Leston Júnior é um cara que ele merece esse acesso, porque ele tem 152 jogos pelo Floresta, contando esse, ele é o terceiro treinador mais longevo do país. Ele está atrás somente do Abel Ferreira no Palmeiras e do Rogério Ceni no Bahia. Então assim, se a gente observar, o Leston vem fazendo esse trabalho com o Floresta, e o Floresta investindo em um trabalho longevo, que é difícil a gente encontrar em divisões inferiores. Já são 7 anos seguidos de Série C do Floresta, mesmo tendo pouco tempo desde que foi profissionalizado. Então é uma equipe que chega buscando o acesso e que tá trabalhando bem para isso, tá fazendo um trabalho correto, um trabalho difícil de se encontrar no futebol brasileiro. Agora, em campo, alguns jogadores vão precisar acordar se não for por modificações, certo? A bola pega, chega no Floresta e o Floresta chuta essa bola pra frente, não consegue ganhar as disputas, né? O Rafa Marques, ele era um meio campista e ele não tá conseguindo fazer essa troca de passes. Eu esperava mais também do Johnny Douglas. Johnny Douglas, ele é um jogador que surgiu na Série A, jogando pelo Paraná, das categorias de base do Paraná, rodou por Curitiba, por outros clubes, passou 4, 5 anos disputando Série B, e eu preciso que essa experiência dele entre em campo para que o Floresta consiga vencer o jogo. Ele não está conseguindo vencer os duelos de meio de campo, e o Maringá está conseguindo se sobressair. E com a vantagem de posse de bola, de chances criadas, parece mais uma questão de tempo para o Maringá abrir o placar, e não para o Floresta conseguir botar fogo no jogo. A estratégia do Floresta não pode ser somente a bola aérea. Eu sei que tem um zagueiro de 2,04m, outro de 1,95m, outro de 1,88m, e essa bola alçada pode ser um perigo, mas cada um deles só tem um gol no campeonato. Então você vai jogar essa bola pra cima e rezar, entendeu? E não é isso que o Floresta precisa. O Floresta precisa botar a bola no chão. O Thalisson precisa ficar um pouco mais livre, receber essa bola, criar jogadas. Precisa mais da velocidade do Rafinha. O Rafinha tem que receber essa bola pelo lado do campo. Ele tem que conseguir driblar pra dentro. O Floresta precisa sair desse mantra de só se jogar pra frente com bola aérea. De se defender, se defender, se defender, porque uma hora a conta chega. E o Maringá tá quase cobrando. O Maringá tá conseguindo atacar, tem bola aérea, tem o Negueba tentando o tempo inteiro, seja com bola parada, seja com jogadas pelo lado do campo. Então, vai ficando difícil. Sabe, se a gente parar pra analisar os números desses atacantes do Maringá, o Kaique Kalito, que ele tá muito participativo, ele tem sido o que de fato a gente chama na função de falso 9, que a gente criou esse costume de quando um jogador não é da posição, joga de 9, a gente chama de falso 9. Mas ele é no cerne da função, um jogador que tá lá na frente, mas que ele sai da área pra dar espaço pros pontas. E ele já tá com 6 gols na competição e 3 assistências, é um dos líderes em participações de gols, assim como o Edson Negueba, que tem mais ainda, porque o Edson Negueba fez 4 gols e deu 5 assistências já nessa Série C, e ele tá sendo o cara do jogo, a bola é nele o tempo inteiro, bola nele, e o Paulinho, claro, tem sido muito participativo, assim como o Rosa pelo lado esquerdo, mas ofensivamente é bola no Negueba o tempo inteiro que o Maringá tem tentado. O Ronald Camarão também foi quem fez o gol no primeiro jogo entre Floresta e Maringá, na primeira partida do quadrangular. Ele já tem 4 gols na competição e 1 assistência. E boa parte desses gols aconteceu já nessa parte decisiva do campeonato, na segunda fase. E o Floresta tem tido sua dificuldade, né? Já que o Floresta teve duas chances de ficar muito bem na tabela. O Floresta estava vencendo o Santa Cruz até boa parte do jogo. Com um jogador a mais, conseguiu sofrer um empate. E quando conseguiu marcar o gol, teve o gol anulado no último lance. Então, é pesado também pro psicológico dos jogadores do Floresta, eles precisam de alguma forma jogar isso pro outro lado, porque contra o Botafogo da Paraíba também, o Floresta conseguiu abrir o placar, só que não conseguiu sustentar. Isso não pode acontecer. E nesse jogo, se abrir o placar, eu vejo um cenário completamente diferente, porque aí sim, tomaria as rédeas do jogo, a pressão iria pro Maringá, que tá jogando diante da sua torcida, e estaria vendo um possível acesso que tava muito desenhado se tornar duvidoso. Então é isso que o Floresta precisa fazer. Precisa entrar bem no segundo tempo, os jogadores já vão voltando a campo nesse momento. Até parece que sem substituições até então, mas vamos ver aí se rola alguma mudança, né? Eu acredito que o Mateuzinho poderia ser uma opção. E vai ter mudança sim, tá? Vai entrar o Matheus Lima, que é um atacante mais alto. Então, assim, não parece que a estratégia do Floresta vai mudar. Vamos ver se vai sair o Rafa Marcos, se vai sair o Rafinha, ou se vai para uma estratégia um pouco mais ofensiva, mas o Matheus Lima já tá na beira do campo para entrar, e isso indica aí alguma mudança de postura do Floresta, né? Agora, segundo tempo, é tudo ou nada. O Breno já tá voltando ali, mas 45 minutinhos que ele vai narrar agora, eu acredito que vão ser 45 minutos de pressão do Floresta, tá? Enquanto a placa vai subindo, e quem vai deixar o campo é o Rafinha. Eu não faria essa substituição, tá?
3: Eu também não entendi.
4: Eu não entendi nada, Breno. Vai ser o Rafinha, que é um jogador de velocidade, ou seja, ele tá desenhando que a estratégia vai continuar sendo bola na área, dessa vez com o Matheus Lima, tem 1,88, ele é um jogador um pouco mais alto. O Floresta estava jogando sem um atacante referência, né? São dois jogadores que, além de jogarem de atacantes, eram um ponta e outro meia, e jogando ali como uma dupla de ataque, agora vai ter uma referência. Com a referência, eu queria que ele tirasse um dos meio-campistas, ou até mesmo um dos zagueiros, e deixasse o Rafinha do lado de campo. Não foi isso que ele fez.
3: Vamos para o segundo tempo, o árbitro vai autorizar o início, o reinício da partida. Mudança no Floresta, entrou Matheus Lima, saiu Rafinha. Eu também acho que o Rafinha é um cara que deveria ficar porque tem uma característica diferente, mas vamos lá. Autoriza o árbitro, bola rolando para o segundo tempo.
0: Maringá, Floresta.
3: Primeira descida do Floresta, lançamento pro ataque, bola pela linha de fundo. Tiro de meta para a equipe do Maringá. Se ficar nessa coisa de lançamento, de ligação direta o tempo todo, é fazer o que o Maringá quer, porque não dá, o Floresta não consegue nesse lançamento, nessa ligação direta o tempo todo, da zaga pro ataque, não tá conseguindo fazer nada. É só devolvendo a bola pro time da casa. Vai repor a bola em jogo o goleiro da equipe do Maringá. Graças a Deus que eu coloquei aqui, porque eu tenho abuso desses tempos que seguem e não zeram, que o pessoal coloca nesses placares hoje. Não sei quem foi que inventou essa moda. Porque desce o time do Floresta. A bola recuperada pelo meio do campo. Toque mais atrás. Kaique disputou. O último toque foi do jogador da equipe do Maringá. Foi não. Foi para disputa o Ronald Camarão com o Kaique. Mas o último toque foi do Kaique. É lateral para o Maringá fazer a cobrança. Nesse momento, aquela fumaça colorida, no caso da cor verde, sendo soltada da arquibancada, só espero que não prejudique a visibilidade dentro do campo. O primeiro minuto de jogo no segundo tempo já foi embora para você ligado aqui na Verdinha. Lateral cobrado pelo time do Maringá. A bola ia chegar na frente com o Adeilson. Vem cruzamento para a grande área do Joe. A bola passa por todo mundo. Vai tentar acompanhar o Negueba. Não consegue. Ela sair pela linha de lado. Lateral para o Floresta fazer a cobrança. São os primeiros movimentos da segunda etapa para você ligado aqui na Verdinha. É o Floresta precisando vencer. Tem que ser diferente o segundo tempo. Se ficar naquele banho-maria da primeira etapa, vai ficar longe do acesso. Lateral para o Floresta fazer a cobrança. Islam é o lateral que vai cobrar. E aí a fumaça colorida, né? A fumaça verde começa a entrar no gramado. O árbitro vai lá, vai observar. A torcida sabe que não pode soltar isso uma hora dessa. O Jameson, goleiro, está ali tapando o nariz, dizendo que a fumaça está prejudicando ele. E aí o jogo tem que ficar parado. Então, se não fazer esse tipo de coisa, sabe que vai atrasar o jogo, vai prejudicar, esfria tudo. Enfim.
4: E, Breno, são só uns gatos pingados ali, né? Tem uns três sinalizadores, mas que juntos fazem uma fumaça enorme logo no gol do Floresta, né?
3: Ei, ei. 2 minutos de jogo no segundo tempo. Bola com o jogador Cedric, chuta em cima do Negueba para ganhar um novo lateral. É mais um arremesso de mão para o time da Vila, Manuel Sátira. É o Verdão, é o Lobo, é o Floresta. Mais um time da capital cearense tentando chegar à Série B. Lançamento feito de lateral ali lá para frente. Corta de cabeça, defesa do time do Maringá. Outro arremesso manual para o Floresta fazer a cobrança. Cedric na bola. Se movimenta o Talisson. Tem o Johnny Douglas também. Ele prefere jogar mais no ataque. Corta de cabeça, defesa do Maringá. Johnny Douglas vem tentar recuperar a bola só. sobra com o Cedric em cima da linha lateral pela direita. Cedric faz o lançamento pelo alto. De novo ele devolve a bola para o goleiro Guilherme Neto. Fica fácil com o goleiro do time do Maringá, que vai repor a bola em jogo. Ele aponta para frente, vamos ver para quem ele joga. O Maringá também não tem pressa nenhuma, gasta o tempo como pode. Já fez a reposição o goleiro Guilherme Neto. Bola chega no Ronald Carvalho. Daí vai toque mais à frente, vai chegar na esquerda. Era para o Thiago Rosa, ele toca errado. Recuperação do time do Floresta. Quem domina então é o camisa de número 16, Zulu. Zulu para João Vitor. João Vitor recebe, ele vai avançando aqui pela esquerda. Toca mais à frente para o Nonato. Nonato foi desarmado, bateu a carteira dele. Nonato vem, ele mesmo conserta. Na sequência ele disputa, deu certo. Sobrou ainda com o jogador que acabou de entrar, o Matheus Lima. Vai para o chão, pede de falta. A arbitragem manda seguir. Recuperação de bola pelo time do Maringá. E agora sim que o árbitro marca a falta. Depois de muito tempo com delay, ele marca a falta em cima do Matheus Lima. Ali em cima da linha que divide o gramado, é bola para o Floresta. Fala, Rangel.
4: Matheus Lima entrou e já dá para ficar claro que a função dele é fazer pivô no meio de campo, né? Pelo menos o Floresta parece que vai tentar jogar essa bola um pouco mais para o meio, em vez de jogar ela direto para a área. Vamos ver se vai funcionar, mas até agora nada demais.
3: 4 minutinhos de bola rolando, segundo tempo de jogo. Zulu, ligação direta, mete a cabeça na bola, o Rafa Marcos corta de cabeça, o camisa 3 que é o Travassos. A bola vai voltar pro Floresta, pede um pé, ninguém se apresenta, chega Bonifácio lançando pro ataque, era pro Negueba. Zulu chega ali na cobertura, dá o toque mais pra frente, a bola volta com a Deilson, tenta lançar pro Negueba, deu certo, Negueba dominou, girou, chegou na intermediária, Negueba soltou pro Camarão, entrou na grande área, bateu, defendeu Jameson! Ronald Camarão na grande área de frente pro gol, perdeu mais uma chance clara pro time do Maringá. Rangel Diniz.
4: Olha, mais uma vez o Negueba conseguiu pegar a bola no meio dos volantes, cortou da direita pra esquerda, achou o Camarão, que perdeu mais uma chance, né? Acho que o Negueba já deve estar com raiva do Camarão, porque ele já deu umas três ali que podia ser assistência, mas ao mesmo tempo continua criando jogada do Maringá.
3: Lá vem o Floresta, bola com o Matheus Lima, colocou mais atrás pro Johnny Douglas, arriscou a bola, bateu ali em cima do jogador do time do Maringá, acabou sendo amortecido. Na sequência o Matheus Lima tentou disputar, jogou a bola pra fora, tiro de meta pro Maringá fazer a cobrança. 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É isso aí, 5 minutinhos de bola rolando no segundo tempo. Lateral para o Maringá fazer a cobrança. Demora o Maringá, não tem pressa nenhuma porque está subindo. Lateral cobrado ali para o jogador Negueba. Tentou devolver para o Thiago Rosa. O Thiago Rosa se atrapalhou. Cedeu o lateral gratuitamente para a equipe do Floresta. Quem vai para fazer a cobrança do arremesso manual é o jogador Cedric. Jogou mais à frente. Bola pega em cima da defesa. Vai voltar ali com o Adeilson. Chuta em cima do Nonato. Nonato tenta tomar para o Lobo. Recuperação é feita pelo Cedric. Cedric tentou jogar. Foi desarmado. Bateu a carteira dele. A sobra de bola com o time do Maringá. Outra vez aparece o Islam para roubar a bola para o Floresta. Tentou armar um ataque, passe errado mais uma vez. A defesa do time do Maringá recupera. Chega no goleiro Guilherme Neto. Guilherme Neto chuta pra frente. A bola viajou, subiu, desceu, disputou, meteu a cabeça na bola. O Kaique vai sobrar com o jogador Joe, lateral direito do Maringá. Faz pressão Matheus Lima. Joe sai jogando com Travassos. Chutão pra frente do zagueiro do time do Dogão. Recuperação ali com o Paulinho. A bola quica no gramado. Quem vem para a disputa é o Cedric. Cedric recebe. Deu combate o Kaique. Calito tomou do Cedric. Bola com camisa 99 do time da casa. Ainda o Kaique Calito rolou mais atrás para o Paulinho. Paulinho recebeu. Abre os braços porque não tem ninguém perto dele. Ele faz o passe então lateral aqui para o Joe. O Joe tá por dentro pela direita. Chegou ali no corredor central. Tocou com o Negueba. Negueba foi desarmado. Nonato recupera para o Floresta. Passa a bola para o Zulu. Zulu estoura essa bola para o campo de ataque. Mete a cabeça na bola. O Ronald Carvalho retoma para o time do Maringá. A bola cai nos pés do Paulinho. Paulinho tá no círculo central, distribui jogada então com Bonifácio. Recebeu o Bonifácio, vai avançando, olhou para a grande área do time do Floresta, ameaçou cruzar, não cruzou, soltou mais atrás. Ele chama para o jogo então o Joe recua ainda mais ali para o Gabriel Travassos. Travassos joga na ponta esquerda. Quem vem para fazer domínio é o Thiago Rosa. Thiago Rosa tenta o chute, a bola explode em cima do Cedric e sai lateral para o Maringá fazer a cobrança. 7 minutos, segundo tempo de jogo. 0-0 é o placar para você ligado na Verdinha. A posse de bola, como no primeiro tempo, é do Maringá. Quem domina pela esquerda é o Thiago Rosa. Tenta dialogar com o Negueba. Negueba dominou, deixou pro Paulinho. Por cima, tenta ali jogar pro jogador que era o Thiago Rosa. Corta de cabeça a defesa do Floresta. Matheus Lima deu uma bicicleta no meio do campo só para devolver a bola pro Maringá. E aí o Gabriel Travassos devolve pro Johnny Douglas. E o Johnny Douglas devolve o presente e entrega nos pés do Johnny. É um perde-ganha danado, Rangel.
4: Passa, a bola não passa pelo meio de campo do Floresta, os jogadores nem tocam na bola. Ela chega na defesa, se alguém conseguir tirar, é bola pra frente pros atacantes, que normalmente não estão naquela posição. Então, tá difícil, viu, pro Floresta criar alguma coisa, vai ter que tirar da cartola.
3: E vem Negueba, tenta fazer o lançamento ali por elevação pro Kaique, corta de cabeça a defesa do time do Lobo, recuperação com o Zulu. Zulu é quem domina, Zulu dá um chutão pra frente, é só distribuindo bola pro ataque. Vai ficar fácil pro goleiro Guilherme Neto, que vai catar a bola firme com as mãos e vai repor em jogo. Negócio complicado, viu? Do jeito que tá aí, o Floresta não consegue nem chutar no gol. 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Deu um chutão pra frente, goleiro Guilherme Neto do Maringá. Bola pra fora, lateral pro Floresta. Vai pra cobrança o Kaique. Ele solta mais atrás ali pro jogador João Vitor. Domina o zagueiro da 4. João Vitor toca a bola então ali pro camisa 16, que é o Zulu. Zulu recebeu, o Islam passou. Ainda o Zulu prende bola. Não busca linha de passe ainda. Zulu demora, agora sim, mais um lançamento pro ataque. Direto pra fora. Que coisa horrorosa, rapaz. Não é possível que o Leicester não esteja vendo isso. O Floresta só faz se livrar da bola, Rangel.
4: Breno, não são nem 10 minutos do segundo tempo. Eu tenho certeza que o Floresta já jogou pelo menos 8 bolas do meio ou da zaga direto para a linha lateral do outro time. E quando faz isso, não sobe pressão, não faz nada. Parece que só não quer ter a bola.
3: 9 minutos. Lá vem de novo o time do Maringá. Recupera Cedric para o Floresta. Recua de bola para o goleiro Jameson. Jameson domina, vai dar um chutão para frente. A bola vai viajar para o campo de ataque mais uma vez. Mete a cabeça na bola, afasta o Gabriel Travassos. Cai nos pés do Johnny Douglas para o time do Floresta. Johnny Douglas vai levando, vai conduzindo. Bom passe à frente para o Thalisson. A bola foi muito adiantada. Ele ganhou no pé de ferro, entrou na grande área. Aí do Thalisson limpou, bateu pro gol. Defendeu o goleiro, tem rebote. Rasga Ronald Camarão. Na hora exata, o camisa 21 do time do Maringá chega afastando na primeira chegada com perigo do Floresta no jogo, Rangel.
4: É disso que a gente tá falando, Breno. Eu tinha dito do Thalisson. O Thalisson é um jogador que pisa bem na área. Por que ele tava jogando tão recuado? Agora a bola veio no chão, veio no pé e ele conseguiu um drible de futsal dentro da área e finalizou pro gol. Levou muito perigo. A melhor chance do Floresta até então foi pelo chão, não foi pelo alto. Thalisson quase marca o primeiro do Verdão.
3: Guilherme Neto defendeu e na sobra o Camarão chegou afastando. No estádio William Davis, o tempo corre no ritmo da bola. Dez minutos, 10 jogados do segundo tempo, placar da Verdinha marca
0: Maringá
3: 0.
0: Floresta
3: também 0.
4: Tem jogo da Série A rolando também, tá, Breno? O Vasco vai empatando em 0-0 com o Remo até agora, 18 minutos do primeiro tempo.
0: Breno Rebouças!
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3: 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Kaique Calito foi lançado na grande área, saiu dela, tá pela direita, encarou a marcação do João Vitor, ainda o Calito entrou na área, caiu, levantou, o João Vitor perto dele, ele rolou a bola de lado, é pro jogador Bonifácio, Bonifácio coloca na entrada da área, quem domina é o Camarão, vai de pé canhoto de fora da área, bateu, golaço! Gol do Maringá!
0: Maringá!
3: Ronald Camarão, camisa 21, um chutaço de perna esquerda de fora da área. A bola foi no ângulo superior direito do goleiro Jameson, que nada pôde fazer. E balançou a rede do Floresta. Ronald Camarão, é o segundo dele no jogo, mas dessa vez valeu. Ronald Camarão, anota o gol pra ele, Rangel.
4: Essa aí não tinha o que fazer, hein, Brenão? Mas o lance em que o Negueba pega a bola na esquerda, levou pra dentro, conseguiu o toque pra direita e o Kaique rolou pra trás pro Camarão acertar esse chutaço no ângulo. Pra ter uma dimensão, tem a grande área, ele tá ali numa intermediária, né? Mais pro lado direito, bateu com a perna esquerda, bateu forte no ângulo. O Jameson se esticou, mas não chegou lá. Então muda o placar do Floresta.
0: Maringá!
4: Tem um.
0: Floresta!
4: Não tem nada.
3: Breno na hora do gol, 11 minutos passados, Ronald Camarão, ele é perigoso, ele é bom jogador, mas acertou um chute do meio da rua, meu amigo, do meio da rua, no ângulo. E agora a missão do Floresta, que já era difícil, porque o time não estava criando nada, agora a missão é escalar mais ainda, porque tem que fazer 3 gols para tentar subir para a Série B. Tudo que não podia acontecer era esse gol do Maringá, Rangel.
4: É, como que um Camarão acerta um chute desse logo agora, né? O Floresta tinha acabado de conseguir a melhor chance, pela primeira vez conseguiu entrar na área, tocando bola. Aí o Maringá vai lá e abre o placar, né, quando menos parecia que abria. E o Bruno Camarão vai se tornando um carrasco aí do Floresta dentro desse quadrangular, já que já tinha marcado no último jogo entre Maringá e Floresta.
3: E lá vem o Maringá com Adeilson, botou a bola na frente, Zulu chega, toma a frente, recupera a bola para o time do Floresta, dá um chutão lá para o campo de ataque, a bola nem chega a chegar lá, porque ela sai pela linha de lado, é lateral para a equipe do Maringá fazer a cobrança. 13 minutos, 13 do segundo tempo, 1-0 para o time da casa, 1-0 para o Maringá. 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Rapaz, mais uma bola esticada. Kaique ficou caído lá. Mas é só tiro de meta para o Maringá fazer a cobrança. Vai mandando tua mensagem, tá? Vai participando no arroba, vai participando no 8887-1306. 8887-1306. Quero saber de onde você está ouvindo. Seu nome, seu bairro. Vai participando, vai interagindo junto com a gente. Vai repor a bola em jogo o goleiro da equipe do Maringá. Ele manda lá pra frente, a bola viajou. Mete a cabeça na bola, Johnny Douglas. Recuperação do Bonifácio. Cai nos pés do Adeilson. Ajeitando lateralmente aqui com o Joe. Joe joga a bola mais à frente. Foi interceptada pelo Kaique. Ela sai pela linha de lado. Lateral pro time do Maringá fazer a cobrança. Vamos ver quem é que vem pra fazer essa cobrança de lateral. O próprio Joe, é ele mesmo que vai pro arremesso manual. O tempo vai passando, 14 minutos e meio do segundo tempo. Maringá vence por 1-0. Joe soltou na grande área pro Negueba, linha de fundo, dominou, trouxe pro pé canhoto, ajeitou pro Ronald Camarão, solta do lado da grande área pro Joe, devolução pro Camarão, a bola escapou dele. Nonato recupera pro Floresta, faz um toquinho por elevação, lançamento feito, botou pra correr, o Rafa Marcos chega, primeira zaga pra fazer o corte, o Rafa Marcos vem pra disputa, a bola pega no joelho dele, sai, é tiro de meta pro Maringá. Olha, eu vou te falar uma coisa, viu, Rangel? Falta meia hora de partida e o Maringá tá na frente. Eu acho que é hora do Floresta não se preocupar mais em levar contra-ataque, nada, porque já aconteceu uma coisa que não podia, que era tomar o gol. A vantagem do Maringá agora é enorme. Eu acho que é o momento de ir pro... sabe, pra aquela coisa do desespero mesmo. Se quiser, sonhar ainda com acesso.
4: É, são 3 gols, é uma montanha muito alta pra se escalar. A bola já não passa no meio de campo do Floresta. Eu faria alguma modificação pra trazer... olha, olha a chance aí.
3: Lá vem o Floresta, a bola esticada pro Matheus Lima. Opa, acho que sobrou um braço. Cotovelo, hein? Cotovelo do Matheus.

0: o que tá ruim pode ficar pior, porque se for um lance pra expulsão, Floresta ter que fazer 3 gols com homem a menos vai ficar difícil.
1: Olha, me pareceu que foi proposital, tá, Breno? Pelo lance inicial, a gente ainda não viu o replay, mas me pareceu que o Matheus Lima solta o cotovelo e acerta o pescoço do jogador adversário. Vai ser revisado no VAR, a gente vai ver logo logo, mas eu acredito que vai ter expulsão pro lado do Floresta, tá?
0: Já tá de pé o camisa número 3, o Gabriel Travassos. É, o Matheus Lima faz o movimento. Não vai ter jeito. Eu acho que ele vai ser expulso. Claramente ele faz o movimento. Não tinha motivo para ele levantar o braço daquela altura. Ele levanta o braço só para atingir e tá expulso. Tá expulso o camisa número 19 do Floresta, que entrou no segundo tempo. O cara entra no intervalo e é expulso. Olha que absurdo. O cara jogou 16 minutos. Uma substituição que a gente falou que não tinha entendido. Porque o Rafinha, eu acho que era um cara que recebia ali, da bola em profundidade e tal. E aí o cara que entra no lugar dele com 16 minutos é expulso porque tentou dar uma cotovelada, Rangel.
1: Assim, ele nem acertou em cheio, tudo bem. Mas a intenção ficou muito clara, Breno. Ele joga o braço pro lado com o cotovelo tentando acertar o rosto do adversário. Aí não tem muito o que fazer, né? O Floresta tem que escalar uma montanha já com 3 gols, agora com um jogador a menos. A gente já tinha falado da substituição. O Rafinha não tava bem no jogo, tudo bem. Mas aí era tentar fazer ele entrar no jogo. Colocar o atacante, mas abrir o Rafinha. Aí coloca o atacante, tira o Rafinha e o atacante é expulso. Tá muito complicada a situação do Floresta, Breno.
0: Negueba solta a bola pelo meio do campo com Bonifácio. Bonifácio recebe. Ele abre jogada então aqui pro Ronald Camarão na direita. Ronald Camarão jogou na grande área. A bola pede um pé lá dentro. Ajeitou mais atrás. Vem pancada do Paulinho. A bola vai nos braços do Jameson. Segura firme o goleiro do Floresta. Abraçando aqui o Vicente lá em Recife. Tô ligado, acompanhando. Ainda acredito no Floresta. É o que ele fala. Obrigado pela audiência e pela preferência. Mande mensagem você também no 8887-1306. Tô de olho no WhatsApp da Verdinha. 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Domina o time do Maringá no seu campo defensivo. Vai gastando tempo, vence por 1-0. Tá subindo pra Série B do Brasileiro. Floresta vai ficando pelo meio do caminho de novo. Tem tempo ainda, mas precisa reagir rápido o Verdão. O Lobo não consegue levar perigo pro gol do Maringá. Que troca passes no seu campo defensivo. Quem tem a posse agora é o jogador da número 3. Recebe o Gabriel Travassos. Travassos vai avançando. Ele olha então pro Joe aqui na direita. Prefere fazer a devolução pro Roger Carvalho. Roger Carvalho sai tocando então ali perto do círculo central pro jogador da número 23, que é o Paulinho. Paulinho solta a bola pro Gabriel Travassos, Travassos para Ronald Carvalho. O Paulinho tá mais à frente pedindo, ele prefere jogar a bola na esquerda pro Negueba. Negueba recebe, ele toca pro Paulinho. Paulinho dominou, Negueba passou. Paulinho distribuindo jogada com Thiago Rosa. Thiago Rosa tem que voltar para evitar a saída pela linha de lado. Ele solta então no jogador Bonifácio. Bonifácio domina, vai jogar na direita. Quem recebe é o Joe. Joe dominou, tá por dentro, pelo meio se quiser, tá passando ali o Adeilson. Ele prefere tocar no jogador Bonifácio. Bonifácio para Adeilson. Bola explode em cima da defesa do Floresta. Sobra com Kaique. Kaique vai jogando pelo meio do campo com o jogador da 20, que é o Thalisson. Thalisson solta mais à frente pro Rafa Marcos. Rafa Marcos vai ajeitando a bola com o jogador Cedric. Cedric faz o lançamento pelo alto. Lançamento feito ali pro Paulinho, pro Thalisson. Thalisson recebeu, chega junto com ele para tomar a bola. A defesa do Maringá e sai jogando na frente pro Negueba. Negueba ajeita lateralmente, a bola lançada pro campo de ataque. Tentativa de esticou pro Kaique Calito. Zulu junto com ele consegue recuperar pro time do Floresta. Ainda o Zulu vai descer pro campo de ataque. Zulu solta então pro Nonato. Nonato recebe, ele passa a bola de lado então para quem vem subindo. É o jogador João Vitor. João Vitor ajeitou pro Nonato. Nonato passa a linha que divide o gramado, tá no campo de ataque, recua pro campo de defesa, onde está colocado o João Vitor. Daí pro zagueiro da número 16, que é o Zulu. Zulu recebe, vai avançando. O tempo passa, 19. Zulu tem que fazer mais um lançamento, tem que conduzir. Ele conduz, ele solta a bola então na direita pro Cedric. Cedric faz o lançamento um pouco mais longo ali pro Nonato. Nonato recebeu. Nonato encara a marcação do Bonifácio. Ainda o Nonato, pressão em cima dele, vai pro chão, pede falta. O árbitro vai marcar só lateral pro time do Maringá. No estádio William Davis, o tempo corre no ritmo da bola. 20 minutos, 20 passados, 20 e 20, segundo tempo de jogo, placar da Verdinha marca.
2: Maringá.
0: Tem um.
2: Floresta.
0: Não tem nada.
1: E num sábado de poucos jogos na Série A, o Vasco segue empatando em 0-0 com o Remo, enquanto aguarda aí uma partida entre São Paulo e Vitória também pela noite. Apenas 2 jogos na Série A hoje, Breno.
2: Breno Rebouças.
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0: Lá vem o time do Maringá, cruzamento na grande área, tirou a defesa com o Zulu, bola voltou com o Negueba, Negueba ajeitou mais atrás, tem disputa, rasga de qualquer maneira, o

0: Slam, a bola subiu e desceu, caiu com o Joe. Joe abriu então na direita para Ronald Camarão, autor do gol. Camarão solta para o jogador Bonifácio, devolução para Camarão. Ele tá caindo aqui pela direita, rola a bola mais atrás. Deixa então ali com camisa 3, quero travaços, travaços para Paulinho. Paulinho vai levando lá para a esquerda, tentou entrar na área, bateu, bola explodiu no Cedric. Vai voltando então com o Thiago Rosa, recuo feito ali para o camisa de número 30, que é o Roger Carvalho, capitão da equipe. Ronald Carvalho, melhor dizendo. Ronald Carvalho ajeita a bola aqui para o jogador Camarão. Camarão, ele tá pela direita, chuta em cima do Kaique, a bola vai sobrando então ainda com Bonifácio. Bonifácio faz recuo de bola pro Ronald Carvalho. Ronald Carvalho tenta avançar, faz o tapa e deixa ele no jogador do lado esquerdo, que é o Thiago Rosa, se apresenta na gueba. Thiago Rosa recua essa bola pro Ronald Carvalho. Ronald Carvalho, mais uma vez, ele distribui jogada então pro camisa 28, que é o Bonifácio. Bonifácio joga mais ali pro jogador da 18, que é o Joe, na direita, devolução pro Bonifácio. O Maringá tem toda a posse, tem domínio do jogo, tem vitória, tá subindo pra Série B. Lá pela esquerda, outra vez Thiago Rosa lançou na linha de fundo. Quem vem para dominar é o camisa número 7, Negueba. Negueba, 2 da marcação. Ele rola a bola mais atrás, vem para receber Thiago Rosa. Daí pro camisa 23, que é o Paulinho. Paulinho de novo pro Negueba, lado esquerdo, a grande área. Ainda o jogador Negueba. A bola cai nos pés do Paulinho. Paulinho devolve pro Negueba. O Maringá vai só gastando tempo, vai só girando a bola de um lado pro outro. Quem domina então ali é o jogador Adeilson. Adeilson passando pro jogador Bonifácio. Bonifácio solta na direita pro Joe. Joe ameaça cruzar, não cruza, solta a bola mais atrás. Vem para receber o Ronald Camarão. Coloca mais atrás, onde está o Gabriel Travassos. Tem a posse por completo na roda, o Floresta. Vem de novo pela esquerda. Dominou, vem cruzamento para a área. Mete o pé na bola, o Islan manda para escanteio. Esquinado para o time do Maringá. 22 minutos, só quem joga é o time de verde e preto. Escanteio para o Maringá fazer a cobrança. Quem é que deve estar indo para lá?
1: É novamente o Negueba, sempre ele na bola.
0: Negueba para fazer a cobrança do escanteio. Vem bola para a área do Floresta. Foi de mangas curtas. Deixou no Adeilson. Deu um drible de corpo na marcação. Adeilson de fora da área. Bateu a bola. Pega em cima do Cedric. Subiu, desceu. Caiu com o Negueba. Negueba domina no bico da grande área pela esquerda. Ajeitou ali para o Bonifácio. Bonifácio rolou no bico direito da grande área. Quem domina é o Joe. Levantamento feito e desvio do Calito. Defendeu o Jameson. Gata firme o goleiro do Floresta. Demora a fazer a reposição. A sensação que dá é que o Floresta perdeu forças, inclusive com essa expulsão. Mas o Jameson fez a ligação direta com o Kaique. Kaique vem pra cima do Ronald Camarão. Camarão disputou. Kaique caiu. O árbitro vai dar o quê? Só tiro de meta. Tiro de meta pro time do Maringá fazer a cobrança. 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Rangel Diniz, o jogo até aqui.
1: Olha, Breno, quando a gente olha a campanha do Floresta, tanto nesse ano quanto no ano anterior também, são campanhas de se aplaudir muito. Time que conseguiu chegar até as retas finais, com muito esforço ali, começando mal o campeonato, conseguindo se recuperar, chega até o mata-mata, com chance de acesso no último jogo, e até por isso fica feio quando o time joga toalha, né? Então o Floresta, mesmo com a menos, vai tentando, mas tá difícil demais, Breno. O Maringá vai cercando a área, vai tocando bola, parece um tubarão cercando a presa, e o Floresta só consegue olhar o jogo. Tá muito difícil ter que fazer 3 gols nesse jogo e virar, mas não pode desistir também.
0: Lá vem Negueba para cima da marcação do Cedric, balançou, vai trazer para o meio, ele vai tocar mais atrás. O Maringá vai ditando o ritmo do jogo completamente, vai dominando o time do Floresta. O Maringá dentro do estádio William Davis, distribui o jogador Negueba, chamando para o jogo Gabriel Travassos. Travassos faz o passe então ali para o Bonifácio. Bonifácio olha para frente, o passe é para o Ronald Camarão, autor do gol. Camarão em cima da linha lateral pela direita, faz a devolução do Bonifácio. Floresta se compacta, mas o Maringá não tem pressa para furar esse bloqueio, porque ele está vencendo, está subindo para a Série B. Vem de novo o time do Maringá, dessa vez pela esquerda, girando o jogo com o Thiago Rosa. Thiago Rosa coloca mais atrás. Quem faz o domínio agora é o jogador Ronald Carvalho. Ele gira o jogo com camisa número 3, que é o Gabriel Travassos. Travassos passa então ali pro Ronald Carvalho mais uma vez. Carvalho faz o passe então pro camisa 23, que é o Paulinho. Devolução pro Ronald Carvalho. Ele solta a jogada pro Joe. Joe dominou por dentro pela direita. Chega na intermediária pro Ronald Camarão. Lado direito do campo, levou pro fundo. Vai tentar cruzamento. Cruzou! Chega Zulu jogando pra fora. Escanteio mais um cedido ao time do Maringá, Rangel.
1: Mais uma chance aí do Maringá, circulando a bola na frente da área. O Floresta sem conseguir sair, preso dentro da área. Vai fazer 2 substituições agora, tá, Breno? Aproveitando o Floresta aqui, estou só conferindo para você, para poder dizer quem vai entrar, certo? já vejo por ali o Diego Matos, certo? Preparado para entrar. E também o Baianinho, né? Então vai entrar um ala e um ponta direita no Floresta. Vamos ver quem sai já já. Vem escanteio.
0: Escanteio para o time do Maringá. Paulinho na bola. Levantamento feito para a grande área. Cabeçada na defesa. A bola vai saindo. É novo escanteio para o Maringá. Daqui a pouco vai mudar o time do Floresta. São as últimas cartadas do Leston. 26 minutos, 26 passados. Segundo tempo de jogo. Um pro Maringá, zero pro Floresta. Outra vez o Paulinho na bola. O escanteio é aqui pela direita. Ele vai cobrar com o pé canhoto, de pé trocado. Se quiser pode tentar o Olímpico, mas não acho que é o que ele vai fazer. Paulinho preparado, tá autorizado. Vai partir pra bola. Levantamento feito, primeira trave de cabeça. O desvio foi do jogador Thiago Rosa, mandou pra fora. É, foi do Ronald Carvalho. É só tiro de meta para o Floresta. Vem mudanças então. O Leston vai mexer em dois atletas. Mas chegamos perto já dos 30. O negócio está meio bem complicado para o Verdão. Mudanças feitas, Rangel.
1: Primeiro vai mudar o Maringá, tá? Vai entrar o Serginho com a 37. E quem vai sair é o camisa 8, Adilson Maranhão, tá? Adeilson Maranhão. Vai sair o Maranhão, vai entrar o Serginho. E agora a gente fica na guarda, ver se o Floresta já vai mudar ou se vai segurar um pouco, né? Até então, só a mudança... Não, ver se o Floresta vai mudar, né? A gente tá vendo agora, até então, só a mudança do Maringá. É, por enquanto, só o Serginho
0: segurar,
1: em campo.
0: Esperar o quê, pelo amor de Deus?
1: Não tem o que esperar. Pronto, agora sim, vai entrar o Diego, né? Que é um ala. E ele vai entrar na vaga do... Deixa eu ver aqui. Vai ser no Kaique? Pronto, vai ser no Kaique. Então, lateral por lateral, não muda muita coisa. Enquanto o Baianinho vai entrar no lugar do camisa 21, Rafa Marcos, que já estava pedindo para sair faz tempo, né?
0: Daniel, Baianinho e Diego vieram para o jogo. Acho que não muda muito, não muda muito característica, né, Rangel?
1: Na estrutura não muda nada, tá? Na verdade, o Diego é até mais defensivo do que o Kaique. E o Baianinho, sim, é um ponta mais fumaça, mas ele vai ter que jogar mais centralizado também.
0: Lá vem o Zomi, Kaique Calito pra cima do Zulu. Ele tá pela esquerda, rolou na entrada da área. Bola chegou no Camarão, pé esquerdo de novo, foi derrubado. Do lado de fora da grande área, Paulinho ganhou a vantagem. Mas aí, como ele não finalizou, o árbitro parou e marcou a falta. É dentro da meia-lua. O Ronald Camarão ia finalizar, foi derrubado pelo Johnny Douglas. O árbitro ia dar vantagem, mas desistiu. Falta muito, muito perigosa. Se tiver um cobrador de qualidade aí, é meio gol, Rangel.
1: É, e a gente sabe que o Negueba é fuminha, né, pra cobrar falta. Já deve ser ele se posicionando por ali. Mas eu vi também o Bonifácio se posicionando. E a gente lembra que na primeira etapa teve uma falta que ficaram os dois ali discutindo pra saber quem ia cobrar. Quem sabe dessa vez o Negueba não se dá chance, né? E quem fez a falta foi o Johnny. Que pra mim, bem mal na partida, um jogador que eu esperava que tivesse um desempenho melhor, por ser talvez um dos mais experientes do elenco. Não falo em idade, mas um jogador que foi revelado no Paraná no último ano em que o Paraná esteve na Série A, depois disputou entre 3 e 4 Séries B, então, assim, não esperava um pouco mais. É a segunda falta que ele faz na entrada da área por ali, também não conseguiu ajudar o Floresta a reter a bola no meio de campo.
0: Tem falta pro time do Maringá. Na meia lua, muito perigosa. O Jameson tá preocupado, o goleiro do Floresta. Paulinho, Camarão, tem também o Bonifácio. Vamos ver quem é que vai pra bola. Não é o Negueba que tá dessa vez. Tá com cara de Paulinho, hein? Tá com cara de Paulinho. Foi pra bola, Paulinho, bateu por baixo. Gol do Maringá.
2: Maringá.
0: Paulinho, camisa 23, cobrando falta da meia-lua, bateu rasteiro, a bola foi bem no cantinho direito do Jameson, que até foi nela, mas não achou, e a bola balançou a rede do Floresta. Paulinho faz o segundo do time do Paraná, vai colocando o Maringá na Série B, tira qualquer possibilidade do Floresta reagir. Paulinho! Anota o gol pra ele, Rangel.
1: Gol merecido do Paulinho. Pra mim, o melhor jogador em campo. E agora, na primeira que o Negueba passou pra alguém cobrar, o Paulinho faz isso aí, né? Cobrou no canto, sem chance pro Jameson. Bateu do lado do goleiro nessa bola que pra muitos é inaceitável. Mas assim, a visão tava dificultada ali, tinha o Zulu na frente. Paulinho conseguiu colocar a bola muito no canto. Ela bate na bochecha da rede, Breno. A bola bate na bochecha da rede ali. E o Paulinho fez o gol, o merecido gol dele, que jogou muito a partida. E agora... pro Floresta ficou complicado, teria que fazer 4 gols em 15 minutos mais acréscimos. De fato, aí parece que mais uma vez o Floresta vai ficar na beira do caminho, né? Morrer na praia já no finalzinho ali, quase conseguindo um acesso para a Série B.
0: É o resultado que o Floresta precisava. Quem constrói é o Maringá. 2 Maringá, 0 para o Floresta. 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Tentava descer o Floresta. Recuperação do time do Maringá. Vai sair jogando mais à frente. Bola chega no Negueba. Negueba passa então ali para o camisa 37. Entrou agora há pouco. É o Serginho. Serginho distribui jogada para o Thiago Rosa na esquerda. Devolução para o Serginho. Ele recolhe. Ele passa a bola então para o Paulinho. Outra vez para o Serginho. Entra no círculo central. Distribui jogada com o Joe. O Joe vai rolando ali para o Bonifácio. O Bonifácio recebeu. Passa então ali para o camisa 37, que é o Serginho. Serginho para Negueba. Negueba viu a passagem do Thiago Rosa na esquerda. Ainda o Negueba prende bola. Não dá o passe. Ele bota a bola mais atrás. Quem vem para receber? Era o jogador da número 30, Ronald Carvalho, ajeitando para o Bonifácio. Bonifácio soltou na esquerda. Quem vem para dominar é Thiago Rosa. Passou o Serginho, pediu. Bonifácio prendeu bola, deixando o Negueba tá pela intermediária. Ajeitou de novo ali no Thiago Rosa. Olhou para a área, não cruzou. Soltou no Paulinho. Paulinho recebeu. Joga ali com o Serginho. Serginho recebe. Recuo de bola feito para o Ronald Carvalho. Vai voltar então ali com camisa número 37, Serginho. Ele gira jogo com o Bonifácio. Bonifácio à frente do círculo central. Tá no corredor central, ele solta então a bola aqui do lado direito do campo pro Ronald Camarão, autor do primeiro gol. Camarão para Bonifácio, devolveu para Camarão, ainda o Ronald Camarão, ele toca mais atrás, é pro camisa 3 Gabriel Travassos, daí ele faz a bola chegar no Ronald Carvalho. Ronald Carvalho vai distribuindo jogada, chega no Serginho. Serginho joga então aqui do lado direito do campo, vem para receber o Joe. Joe dominou, olhou pra grande área, não precisa cruzar, prefere tocar de lado, curtinho com Bonifácio, devolução pro Joe. Agora é só gastar tempo o Maringá, viu Rangel?
1: Ô Breno, eu tenho uma informação aqui de outro jogo, tá? Em Brusque e Paysandu, por conta da estrutura da arquibancada, que parece que estava cedendo por lá, o jogo foi interrompido, tá?
0: Lá vem o Maringá na grande área, bola pro Joe, chegou Jameson pra fazer a defesa, complementa.
1: Então, o jogo aí que vale acesso também, Brusque e Paysandu interrompido, e como o jogo é concomitante a outro do grupo, Ferroviária e Inter de Limeira também está interrompido, viu? Então, nesse momento, só joga o grupo do Floresta, que é esse jogo importante aqui que decide, o Maringá vai passando, e Botafogo e Santa Cruz, que o Santa Cruz, né, já está classificado e o Botafogo eliminado.
0: Vai fazer mais mudança o Leston, né?
1: Isso aí, o Leston vai movimentando aí mais uma mudança, e quem vai entrar agora é o Guilherme Borges, que é volante, e vai saindo o Nonato. Então troca de volante por volante, e também vai ter alguma outra mudança, subiu a placa, vamos só ver se é uma do Maringá ou se é outra mudança do Floresta. Vai entrar o Mateuzinho, a gente tem só que confirmar quem vai sair agora, mas é o Mateuzinho que vai entrar. Ele é um meia ponta e vai entrar na vaga do... repetiram o Nonato aí, botaram que o Nonato saiu duas
0: vezes. Acho que o outro foi o Thalisson.
1: Então o Thalisson sai também. Sai Thalisson, entra Guilherme Borges, entra e sai também o Nonato para a entrada do Mateuzinho.
0: São as mudanças do Leston, mas a essa altura do campeonato, meu filho, o negócio já desandou, já subiu no telhado, né? Guilherme Borges.
1: Mas pra botar e pra rodar, né? Jogou menos esse aqui, esse outro jogou mais, mas estruturalmente nada, né?
0: Repete pra mim quem foi que entrou além do Guilherme?
1: Entrou também o Mateuzinho, que Mateuzinho. É ponta direita, também joga de meio.
0: Perfeitamente. São as mudanças do técnico do Floresta, um dos mais longevos do Brasil, mas que vai batendo na trave mais uma vez, né?
1: São 152 jogos, Breno. Ele só tá atrás do Abel Ferreira e do Rogério Ceni, né? O Abel no Palmeiras e o Rogério Ceni no Bahia.
0: 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Troca passes no campo de defesa, o time da casa, o Dogão. Vai vencendo, vai subindo para a Série B. Olha o Joe trabalhando com o Negueba. Toca mais atrás para o Paulinho. Vai perder a posse. A bola vai cair com o Mateuzinho. O Mateuzinho dominou, protegeu, girou, disputou. Vai voltar, vai disputar no pé de ferro. Caiu com o Johnny Douglas. Johnny Douglas no meio da rua. Arriscou, mandou longe, longe, longe, longe do gol, Rangel.
1: O Johnny não estava bem no jogo, né? Agora tentou o chute de longe, de muito longe. Também não tinha muitas opções na frente. O Floresta joga com a menos. Já tem só um jogador ali disponível para o ataque, que tem sido o Mateuzinho. Então, realmente, não tinha muito o que fazer. Ele tentou o chute direto pro gol e acabou isolando.
0: 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Lembrando que toda a cobertura dessa partida e dos jogos da segunda-feira no feriadão tem duas partidas. 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Tem mudanças no Maringá.
1: Vai entrar o Iago Santana na vaga do Paulinho, né? O Paulinho que saiu muito aplaudido. Vai entrar também o número 14, Felipe, na vaga do Bonifácio. Mudança de meio campista por meio campista. Acredito até que o Felipe é um jogador que ele vem sendo menos relacionado, né? Talvez seja da base. Vai sair o número 29, não. Acho que era 28 ali.
0: Saiu o Paulinho e saiu o Thiago Rosa.
1: Isso aí. Ah, o Thiago Rosa sai agora então, completa a substituição. O Bonifácio também já tinha saído. E vai entrar por último o número 14, Felipe, né? Que a gente já tinha anunciado. Agora ficou um jogador do Maringá aí que não subiu a plaquinha. Dá uma olhada.
0: Entrou o Iago Santana, Felipe, e entrou agora
1: pronto,
0: o camisa.
1: Subiu a placa agora, saiu o Kaique Cálito e entrou o Giovanni.
0: Giovanni, camisa
1: isso, é
0: número
1: 9. Centroavante por centroavante, camisa número 9. Saiu o Paulinho, o Thiago Rosa e ele. E agora entrou o Iago Santana, Felipe e Giovanni Gomes. Então, o último que saiu foi o Cálito.
0: Mas o Bonifácio permanece, né? Quem tinha saído
1: era
0: o Adeilson.
1: O Bonifácio ele foi até a linha lateral e retornou, né? Acredito que ele foi pegar alguma coisa.
0: Entrou também um camisa 10 aí. Acabou de entrar o Guilherme Pira. Agora resta saber na vaga de quem.
1: Foram 4 substituições, mas só mostrando 3 jogadores saindo, né?
0: Será que foi o Negueba que saiu?
1: Não, eu chuto que pode ter sido o Bonifácio, né? Ele tá em campo ainda, tá ali?
0: Tá ali o Bonifácio.
1: Então, eu não tô vendo o Negueba até então.
0: Acho que foi o Negueba que saiu.
1: Tinha sido o Negueba mesmo, mas não subiu na plaquinha.
0: Pra vaga, quem foi que entrou? Camisa 10,
1: o
0: Guilherme Pira.
1: É ponta também, jogador que gosta de drible, gosta de ir pra cima, vai aproveitar esses minutos finais aí com o Floresta já desandado.
0: Você sabe que quando perde uma chance clara de gol, o Guilherme pira, né?
1: Ele pira. Não, e quem vai pirar é a defesa do Floresta agora. Os caras doidos que acabam logo o jogo, que não tem mais condição, e ele vai pra cima pra driblar.
0: 37 complicado. Minutos do segundo tempo. 2 pro Maringá, 0 pro Floresta. É você ligado na Verdinha, acompanhando o Série C do Brasileiro nesse sábado. 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Na segunda-feira, 4 da tarde, a bola rola pra Fortaleza e CRB. 9 da noite, a bola rola pra Botafogo de Ribeirão e Ceará. É o Fortaleza tentando voltar ao G2. É o Ceará tentando confirmar permanência matemática na Série B para o ano que vem. Tudo isso a Verdinha vai contar para você. Lio Egóis dá o recado de Fortaleza e CRB. Eu estou com vocês em Botafogo de Ribeirão e Ceará. Aqui desceu o time do Maringá, lá pelo lado esquerdo do campo. Se movimenta, tenta jogar do Guilherme Pira. Coloca mais atrás, chama para o jogo camisa de número 20. Vem para fazer o domínio buscando espaço, tenta avançar. Solta para o Joe. O Joe recebeu, levantou na grande área. A bola viajou, toque de cabeça para trás. Giovanni vem para a disputa. Ele coloca mais atrás, ele chama para o jogo camisa número 14. Quem vem para fazer o domínio é o Felipe. Felipe recebe, toca de lado pro Guilherme Pira. Pira olhou pra frente, vê pra quem passa, passou o Felipe, ainda o Guilherme Pira, soltou pro Felipe. Felipe dominou pela esquerda, ele solta mais atrás pro Serginho. Serginho recolheu, olhou pro lado direito do campo, mas prefere se voltar pro lado canhoto. Passa de novo pro Guilherme Pira, passa o pé na bola o Guilherme Pira, encara a marcação, deixou o Mateuzinho pra trás, dá combate o Johnny Douglas, recupera a bola pro Floresta, mas com falta. Falta em cima do Pira, a arbitragem tá marcando. É mais bola que vai vir para a área do time do Floresta, meu querido Rangel.
1: O Johnny, ele tá bem pilhado ali, né? No lance anterior, minutos antes, ele deu uma dura no árbitro ali, não deu para entender bem porquê, mas ele apontava para o lado de campo. Acredito que alguém do banco tenha falado alguma coisa. E logo na sequência, né, ele foi para tentar parar a jogada mesmo, deu carrinho, fez mais uma falta aí para o Maringá, mais uma falta próximo da área.
0: Falta pro time da casa. O Dogão tem mais uma bola parada. Vence por 2-0. Tá subindo pra Série B. Só 2 anos jogando a Série C, consegue o acesso. Time jovem também. Uma equipe com poucos anos, mas que já vai chegar à principal divisão de acesso. Serginho jogou bola na grande área do Floresta. O toque de cabeça foi do Joe. Faz a defesa o Jameson. E vai repor a bola em jogo para a equipe do Floresta fazer a cobrança. Reta final do segundo tempo. Tá pertinho de terminar o jogo. No estádio William Davis, o tempo corre no ritmo da bola.

0: Maringá.
1: O Maringá tem dois.
0: Floresta.
1: Não tem nada.
2: E com os outros jogos da Série C paralisados, vamos falar de Série A, né? Mas não tem gol por lá também, tá? Vasco segue 0-0 com o Remo. Tá acabando lá, finalzinho do primeiro tempo.
3: Breno Rebouças.
1: Comigo dá jogo. 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
1: 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E olha o time do Floresta tentando descer para o ataque. A bola com o Mateuzinho, gira jogo ali com o jogador Guilherme Borges. Fez pressão em cima dele, defensor, o atacante da equipe do time do Maringá. Rasga dali o Zulu, manda para o campo de ataque. Tenta uma ligação direta. Foi para a disputa, camisa número 7. Brigou por ela o Daniel Baianinho. A bola volta para o time do Maringá, que faz recuo de bola dentro da grande área defensiva com o goleiro Guilherme Neto. Guilherme Neto sai tocando com o Gabriel Travassos. Travassos passa a bola para Joe. Joe recorre. Pelo meio se apresenta o jogador Bonifácio. Ele prefere trabalhar ali com camisa de número 17, que entrou agora há pouco, Iago Santana. Vai trabalhando ali o Ronald Carvalho. Ele gira jogo então na esquerda. Guilherme Pira quem recebe. Os torcedores do Maringá ligam a lanterninha do celular, sacodem pra cima pra dizer que estão ouvindo a Verdinha também. É lá no estádio William Davis. O toque de bola ali com Guilherme Pira. Guilherme Pira trabalhando com o Gabriel Travassos. Ele vai passar para o campo de ataque. Já passou ainda o Gabriel Travassos. Passe feito na direita pro Joe. Joe recebeu, vai avançar, fecha a porta ali o Guilherme Borges, ele faz recuo de bola para Iago Santana. Iago Santana toca com Ronald Carvalho, capitão da equipe. Ronald Carvalho distribui jogada então na esquerda. Quem vai fazer o domínio agora lá pelo lado canhoto do campo, quem tenta avançar é o Felipe. Felipe tenta jogar pelo meio, domina o Bonifácio. Bonifácio vai levando, vai carregando, vai conduzindo. Ele passa a bola de lado, vem para dominar o camisa 14, que é o Felipe. Joga então ali pelo círculo central. Bola vai chegar de novo na esquerda. Onde está o camisa número 14, Felipe? É o Guilherme Pira. Acelerou, levou para o fundo, tentou cruzamento rasteiro. Zulu chega para meteu o pé na bola, voltou ali pro jogador Guilherme Pira, inteligentemente chuta em cima do defensor do Floresta para ganhar a lateral, e aquele lateral paralelo à grande área que dá para fazer o latereio se ele quiser.
2: Detalhe, viu,
1: 42, né? Diga lá, Rangel.
2: Sabe por que a festa da torcida aumentou do
1: por
2: Maringá?
1: Quê?
2: Porque o Santa Cruz sofreu um gol e o Maringá nesse momento não só tá passando para a próxima fase, subindo para a Série B, como tá passando em primeiro lugar, tá?
1: Acho que tem vantagem na semifinal, né?
2: Tem sim, faz o jogo da volta. Senão...
1: Rasga Zulu, tira ali o perigo da grande área do Floresta. 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Vamos chegando a 43 minutos, não sei nem se o árbitro vai dar acréscimo, viu? 43 já, o Maringá conta o tempo para subir, para celebrar o acesso. Olha para o relógio o tempo inteiro, o torcedor da equipe do Maringá. Poucos minutos separa o Dogão da Série B de 2027. 43 minutos jogados, 2-0 para o time da casa. 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Daqui a pouco vamos para o último minuto regulamentar do jogo. Vamos saber se o árbitro vai dar acréscimo ou não. O torcedor do Maringá já está de pé na arquibancada, esperando só o apito final para celebrar, para festejar. A cidade toda em festa. E lá vem o Maringá em busca do terceiro gol. Giovani invadiu a grande área, bateu, mandou por cima do gol, mandou para fora, Rangel.
2: É, um vacilo ali da defesa do Floresta, né, na saída de bola. O time já está entregue, né? Faltam 2 minutos para acabar, mas acréscimos, mas acredito que o Arthur nem se estenda. Vacilo ali do Islam e chegou no Giovani. Giovani conseguiu cortar, chutou de esquerda, mas chutou por cima do gol.
1: Último minuto no tempo regulamentar, 44 do segundo tempo. Guilherme Borges disputou, também o Johnny Lucas, o Johnny Douglas. A bola sobra para o time do Maringá. Quem tem a posse é o Iago Santana. Iago Santana para, não tem pressa, toca curtinho ali com o Joe. Joe vai avançando, já olhou para o relógio, o árbitro da partida, cai com o jogador Bonifácio. Bonifácio perdeu a bola, pegou no braço do Guilherme Borges. É falta em favor da equipe do Floresta. 30 segundos para o fim. Não vi movimentação de acréscimo. Pegou a bola o árbitro. Será que ele vai acabar? Será que ele vai deixar só cobrar essa falta e vai terminar? Não tem nem sentido dar acréscimos mais. O jogo já terminou. É 2-0 para o time do Maringá. Está subindo para a Série B. O Dogão. Reta final de partida. Lá vem o Maringá com o Guilherme Pira. Acelerou. Jogou na linha de fundo. Bola vai sair pela linha de fundo. É escanteio para o time do Maringá. Escanteio para o time da casa. A equipe do Paraná vai subir. O Floresta vai ficar pelo meio do caminho mais uma vez. Bravamente chegou até a última rodada da segunda fase com chances como no ano passado. Outra vez bate na trave o Verdão. O Lobo vai se despedindo da Série C, vai se despedindo da temporada 2026. Pegou a bola, o árbitro vai terminar. Apita o árbitro, final de jogo.
0: Maringá.
1: 2 pro Maringá.
0: Floresta.
1: 0 pro Floresta. Sobe pra Série B o Dogão. O Floresta se despede da Série C, vai jogar a terceira onda mais uma vez no próximo ano. 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Prorrogação no ar, Rangel Diniz. Não deu pro Verdão, mas eu vou te falar uma coisa, viu? Eu acho que o Floresta paga pela postura que teve. O Floresta não quis jogo. O Floresta não arriscou. E esse ditado ninguém nunca disse na vida, você nunca ouviu isso. Quem não arrisca, Rangel, não merece viver o... Como é que não arrisca, não merece viver o extraordinário.
2: É isso aí, né? No momento que tem um foguetório aí de comemoração pelo acesso do Maringá, são dois clubes muito parecidos em questão de história, né, Breno? Por mais que o Floresta ele tenha começado como clube amador lá em 54, são dois clubes que se profissionalizaram há pouco tempo, né? Cerca de 2014 ou 2015, são times com pouco tempo. O Floresta vai conseguindo fazer um bom trabalho, não à toa tá aí 7 anos, mas hoje, de fato, pecou por não querer, né? Pareceu que se subestimou ao entrar em campo o Floresta. Era um jogo difícil, claro, o Maringá é uma boa equipe, mas o Floresta entrou em campo se sentindo menor do que o Maringá. E foi isso que deu a entender o jogo inteiro. O Floresta, precisando de 2 gols, tentou jogar com ligações diretas, com chutes pra frente, pensando que só poderia fazer o gol se fosse com a bola aérea. Acabou que o time perdeu, mas a sua melhor chance foi quando botou a bola no chão. Isso talvez seja um sinal aí pra próxima temporada. Talvez o Floresta não seja só isso de se defender. Eu sei que existe uma cultura em cada time, eu sei que o Floresta tá levando aí um trabalho longevo do Leston, mas o Floresta não precisa só se defender. Não precisa ser só isso o tempo inteiro, sabe? Às vezes você precisa trocar o disco, precisa mudar. E eu não tô falando de comando técnico, eu tô falando de postura em partidas como essa. O Floresta no passado mostrou que poderia jogar diferente em determinado momento. Quando tava liberando o Z4, né? Pra descer pra Série D. E naquele momento conseguiu emendar uma sequência de 8 jogos, vencendo bem, nem que fosse por 1-0, mas conseguia ganhar os jogos. Quando chega no mata-mata, não conseguiu subir por um gol. Dessa vez, novamente, né, por um jogo, no último jogo, dessa vez não por saldo, mas por pontos. Mas o Floresta deixa escapar uma chance de ouro. Vai ter que jogar a Série C novamente. Mas é importante, né, Breno? Tá competindo lá em cima, tentando subir. Floresta ano que vem precisa se organizar melhor no começo do ano, porque a gente sabe o quanto o campeonato cearense dessa vez complicou o Floresta, não conseguiu ter o desempenho que queria e poder chegar bem na Série C, né? No próprio, pra esse ano mesmo, a ideia do Floresta internamente era ter a maior folha salarial que a equipe já teve, mas o cearense não permitiu isso, a campanha na Copa do Brasil também não permitiu isso, passar pelo menos mais uma fase ali era possível, não aconteceu. Então no próximo ano o Floresta vai ter que começar bem para terminar bem e que dessa vez, né, seja com um desfecho melhor do que esses últimos 2 anos que deixou ali pra reta final e acabou morrendo na praia.
1: É isso, meu amigo. Vamos fazer o seguinte, rápida parada, a gente volta já. 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
7: De volta com o nosso Prorrogação, Floresta perde por 2-0 para o Maringá, vai jogar a Série C de novo no ano que vem e o Maringá vai disputar a segunda divisão do futebol brasileiro em 2027. Os gols marcados pelo Ronald Camarão, marcando com um chutaço de fora da área, belíssimo gol. E a gente teve também o segundo gol da equipe do Maringá, que foi marcado também na segunda etapa pelo jogador... Ai, rapaz, cadê minha anotação aqui?
8: Foi o Camarão.
7: Camarão.
8: Não, o segundo gol foi do Paulinho.
7: Paulinho, rapaz. Isso. O Paulinho batendo falta. Isso. Cobrando falta, o Paulinho jogou no cantinho direito do goleiro Jameson. Paulinho e Ronald Camarão marcaram os gols da vitória. Deixa eu mandar um abraço aqui pro Alisson Lima e pro Igor, que estão ligados na Verdinha, dando carona pra gente, ouvindo aqui nosso trabalho. Os que estão indo lá comprar o presente da garotada, né? Segunda-feira, dia das crianças. Para os católicos, diz de Nossa Senhora Aparecida. O Alisson tá ligado com a gente, junto com o Igor também. Rangel Diniz, uma pena, né? A gente torceu muito pelo Floresta aqui, queríamos que o Verdão tivesse avançado, mas vamos pensar, né? Floresta, além de ter feito um jogo, a palavra é essa, um jogo mais covarde, ficar todo tempo atrás e só no lançamento, na ligação direta, ainda perdeu um jogador no segundo tempo num lance infantil. Tentou dar uma cotovelada no rosto do zagueiro do time do Maringá, foi expulso e aí complicou completamente a vida do Floresta. Ou seja, acabou sendo muito fácil para o Maringá esse acesso, viu, hoje?
8: Breno, a verdade é que se perdesse de 3, se perdesse de 2, se perdesse de 15, não ia fazer tanta diferença. Mas o Floresta precisava ter tentado buscar os dois gols, né? E o Floresta teve aquela postura de se defender, de tentar manter um jogo equilibrado. Não funcionou e não deveria ter sido mantido para o segundo tempo. Quando pareceu que o time poderia tentar alguma coisa, mudou, colocou um atacante, por mais que a substituição não tenha sido tão bem feita, o jogador é expulso e acabou o time, né? A camisa foi jogada muito cedo pelo Floresta, mas por necessidade. Já estava 2-0 para outra equipe, e aí um jogador expulso e acabou o jogo para o Floresta e acabou essa edição de Série C. Vai ter que tentar novamente no ano que vem, o que é triste, né, Breno? Porque a gente sabe que foi um trabalho organizado nos dois anos, mas que chegou na reta final e acabou não dando nada certo.
7: Rangel Diniz, satisfação enorme estar com você nessa sua primeira transmissão aqui pela Verdinha. Você já volta na segunda-feira na transmissão da partida do Fortaleza contra o CRB. E foi legal, cara, foi legal. A gente vai dividir outras vezes microfone e outras transmissões. Mais uma vez, seja muito bem-vindo à Verdinha. E a gente se encontra aí em mais uma partida em algum futebol com os craques da Verdinha daqui pro fim da temporada, porque ainda tem jogo pra gente fazer daqui pro fim do ano, Rangel.
8: Isso aí, fico muito feliz pela estreia, Breno, por mais que triste pelo resultado da partida, espero dar mais sorte nas próximas, mas que bom que foi uma estreia contigo, você é um cara que eu admiro muito, e tá chegando aqui já poder comentar o primeiro jogo, me deixa muito feliz, uma alegria imensa estar por aqui, e até a próxima, tchau, tchau.
7: Até a próxima. Você que nos acompanha desde as 4h30, muito obrigado pela sua audiência, pela sua preferência, você fica agora com a programação da Verdinha, e a gente volta Na segunda-feira, tem rodada dupla pela Série B do Brasileiro. Tem Fortaleza e CRB no feriadão. Tem Ceará contra Botafogo de Ribeirão também. E a Verdinha vai contar a história pra você. Valeu, gente. Grande abraço. Boa noite. Bom fim de semana a todo mundo. Até a próxima. 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
1: Olá, sejam bem-vindos e bem-vindas a mais um episódio do podcast A Vida é Delas, podcast do Diário do Nordeste, onde a voz feminina tem o protagonismo que merece. É, meu povo, a gente sempre valorizando histórias, iniciativas de mulheres que fazem acontecer. Coisa boa ter a sua companhia. Olha, só coraçãozinho pra você, tá? Aproveita, falando em coraçãozinho. Curte, comenta, compartilha. Todos os nossos episódios são feitos com tanto compromisso, com tanta responsabilidade, com o protagonismo feminino, tá bom? Gente, eu tô aqui sorriso no rosto, olhinhos brilhando, porque essa convidada de hoje eu queria trazer, ó, um tempão aqui pro nosso podcast. Que bom que deu certo. Ela, gente, que é muito inspiradora, movimenta a internet. Ela que é cheia de energia, tem pra dar e vender, é realmente fã do movimento. Ela dança, ela canta, cria conteúdo, movimento pessoal na internet. E agora tem um treinão pra chamar de seu. Sim, senhor, sim, senhora. Acho que vocês já vão saber quem é. E ela tá vivendo também, pessoal, uma fase linda, assim, que toda mulher, né, sonha em ter, que é a questão do noivado, né? Esse momento super especial na vida de uma mulher. Noivou recentemente. Quem será a minha convidada de hoje? Noivo do nosso querido do Felipe Amorim, cearense, um dos maiores cantores do nosso Brasil. Então deixa eu apresentar, Duda Crafi.
2: Muito feliz de estar aqui, obrigada pelo convite. Primeiro podcast do Nordeste, primeiro programa, eu nunca fiz aqui no Nordeste, primeira vez.
1: Ai, eu tô emocionada agora.
2: Estreando com chaves de ouro.
1: Gente, sério, Thaís, você tem que trazer a Duda, tem que trazer a Duda. Eu disse, gente, será que ela vem pro podcast?
2: Ah, lógico.
1: Ai, que bom. Tô muito, muito feliz. Eu acho que vai ser uma oportunidade para as pessoas te admiram tanto. Duda tá tão querida na internet, sério. Eu tava te seguindo, já sigo, né, um tempo, e tava te assistindo esses últimos dias, e aí eu percebendo cada vez mais o quanto que você passa essa naturalidade, essa transparência com quem te segue, falando um pouco, né, do teu dia a dia, mas também das tuas vulnerabilidades. Nós somos seres humanos, e assim, passa muita coisa nessa cabecinha, né, da gente. Internet é isso, é essa troca sincera, né, com quem nos segue.
2: É, eu sempre prezei isso, de ser 100% aberta com quem me segue. Eu acho que eu era até mais. A gente vai ficando mais velho, aí você vai querendo guardar algumas coisas pra você. Conforme você vai crescendo também, você vai filtrando o que você quer mostrar e guardar também uma privacidade, né? Porque se você mostra tudo, fica faltando aquilo pra você ter seu, só seu. Mas eu sempre gostei muito de mostrar o meu dia todo, mostrar minha família, mostrar quem tá comigo, mostrar as coisas que eu faço. Se eu tô mal, eu falo que, gente, eu tô mal, vou sumir, não tô bem, tô de TPM, tô chata. E aí eu falo, eu sou sincera, quando eu tô bem também eu mostro que eu tô muito feliz. Porque eu acho que é isso, é como se eu estivesse ali falando com amigos meus, sabe? Eu não vejo como, ai, seguidores. Parece que eu conheço todo mundo.
1: E eu acho que é isso que te conecta com as pessoas, né? Porque, gente, as pessoas acham que nos conhecem, assim, de cabo a rabo. Mas, gente, é uma tela aqui, né? Mas não são apenas números que estão na internet, são pessoas também. Então, eu acho que você mostrar quem você é de uma forma natural. É isso, gente. Vamos lá. Hoje eu não tô bem, hoje eu tô assim, não sei o quê. Eu acho que isso conecta muito. Eu acho que é isso o segredo do teu sucesso hoje na internet.
2: Obrigada.
1: Sério, muito lindo ver tua caminhada, tua trajetória. Então, vamos começar do início, do início, do início. Que eu acho que muita gente vai ter a oportunidade de conhecer um pouquinho mais.
2: Sim.
1: A Duda do início, da carreira. A Duda pequenininha. E Bruno... Oh, e Duda, gente, ela é... Não é cearense, óbvio que vocês sabem disso. O Moro tá morando há pouco tempo aqui em Fortaleza. Ela vai falar sobre isso depois. Duda, gente, eu ia falar carioca, mas antes da gravação ela disse, é campista.
2: É campista. Daí o povo da minha cidade de Campos fala, ai, ela tá se achando carioca.
1: Então explica
2: não,
1: isso pra gente.
2: Não, eu sou campista. Eu sou do interior do Rio de Janeiro, em Campos dos Goytacazes. Eu nasci lá a vida inteira, fiquei até 18 anos. É uma cidade que fica a umas 4 horas do Rio, nem é tão perto, não tem praia. Mas a gente gosta, tem aquele climinha de interior que todo mundo se conhece, sabe?
1: Sim.
2: Daí eu fiquei lá até os 18 anos, estudei a vida inteira lá. E daí eu sempre falei pros meus pais, eu quero, quando eu fizer 18 anos, eu quero ir pra São Paulo. Eu tinha esse negócio de São Paulo na minha cabeça, porque São Paulo é o polo de trabalho, assim, sabe?
1: Sim,
2: de oportunidade.
1: Sim.
2: E quando eu tava na escola, eu lembro que eu ficava gravando vídeo com o iPad do trabalho do meu pai, assim, fingindo que eu era youtuber. Quando começou Boca Rosa, Ana Cardoso, não sei se você conhece.
1: Claro,
2: quem são
1: não?
2: As pioneiras do YouTube.
1: Sim.
2: Eu queria ser elas.
1: Quanto dramato elas estavam lá, ó.
2: E eu queria ser elas, aí eu fazia tutorial de maquiagem, daí eu gravava e guardava só pra mim. Até que meus amigos começaram a falar, por que você não começa a postar pra ver no que vai dar e tal? E aí eu fui lá e postei. Antes de eu criar o meu canal no YouTube mesmo, que é o meu sozinha, eu tive um canal com uma amiga minha, Ninguém via, só a gente. A gente respondia perguntas de ninguém, que a gente inventava as perguntas.
1: Ai, ai.
2: E aí, também já tive um canal com outras amigas minhas. Então, a gente criava só pra gente ver mesmo, sabe? Só pra gente fingir que a gente é youtuber.
1: Uhum. Até isso que eu... quantos anos?
2: Ixi, eu acho que eu tinha uns 13, 14, que
1: então,
2: isso foi antes.
1: Então, você sempre foi assim, desde pequena. Sempre foi serelepe,
2: cheia de
1: energia,
2: falava que eu queria ser popstar. Eu falava que eu queria ser popstar. Eu ficava pegando as roupas da minha mãe, o salto dela. E ficava fazendo show na minha casa. Quando meus pais saíam, assim, eu botava e ficava fingindo que eu era Hannah Montana. Porque eu sempre fui a menina que via essas séries que é muito de popstar, sabe? Sim. Hannah Montana com a Demi Lovato. E aí, eu me sentia elas. Eu queria estar ali, eu queria ser elas, sabe? E aí, quando eu criei meu canal no YouTube... Eu criei um sozinha depois, eu já tinha 15 pra 16 anos, assim. Vai fazer, eu acho que, inclusive, 9 ou 10 anos esse ano, já fez. Foi em abril agora. E aí, eu criei e comecei a postar vídeos, assim, de 20 fatos sobre mim, playlist de música, que era o hype da época.
1: Uhum.
2: Na época, tinha uns desafios também, eu postava. E daí, eu comecei a postar meu material escolar, que na época era febre, era meu material escolar, todo mundo quer ver. E daí, os vídeos davam 300 mil views. E daí, comecei a crescer no YouTube. Aí, em contrapartida, eu também tinha meu Instagram, que eu postava muita foto praiana, sabe? Já que eu morava perto da praia, eu tinha muita foto que servia de referência para as meninas da época. Tanto que esses dias eu até postei várias fotos que eu tinha na época e o povo falou: meu Deus, você é a menina que eu salvava a foto para me inspirar quando eu ia para a praia. E aí, eu fui crescendo muito junto do Instagram nisso também.
1: Mas você começou a ficar mais forte no YouTube, depois você foi crescendo mais no Instagram.
2: É. É, foi, eu acho que os dois meio juntos,
1: meio
2: assim,
1: juntos,
2: foi crescendo,
1: né? Um ajudou na boca
2: aí
1: crescer,
2: é
1: né?
2: O povo do Instagram ia pro YouTube, o povo do YouTube ia pro Instagram, e daí ficava nessa essa troca. E aí, e eu sempre gostei muito de fotografar, de tirar fotos, sabe? Fazer umas fotos Tumblr, que era na época. Eu pegava a luzinha de Natal, me enrolava inteira e tirava foto com uma Polaroid, assim, me achando. Ah, Tumblr.
1: E tudo você criando.
2: É, eu via, assim, me inspirava e queria fazer igual. E aí, enfim, eu fui crescendo nisso. Daí o YouTube foi crescendo também. E daí veio o TikTok. Só que antes do TikTok era Musical.ly. Não sei se você pegou essa fase do Musical.ly, porque eu acho que era muito pra quem era dessa plataforma. Que era como se fosse TikTok, mas era mais dublado. Você fazia, tipo, uns videozinhos. É muito específico, eu não sei explicar. Mas é como se fosse TikTok.
1: Sim.
2: Aí eu lembro que eu cheguei a uns 10 mil seguidores nessa época. E aí trocou pro TikTok. E aí, com isso, veio... E isso eu tava na escola ainda. Aí veio a pandemia. Logo no início do TikTok foi a pandemia, né? E eu postava, eu acho que uns 15 vídeos por dia. Porque
1: sério?
2: Não era um trabalho pra mim, sabe?
1: Sim, era um hobby.
2: É, em contrapartida a isso, antes... Eu acabei esquecendo. Antes do TikTok, eu tava no YouTube, tava na minha cidade. E tinha umas blogueiras locais da minha cidade, assim, sabe? E aí eles viram que eu tava... tendo um reconhecimento, assim, tanto que na escola, sempre no último dia de aula, as criancinhas pediam pra eu autografar o uniforme
1: Ai,
2: dela. E eu
1: gente.
2: Ficava assim, eu não sou ninguém.
1: Mas que fofo!
2: Mas eu ficava, tipo, muito feliz. Teve uma época que pediram pra eu ir na turma da tarde, assim, pra eu encontrar. E aí me deram pipoca, eu conheci todas as crianças. E se bobear, nem sabia quem eu era. mas eu fiquei muito feliz. E daí tava começando a tomar um reconhecimento na minha cidade. E aí eu comecei a fazer muito provador lá, fazer mais trabalho, assim, de foto, eu lembro que eu fechei, meu primeiro contrato foi com um shopping local da minha cidade, que eu ia duas vezes na semana fazer provador de todas as lojas do shopping.
1: Não.
2: De todas.
1: Gente!
2: Era tipo assim, terça-feira metade das lojas e na quinta-feira o resto da metade das lojas.
1: Gente, quem te vê hoje não tem nem ideia,
2: não,
1: né?
2: Não era só roupa, era,
1: tudo.
2: Era material escolar, era roupa, era acessório, era roupa de bebê. Juro.
1: Praticamente uma criança.
2: Era uma loja inteira, sabe? Tudo que tem no shopping, todas as lojas de decoração, era stories terça e quinta de todas as lojas do shopping. Eu ficava o dia inteiro lá. E aí, meu stories do dia era só isso, não postava mais nada. Mas foi meu primeiro contrato, assim, fechado de nem sei quantos meses que foi, eu acho que foram uns 3, 4 meses, assim. Foi meu primeiro trabalho. E daí, eu ganhava também um dinheiro no YouTube. E daí, quando eu terminei a escola... E quando eu tava na escola ainda, começou o TikTok e tal, veio a pandemia e eu postava muito vídeo no TikTok. Então, de 15 vídeos que eu postava, um viralizava. E nesses de um viralizar, eu fui crescendo, crescendo, crescendo, crescendo. E aí, eu comecei a fechar mais publicidade de produto, assim. Porque as lojas tinham fechado, não tinha mais como eu fazer. Então, o que me restava era publicidade de produto. E, contrapartida, eu tava fazendo aula por videochamada lá, por Google Meet, que tinha na época.
1: Nossa, e desde nova, então você já ganhava seu dinheirinho.
2: Já, e guardava, porque eu não tinha gasto em casa, porque eu morava com meus pais. Então eu só guardei, guardei, guardei. Porque eu falei que eu queria, com 18 anos, sair pra São Paulo e morar lá. Só que meus pais falaram, você vai juntar uma certa quantidade de dinheiro, só vai se você conseguir juntar, porque daí você não vai passar nenhum perrengue, assim, de início. Você vai se virar depois com o que você for ganhando, mas você não vai passar sufoco, sabe? Vai estar tranquila. Aí eu fui juntando, juntando, juntando. Antes mesmo de eu fazer 18 anos e terminar a escola, eu consegui juntar esse valor. E aí, assim que terminou a escola, terminou, tava no Natal, eu acho, nessa época, assim, eu já fui pra São Paulo sozinha.
1: E os teus pais sempre te incentivaram?
2: Sempre.
1: Assim, ah, eu quero trabalhar com internet, quero... Não é nem trabalhar, que no começo era muito hobby. Mas assim, a coisa foi ganhando corpo, foi acontecendo e eles acreditaram no teu sonho.
2: Sempre participavam dos meus vídeos. Nossa. Se você pesquisar meus vídeos antigos no TikTok, tem meu pai vestido de mulher, que ele trocava de roupa comigo. Eles entravam no personagem mesmo.
1: Gente, que fofo!
2: Sempre me apoiaram. Óbvio que com muita dor do coração, né? Me levou pra São Paulo, porque eu sou filha única.
1: Ai, eu também.
2: Então, e daí tem essa
1: também,
2: dó de deixar...
1: Tem mãos e tudo, filha.
2: Não, filha única, só eu.
1: E eu fui pra São Paulo também. Morei um tempo, quase 2 anos em São Paulo. E também minha mãe, nossa, ela chorando, lágrima.
2: Meu pai mandou um áudio chorando. Quando ele me deixou lá, ele voltou de carro, né? Porque a gente foi de carro pra levar as coisas de casa. Ele mandou um áudio de 2 minutos, chorando, mas falando que tava muito feliz por mim, não sei o quê. Eu sempre fico muito feliz que eles me apoiam, sabe? Independente. Isso que importa pra mim até hoje.
1: Isso é muito bom, é tão saudável, né? Uhum. Nosso crescimento, é muito bom. Mas quando que a dança começou a entrar, a dança, a música, começaram a entrar na tua rotina de criação de conteúdo?
2: Então, eu sempre fiz... Na real, não sempre fiz. Quando eu era pequena, eu fiz balé. Só que eu sou de começar as coisas e não terminar. Então, eu já fiz todos os esportes que você pode imaginar. Vôlei, futebol, muay thai, balé, ginástica olímpica, tudo. Então, eu sempre tive esse negócio, eu acho que essa consciência corporal, porque eu sempre tive ativa ali. E balé foi uma das coisas que eu fiz quando era muito pequenininha e não terminei. Mas eu sempre gostei muito de dança. Eu lembro que quando eu comecei na academia, tinha aula de zumba. E daí eu amava, dançava, fazia aula de zumba com a minha mãe. E aí, quando eu fui pra São Paulo, e eu sempre fui fissurada em música, sabe? Tudo que é arte, música, dança, eu sempre gostei muito. E eu acho que a dança complementa muito a música. Tipo, show que tem balé. Eu não consigo prestar tanta atenção no cantor, porque eu fico fissurada no balé, sabe? E eu sempre gostei. E daí, quando eu fui pra São Paulo, depois de muito tempo, isso foi agora no último ano que eu tava lá, eu tomei coragem pra entrar numa aula de dança, porque eu sempre achei que eu tive facilidade, porque tinha as dancinhas do TikTok, eu pegava muito fácil. Só que eu sempre quis mais do que isso. Só que eu não tinha coragem, que eu tinha muita vergonha de, tipo, ser muito difícil, eu não conseguir. E daí todo mundo da sala me julgar. Às vezes, por eu já ser mais conhecido, o povo saber quem sou eu e ficar, nossa, a Duda Crop dança muito mal. E daí, quando eu entrei lá, eu comecei no fundinho. Na segunda aula, eu tava lá na frente.
1: Na frente.
2: Eu sou míope, eu preciso estar na frente, senão eu não enxergo. E aí... E a dança em si me deu uma autoconfiança... Um relacionamento comigo tão bom, porque eu já tive muito problema de autoestima, de me comparar muito e não gostar do meu corpo, não me amar. E a aula de dança é você e o espelho. Se você não se amar, você vai estar se olhando ali o tempo inteiro. Tá se olhando e vai estar arranjando todos os defeitos do mundo. Então a aula de dança serviu muito pra eu entender o meu corpo e entender a minha liberdade mesmo, como me expressar. E eu digo que a dança me ajudou muito a interpretar também quando eu tô cantando, a sentir muito as coisas, sabe? A Júlia, que era minha professora, maravilhosa, a Júlia Vale, a melhor que eu conheço, ela também fala muito sobre isso, sabe? Sobre essa liberdade que a gente tem que ter dançando. E eu tenho muitos amigos que dançam também, que dançam profissionalmente. Então, eu sempre admirei muito e daí eu tive a coragem de me jogar. E daí eu vim pra Fortaleza, né? Também a escola que eu fazia lá fechou, vai até abrir agora de novo. E daí eu vim pra cá e agora eu tô ainda caçando um cantinho pra fazer aula de dança. Mas eu sempre tô gravando também com o Fabrício, que é coreógrafo do Felipe. Então a dança sempre teve muito presente, sabe? Mesmo não sabendo dançar antigamente, eu dançava de qualquer jeito, eu sempre tava me mexendo.
1: E isso é importante. É... Né? Ninguém nasce sabendo.
2: Não.
1: O importante é você dizer assim, pode ser que eu não dê conta, mas eu vou tentar.
2: É,
1: então,
2: tô aqui no meu mundinho.
1: Exatamente. O importante é você mesmo, a sua consciência e o que te faz bem. Então, cara, tu é muito madura em relação a isso. Tua cabeça é...
2: E dançar é tudo. Juro, faz um bem pra cabeça. Eu acho que é o esporte, assim, que mais me fez bem na cabeça.
1: Eu tô só me encontrando em ti, porque eu danço também. Então, eu amo. Fiz balé minha vida inteira.
2: Eu queria ter
1: continuado. E hoje faço jazz aqui, então assim...
2: Eu me arrependo de ter parado hoje em dia.
1: É.
2: Mas balé é muito sofrido, né?
1: É, então. Mas por isso que hoje eu fui pro jazz. Eu não tenho mais idade pra isso, não. Pro balé clássico, não.
2: Eu fazia jazz funk, que é um jazz mais...
1: mais dançante, é. Assim, mais empoderado, digamos é. Assim, né? Nossa, deve ser muito legal.
2: Eu ficava me sentindo.
1: E aí você trouxe a dança pro teu conteúdo na internet.
2: É.
1: Duda, o teu engajamento é impressionante. Eu tava vendo aqui os números do Instagram, TikTok, mais de 2 milhões de pessoas no Instagram, quase 3 milhões no TikTok, mais 96 milhões de curtidas. Olha, eu fiz cálculo, gente. Em que momento você parou assim, poxa, isso é sério? Qual foi o vídeo, assim, que te fez enxergar a internet como um lugar de crescimento, de trabalho mesmo?
2: Então, eu sempre falo que a minha carreira sempre foi muito degrau por degrau. Eu nunca tive algo que aconteceu e, ela estourou por causa disso. Sempre foi muito, muito... De pouquinho em pouquinho mesmo, sabe? Eu tô há fazer 10 anos que eu tô na internet e sempre fui conquistando ali o meu público. E eu acho que isso, de certa forma, é até bom, porque eu acho que às vezes quando você vai muito de uma vez, você não tá preparado às vezes pra aquilo, daí cai muito rápido. Então o meu foi muito conquistando.
1: Orgânico,
2: muito orgânico.
1: Muito pé no chão.
2: E muito eu sempre, eu acho que nunca, até hoje, não cai a ficha. Porque tem pessoas que me admiram, que me acompanham e querem tirar uma foto, querem me abraçar, se inspiram. Porque quando eu esqueço, sabe, que eu sou conhecida, eu fico sendo de qualquer jeito. Eu tô nos lugares, a pessoa... Eu, ainda mais com o Felipe, porque eu nunca sei se a foto é comigo ou com ele, né? Eu nunca acho que é comigo. Eu sempre... Alguém fala, tipo, ai, vamos tirar uma foto. E eu falo, eu... Ele, é, os dois.
1: Os dois.
2: É sempre isso. E eu acho que até hoje não cai a ficha, sabe? Porque é um trabalho muito legal, de muitos privilégios, sabe? Óbvio que tem a parte ruim, como qualquer coisa, mas a parte boa é muito boa e supre muito a parte ruim, sabe? Mas eu acho que eu dei conta que era um trabalho quando eu fui pra São Paulo mesmo e precisava daquele dinheiro que eu tava conquistando ali pra me sustentar. Porque desde o momento que eu fui pra São Paulo, meus pais nunca me ajudaram em mais nada, sabe? Sempre fui eu.
1: Sério?
2: E o meu trabalho, sempre.
1: Ou seja, com 18 anos, você foi pra
2: com
1: São Paulo.
2: Com 18 anos eu fui pra São Paulo.
1: E é tuito mesmo, vai lá.
2: E é caro São Paulo,
1: muito!
2: Viu?
1: Muito! Eu fui,
2: tem que ter
1: eu
2: um
1: sei
2: controle,
1: como é que é.
2: Um controle muito grande. E eu sempre fui muito determinada no que eu queria. E eu sempre me entreguei muito. Então, quando eu fui pra lá, é um trabalho. Eu não tenho chefe, mas eu sou a minha chefe. Então, se eu ficar aqui deitada nessa cama sem fazer nada... Eu não vou ganhar o meu dinheiro, né? Ninguém vai fazer por mim. Então eu percebi que é um trabalho quando eu precisava daquilo pra me sustentar.
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1: Em algum momento você pensou assim, ai, quero desistir de internet?
2: Várias vezes.
1: Sério?
2: Várias vezes, porque a internet, por mais que seja um trabalho muito mais tranquilo do que qualquer outro trabalho, porque você decide a hora que você faz as coisas.
1: Você é dono do próprio negócio, né?
2: Você controla tudo. Se hoje eu quiser trabalhar menos e amanhã eu quiser trabalhar mais, eu posso. É muito mais tranquilo, sabe? Só que tem toda a parte negativa, que é a parte da exposição. Porque a partir do momento que você se abre pro público, tem gente que é da internet que se guarda mais. Mas eu sempre fui muito aberta em relação a tudo. Sempre mostrei tudo, porque eu gostava mesmo. Eu acho que isso que deixava as pessoas se sentirem mais perto de mim. Como se eu não fosse um robô, sabe?
1: Sim.
2: Não que eu não queria ser algo inalcançável, uhum. Sabe? Eu queria fazer parte do dia a dia das pessoas mesmo. E aí, só que quando você se abre demais, as pessoas sentem muito no direito de entrarem demais.
1: E darem opinião, e darem pitaco, e criticarem, dia, às vezes, de uma forma muito invasiva.
2: Muito. E hoje em dia, eu sinto que, às vezes, a pessoa nem gosta de acompanhar o artista. Ela gosta do poder que ela tem sobre a vida dele, sabe? Se não for do jeito que eles querem, eles já não gostam. E daí é uma onda de ódio absurda. E isso pra cabeça... Eu sou nova ainda, sabe? Eu tenho 23 anos. Pra cabeça de uma pessoa que é nova, que não tá acostumada com isso e que absorve isso, eu sou uma esponja. Eu já tentei me enganar várias vezes falando que eu não ligava.
1: Que porque... eu sou forte, que não ligo pra...
2: Porque, querendo ou não, a gente tá trabalhando e o mundo aqui na vida real não tem nada disso. Sabe, você sai do celular e não tem ninguém que vai chegar na tua cara e falar, olha, eu não gosto de você, quero que você vá pra... Enfim, não tem isso, é só ali. E aí, só que aí a gente se engana. Eu sempre falo, ah, hoje eu não vou, a partir de agora eu não vou mais ligar. Já falei, acho que você...
1: Entra,

0: pessoa que tá criticando, né? Eu até gravei um vídeo na internet sobre isso recentemente. Gente, como as pessoas estão cruéis hoje em dia na internet. Gente, tem um ser humano do outro lado. Não é porque você tá falando ali por uma tela que você é invisível, que você não tem responsabilidade sobre o impacto que você vai causar naquela outra pessoa. A gente tem que ter responsabilidade. É muito sério. A pessoa que lê aquilo leva isso por dias, por meses, até pra vida inteira. Então, as pessoas que hoje consomem a internet precisam ter essa consciência, sabe?
1: De que são humanos, né? Porque eu posso estar aguentando, mas tem gente que não aguenta. Porque é muito cruel mesmo e é muita coisa. É uma perseguição. A gente falando, eu sei onde você mora, eu sei pra onde você vai, eu vou te pegar. E é de assustar mesmo, sabe? E aí... E não é só comigo, eu vejo, sabe? Eu acho que é a atualidade. Se a pessoa não gosta, ela tem que fazer questão de falar que ela não gosta. E não é só de, sei lá, de um relacionamento. É do jeito que se veste, é do cabelo, é do dente, é do corpo. Corpo, principalmente. Eu sempre sofri muito em questão de corpo. Eu já tive distúrbio, já tive compulsão, já tive distorção de imagem por causa da internet, porque eu me comparava muito.
0: Se você tá magra, você tá magra demais. Se você tá mais acima do peso, você tá gorda. Então, assim, parece que a gente nunca tá agradando as pessoas,
1: nunca,
0: né?
1: Eu, na pandemia, eu engordei 12 quilos, porque tudo fechou, academia, essas coisas. E eu só comia. Só comia. E aí, eu engordei... E minha avó faleceu também. Quando eu tava muito feliz, eu comia. Mas quando eu tava muito triste, eu também mergulhava na comida. Era tudo comida pra mim. E aí, eu desenvolvi muito compulsão alimentar. Eu comia até cheia, explodindo. Eu não tava satisfeita. E distorção de imagem, principalmente. Eu não me enxergava da forma que eu era. Eu me enxergava muito maior. Tanto que pra comprar roupa, eu comprava 5 números a mais, porque eu achava que eu era daquele tamanho. E aí, eu fui vendo as roupas não cabendo mais em mim, que eu já tinha em casa, né? Eu fui vendo que eu tava engordando, fui vendo meu rosto ficando mais inchado, fui vendo o povo. Eu lia comentário, tipo assim, o que aconteceu com ela? Sabe, uns comentários muito horríveis, assim. E daí, eu tinha também TA, que é transtorno alimentar, que eu comia, e daí eu... Enfim... E eu não tava... E isso era muito por pressão, sabe? Eu olhava aqueles corpos perfeitos na internet e eu achava que eu tinha que ser assim e que era assim. Eu me comparava com gente que fazia lipo.
0: Não, gente, é
1: cruel. E isso é a coisa mais normal. E eu descobri isso porque eu compartilhei muito isso com quem me acompanha. Depois que eu já tava bem, porque eu fiz muita terapia também pra isso melhorar em mim, porque é muito aqui também, eu compartilhei toda a minha trajetória nisso e eu não sabia que tanta gente passava pela mesma coisa. Porque é o mal do século, de agora,
0: só,
1: sabe?
0: Só que nem todas as pessoas têm coragem pra falar abertamente sobre isso na internet.
1: Eu tinha muito medo de falar, porque é algo muito pessoal, sabe? Só que eu senti que eu falando, eu poderia estar ajudando, de certa forma. E eu ajudei muita gente.
0: Que legal essa consciência que você trouxe pra internet. Assim, poxa, passei por isso, outras pessoas, elas podem superar uma fase da
1: ajuda
0: vida
1: também.
0: E procurar ajuda, exatamente.
1: Entender que não tá sozinha, que não é só ela que tá passando por isso. Porque é muito isso, hoje em dia é muito um padrão e nunca tá bom. A gente nunca tá satisfeito com o nosso corpo. Eu, naquela época, tinha engordado 12 quilos, eu emagreci, tava num peso ok. Aí a gente sempre quer mais, sempre quer emagrecer. E pra quem segue também nunca tá bom. Quando você tá mais... Quando você engordou, é o que aconteceu com ela. Nossa, olha a perna dela mole, celulite. E quando você tá magra, só a cabeça.
0: Não agrada ninguém.
1: Então, o importante é você estar bem com você,
0: exatamente,
1: sabe?
0: Exatamente.
1: E essa questão do corpo, eu não ligo, não. Porque eu fiz tanta terapia, eu faço terapia desde os 12 anos.
0: Gente, é o melhor investimento da vida.
1: É o melhor.
0: Eu sempre digo.
1: É o melhor mesmo, é você cuidar da sua cabeça.
0: Melhor que um brusinho, uma bolsa, meninas. Terapia, terapia,
1: dá
0: gente.
1: Dá vontade da brusinha e da bolsa.
0: Dá.
1: Mas a gente guarda e gasta na terapia, entendeu?
0: Exatamente.
1: Eu aumentei pra duas vezes na semana agora. Aumentei pra duas vezes. Então, a gente tem que... É um investimento.
0: A gente que trabalha com internet precisa. Senão a gente,
1: absorve.
0: Mas agora eu queria falar de relacionamento, de amor. Que fase linda você tá vivendo, já passei. É tão incrível, né? Uma fase tão linda, assim, do relacionamento, de você sonhar junto, de você planejar festa e tudo mais. Vocês noivaram agora em abril, recentemente.
1: Tudo muito rápido, né?
0: Tudo muito rápido.
1: Sem nenhum ano de namoro.
0: Pois é. Mas, gente, olha, tem gente que fala assim, ai, mas já vai casar? Ai, mas não casou ainda? Gente, não tem tempo. Cada casal tem o seu tempo. E, ó, que... Mundo.
1: Você tem que sentir, eu acho que é algo muito mais... Sempre falam, com que idade você tem que casar, com que idade você tem que ter filho, namorar. Eu acho que é muito óbvio se você for maior, né? Não tô falando que criança tem que namorar, não. Mas eu acho que a gente tem que sentir muito, sabe? E a gente sente, a gente é intenso desde sempre. A gente sempre, desde a primeira vez que a gente ficou, já foi E a gente só ficou, eu e ele comigo, sabe? Desde o início até hoje.

0: Então é algo que sempre foi muito, muito mais rápido do que o normal. A gente,
1: como vocês se conheceram?
0: A gente já... Eu sabia quem ele era das músicas, mas eu não sabia quem ele era...
1: Fisicamente.
0: É, fisicamente. Ele não me conhecia, só que daí teve um dia que eu tava... Foi no dia do Natal até, de 2024 pra 2025. Eu tava no aeroporto com um amigo meu. Encontrei um amigo meu, assim, aleatório no aeroporto. Tava indo pro Rio pra passar o Natal com minha família. Aí eu tava passando pelo detector de metal com meu amigo. E esse meu amigo é amigo dele. E aí eles foram se cumprimentar. Aí eu só cumprimentei. Acabou. Morreu ali. Fui pro meu voo, ele foi pro dele. Só prazer, Duda. Prazer, Felipe. E aí, quando eu tava no avião, eu vi que ele tinha me seguido. E aí, naquela época, eu tava começando na música, lançar minhas músicas. Então, tudo que era música me interessava. E aí, eu fui lá e segui ele de volta. Só que morreu ali, sabe? Não, não aconteceu nada. Ninguém falou com ninguém, só seguimos. E aí, depois, eu acho que de uns 5 meses, ele respondeu alguns stories meu de música e falou pra eu mandar a guia de uma música minha pra ele. Aí, eu mandei. E daí, depois disso, a gente começou a conversar muito mais sobre carreira. Tanto que no dia que a gente ficou... Aí que a gente saiu, a minha amiga foi comigo e ela falou assim, mas vocês estão conversando, vocês vão ficar? Eu não sabia, porque era muito, a gente conversava muito sobre vida, sobre carreira, era muito mais assim, nunca teve algo direto de
1: aquele
0: tipo...
1: Aquele flerte ali, momento, não tinha.
0: Aí eu tava em dúvida, mas tipo assim, eu pensava, era uma pessoa que eu super ficaria, mas se acontecer, aconteceu. Eu não tava naquele desespero, sabe? E aí, enfim, a gente ficou conversando, aí ele foi pra São Paulo. E aí a gente se encontrou, e aí, depois da noite inteira conversando, a gente foi lá e ficou no último segundo.
1: O rapaz conversador, viu, Felipe?
0: Não, nós dois. É de ficar rouco, eu juro, é de ficar rouco. É uma competição pra ver quem fala mais, e quando começa,
1: gente,
0: e não
1: legal.
0: Tem fim. Naquela época, então, era no WhatsApp, misericórdia, conversando sobre tudo, não acabava nunca. Eu sou a mestre em não deixar o assunto morrer, eu achei alguém que é melhor do que eu nisso.
1: Gente, porque o meu marido, ele não fala nada. Gente, eu preciso desenvolver a minha criatura. Eu já não falo muito, e ele já não fala, e ele fala nada, zero, menos um, se duvidar.
0: Eu não consigo, preciso de alguém que ative essa falazada aí, mentira, você fala muito.
1: Que legal. E aí, depois vocês ficaram, já ficaram juntos, mas era namorar?
0: É, aí eu morava em São Paulo, né?
1: E
0: era meio à distância, nosso fica. Só que toda a folga que ele tinha, que às vezes era de 2 dias, ele ia pra São Paulo, ficava 2 dias e voltava. Só ele vinha. Eu deixava só ele vir. Vem. Daí eu já tava me apaixonando, porque ninguém nunca fez isso por mim. E aí, e também era muito algo muito... No primeiro dia que a gente ficou, assim, que ele ficou lá em casa, já parecia que conhecia ele há muito tempo, sabe? Mas que a gente tivesse conversado antes um pouquinho. Mas parecia que eu já tinha convivido com ele, porque era tudo muito igual, sem frescura, com nada, sabe? Não, e era legal, era engraçado. Ele tem um alto astral, assim, também. E eu sempre admiro isso nas pessoas. E eu prezo muito pra ter isso, que é alguém que vai passar isso, sabe? Que alguém consegue te deixar bem por ela estar bem, feliz. E ele tem muito isso. Então, eu ficava feliz só de estar com ele, sabe? E daí, ele ia lá pra casa, ficava uns 2 dias. Até que teve um dia que eu fui pro Rio. Aí, ele só tinha 12 horas. Ele foi pro Rio, ficou comigo 12 horas
1: aí,
0: e
1: falou,
0: voltou.
1: Aí, falou, esse cara aqui...
0: É, e nesse dia foi o dia que também ele se declarou e falou que ele tava gostando, não sei o quê. E eu fiquei, tipo assim... E eu tava traumatizada, eu fiquei assim... Eu queria muito acreditar em tudo que você tá falando, mas eu não acredito.
1: É porque, gente, a gente passa por tanto relacionamento. Ai, gente, a gente se presta tanta coisa, conhece tanta gente.
0: É.
1: Entendo. Aí tem hora que a gente desacredita do amor.
0: Mas é, mas ele foi me demonstrando muito com atitude, sabe? Que queria, que fazia questão. Então, isso foi me passando essa confiança pra eu entender, tá, ele realmente tá gostando, então eu já posso gostar. No dia seguinte disso, meu trauma já foi suprido e já fui... Me permitindo, sabe? Com
1: Ai,
0: muito
1: fofo.
0: Medo, mas me permitindo. Porque é muito especial. O Felipe, ele me dá um conforto de estar junto, sabe? Eu me sinto muito confortável, muito eu mesmo. Quando eu tenho essas crises por causa da internet, porque eu absorvo muito... E ele também recebe muito, desde sempre. Ele falou até ontem isso pra mim, que desde sempre na carreira dele ele recebeu crítica. Porque é isso, eu acho que conforme você vai crescendo, vai ter muita gente que gosta de você.
1: São realidades muito parecidas,
0: é.
1: Né? São exposições diferentes, um na internet, um na música, e ele também um pouco na internet também, aliás,
0: é.
1: Bastante. Mas, assim, são realidades muito parecidas e isso também ajuda bastante, né?
0: É, e ele lida de uma forma melhor do que eu, porque ele não liga mesmo, ele sabe que ele tá trabalhando e é isso que importa. E eu absorvia mais, sabe? Então ele ficava mal por mim. E era ele que me trazia de volta um brilho que restou ali, sabe, disso. Então, é muito especial pra mim nosso relacionamento. É o relacionamento mais sincero, mais maduro que eu já tive na minha vida toda. E é muito importante pra mim, sabe, estar junto. Eu falo que a gente é um grude, né? A gente sempre faz tudo junto. Mas é porque a gente escolhe mesmo, sabe? A gente quer estar junto. Sabe lá quando ele vai viajar e vai ficar dias fora de
1: novo?
0: Tem
1: que aproveitar,
0: tem
1: né?
0: Que aproveitar.
1: Cada momento.
0: E essa fase é tão gostosa, sabe? De fazer questão de literalmente fazer tudo junto. Ele só não tá aqui hoje porque era muito cedo pra ele. Mas ele estaria.
1: Aí ele vai acordar tarde, é, né, gente? Vira e... noite e tudo mais.
0: Exato, a vida dele é o contrário. Parecia que eu tava num fuso horário quando eu comecei, assim, a me relacionar com ele. Porque
1: é isso que eu ia perguntar também, assim. Como é que foi essa adaptação aqui em Fortaleza? Gente, ela tem mais ou menos 6 meses que você mora aqui.
0: Isso.
1: Saiu de São Paulo pra Fortaleza. Eu já morei em São Paulo, sou daqui. Eu sei que há uma diferença grande, assim, de cultura mesmo, de jeito, de viver, né? Sotaque, tudo, a culinária até. Como foi essa adaptação e como foi esse morar junto? Porque, assim, por exemplo, comigo, meu marido muito organizado, eu sou completamente desorganizada, gente. Então, começo do morar junto e a gente funcionou muito assim. A gente primeiro morou junto, depois rolou o pedido de casamento e o casamento, né? Então, como foi essa adaptação aqui, esse morar junto, como foi também?
0: Então, eu era de Campos e eu já fui pra São Paulo. Quando eu fui pra São Paulo, eu morei junto com uma amiga nos 2 primeiros anos. Depois, o resto foi sozinha. Eu sou muito desapegada, sabe? Eu não me prendo muito aos lugares que eu tô, não. Eu vivo mesmo, eu vivo aquilo e é isso. Eu sou muito intensa, não só em relacionamento, mas em tudo. Sabe, eu não pensei 2 vezes em ir pra São Paulo, eu fui sozinha, assim, não tinha ninguém na minha família que mora lá. E eu me adaptei super lá, só que eu nunca gostei de São Paulo, né? Então, tipo assim, eu tava louca pra sair de lá. Eu passei 5 anos lá, senti que eu fiz tudo que eu tinha pra fazer.
1: Completou um ciclo, check.
0: É, quando eu percebi que as minhas publicidades eram só de coisas que estavam vindo de outras cidades, que eu poderia fazer de qualquer lugar... E aí eu conheci ele, que era daqui, que é praia, Fortaleza. Quando eu vim pra cá algumas vezes antes de me mudar de fato. É... Mas quando eu vi que era aqui é tão gostoso, sabe? Porque em São Paulo, eu sinto que tem muito essa pressão do trabalho. Você fica muito ansiosa, você se compara muito com o ritmo de todo mundo que tá lá. E São Paulo, às vezes, é uma cidade só de trabalho. Tem gente que tem família lá e tal. Mas o meu ciclo é muito de pessoas que vieram de outros lugares pra ir pra lá pra trabalhar. Então era muito trabalho. Então, às vezes, você tá num dia de descanso e não é o dia de descanso de outra pessoa, você se cobra no seu dia de descanso, porque a outra pessoa tá trabalhando. É muito trânsito, é tudo muito longe.
1: Parece que é tudo no automático, a sensação que eu tinha era isso, era o tempo todo, assim,
0: no automático,
1: na velocidade 5 do áudio do WhatsApp. Tipo assim, gente, qual é o momento que a gente para e, tipo assim, vive, sai desse caos que é?
0: É, e quando eu parava no meu travesseiro, eu ficava... Mas tem que fazer isso, não sei o que, não sei o que lá. Eu não conseguia parar, sabe? Eu poderia parar, mas a minha cabeça nunca parava. Tava sempre... querendo buscar fazer alguma coisa. E aí... E eu também sentia muita falta da minha família, né? Eu sempre fui muito apegada a eles. E lá eu... Por mais que eu sempre gostei de ter meu momento sozinha, sempre gostei de morar sozinha, eu realmente amava morar sozinha. Custava ir gente na minha casa. Eu sentia muita falta desse lado mais família, de aconchego, sabe? E aí, quando eu fui vindo pra Fortaleza, eu fui conhecendo a família do Felipe, a casa dele sempre tem alguém, mas também tem momentos que não tem ninguém, que é importante. Eu gostei muito daqui, sabe? Praia, calor. Calor é o que mais me ganha, assim. É que São Paulo é tudo num dia só. E amanhecia dublado, acabava. Acabava com o meu dia. Tipo assim, não tinha motivação pra viver.
1: Ah, minha filha, aqui a gente tem calor, né? A gente tá perto de chuva agora, mas vai passar.
0: Mas é quente mesmo assim.
1: Mesmo assim, né?
0: E aí, quando eu vi que aqui era muito gostoso, eu lembro que a gente, no início do relacionamento, ficou... Tá, mas você vem pra São Paulo, eu vou pra Fortaleza. Aí ele falou assim, vem, passa um mês em Fortaleza.
1: Vê se você gosta.
0: E eu passo um mês em São Paulo. Ele nunca passou esse mês em São Paulo. Eu vim pra cá, foi trazendo uma escova, depois trazia outra coisinha. Eu falei, eu não quero voltar pra São Paulo, eu não vou.
1: Eu
0: mesmo se a gente não estiver junto, eu vou continuar aqui, porque eu gostei daqui. E aí, eu deixei meu apartamento lá durante um tempinho. Aí, agora há pouco tempo, eu entreguei meu apartamento, porque eu tava vendo que eu tava pagando pra ninguém. E aí, me desapeguei total de São Paulo. E aí, agora eu vou de vez em quando, assim, quando tem algum trabalho, alguma coisa. Mas, em relação ao morar junto... eu sou muito tranquila de conviver, sabe? Eu fico muito na minha, mas aí também eu tenho meus momentos de interagir ali. Eu tenho a minha bagunça, mas é a minha bagunça, não chega a irritar a outra pessoa. E quando eu vejo que talvez pode começar a irritar, porque tem uma coisinha ali que tá pegando o espaço dele, eu já vou e arrumo. Ele também não é essa pessoa organizada, não.
1: Ah, então vocês se complementam ali, dá certo.
0: E daí ele na bagunça dele, eu na minha. E a gente é muito bom. É porque eu falo que a gente é muito amigo, né? Eu acho que isso é muito importante pra você morar junto com a pessoa. E aí... E
1: daí, então foi super tranquilo esse início do morar junto.
0: É muito divertido. A gente sempre tá rindo, sempre fazendo palhaçada, sempre tá sendo divertido. A minha sogra.
1: Aí, tem gente chegando aqui nos bastidores, sem problema não. Aqui a Jeca é como se fosse ao vivo, vocês podem entrando. Se quiser pegar uma cadeira lá fora e trazer também, é de boa, viu? Tudo bem? Linda! A sogra veio assistir. Que coisa linda, moral, viu? E é isso, virou uma família pra você.
0: É.
1: Quero saber, 6 meses aqui, já incorporou algum jeito fortalezense daqui ao cearense?
0: Eu falo várias palavras.
1: Quais?
0: Vala, meu Deus do céu. Peguei com ela.
1: Vale.
0: E com o Felipe também, ele fala muito. Viçando. É porque não existe uma outra palavra em outro lugar. Viçar.
1: Viçar, não
0: eu
1: tem.
0: Eu não sei qual que é.
1: Tá viçando com a minha cara, tá?
0: É uma palavra perfeita, porque não existe, eu não sei.
1: Você nem como é que explica,
0: né? Não sei. É, também tem...
1: Já pegou o macho? Não, né?
0: Não, mas o mulher já.
1: Já, mulher. Ou então, pronto.
0: Esse pronto eu amo. Eu passei a usar antes mesmo de vir pra cá.
1: As pessoas em São Paulo não entendem o pronto, né?
0: Não.
1: Eu trabalhava lá em São Paulo e eu dizia pronto.
0: É, e o Felipe falava e eu ficava, pronto. É muito bonitinho. Arengá também.
1: Arengá, muito fofo, né?
0: E ele fala pequenininha, eu acho a coisa mais linda.
1: Ai, que fofo!
0: Eu ficava, quando no início do nosso relacionamento, ele ficava, não sei o que, pequenininha. Eu, o quê? Pequenininha. Eu achava lindo. Mas eu sou muito influenciável com sotaque, porque o meu sotaque é muito neutro. Eu não tenho sotaque carioca.
1: Então, não tem. Eu tava vendo teus vídeos e você não tem esse sotaque.
0: E era ainda mais forte, só que não era carioca, porque eu puxo o X no meio da palavra, mas não puxo no final. Tipo,
1: mas é muito suave.
0: É, eu falo gosto, mas não falo mais.
1: É, exatamente.
0: É, e daí até parece com daqui, tirando o timbre que vocês às vezes falam cantando. Eu acho muito legal também. Mas então é muito fácil de eu pegar um sotaque que é mais forte do que o meu, ainda mais convivendo todos os dias. Eu perdi muito sotaque carioca morando em São Paulo, porque eu só convivia com amigas muito paulistas. E agora eu perdi o meu carioca paulista pra o cearense, que eu convivo com o Felipe, que tem um sotaque fortíssimo.
1: Ele é bem cantando, né? O cearense, ele fala bem cantando e às vezes come um pouquinho ali a palavra no final e tudo. E assim você vai.
0: E é um entusiasmo pra falar, eu adoro.
1: Ai, que bom, que bom, que bom. E o pessoal aqui em Fortaleza te recebeu muito bem, né, Duda? Assim, muito fofo. E eu queria falar agora do treinão que você fez recentemente. Bom, gente, esse episódio tá saindo segunda-feira, tem mais ou menos uma semana que o treinão aconteceu, umas 2 semanas?
0: É, foi por aí.
1: É, por aí, gente. Então, me fala do treinão, como surgiu essa ideia?
0: Eu sempre quis fazer um encontrinho de fãs, que na época, antigamente, quando eu comecei na internet, era encontrinho, no shopping. Só que eu sempre tive medo, porque eu achava que não ia dar ninguém. Por mais que às vezes poderia dar 1, 2 pessoas, ia ser importante porque iam ser 1, 2 pessoas que gostam de mim, mas eu sempre não tive fé, assim, que eu poderia encher algum lugar, assim, sabe? Porque eu sempre ficava... A pessoa vai sair de casa pra vir me ver. Fazer o quê? Me ver? Acabou? E aí, me mandaram no direct falando, Duda, por que você não faz um treino com as suas seguidoras? E quando eu lancei a collab com a Clarier, eu fiz dois treinos de Muay Thai. Eu fiz um aqui em Fortaleza com as minhas amigas influencers daqui e fiz um em São Paulo com as minhas amigas influencers de lá. E foi tudo, só que eu nunca fiz um com seguidor. E eles que me deram esse meu trabalho, sabe? Então, nada mais justo do que eu fazer um treinão com os meus seguidores. E aí, me mandaram no direct, eu postei nos stories falando, será? E daí, teve, tipo assim, em minutos, já tinha mais de 100 respostas. Eu falei, tá, talvez dê certo. Mandei pro Wesley e pra Nicole, que trabalham comigo. E eu falei, bora
1: Vamos
0: fazer?
1: Vamos colocar em prática.
0: É, em menos de um mês, assim, a gente organizou tudo, os patrocinadores. E eu queria também ajudar, de certa forma, porque eu não queria cobrar dinheiro, mas eu queria, porque eu fiz blusa, né? Eu queria alguma forma delas pegarem, não só pegarem a blusa, mas ajudassem, de certa forma, não a mim, mas alguém, instituição. E a gente foi procurando instituições também. Aí a gente chegou no IPRED.
1: Ai, que legal.
0: Porque o Felipe, há 1 ano atrás, até com a Zesley também, eles foram pra uma ação lá do Dia das Mães. E o Wesley também já tinha me falado do IPRED, que pra quem não sabe é uma instituição que cuida de crianças desnutridas e autistas, mas é muito mais do que isso, porque agora pude conhecer presencialmente e vi o tanto que eles são impecáveis e muito completos.
1: Nossa, é um trabalho lindo que é feito no IPRED, sério. Lindo, lindo, com muita responsabilidade. Só vai crescendo, ainda bem que a gente precisa disso.
0: Quando eu cheguei lá, eu soube que eles, além de fazerem esse acompanhamento com as crianças, é com as mães também, porque complementa, né? Não adianta você ter aquele cuidado ali e quando chegar em casa, às vezes, não ter essa rede de apoio. Então, é muito importante eles cuidarem das mães também. Tem vários cursos profissionalizantes também. É, pra quando chegar em casa, esse cuidado continuar.
1: É uma mãe fortalecida, uma mãe saudável, é uma mulher que... nutre a família, gente.
0: É, porque às vezes não tem informação. E às vezes tá passando até por alguma coisa tóxica e não sabe, nem consegue reconhecer que tá. Então, eles ajudam muito nisso. Então, eu escolhi, tipo assim, a instituição que eu achei incrível mesmo. E aí, eu tive essa troca de alimentos pra doar, pra pegar a blusa. Então, eu amei. E eu pretendo levar pra outros lugares, outras cidades que eu for fazer a mesma coisa, alguma instituição local eu ajudar também,
1: então,
0: sabe?
1: Então os frenões vão continuar.
0: Vão, e foi super legal. Deu gente!
1: Ela até comentou na internet, né? Eu vi o seu vídeo dizendo, gente, deu gente, eu tava tão preocupada de não ter ninguém, de não dar ninguém e tudo mais.
0: Na hora de mandar fazer as blusas, falaram, quantas blusas? Aí eu, pronto. Eu vou ter que falar o número e daí se não der, gente, eu vou parecer que tô me achando, porque eu falei 50 camisas e deu 10. Não, vocês decidem aí quanto vocês acham que eu entrego e daí a gente vai fazer 100. Aí a gente teve um patrocinador que é a Burning, que é uma academia, e falou assim, não, a Duda vai dar muito mais. Só que a gente também não queria que fosse algo desorganizado, sabe? Queria que fosse um número que a gente conseguisse atender.
1: Tem um controle ali, né?
0: Tem um controle. E aí falaram, não, vamos fazer 150. A gente fez 150 e aí em 4 horas de entrega de blusa acabou. Eu fiquei assim, tá, tô chocada, eu não acreditei que em 4 horas acabou tudo, porque era no shopping da Messejana, que ficava muito longe da maioria das pessoas, sabe?
1: Sim.
0: Então elas tiveram que fazer o esforço de ir lá pegar e mesmo assim deu tudo certo. Só que muita gente ainda não conseguiu pegar por causa do horário de trabalho, por causa da distância. E daí a gente fez mais 50 camisas pra, na hora, quem quisesse levar o alimento e treinar lá comigo, dava certo. E daí também esgotaram as 50 que a gente fez.
1: Legal!
0: E aí eu fiquei super feliz mesmo. E foi super legal, sabe? Eu quero, num próximo, ter um momento que eu vou ter mais atenção com eles pra parar, pra conversar, sabe? Que foi, como foi o primeiro, foi um teste pra gente ir melhorando nos próximos. Mas aí eu consegui botar a dança, porque eu queria que tivesse algo meu. Consegui botar os meninos da Power Couple, que... Power Couple. Power Couple é o programa de televisão. Power Club. Que eles são maravilhosos também. E no mais, assim, o feedback foi muito positivo, sabe?
1: Já tem data pro próximo?
0: Não tem.
1: Não. Então,
0: calma,
1: tem
0: que dá uma dor de cabeça pra organizar também.
1: Vamos respirar depois desse,
0: mas
1: né?
0: Eu tô querendo fazer vários minis, sabe?
1: Sim.
0: Antes de fazer um maior, assim. Às vezes, uma aula de bike que dá 30 pessoas, fazer uma menor pra estar sempre em
1: legal.
0: Movimento.
1: Quero
0: ali.
1: Ir no próximo.
0: Ai, por favor.
1: Com
0: vamos.
1: Certeza, irei.
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1: E como é que é essa parceria de vocês, Felipe, Duda? Um ajuda no outro, você ajuda na música, e ele ajuda, ele te pede dar conselho pra dança. Como é que é essa parceria de vocês?
2: É perfeito mesmo. Eu falo que num relacionamento tem que ter confiança, tem que ter lealdade, tem que ter respeito, mas principalmente parceria, sabe? Quando um vence, o outro vence automaticamente, sabe? Quando ele conquista alguma coisa, é como se eu ficasse mais feliz pela conquista dele do que as minhas, sabe? E eu sinto dele a mesma coisa, a gente fica feliz. Porque eu acho que o crescimento do casal é os dois, sabe? E nas coisas do casal, mas as coisas individuais também, porque a gente vai crescendo junto. É a mesma coisa quando um tá mal, o outro tá mal automaticamente. Então, é sempre isso, sempre um apoiando o outro. Esse projeto do Aulão, o Felipe também super me apoiou, super, super, super. Quando eu fiz a minha collab com a Clarier, que é a marca Fit, ele que falou, vai, investe, porque eu tinha muito medo de investir ali, porque eu tinha medo, sabe? Eu sou pão dura. Aí ele que falava, vai, investe pra você ver como é que você vende, como é que o público reage, porque você precisa ter essa noção, sabe? Até se você quiser abrir alguma coisa sua. E aí a gente vendeu. Eu entrei com a collab na Clarier, e eu entrei também querendo investir, porque eu queria que fosse... que eu queria tratar a Clarier como se fosse algo meu também, sabe? Não só uma collab. Então, a gente fez parte do processo criativo, a gente fez parte do processo do marketing de lançamento, dos aulões também, eu tive a ideia. Eu queria que fosse algo grande, sabe? Porque eu gosto disso. Quando eu começo, eu tenho ideia de alguma coisa, eu quero que sempre seja algo muito bom, sabe? Eu não queria só lançar por lançar. Queria que fosse algo, eu mergulho mesmo naquilo. Quando eu falo que eu sou intensa, eu sou intensa até nos meus projetos, sabe? Que poderiam ser assim, eu torno grande. E aí, ele foi o que mais me incentivou da collab, sabe? Eu acho que se não fosse por ele... Não, acho não, eu tenho certeza. Se não fosse por ele, eu não teria fechado a collab. E a collab deu super certo.
1: E você anunciou faz pouco tempo, né, a collab?
2: A collab foi ano passado. É que agora...
1: Ah!
2: É que a collab, eu só era uma a mais ali, que, uma
1: Sim.
2: coleção, entendeu?
1: Então temos novidade pra anunciar
2: temos.
1: Aqui.
2: Temos.
1: Ai, que agora... jornalista adora, hein?
2: como a collab deu super certo, e eu e a Clara, que é a dona da marca, e o Carlos, que é o marido dela... a gente super se deu bem, sabe? A gente conversou muito sobre tudo. E eu e a Clara, a gente se identifica muito em várias coisas. E eles têm uma história maravilhosa da marca. E eu admirei muito isso, sabe? Tanto que eu quis fazer a collab também, além das peças serem maravilhosas, pela história deles, sabe? Eu lembro que eu tive interesse na marca, assim, porque o primeiro recebido que eles me mandaram foi, tipo assim, uma caixa lotada de roupa. E aquilo me chamou a atenção, de tipo assim, eles realmente acreditam no meu trabalho e confiam em mim pra me mandar esse tanto de roupa que às vezes eles vão tirar do bolso deles, às vezes não, eles tiram do bolso deles pra acreditar no meu trabalho e que eu vou divulgar e que vai ser incrível. E teve muito resultado, aí eu só lancei a verde falando, ai, se a gente fizesse uma collab, daí fizemos a collab também. Collab se pagou em menos de um mês, assim.
1: Nossa,
2: deu super
1: sucesso.
2: Certo, sim. A qualidade é maravilhosa da Clarier, sabe? E aí, conversando, conversa vai, conversa vem, a gente começou a falar de sociedade. E aí, eu com muito medo também. Sempre tenho muito medo, do jeito, tenho medo de gastar dinheiro. E aí, a gente conversando, o Felipe também me incentivando. E eu sempre quis ter algo meu, sabe? Só que começar do zero dá muito trabalho, porque tem fábrica, tem o financeiro, tem site, é muito detalhe, sabe? Hoje em dia, dentro disso, eu consigo ver mais.
1: E a Clarier já tava estruturada.
2: Tá, e tava indo, e tava super bem, tava numa linha maravilhosa, tá ainda. E quando eu entrei pra collab, as vendas duplicaram. Então eu falei, tem tudo pra dar certo aqui, não vai dar errado. E a gente conversando sobre sociedade... Até que chegamos lá numa reunião e que a gente fechou a sociedade e agora eu sou sócia da Clarier. Minha primeira... Por isso que eu vim meio girl boss, entendeu?
1: Ah,
2: é que é o meu arquétipo agora.
1: Exatamente,
2: é a minha personalidade.
1: Querida, respeito a ela. Ela tá
2: e
1: numa
2: aí,
1: fase, ó.
2: Tô muito feliz.
1: Girl boss.
2: É uma nova vertente, assim, do meu trabalho que eu tô acostumada a fazer publicidade de produtos, não de algo meu. E agora ter algo pra chamar de meu é uma responsabilidade a mais. Oh. Mas é algo que eu acho que quando a gente divulga, a gente já tá meio que ligado nesse lado do empreendedorismo. Porque a gente tem que vender. Então, eu gosto muito da parte da criação, da parte de estratégia. E eu também, antes de eu fechar mesmo, eu comecei a fazer uns cursos de empreendedorismo.
1: E, cara, a tua vida, a tua trajetória te fez enxergar a internet, entender a internet como ninguém.
2: É, na prática mesmo ali.
1: Exatamente, tipo, desde muito nova.
2: Uhum.
1: Você conhece, você vê o que a pessoa consome, você vê como as pessoas se comportam na internet. Então, assim, o teu público, você conhece o teu público, assim, na palma da mão.
2: É.
1: Isso é muito bom também.
2: E a academia, eu acho que é a única coisa que eu uso literalmente todos os dias da minha vida. Então, não teria outra coisa. Todos os dias, quase, né? Às vezes a gente falta. Mas até quando eu falto, eu boto roupa de academia, porque eu acho que eu vou e não vou. Então, eu sempre tô ali usando. Então, não teria outro produto, além desse, que eu me identificaria mais, sabe? E antes mesmo de eu fechar a sociedade de fato, eu já tava só usando Clarê, porque eu realmente gosto muito da qualidade. Pra eu entrar de cabeça e fazer parte disso é porque realmente eu admiro muito a qualidade dos produtos e como eles trabalham, sabe? Então é isso, agora eu sou sócia da Clarê, tô muito feliz.
1: Legal.
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2: É maravilhosa, gente, é sério, muito boa a qualidade mesmo. Não é transparente, isso é o mais importante pra mim.
1: Uma coisa que eu não perguntei, foi voltando aqui um pouquinho, tá? Porque a minha cabeça, assim, funciona desse jeito. É, o noivado, como foi viver esse momento tão íntimo e ao mesmo tempo tão público? Porque, nossa, viralizou, todo mundo, né, se emocionou junto com vocês, foi durante um clipe, assim. Uhum. Foi super lindo, muito bem pensado pelo Felipe. Você já esperava ou ainda não?
2: Não?
1: Como é que foi?
2: Antes disso, a gente viajou pra... A gente fez uma Eurotrip, e daí eu jurava que ia, sei lá. Porque a gente comenta muito sobre casar, né?
1: Uhum.
2: Só que quando acontece, não cai a ficha de que ele tá me pedindo casamento. Eu até na hora mesmo, eu não acreditei, eu fiquei muito choque. Mas daí, é o clichê, fomos pra Paris. Será que vai ser aqui?
1: Ai.
2: Será que não vai ser? Aí daí, só que eu não ficava nessa neura de tipo, vai ser aqui ou não vai ser. Eu só tava vivendo o momento, sabe? Só que daí, ele sempre falou, frisou que ele queria me pedir em casamento quando meus pais estivessem. Porque meus pais são meus melhores amigos. Eles sabem de tudo da minha vida, sabe? E ia ser muito importante pra mim eles estarem nesse momento. E a gente tinha feito uma música, gravamos o clipe. E aí, nesse clipe da nossa música, na música que ele fez pra mim, me chamou pra cantar junto com ele, pra participar do EP dele, que é algo tão especial. E aí, ele foi lá e pediu. Quando ele me pediu, eu achava que ele ia agachar e zoar com a minha cara. Porque o Felipe, ele é arengueiro. ele faz palhaçada. Então, a cara dele agachar e falar, brincadeira, agora não.
1: E aí, você esperou isso, né?
2: Não, tanto que na hora eu fico em choque. Ele fala assim, quer casar comigo? E antes, ele tava se declarando no meu ouvido. Eu tava, o que esse menino quer? Que ele tá se declarando horrores aqui. E uma plateia me vendo, eu nervosa. E aí, enfim, a música tocando, era muita informação. Aí, ele me agacha. Quando ele me agacha, eu falo assim, ó, que isso, o que é isso mais sincero da minha vida? Era pra ser um negócio fofinho. Quando a gente falava de casamento, eu falei, não, porque eu vou chorar, eu vou me emocionar. Eu parecia uma doida, porque eu não tava acreditando. Eu falei, que é isso? Aí ele fala que quer casar comigo, eu, óbvio que sim. Tava tudo embolado. Mas esse momento foi muito especial, sabe? Foi incrível, foi perfeito mesmo. É o que eu falo, a gente sempre fala sobre família, sobre casamento, mas nunca acha que vai ser agora, sabe?
1: Que vai ter um momento mais pra frente. Não, mais um pouco. Mas assim, gente, não tem tempo,
2: não,
1: né?
2: Tem.
1: Aconteceu e foi num momento tão de vocês, de uma música de vocês.
2: Foi, e parecia que não tinha mais ninguém.
1: Não podia.
2: No momento que aconteceu isso, eu tava nervosa antes, mas parecia que não tinha mais ninguém. Eu só sabia falar que eu amava ele e que eu tava muito feliz. E eu fiquei muito feliz mesmo, porque é algo que eu sempre quis. Desde pequena, meu sonho é casar. Então, saber que eu achei alguém e que a gente avançou essa etapa, que é algo tão pessoal e algo tão, tão bonito, sabe? Pra um casal, eu fico muito feliz. E, como você falou, é algo que é muito pessoal, mas também foi muito público.
1: Foi muito público.
2: Só que a gente não tava nem aí, porque, pô, eu casei, eu tava noiva, eu não tava nem aí. A gente avançou uma casa no nosso relacionamento, que é algo nosso. Então, não tô nem aí se alguém gostou, se não gostou, se achou o pedido bom, se achou o pedido ruim. Eu achei perfeito, quem foi pedido fui eu.
1: Então, quanto importante a minha opinião, hein, Duda?
2: Mas foi muito especial.
1: Mas, assim, é uma coisa que eu queria até trazer contigo essa reflexão, porque, assim, você é muito conhecida, ele também é muito conhecido, né? Isso, duas pessoas muito conhecidas, públicas na internet, no meio artístico, no meio da música, da dança. E isso muda a relação de um... Isso muda a dinâmica de um relacionamento um pouco. Muda, assim. Vamos dizer que não muda, que muda. É, como que vocês fazem pra manter esse normal da vida, assim, entre vocês? Pra, tipo, não...
2: No
1: nem
2: dia...
1: tudo é isso, nem tudo é sobre isso. Mas Como que vocês se resguardam mesmo de vocês e manter essa vida mais normal possível?
2: No início a gente mostrava mais tudo, sabe? A gente era mais exposto, assim. Conforme foi passando, a gente foi guardando mais momentos pra gente. Então, tem coisas que a gente... lugares que a gente vai, coisas que a gente faz que ninguém nem sabe. Porque a gente quis guardar isso pra gente. Porque, querendo ou não, às vezes contamina, sabe? Porque são muitas opiniões. É como se você estivesse brigando... Não brigando, mas como se você tivesse... sei lá, às vezes teve uma discussão. Se você tiver uma discussão aqui, não sendo público, morreu aqui. Se você tem uma discussão aqui, sendo público, é uma discussão pra você e pra todo mundo que
1: ganha
2: te segue.
1: Outra dimensão.
2: E não,
1: né?
2: Falo nem de discussão, mas são muitas opiniões. De tipo, ah, eu não acho que eles dois combinam. Nossa, eles não têm nada a ver. Nossa, é tipo... normalmente você não pergunta pras pessoas o que elas acham da gente, sabe? Do casal. Normalmente você não tá na rua e alguém chega pra você do nada e fala... vocês não combinam.
1: É, são coisas que as pessoas não dizem olho no olho,
2: são
1: gente.
2: São problemas
1: mas
2: que
1: na
2: são...
1: internet tudo pode.
2: É, e é algo tão... uma realidade tão diferente que quando você para no mundo real com pessoas reais que não são da internet, você fica, velho, esses problemas são muito nossos. É algo que... e dá vontade de, às vezes, não ter isso. Porque é chato você ficar lendo sobre o seu relacionamento o tempo inteiro, sabe? Então tem que cuidar muito. Eu acho que num relacionamento normal você tem que cuidar um do outro normal, mas quando você é público você tem que cuidar mais ainda, porque você tem que cuidar pra onde você olha, você tem que cuidar como vocês estão conversando, porque às vezes, vamos supor, discutimos em algum lugar. Não pode transparecer que discutiu, porque imagina, eu tô aqui discutindo com ele, alguém filma, pronto, acabou.
1: Os olhos estão em todo canto, né?
2: É.
1: E ouvidos.
2: As pessoas, eu sinto que a gente, por o nosso relacionamento ser muito exposto, as pessoas esperam alguma coisa sempre. Então, quando a gente tá pessoalmente, a gente percebe o povo olhando cada movimento, cada coisa, cada comportamento que a gente faz. Porque eles querem tirar alguma coisinha. E no relacionamento, eles nunca esperam coisa boa, sempre esperam alguma coisa ruim acontecer. Então a gente se sente sempre muito vigiado. E por quem gosta da gente, óbvio, estão olhando ali, porque às vezes estão criando coragem para pedir uma foto. Mas tem muita gente ruim também. Eu sinto que tem esse olhar sempre quando a gente está pessoalmente, sabe? É um cuidado que a gente tem que ter com a gente. E de se amar mesmo, sabe? De ter esse carinho, não só
1: se
2: porque
1: proteger,
2: as pessoas estão,
1: né,
2: olhando.
1: Também.
2: Mas principalmente nesses momentos, sabe? Ter esse cuidado. Tanto eu sozinha, quanto ele sozinho. Que às vezes não é nem maldade, sabe? Você olha pra algum canto. Normal, você olha, tá num lugar, tá olhando. Só que é pra gente, tudo vira muito. Então, às vezes, uma olhada errada pode gerar alguma coisa. Às vezes, um dedo que você apontou, tipo, ah, não sei o que, rindo. Pode
1: e basta um
2: tá
1: corte,
2: brigando,
1: né? Ninguém entende o contexto, muitas vezes. É só o corte ali que a pessoa...
2: E a gente tirando foto o tempo inteiro também, que eu percebo, viu? Eu percebo o seu celular tirando aí apontado. Tá ligando pra ninguém. Eu vejo sua tela bloqueada. Eu tô com sua tela na câmera aqui. Mas é isso.
1: Atenta ela.
2: Tem um ônus e um bônus,
1: né? Faz parte,
2: gente.
1: Faz parte.
2: A gente recebe muito carinho também. Eu acho que isso que é o importante.
1: E chega muita coisa legal também,
2: chega,
1: né? De pessoas que se conectam com a tua história, com o teu propósito, com a tua vida.
2: Muita
1: isso é tão bom, né? Essa troca.
2: Por causa dele também. Eu acho que muita gente passou a conhecer quem é ele também. Porque ele se abriu mais pra internet, pro dia a dia dele, depois que a gente se conheceu. Muitas fãs dele falam isso, que depois de mim ele começou a mostrar mais ele mesmo, sem ser só em música. E isso é muito importante
1: você
2: pra ele.
1: As dancinhas da música dele, ou você dá alguma...
2: Eu criei de Gostosinha, Vou Na Sua Casa e algumas outras, mas a que mais deu bom foi aquela Briga de Cachorro
1: Grande.
2: Eu Vou Na Sua Casa. Ah.
1: Você criou essa também?
2: Criei.
1: Ai, que legal, gente.
2: É muito legal que aí junto o meu trabalho, junto ao dele.
1: Isso,
2: e
1: vocês super se ajudam em si.
2: E conquistar várias coisas. Pô, eu conheci a Anitta por causa da dança da música deles dois. É isso que eu falo, que é um bota o outro dentro das conquistas,
1: isso,
2: sabe?
1: Isso, um levanta o outro. Nossa, isso é muito legal no relacionamento, sabe? Eu acho que isso aí é muito mais do que aquela paixão. Tem que ter também, obviamente, mas isso aí, essa parceria, essa amizade, essa admiração pelo outro, isso aí, gente, ó, dura a vida inteira.
2: Amém.
1: Falando em dancinha, vocês postaram agora recentemente uma dança. Mulher, tá difícil aquela dança ali, viu? Pra pegar.
2: Se eu fizer aqui agora, eu não lembro mais. Eu lembrei pra gravar.
1: As danças estão só aumentando o nível, viu? Ó, nível hard, assim.
2: Eu falo, é o quê? Aula de jump, aula de zumba, que eu faço pulando, toda
1: exatamente,
2: sem jeito.
1: Muito fofo.
2: Mas
1: agora,
2: é mais uma brincadeira
1: vídeo,
2: mesmo,
1: né?
2: Assim.
1: Tranquilo. Vamos falar um pouquinho sobre a Duda?
2: Vamos.
1: Tem alguma coisa que as pessoas não sabem de você, que você nunca...
2: Difícil, né? Porque eu...
1: Quer dizer, fala sobre tudo, né?
2: É.
1: Uma curiosidade, uma mania.
2: Algo aleatório, assim, pode ser? Eu só consigo dormir abraçada com travesseiro.
1: Ai, que fofo. E eu, que durmo com as pernas cruzadas?
2: O Felipe só dorme balançando.
1: Não.
2: Culpa de vocês, eu acho.
1: Como é que dorme com a pessoa balançando?
2: Não, e é um balanço forte na perna, porque eu acho que ele dormia muito em rede quando ele era mais novo. Ah. E aí eu lembro que na primeira vez que a gente dormiu junto, eu falei, que é esse terremoto aqui, pelo amor de Deus?
1: O meu marido era disse que a primeira difícil. Vez que dormiu comigo com as pernas cruzadas, ele disse, ela tá possuída, menina.
2: É, não. Ah, você dorme assim?
1: Turma assim, com a perna cruzada, como se estivesse sentada assim, ó. Assim.
2: Só não, que isso? Isso pra mim é acordada.
1: Então, aí ele olhou assim, menino, que é isso? Aí parecia que eu tava. Enfim.
2: Mas eu acho que é uma curiosidade horrorosa, né? Mas eu acho que é essa.
1: Não, mas muito fofo. Deixa eu ver
2: você
1: mais.
2: Tem melhores, Nicole? Tenho curiosidades?
1: Tem algum? Perguntando aqui nos bastidores. Alguma coisa?
2: Deixa eu lá pensando.
1: Tá. Deixa eu ver aqui o que mais que eu tenho pra perguntar. Como que você imagina a sua vida daqui a 5 anos? Eita, pergunta difícil essa.
2: Há cinco anos,
1: mais focada na música, na internet, totalmente diferente disso
2: tudo. Eu vou estar com 28. Eu espero ser mãe já.
1: Oh,